0: 32%. Hoje, esse percentual é de 30%. De acordo com o ministro de Minas e Energia, Alexandre Silveira, a medida pode ajudar a reduzir o preço do combustível e acelerar o processo de descarbonização.
1: Um tema fundamental para a segurança energética, para aumentar ainda mais a mistura do etanol anidro na gasolina, deixando de ser necessária a importação de gasolina e, com isso, minimizando os impactos também da guerra, como temos conseguido, tanto com as subvenções quanto com as desonerações, a gente possa chegar na bomba com o menor preço de combustível no Brasil.
0: Se a medida for acatada, de acordo com o ministro, 450 milhões de litros de gasolina deixarão de ser importados. O anúncio foi feito nesta terça-feira, após uma reunião entre representantes do setor, ministros e o presidente Lula. Um dos participantes, Evandro Gussi, presidente da União da Indústria de Cana-de-Açúcar e Bioenergia, destacou a viabilidade desse aumento do percentual do etanol.
2: A mistura de 32% ela já foi testada com sucesso quando a mistura foi elevada para 30%. Então nós estamos aqui muito animados. Para se ter uma ideia, desde que a guerra começou, essa diferença de preço entre etanol e gasolina já fez com que o consumidor brasileiro economizasse cerca de 2 bilhões de reais.
0: O aumento no percentual de etanol na gasolina deve ser avaliado pelo Conselho Nacional de Política Energética em até 15 dias. Reportagem Márcia Fernandes.
3: Mais legitimidade para os profissionais e empresas do setor de segurança privada.
4: O presidente Lula regulamentou hoje, por meio de decreto, o Estatuto da Segurança Privada.
3: O documento traz regras e obrigações para o funcionamento das empresas, facilitando a fiscalização e o combate a serviços clandestinos.
5: Maior controle das autoridades e mais segurança para os profissionais da área. A lei que criou o Estatuto da Segurança Privada, de 2024, ganhou agora regulamentação. O decreto, assinado pelo presidente Lula, define, por exemplo, o número mínimo de vigilantes por atividade e a quantidade mínima de veículos, além de trazer regras sobre a circulação de carros fortes, a obrigação de comunicar crimes em prazo definido e quais disciplinas devem constar nos cursos de formação. O presidente Lula destacou que a medida traz dignidade aos profissionais da segurança privada.
6: Dá cidadania para vocês, é você andarem de cabeça erguida, não sendo tratado como clandestino e não recebendo calote. É o reconhecimento de que vocês não são um estorvo na segurança pública. Vocês fazem um processo de complementariedade à questão da segurança pública nesse país.
5: Com as novas regras, a expectativa é que o controle da Polícia Federal sobre o setor seja mais efetivo, impedindo o funcionamento de grupos clandestinos. A ideia é evitar que empresas que operam na informalidade continuem sendo um risco à população, principalmente quando há uso de armas de fogo e outros equipamentos de uso controlado ou restrito. De acordo com o diretor-geral da Polícia Federal, Andrei Rodrigues, há no país 7 mil empresas de segurança privada. Com a regulamentação, a expectativa é que o número de empresas aumente.
7: Serão mais de 17 mil empresas no setor, que empregarão cerca de 1 milhão de pessoas. Mais do que ampliar o escopo, o normativo organiza o setor, confere previsibilidade, reduz litígios e cria um ambiente mais seguro para as empresas, trabalhadores e, sobretudo, para a sociedade brasileira.
5: Entre as inovações da lei está a ampliação dos serviços compreendidos como de segurança privada, incluindo nesse entendimento o serviço de segurança pessoal e o monitoramento de sistemas eletrônicos de segurança. As empresas têm até o segundo semestre de 2027 para se adaptarem às novas regras. Reportagem Luana Karen.
4: Desde o início desse ano, o governo do Brasil vem fazendo ações preparatórias para um fenômeno climático que deve ocorrer no segundo semestre, o El Niño.
3: A previsão é que ele torne a estação seca mais severa, o que pode ocasionar mais incêndios florestais.
4: A prevenção e redução dos danos causados pelo El Niño é um dos temas que estão sendo apresentados esta semana em Brasília, durante a Semana do Meio Ambiente.
3: E hoje nós temos aqui no estúdio o ministro do Meio Ambiente e Mudança do Clima, João Paulo Capobianco, que vai nos falar mais sobre a contratação de brigadistas, a compra de equipamentos e outras ações já efetivadas. Boa noite, ministro.
8: Boa noite.

0: Boa noite, é um prazer estar com vocês e falando para todo o Brasil.
1: Ministro, o Dia do Meio Ambiente foi comemorado agora há pouco, no dia 5, ontem foi Dia dos Oceanos. O Ministério do Meio Ambiente está fazendo uma série de eventos ao longo dessa semana, né? O que são esses eventos? Quais as ações que o senhor destacaria nessas datas?
0: Bom, primeiro, uma exposição inédita, aberta a todo o público, toda a sociedade, mostrando não apenas a riqueza do meio ambiente brasileiro, com exposições fotográficas, a exposição Afluentes, que nós temos junto com o BNDES e o Fundo Amazônia, que mostra todos os investimentos do Brasil na promoção do desenvolvimento sustentável da Amazônia, dos demais biomas, mas também algo muito bacana, que é apresentar à sociedade os equipamentos que hoje o governo federal dispõe para fazer o enfrentamento a incêndios e melhorar a fiscalização ambiental. Então, temos uma vila operacional do IBAMA e ICMBio montados ali na Biblioteca Nacional, no pátio, aberto a toda a sociedade, para conhecer esses equipamentos, interagir com os profissionais do IBAMA e do ICMBio, entender como funciona as ações preventivas e de combate a incêndios. E também temos ali um veículo que está fazendo o chamado manejo ético de animais domésticos, né? A castração, a colocação da microchipagem, aberto ao público, gratuito, para que as pessoas também vejam uma ação importante, que é o tratamento adequado dos animais domésticos, cães e gatos, né, no nosso país.
2: Ministro, esse ano há a previsão daquele fenômeno climático que a gente sempre ouve falar, né, o tal El Niño. Por que que ano de El Niño preocupa mais do ponto de vista ambiental, e o que que o Ministério vem fazendo de maneira preventiva em relação a isso?
0: O El Niño é um fenômeno natural, né, que sempre ocorreu, mas com o agravamento da situação climática, o aquecimento global, ele vem ocorrendo com mais intensidade e reduzindo os seus períodos de ocorrência. Por exemplo, tivemos El Niño em 2024, muito forte. Todos se lembram do esforço feito pelo governo brasileiro, juntamente com os estados, municípios, sociedade, para reduzir os incêndios, mas que assim mesmo, com todo esforço, foram bastante significativos. Nós temos monitorado desde o final do ano passado os cenários de El Niño. Temos aí os maiores especialistas, os grandes meteorologistas brasileiros, trabalhando em parceria com o governo federal, monitorando reuniões mensais, e estamos verificando, infelizmente, que os indícios de que será um El Niño forte estão crescendo. E o que significa um El Niño forte? Significa secas mais intensas e prolongadas na região norte, nordeste e centro-oeste, que inclui aí a Amazônia, a Caatinga, o Cerrado e o Pantanal, e chuvas intensas na região sul, Rio Grande do Sul, Paraná e Santa Catarina, com chances de novas enchentes importantes. Então, o que nós estamos fazendo? Atuando de forma preventiva em várias frentes. Primeira frente importante é o aumento da capacidade do governo federal de fazer frente aos incêndios florestais. Nós teremos esse ano o maior número de brigadistas atuando no enfrentamento. São mais de 4.630 profissionais do governo federal que vão estar monitorando e atuando nas frentes de incêndio. Também fizemos, já o ano passado, um desembolso, que na realidade começou em 2024, se intensificou em 2025, de repasses de recursos para os corpos de bombeiro dos estados mais críticos, principalmente em toda a Amazônia. Foram mais de 430 milhões de reais que nós transferimos para os corpos de bombeiros nos estados da Amazônia, recursos do Fundo Amazônia. E agora, este ano, fizemos repasse para vários estados da região do Cerrado brasileiro e Pantanal. Então, nós temos esse ano, somando para a Amazônia com o Cerrado e Pantanal, nós temos aí mais de 500 milhões, quase 600 milhões de reais que foram investidos nos corpos de bombeiros. Então, nós temos mais preparação dos estados, mais preparação do governo federal, mas evidentemente o elo fundamental aqui é a sociedade, e aí a importância desse programa nosso para poder se comunicar diretamente com o cidadão e com a cidadã que estão na linha de frente. E aí eu gostaria de aproveitar essa oportunidade para fazer um apelo a todos que estão nos ouvindo: não use fogo. O fogo muitas vezes é usado no Brasil para queima de lixo, para limpar um pasto, para abrir um terreno. O problema é que na situação que nós vamos enfrentar, isso se torna incontrolável. Uma pequena ignição que a gente faça.
1: As pessoas subestimam, né, ministro?
0: As pessoas subestimam.
1: O fogo durante o período de seca, né?
0: Exatamente, porque o fogo, quando você evita ele, é o ideal. Agora, quando você combate ele no início, é o segundo passo importante. Se você não faz isso, ele pode adquirir a potência de um grande incêndio, às vezes de quilômetros de extensão, tornando o trabalho dos brigadistas, dos bombeiros, extremamente difícil. Portanto, é importantíssimo que a sociedade esteja atenta, não use fogo a partir agora de junho, evite ao máximo, porque a situação climática vai ser muito desfavorável. Além disso, é importante também lembrar um fato novo. O Brasil aprovou no Congresso Nacional, em 2024, a nova lei, a Lei do Manejo Integrado do Fogo. E a responsabilidade em prevenir, combater incêndios, hoje é de toda a sociedade, não é apenas do governo federal. O governo federal tem capacidade de atuação? Tem. Está se preparando? Está. Aumentou sua capacidade de intervenção com equipamentos e recursos humanos? Sim. Mas o mais importante aqui é compartilhar essa responsabilidade com os estados, municípios e com os proprietários rurais, que hoje, pela nova lei, passam a ter responsabilidade de montar brigadas, ter equipamentos e atuar na prevenção de incêndios.
1: Pois é, falando nos equipamentos, o Ministério do Meio Ambiente, o IBAMA, o Instituto Chico Mendes, foi feito também um investimento na compra de equipamentos, aeronaves, veículos, né? Que equipamentos são esses e que investimento foi esse?
0: Olha, juntando IBAMA e ICMBio, nós temos aí 19 helicópteros e 19 aviões. Então, é o maior investimento já feito. Nós temos também, sob a coordenação da Casa Civil da Presidência da República, a Sala de Situação, que já começou a se reunir. Ela reúne 19 ministérios e autarquias e órgãos vinculados que se reúnem e planejam ação. Então, Forças Armadas, Aeronáutica, Exército, Marinha, oferecendo apoio logístico e de equipamentos também. Nós temos ali os estados envolvidos, que aportam com seus corpos de bombeiros. Temos uma mobilização de equipamentos que são destinados às brigadas locais. Então, abafadores, sopradores, EPIs, isso é muito importante. Hoje o IBAMA e o ICMBio distribuem milhares de equipamentos para pessoas lá na ponta, mesmo que não sejam profissionais do governo federal, mas que sejam brigadas voluntárias, por exemplo, ou brigadas municipais, são muitas no Brasil.
1: As brigadas indígenas também.
0: As brigadas indígenas, as brigadas quilombolas, né, de pessoas da comunidade, que recebem equipamentos, orientação para fazer frente a isso rapidamente. Então, há um investimento muito grande, alguns equipamentos de grande porte, inclusive, retroescavadeiras que abrem valetas para fazer aceros, ou seja, um conjunto grande de equipamentos. Mas, repito, tudo isso é importante, o governo está fazendo um grande investimento, apoiando todos os envolvidos, mas, repito, o cidadão e a cidadã ali na ponta é que podem fazer a diferença. Por isso, a importância de nós termos no Brasil a consciência de que a mudança do clima criou um problema novo. Nós não estávamos acostumados. O Brasil não era um país de grandes incêndios florestais. E, infelizmente, se tornou um país com muito risco. E a cidadã e o cidadão na ponta podem fazer toda a diferença.
2: Muito bem, nós conversamos com o ministro do Meio Ambiente e Mudança do Clima, João Paulo Capobianco. Muito obrigado pela entrevista aqui à Voz do Brasil, ministro.
0: Foi um prazer, obrigado pela oportunidade que nós podemos falar com todo o Brasil de um assunto tão importante que todos podem ajudar a resolver.
1: E lembrando sempre que a prevenção é melhor do que o remédio, é melhor do que correr atrás do fogo depois, né, ministro?
0: Exatamente, a prevenção é tudo.
1: Gestores públicos, representantes de órgãos de controle e organizações da sociedade civil.
2: Mais de 7 mil integrantes da rede de parcerias coordenada pelo governo federal estão em Brasília para discutir melhorias na gestão dos recursos públicos.
1: A ideia é propor soluções para que a aplicação do dinheiro e a gestão desses recursos seja mais eficiente, melhorando a vida do cidadão nas cidades brasileiras. O dinheiro que chega às escolas e postos de saúde, a aplicação de recursos em obras, compras públicas e convênios. Para garantir que tudo isso seja aplicado com eficiência e transparência, existe uma rede criada pelo governo federal há mais de 10 anos. É a rede de parcerias, formada por órgãos públicos, estados, municípios, instituições de controle, organizações e sociedade civil. E para discutir esses temas, nos próximos 3 dias, mais de 7 mil representantes dessa rede estarão reunidos em Brasília, no Fórum Nacional da Rede de Parcerias, Transferências e Compras Públicas. Na abertura do evento, a ministra da Gestão e da Inovação e Serviços Públicos, Esther Dweck, lembrou que o objetivo é fortalecer a cooperação e melhorar a gestão das políticas públicas.
3: A gente tem realidades administrativas, fiscais, institucionais muito distintas entre cada uma das experiências que a gente tem aqui juntos. A gente tem trabalhado para entender essas diferenças e para construir, com diálogo, soluções que respeitem essa diversidade brasileira. A cooperação federativa, que é um eixo prioritário do nosso governo, é o mote grande desse nosso fórum.
1: Realizado todos os anos no mês de junho, o fórum é um espaço de troca de experiências, capacitação e construção de soluções para a gestão pública brasileira. Nesta edição, são mais de 200 atividades entre painéis, palestras e oficinas. Em salas temáticas, os gestores podem consultar especialistas de cada ministério sobre os temas do seu município. Para o analista de planejamento e orçamento do Rio Grande do Sul, Sérgio Carlos dos Santos, o evento é importante para que o resultado das políticas públicas chegue até o cidadão.
4: E o Fórum Nacional, ele tangibiliza, né, a rede, né, porque a rede está espalhada. A gente tá conversando com os municípios, com os estados, com o governo federal, porque a gente se conversa, mas estar presente no evento é bastante importante e todo estruturado, né, para poder compartilhar as informações, participar de palestras, isso é muito interessante.
1: Durante o encontro, os gestores também poderão tirar dúvidas sobre o Contrata Mais Brasil. A plataforma aproxima órgãos públicos de pequenos negócios, como os microempreendedores individuais, fortalecendo economias locais e promovendo inclusão produtiva. Mais informações sobre a plataforma estão no site gov.br/Contrata Mais Brasil. Reportagem Gabriela Noronha.
2: O governo do Brasil vai divulgar os processos já concluídos relacionados à autorização de empresas de apostas de cota fixa, conhecidas como bets.
5: O anúncio foi feito essa semana pelo ministro da Fazenda, Dario Durigão.
2: Ele garantiu que serão preservados os dados pessoais dos proprietários e dirigentes das empresas, sem comprometer o compromisso do governo com a transparência.
6: Nós estamos falando de 25 mil documentos, mais ou menos, que foram exigidos pelo Ministério da Fazenda para que a gente pudesse fazer uma avaliação de origem de capital, do imposto de renda das pessoas que se dizem dirigentes das bets. Nós vamos fazer transparência das empresas, de todos os processos que já foram concluídos, processos que seguem em tramitação, nós vamos aguardar a conclusão. Claro que a gente vai precisar fazer isso com uma força-tarefa para tarjar os nomes, não implicando em responsabilidade para os servidores públicos.
5: Pois é, a força-tarefa mencionada pelo ministro será conduzida em parceria com a Controladoria Geral da União, com o objetivo de acelerar a disponibilização dos documentos.
2: As informações serão publicadas no portal oficial do Ministério da Fazenda e ficarão disponíveis para consulta.
5: A Secretaria de Prêmios e Apostas também informou que está reforçando as ações de monitoramento e fiscalização sobre os jogos online, em razão da realização da Copa do Mundo de Clubes.
2: No Brasil, estima-se que cerca de 8 milhões de mulheres convivem com a endometriose, sendo 2 milhões delas adolescentes.
5: A doença, que afeta o útero, é crônica e causa dores intensas na região pélvica, cólicas menstruais fora do normal e pode levar à infertilidade.
2: Para estimular pesquisas que ajudem a descobrir novas formas de prevenção, diagnóstico e tratamento para a doença, o Ministério da Ciência e Tecnologia e Inovação anunciou um investimento de 50 milhões de reais.
5: O valor vai se somar a mais 10 milhões do Instituto Alana, organização voltada para os direitos das crianças.
2: É o maior já investido pelo governo em ciência sobre a saúde feminina.
7: 60 milhões de reais vão ser investidos em pesquisas sobre endometriose, dor pélvica e saúde menstrual no Brasil. Os recursos são de uma parceria entre o Ministério de Ciência, Tecnologia e Inovação e o Instituto Alana, anunciada nesta terça-feira. Desses 60 milhões de reais, 50 milhões de reais serão do Ministério da Ciência, Tecnologia e Inovação via Conselho Nacional de Desenvolvimento Científico e Tecnológico, o CNPq, para criar soluções que possam ser aplicadas no Sistema Único de Saúde, o SUS. Esse é o maior investimento já feito pelo MCTI em pesquisas sobre saúde da mulher. As propostas vão ser selecionadas por chamada pública do CNPq e devem abordar temas como causa e prevenção, diagnóstico, tratamento e impacto social. Segundo o Ministério da Ciência, Tecnologia e Inovação, as pesquisas vão reduzir lacunas de conhecimento sobre a endometriose, uma doença crônica que afeta cerca de uma em cada 10 meninas e mulheres e que pode levar anos para ser diagnosticada. A estimativa é que 8 milhões de brasileiras em idade reprodutiva convivam com endometriose, sendo 2 milhões de adolescentes. Priscila Machado, para a Voz do Brasil.
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1: E antes de encerrar a Voz do Brasil de hoje, a gente passa para dar um recado para os estudantes que ainda não fizeram a inscrição do Exame Nacional do Ensino Médio.
2: O prazo vai até sexta-feira, dia 12.
1: Alunos de escolas públicas e beneficiários do PEDMEIA têm a inscrição pré-preenchida esse ano, mas eles precisam entrar na página do participante e confirmar a participação.
2: O pedido de isenção da taxa também não elimina a necessidade de fazer a inscrição.
1: Por isso, se a sua ainda estiver pendente, confira lá na página do participante e conclua o processo para fazer as provas que estão marcadas para os dias 8 e 15 de novembro.
2: Para os candidatos não isentos, a taxa de inscrição é de R$ 85,00 e agora pode ser paga até 17 de junho.
1: E essas foram as notícias do Governo do Brasil.
2: Uma realização da Secretaria de Comunicação Social da Presidência da República.
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2: Fique agora com as notícias do Poder Judiciário e do Congresso Nacional. Boa noite.
1: Boa noite para você e até amanhã.
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11: O Supremo Tribunal Federal impõe multa diária a estados e municípios que não prestaram contas sobre emendas PIC.
12: Presidente do TSE assina acordo de cooperação com defensorias públicas.
11: TST fará audiência pública sobre o controle do uso de banheiro durante jornada de trabalho.
12: Boa noite, eu sou Marcela Luiza.
11: E eu sou Walter Lima.
12: Supremo Tribunal Federal determina novas medidas sobre a execução e fiscalização das emendas parlamentares, sobretudo as chamadas emendas PIX, direcionadas ao setor de eventos.
11: A decisão é do ministro Flávio Dino, relator do caso no STF. Pablo Lemos.
13: A medida mira estados e municípios que receberam repasses entre 2020 e 2024 e ainda não esclareceram a destinação dos recursos. O relator, ministro Flávio Dino, impôs multa diária de 1% do valor da emenda recebida aos que continuarem omissos ou em falta na apresentação de planos de trabalho ou em relatórios de gestão online. Flávio Dino também deu 10 dias para o Ministério do Turismo identificar e notificar os entes federados e determinou à Controladoria Geral da União a auditoria profunda nos dados já enviados. A CGU terá 5 dias úteis para apresentar um cronograma de trabalho.
12: Presidente do TSE assina acordo de cooperação com as defensorias públicas.
11: A ideia é garantir assistência jurídica gratuita a eleitores e candidatos. Estevão Furtado.
14: Segundo o presidente do Tribunal Superior Eleitoral, ministro Cássio Nunes Marques, a iniciativa ajuda a remover barreiras e garantir uma participação mais igualitária no processo democrático.
15: Nosso compromisso é assegurar que nenhuma cidadã e nenhum cidadão deixe de exercer plenamente seus direitos políticos por ausência de orientação ou assistência jurídica. Como tenho dito, ninguém será deixado para trás em nossa jornada democrática. A Justiça Eleitoral Brasileira continuará trabalhando para garantir eleições íntegras, transparentes, acessíveis e confiáveis, com especial atenção à proteção das pessoas historicamente minorizadas e daquelas em maior situação de vulnerabilidade.
14: A parceria busca ampliar o acesso à justiça eleitoral e prevê atuação prioritária em casos de fraude à cota de gênero, violência política, assédio político e assédio eleitoral no ambiente de trabalho.
12: Tribunal Superior do Trabalho fará audiência pública sobre controle do uso de banheiro durante jornada de trabalho.
11: O debate vai auxiliar o julgamento sobre os limites do poder do empregador e eventual configuração de dano moral. Marla Lacerda.
16: Você pode dar a sua opinião. A audiência pública vai tratar de situações bem específicas, como no caso das linhas de produção, por exemplo, em que o posto não pode ficar desocupado em momento algum. E se a empresa pode ser punida por dano moral, caso tente controlar ou limitar o número de vezes que o trabalhador ou trabalhadora vai ao banheiro, considerando inclusive as condições de saúde do empregado. A audiência vai ser em agosto, mas o formulário para participar já está no site do TST.
12: São nulos os contratos de empréstimo bancário feitos por pessoa analfabeta em terminais de autoatendimento, como caixas eletrônicos.
11: Essa conclusão é do Superior Tribunal de Justiça, Fátima Uchoa.
17: A terceira turma do STJ declarou a nulidade de empréstimos contratados por um homem analfabeto e determinou a devolução dos valores descontados da conta dele em razão de contratos e outras despesas, mas compensando com quantias que o banco já havia disponibilizado. Segundo o relator ministro Ricardo Vilas Boas Cueva, a pessoa analfabeta tem plena capacidade para praticar atos da vida civil, mas para a validade de contratos escritos, a lei exige formalidades como a assinatura a rogo, ou seja, com a assinatura de outra pessoa a pedido do analfabeto e na presença de duas testemunhas, a fim de garantir a compreensão e a manifestação da própria vontade do contratante.
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12: Uma boa noite.
11: E até amanhã.
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1: Eu sou Paula Groba.
2: E eu sou Humberto Pinheiro.
1: E estes são os destaques de hoje do Jornal do Senado, que começa agora.
2: Senado aprova projeto que amplia apoio a vítimas de trabalho escravo.
1: Avança projeto que permite internação de adolescentes por até 10 anos.
2: Presidente do BRB presta esclarecimentos no Senado sobre acordo com Banco Master.
1: Boa noite.
2: Boa noite.
1: Senadores da Comissão de Assuntos Econômicos ouviram hoje o presidente do Banco de Brasília, BRB, Nelson Antônio de Souza, e pediram esclarecimentos sobre a negociação com o Banco Master, fechada sem que o balanço de 2025 da instituição adquirida tivesse sido apresentado.
2: Aos senadores, Nelson de Souza defendeu que o BRB tem condições de recuperação. A repórter Marcela Cunha tem mais detalhes.
3: O presidente do BRB, Nelson Antônio de Souza, disse à Comissão de Assuntos Econômicos que o banco precisa de um aporte de 8 bilhões e 800 milhões de reais para enfrentar os efeitos das operações com o Banco Master. O plano prevê um empréstimo do Fundo Garantidor de Créditos ao governo do Distrito Federal e securitização de dívida do GDF. Mas o presidente da CAI, Renan Calheiros, do MDB de Alagoas, questionou a homologação do acordo pelo Supremo Tribunal Federal antes da divulgação do balanço de 2025 do banco.
4: Eu não entendo como é que o Supremo aprova um plano sem que o BRB publique o balanço de 2025. Como se faz um plano? Um plano nas nuvens.
3: Nelson afirmou que não havia decisão judicial impedindo a publicação do balanço, mas explicou que as demonstrações financeiras precisaram ser revisadas a cada novo achado da auditoria independente. Ele disse que o BRB adotou medidas de governança e troca de dirigentes e defendeu que o banco tem condições de recuperação. O senador Isalci Lucas, do PL do Distrito Federal, questionou o risco transferido aos cidadãos do DF, considerando que o GDF é o garantidor da operação.
4: A garantia desse 16% compromete, né, a saúde, a educação, a segurança, porque o Fundo de Participação de Estado e de Município é para isso.
3: As críticas foram reforçadas pela senadora Leila Barros, do PDT do Distrito Federal, que destacou que a conta para salvar o banco representaria mais de R$2.200 por habitante do DF.
1: A sanção da lei que aumenta as punições para o exercício ilegal da medicina veterinária teve repercussão no Senado.
2: A nova legislação passa a tratar a prática como crime previsto no Código Penal e tem como objetivo ampliar a proteção dos animais, preservar a saúde pública e fortalecer a segurança sanitária do país. Repórter Henrique Nascimento.
5: Quem atuar como médico veterinário sem autorização legal poderá ser punido com detenção de 6 meses a 2 anos. A medida está prevista na nova lei que passa a incluir a medicina veterinária entre as profissões protegidas pelo Código Penal contra o exercício ilegal. Ao comentar a sanção da norma, o senador Sérgio Moro, do PL do Paraná, relator da proposta no Senado, disse que a medida vai ajudar no combate à atuação de pessoas sem qualificação profissional.
6: Muitas vezes acabam exercitando legalmente sua profissão, até realizando às vezes cirurgias médicas veterinárias com resultados desastrosos. E eu creio que é um avanço importante, tanto para proteger a profissão, como igualmente para proteger, né, os animais, e a gente tem esse grande apreço.
5: O senador Esperidião Amin, do Progressistas de Santa Catarina, destacou a contribuição dos veterinários para que o Brasil avançasse no combate à febre aftosa.
7: E eu celebro a importância do veterinário por registrar o seguinte: o meu estado, quando eu estava no governo, em 99, 2000, conseguiu, graças aos veterinários catarinenses e brasileiros, a condição de primeira unidade política da América Latina livre de aftosa sem vacinação.
5: Antes da mudança, o exercício ilegal da medicina veterinária era tratado apenas como contravenção penal. Agora, a atividade passa a receber o mesmo tratamento previsto para médicos, dentistas e farmacêuticos.
1: O furto ou o roubo de combustíveis poderão receber punições mais severas.
2: A Comissão de Infraestrutura do Senado aprovou um projeto que cria uma modalidade específica para esses crimes, com penas que podem chegar a 10 anos de reclusão. Repórter Márcio Maturana.
8: Furto ou roubo de petróleo, gás natural e outros combustíveis podem ter pena de 4 a 10 anos de reclusão, segundo um projeto aprovado pela Comissão de Infraestrutura. O texto, já aprovado pela Câmara, segue para a Comissão de Segurança Pública com parecer favorável de Jaime Bagatoli, do PL de Rondônia.
9: Tem que ter punições mais severas para esses tipos de furto, para esses tipos de roubo, para esse tipo de danos que essas pessoas estão causando, prejuízo econômico e prejuízo ambiental.
8: O projeto prevê que a pena vai ser aumentada em 1/3 se o crime for praticado por 2 ou mais pessoas, por ex-empregado e quando houver destruição de algum obstáculo. E em 2/3, quando o crime causar paralisação das atividades, incêndio, poluição, lesão corporal grave ou morte.
1: E hoje a legislação brasileira limita a 3 anos o tempo de internação de adolescentes em conflito com a lei, mas esse prazo pode aumentar.
2: A Comissão de Segurança Pública aprovou um projeto que prevê até 10 anos de internação para jovens envolvidos em crimes violentos. Os detalhes na reportagem de Bruno Lourenço.
10: O projeto de lei aumenta de 3 para até 5 anos o tempo máximo de internação de adolescentes infratores. Já para as infrações praticadas com violência, grave ameaça ou equiparadas a crime hediondo, o período de restrição de liberdade pode chegar a 10 anos. O texto aproveitou iniciativa já aprovada no ano passado do senador Fabiano Contarato, do PT do Espírito Santo. Ele espera que, com a pressão do Senado, essas matérias, enfim, sejam votadas na Câmara dos Deputados.
11: Eu não acho razoável você explicar para uma mãe que teve a filha vítima de estupro, para um rapaz de 17 anos que, após estuprar, matou e ocultou o cadáver, ele vai ficar internado até 3 anos. Não quer dizer nem que ele vai pegar 3 anos.
10: A proposta prevê a audiência de custódia no prazo de 24 horas, também altera atenuantes por idade que diminuem o tempo de prescrição da pena e especifica que o adolescente que atingir a maioridade durante o cumprimento de medida socioeducativa deverá ser transferido para unidade específica e separada dos demais adolescentes e distinta de estabelecimentos prisionais destinados a adultos.
1: O senador Humberto Costa, do PT de Pernambuco, defendeu a decisão do Ministério da Saúde de suspender preventivamente a aplicação da vacina contra a dengue produzida pelo Instituto Butantan após o registro de 2 mortes sob investigação. Médico, ele ressaltou que ainda não há evidências de relação entre os casos e o imunizante.
2: Segundo o senador, a suspensão temporária demonstra cautela das autoridades sanitárias e não representa uma condenação da vacina. Humberto Costa destacou que a vacina passou por todas as etapas de testes clínicos, foi aprovada pela Anvisa e já foi aplicada em mais de 500 mil pessoas.
12: Os estudos demonstraram eficácia geral de 65% contra a doença e eficácia superior a 80% contra os casos mais graves. Esses números são extremamente relevantes diante de uma enfermidade que há décadas desafia a saúde pública brasileira.
1: E o plenário do Senado aprovou uma proposta que estabelece medidas para proteger e acolher trabalhadores resgatados de condições análogas à escravidão.
2: O projeto também altera diversas leis para incluir disposições sobre o combate ao trabalho escravo, a priorização de benefícios sociais para as vítimas e a facilitação do acesso à justiça. Repórter Douglas Castilho.
13: Uma das novidades é a preferência da população vitimada para receber o Bolsa Família. Outra inovação é que, para a fiscalização, será possível entrar no domicílio em que ocorre a possível violação sem mandado judicial, necessitando para isso apenas de autorização do empregador ou do empregado residente no local. O relator do projeto, o senador Paulo Paim, do PT do Rio Grande do Sul, explicou a iniciativa.
14: Prevê proteção efetiva aos trabalhadores e trabalhadoras domésticos resgatados da condição análoga à de escravo, para garantir, por exemplo, a fiscalização do trabalho e a autuação imediata.
13: O texto ainda prevê a concessão de 6 parcelas do seguro-desemprego à pessoa resgatada e o direito ao abrigamento emergencial, bem como a alteração do Código Penal para incluir pessoas em relação de trabalho doméstico como vítimas de lesão corporal no contexto de violência doméstica. O texto vai à sanção presidencial.
2: Com edição de Paula Groba e trabalhos técnicos de João Lira, o Jornal do Senado fica por aqui. Acompanhe agora as notícias da Câmara dos Deputados. Boa noite.
1: Boa noite e até amanhã.
15: 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Câmara aprova inserção de doenças crônicas na carteira de identidade.
16: Comissão proíbe a inclusão de ração como supérfluo para fins fiscais.
15: Exigências de infraestrutura para escolas públicas já estão em vigência.
17: Boa noite. Já virou lei a proposta aprovada pela Câmara com exigências de infraestrutura para escolas públicas. Saiba mais na reportagem de José Carlos Oliveira.
18: As comissões da Câmara dos Deputados aprovaram um projeto de lei do Senado com requisitos mínimos obrigatórios para a infraestrutura de escolas da rede pública da educação básica. Entre as exigências estão biblioteca, cozinha, refeitório, banheiro e quadra poliesportiva coberta. As instalações devem ter acessibilidade garantida para pessoas com deficiência. Além disso, as escolas deverão apresentar número adequado de alunos por turma, manejo de resíduos, abastecimento de água tratada e esgotamento sanitário, como destaca a deputada Socorro Neri, do PP do Acre, relatora do texto na Comissão de Educação.
19: Trata de detalhar condições mínimas de infraestrutura para as escolas públicas de educação básica, que deveriam estar universalizadas em todas as unidades escolares, o que, lamentavelmente, ainda não é realidade. De fato, de acordo com o Censo Escolar de 2023, nas escolas municipais de educação infantil, por exemplo, apenas 46,6% contavam com banheiros adequados e 61,7% contavam com recursos de acessibilidade para pessoas com deficiência.
18: Para a deputada, a falta de padrões mínimos é uma realidade inadmissível nas escolas. Socorro Neri citou outros dados do Censo Escolar de 2023, agora relativos à internet e aos laboratórios de ciências.
19: Entre as escolas públicas de ensino fundamental, apenas 69,2% dos estabelecimentos municipais dispunham de internet banda larga. Entre as escolas públicas estaduais de ensino médio, observou-se que nas regiões norte e sul, menos de 80% das unidades escolares contavam com internet banda larga. Entre as escolas públicas estaduais e municipais de ensino fundamental, apenas 10% dispunham de laboratório de ciências. Essa instalação estava disponível apenas em 43,5% das escolas públicas estaduais de ensino médio.
18: O texto inclui as novas exigências de infraestrutura escolar na LDB, a Lei de Diretrizes e Bases da Educação Nacional. A proposta também foi aprovada na Comissão de Constituição e Justiça, onde a deputada Laura Carneiro, do PSD do Rio de Janeiro, ressaltou a busca por um padrão de qualidade na oferta de ensino público no país. Da Rádio Câmara de Brasília, José Carlos Oliveira.
15: Educação. Marcon, do PT do Rio Grande do Sul, destaca o programa Pé de Meia como uma importante política de incentivo à permanência de estudantes de baixa renda no ensino médio. Ele explica que a iniciativa oferece apoio financeiro aos jovens e contribui para reduzir a evasão escolar.
17: Marcon também ressalta as ações do governo federal voltadas ao setor produtivo, como a renegociação de dívidas rurais e a ampliação dos recursos do Plano Safra. Para o deputado, essas medidas fortalecem a atividade agropecuária e estimulam a economia.
15: Paulão, do PT de Alagoas, celebra o lançamento do programa MEC Idiomas, que oferece gratuitamente cursos de inglês e espanhol por meio de plataforma digital. Segundo o deputado, a medida cria novas oportunidades para estudantes e trabalhadores.
17: Paulão também menciona ações voltadas aos entregadores por aplicativo, como a implantação de pontos de apoio com estrutura básica para descanso. Ele defende ainda o avanço da regulamentação do setor, com a análise de propostas que ampliam os seus direitos.
15: Raimundo Santos, do PSD do Pará, celebra o Dia Nacional da Música Gospel. Ele ressalta a presença do gênero em diferentes espaços da sociedade, enfatizando sua relevância cultural e religiosa na transmissão de mensagens de fé, esperança e solidariedade.
20: Eleições.
17: Daiane Bittencourt, do União do Ceará, contesta a decisão do TSE que determinou a recontagem de votos para deputado federal nas eleições de 2022, podendo atingir seu mandato. Ela defende que a punição por suposto uso indevido de recursos eleitorais abranja apenas o candidato acusado.
15: Daiane Bittencourt sustenta que o julgamento teve falhas, como a inexistência de ampla defesa e do contraditório. Ela informa que aguarda a análise de pedido cautelar apresentado por seus advogados, enquanto reafirma a disposição de manter a atuação parlamentar.
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15: Comissões.
16: Comissão aprova projeto que proíbe a inclusão de ração animal como bem supérfluo para a cobrança de ICMS. Vamos ouvir mais informações sobre o tema com Luiz Cláudio Canuto.
4: Projeto aprovado pela Comissão de Meio Ambiente da Câmara dos Deputados proíbe que rações para animais de estimação sejam tratadas como supérfluos, algo que, para fins de incidência do ICMS, pode aumentar a tributação. O ICMS é um imposto estadual. O relator da proposta, deputado Célio Studart, do PSD do Ceará, argumenta que ração para animais de estimação deve ser considerada um item essencial para ter uma tributação mais justa e alinhada com o conceito de bem indispensável.
22: Ração é algo caro, um item caro, e não é supérfluo, é um item vital para a vida de animais, especialmente daqueles que cuidam de 10, 20, 30, 40 animais. Então, o que esse projeto fez é reduzir o ICMS, ou seja, menos imposto, incidindo nessas rações para que possa baratear os custos e a gente tenha aí, obviamente, mais avanços dentro da pauta animal e, obviamente, mais respeito, zelo e menos animais com fome, porque isso pesa caro no bolso daqueles que protegem os animais.
4: O projeto segue agora para análise nas comissões de finanças e tributação e de Constituição e Justiça. Para virar lei, precisa ser aprovado pela Câmara e pelo Senado. Da Rádio Câmara de Brasília, Luiz Cláudio Canuto.
15: Meio Ambiente. Delegado Matheus Laiola, do União do Paraná, denuncia representantes políticos de Paranaguá que defenderam as rinhas de galo. O parlamentar lembra que a legislação e a jurisprudência dos tribunais brasileiros já classificam essa prática como crime ambiental.
16: Delegado Matheus Laiola informa que o partido instaurou um processo administrativo para expulsar os responsáveis. Segundo o deputado, a defesa das rinhas é incompatível com os princípios do partido e com a proteção ao bem-estar animal.
15: Agricultura. Lucas Sedecker, do PSD, comemora um avanço da proposta que trata da securitização das dívidas dos produtores rurais atingidos por estiagens e enchentes no Rio Grande do Sul. Para ele, a medida garante a recuperação da produção e preserva a atividade econômica no campo.
16: Lucas Sedecker também frisa que a matéria foi aprovada pela Câmara há quase um ano e ainda aguarda a análise do Senado. Ele acredita que a lentidão do processo legislativo agravou a situação dos produtores, que, segundo ele, seguem com dificuldade para retomar suas atividades.
15: Daniel Trisesiak, do PSDB, cobra uma solução definitiva para os produtores rurais afetados por eventos climáticos no Rio Grande do Sul e defende a securitização das dívidas do setor. Ele afirma que tudo isso é necessário para que os agricultores continuem produzindo.
16: Daniel Trisesiak diz que o governo demora a adotar medidas de apoio ao campo, acrescentando que os produtores buscam instrumentos para a recuperação da sua atividade. Ele ressalta ainda a relevância do agronegócio para a geração de emprego, renda e riqueza no estado gaúcho.
15: Sérgio Turra, do PP do Rio Grande do Sul, cobra a aprovação da matéria que trata da securitização das dívidas dos produtores rurais. Na visão do deputado, a medida é essencial para garantir a continuação da atividade agropecuária após sucessivos eventos climáticos.
16: Sérgio Turra também destaca a importância do agronegócio para a economia nacional. O parlamentar afirma que auxiliar os produtores rurais significa preservar empregos, fortalecer a produção de alimentos e estimular o desenvolvimento do país.
15: Economia. Coronel Assis, do PL de Mato Grosso, aponta risco de desequilíbrio nas contas públicas do país. O deputado critica a política econômica do governo federal e atribui o problema ao aumento dos gastos, ao crescimento da dívida pública e à perda de confiança de investidores.
0: Coronel Assis afirma que os juros elevados sufocam a economia, dificultando o crédito para famílias e empresas. Ele alerta que a trajetória das despesas pode levar a um colapso orçamentário a partir de 2027, caso não haja controle fiscal.
15: Luiz Lima, do Novo do Rio de Janeiro, aponta risco de agravamento das contas públicas diante de gastos acima da arrecadação, inflação alta e juros elevados. O parlamentar afirma que a situação compromete a capacidade do governo de controlar a dívida pública.
0: Luiz Lima cita a editorial da mídia que alerta para os perigos do crescimento dos gastos públicos e menciona também levantamento recente sobre medidas que reduzem receitas. Ele assinala que decisões eleitoreiras podem transferir para a população o custo do desequilíbrio orçamentário.
15: Márcio Gerri, do PCdoB do Maranhão, cita pesquisas recentes que indicam o fortalecimento político do governo e o enfraquecimento de parte da oposição. O deputado acredita que esses dados são reflexos da participação de lideranças da direita em denúncias sobre o Banco Master.
0: Benedita da Silva, do PT do Rio de Janeiro, apresentou o projeto que estabelece o PIX como infraestrutura estratégica nacional. A deputada salienta que o sistema de pagamentos instantâneos é uma tecnologia brasileira que ampliou o acesso da população a serviços financeiros.
15: De acordo com Benedita da Silva, a proposta busca garantir a gratuidade do sistema, proteger os dados dos usuários e impedir que o PIX seja utilizado em negociações internacionais. Para ela, cabe ao Congresso proteger políticas públicas que fortaleçam a autonomia econômica do país.
0: Helder Salomão, do PT do Espírito Santo, questiona a atuação de parlamentares que viajaram aos Estados Unidos para tratar de temas ligados à economia brasileira. Ele acredita que a articulação ameaça a soberania nacional por envolver debates sobre o PIX e minerais estratégicos.
15: Helder Salomão exalta o PIX como um patrimônio criado por técnicos do Banco Central com impacto direto no desenvolvimento do país. Ele também associa as novas tarifas dos Estados Unidos contra produtos brasileiros às articulações entre deputados da oposição e autoridades norte-americanas.
20: Turismo.
0: Hildo Rocha, do MDB do Maranhão, celebra o reconhecimento internacional da Praia de Atins, nos Lençóis Maranhenses, eleita a melhor praia do Brasil e a sétima melhor do mundo, no ranking Best Beaches in the World 2025.
15: Na visão de Hildo Rocha, o reconhecimento consolida o potencial turístico do estado, que reúne outras atrações naturais, como o Rio Preguiças e o Delta das Américas. Ele aproveita para convidar a população a visitar o Maranhão durante o período dos festejos juninos.
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20: Saúde.
0: Câmara finaliza a votação de projeto que inclui doenças crônicas na nova carteira de identidade. Vamos saber mais na reportagem de Júlia Lopes.
6: Hipertensão, diabetes, asma e obesidade estão entre as doenças crônicas que mais afetam os brasileiros. Atualmente, 52% da população com 18 anos ou mais já recebeu o diagnóstico de pelo menos uma doença crônica. Diante desse cenário, a Comissão de Constituição e Justiça da Câmara dos Deputados aprovou um projeto de lei que permite incluir, de forma voluntária, informações sobre doenças crônicas na Identificação Civil Nacional, a ICN. A proposta é garantir cuidados especiais no atendimento a essas pessoas. Pelo texto, a inclusão da informação só será feita a pedido do próprio cidadão ou de seu representante legal. Além disso, será necessária a comprovação junto ao órgão estadual competente por meio de um relatório médico com a Classificação Internacional de Doenças, a CID. Para o relator da proposta, deputado Patrus Ananias, do PT de Minas Gerais, o projeto garante que ninguém será obrigado a expor sua condição de saúde, evitando constrangimentos ou qualquer tipo de discriminação. No Brasil e no mundo, as doenças crônicas são consideradas um dos maiores desafios de saúde pública. Elas estão associadas a mortes prematuras, perda de qualidade de vida e também a altos custos para a sociedade e para os sistemas de saúde. Segundo o relator da proposta na Comissão de Saúde, deputado Dr. Francisco, do PT do Piauí, em situações de emergência, a informação sobre uma doença crônica pode fazer toda a diferença no atendimento.
5: E uma vez identificado no seu documento de identificação civil nacional, possibilita, em alguma situação de urgência e emergência, essa pessoa ser percebida a sua situação e isso facilitar os órgãos de saúde, o local onde possa acontecer algum infortúnio e essa pessoa ter as condições de ser acolhida, ser atendida e direcionada para um atendimento mais rápido.
6: Entre 2010 e 2023, o número global de anos de vida saudável perdidos por incapacidade ou morte causada por doenças crônicas não transmissíveis aumentou de 1 bilhão e 450 milhões para 1 bilhão e 800 milhões. As principais responsáveis por esse crescimento foram a cardiopatia isquêmica, o acidente vascular cerebral, o AVC, e o diabetes. Já os transtornos depressivos, de ansiedade e o diabetes apresentaram o crescimento mais acelerado no período. O projeto, que permite a inclusão voluntária de doenças crônicas na nova carteira de identidade, segue agora para análise no Senado. Da Rádio Câmara de Brasília, Júlia Lopes.
20: Direitos Humanos.
15: Vavá do Avante de Minas Gerais relata a realidade de abandono enfrentada pela comunidade autista em regiões vulneráveis do país. O parlamentar denuncia as barreiras burocráticas impostas pelo INSS, que exige laudos médicos especializados para a concessão do BPC.
0: De acordo com Vavá, a demora nas respostas administrativas gera uma crueldade institucional que sobrecarrega as mães solo. O deputado sugere a criação de centros regionalizados de diagnóstico e tratamento e a implementação de uma política nacional de neurodivergência.
20: Segurança Pública.
15: Tony de Paula presta homenagem aos policiais militares mortos em confrontos nas comunidades do Rio de Janeiro. Na visão do deputado, as atuais ações de combate ao crime organizado são ineficientes e desgastantes para as forças policiais.
0: O Tony de Paula cobra a formulação de políticas baseadas em inteligência e planejamento estratégico. Ele argumenta que o parlamento e as demais autoridades precisam atuar de forma coordenada para proteger a vida dos agentes que estão na linha de frente do combate ao crime.
15: Delegado Paulo Bilinski, do PL de São Paulo, defende o

0: sobre o assunto e afirma que a discussão tem sido utilizada com objetivos políticos. Segundo o deputado, é necessário analisar com cautela as motivações que cercam a retomada da discussão dessa pauta.
1: Dandara, do PT de Minas Gerais, repudia a proposta que reduz a maioridade penal no Brasil. A deputada argumenta que o sistema prisional brasileiro possui altos índices de reincidência e funciona como um espaço de fortalecimento de facções criminosas.
0: Para Dandara, o avanço do país depende da ampliação de oportunidades para a juventude e do fortalecimento de legislações protetivas, como a criminalização da misoginia. Ela afirma que o ódio e o preconceito direcionados contra as mulheres são a raiz do feminicídio.
1: Júlio César Ribeiro, do Republicanos do Distrito Federal, defende o equilíbrio nos debates sobre a violência de gênero. O parlamentar reitera seu compromisso com a proteção das mulheres, mas levanta preocupação com a criação de tipos penais de interpretação subjetiva.
0: Júlio César Ribeiro alerta que conceitos amplos de identidade de gênero trazem insegurança jurídica e colocam em risco garantias constitucionais, como as liberdades de expressão e religiosa. No entendimento dele, divergências filosóficas, biológicas ou religiosas não podem ser criminalizadas.
1: Termina agora o Jornal Câmara dos Deputados, produzido pela Rádio Câmara, com trabalhos técnicos de Everson Oreni e apresentação de Márcio Aquilissardi e José Carlos Andrade. Uma ótima noite para você.
0: Boa noite, a Voz do Brasil volta amanhã.
2: 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Boa noite.

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3: Haja luz em toda a sua vida. Onde quer que você esteja, seja quem for, se junte a nós e prepare um copo com água para o momento especial da prece. Eu só queria lembrar que na última sexta-feira nós fizemos a troca do ponto de luz verde pelo ponto de luz azul. Se você ainda não tem, ainda dá tempo. Nós estamos iniciando nessa sexta-feira esse propósito especial. Você vai colocar ele dentro da fronha e vai colocar o teu frontal em contato com o teu travesseiro, para que se cumpra o que está aqui, ó. Irai-vos e não pequeis. Consultai no travesseiro o coração e sossegai. Meu Deus, como isso cai como uma luva para você que está me assistindo e diz assim: Bispo Guaraci, eu daria tudo na vida por um pouquinho de paz e de sossego. E você pode ter não só um pouquinho, você pode ter toda a paz e todo o sossego necessários. Tá certo? Vamos fazer isso? Então, se prepare para nessa sexta-feira estar conosco. Eu trago agora um resumo do que tem sido a nossa sexta-feira, porque de fato é a maior prova e ou demonstração de como vale a pena estar aqui, sexta-feira, principalmente ao meio-dia conosco. Veja.
4: Queria chamar à frente todas as pessoas que estão sofrendo muito e que estão passando por um problema como o do paralítico, que há muitos anos te castiga e não sai, que há muitos anos te oprime. Uma situação em que você está esperando a solução dela há tanto tempo e até hoje não veio. Cada dia que passa parece pior. Saiba, Jesus vai te curar. Jesus vai te libertar. Mas logo depois da cura e da libertação, decida que você não vai mais entristecê-lo. Independente da maldade, da inveja, independente das injustiças, do olho grande, de tudo que está sendo feito contra ela, na maioria das vezes ela está passando pelo que está, porque ela está desprotegida, ela está fora do esconderijo do Altíssimo. Se com humildade de espírito você reconhece que está distante de Deus, ainda que há muito tempo dentro da igreja, faça um voto agora diante deste altar. Aí agora.

0: você está me ouvindo na Bahia, aí agora onde você está me ouvindo no salão, faça um voto com Deus, diga isso para Ele, mas não prometa aquilo que você não pode cumprir. Mas se a tua decisão é real, é sincera, é verdadeira, então diga para Ele: a partir de hoje eu mudo. E não dá para servir a dois senhores, então decida que a partir de hoje você vai fazer de Jesus o seu Deus único e suficiente, de maneira que quando eu te encontrar semana que vem, já seja para ver você com a boca cheia de riso e de testemunho, porque essa será com certeza a melhor semana da sua vida. O Bispo Santos aqui de Natal vai ligar comigo na terra para Deus ligar no céu a libertação de vocês. Levante esse ponto de luz o mais alto que você puder. Feche os olhos.
1: Em o nome do Senhor Jesus, nós ligamos aqui na terra, e que seja ligado também a vitória do teu povo, meu Pai. Aquilo que até aqui não mudou, que mude. Aquilo que até aqui não se transformou, que seja transformado pelo teu poder. Que não haja um sequer que não veja o mover do teu Espírito, meu Pai. Que essa pessoa possa ter essa semana a melhor semana da vida dela. Aonde quer que ela chegar com este ponto de luz, que seja o Senhor para trazer vitória, para trazer a mudança, a restauração da família, a libertação. Que não resista nenhuma obra de Satanás aonde quer que esta pessoa chegar. Que haja luz nos caminhos dela, em o nome do Senhor Jesus.
2: Jesus, eu não aceito o mal na minha vida, eu não aceito essa praga na minha vida, eu não aceito esse espírito na minha vida. Oh meu Deus, eu peço a Ti nesse momento, que o Senhor penetre o Teu poder do alto da cabeça à planta dos pés dessas pessoas, que o Senhor ilumine essa casa, ilumine essa família, e todas as obras das trevas, todo mal, acorda em nome do Senhor Jesus. Diga: sai.
3: Como é seu nome?
4: Caroline.
3: Esse propósito do ponto de luz funciona?
4: Funciona.
3: Conta aí o que que Deus fez e o que que você fez diante da situação. Qual foi o resultado?
4: Oh, na madrugada de sexta-feira, poucos minutos de da meia-noite, minha irmã caçula recebeu uma ligação dizendo que meu irmão tinha levado um tiro. E aí foi aquele desespero dos meus pais se arrumarem para ir. E aí meus pais foram, saíram. E eu fiquei lá com as minhas duas irmãs, né? A gente ficou preocupada, essas coisas e tal. Bateu desespero, angústia, nosso irmão. Ele tomou um tiro no coração. E aí, quando eu recebi a notícia, fiquei angustiada, com medo. E aí eu me lembrei assim na mente, assim, ó, o círculo verde. Não lembrei o ponto de luz, eu lembrei o círculo verde. Eu fui correndo na minha bolsa. Comecei a orar dentro do meu quarto, o Pai Nosso. E aí eu lá, orando, eu botei o ponto de luz embaixo e todas as roupas por cima do ponto de luz. E eu fiquei em cima das roupas dele e por cima do ponto de luz. E eu lá, clamando pela vida dele. E aí a gente recebeu a notícia que ele foi atendido. E aí ele foi pra sala vermelha, ainda estava em perigo. Quando foi 12 horas em ponto, eu saí do trabalho, vim aqui no altar. Quando eu vim aqui no altar, eu me derramei. Pedi pela vida do meu irmão, que se ele tivesse bem com Deus, que ele Deus viu uma chance de salvar a vida dele naquele momento, que salvasse pelo menos a alma. Falei: meu Deus, que seja feita a tua vontade.
3: Confiou?
4: Eu confiei em Deus. E quando foi na madrugada de sábado para domingo, a gente recebeu a notícia que ele tinha saído da sala vermelha pra sala amarela. E então já tinha saído de risco, né? E agora a gente, ele ontem estava em casa. Só tá esperando agora fazer a cirurgia.
3: Teu irmão é aquele ali?
4: É aquele...
3: Que tomou um tiro no peito?
4: Aham, a bala ainda continua no peito. É, a bala se encontra em uma artéria atrás do coração. E aí, minha mãe precisa escrever um termo antes de fazer essa cirurgia, mas eu já creio que já deu tudo certo.
3: Olha aí, gente. Pela fé dela, orando, fazendo a poderosa corrente do meio-dia pela família, Deus foi o escudo e protegeu ele da morte. Funciona?
4: Funciona.
3: Continue na fé. Deus abençoe, minha filha. Senhor, nosso Deus e nosso Pai, o Senhor é o nosso advogado, o advogado fiel. O Senhor é o Deus que se manifesta por inteiro. E quando o Senhor age, meu Pai, não há quem impeça a tua ação. Então, nesse momento,
2: momento todas as causas que estão aqui nessa mala. Que o Senhor venha se lembrar, que o Senhor venha julgar essa causa que está arquivada, essa pessoa, meu Deus, que talvez já perdeu as esperanças. Oh, meu Pai, eu peço a Ti, faz justiça a essa pessoa. Nós abençoamos e apresentamos essa causa a Ti. Diga, vai sair. Diga, essa causa vai sair em nome do Senhor Jesus. E quem crê, diga amém. Qual o nome da senhora?
5: Nalva.
2: Colocar a causa nessa mala traz vitória?
5: Eu coloquei em menos de um mês, recebi a recompensa.
2: Quanto tempo estava presa a causa?
5: Quase 25 anos.
2: Eu não acredito.
5: O Jesus. Tanto é que minha audiência foi no dia do aniversário do meu ex-marido. O Deus, o juiz decretou 25% de tudo que você tem com ela. 25 anos e nunca perdi minha fé. Botei no altar e recebi minha vitória.

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2: Muito bem, estamos de volta com todos vocês. E uma outra coisa muito especial que acontece conosco aqui na Bahia é que a gente termina um domingo já pensando no próximo. Você também? Prepare um copo com água para oração e, querendo ajuda, nos ligue agora. 34-32-91-19, número que lhe permite ligar de qualquer lugar do Brasil e do mundo e se incluir nessa prece muito especial que estaremos fazendo por você. Você pode fazer isso agora, porque nós estamos à sua inteira disposição para te ajudar. Tá bom assim? Ligue agora, 34-32-91-19, ou entre nas lives do YouTube e do Face, deixando na aba de comentários o seu pedido de socorro. E agora, eu vou trazer uma demonstração viva de como é que vale a pena, e como vale a pena, sair de onde está, para se juntar a esta multidão de fé valente que por aqui passa, todo domingo, 9:30 da manhã. Entenda agora, por que é que eu te chamo, te convido com tanta veemência para estar nesta reunião? Veja.
3: A cada domingo as pessoas têm a oportunidade de se redimir dos seus pecados e conquistar uma nova vida na presença do Senhor Jesus Cristo.
2: O que é que pesou para que hoje você chegasse aqui tão prostrada, tão caída, tão distante, tão abatida, quem sabe tão fraca, tão perdida? Fala para Deus: Senhor, eis-me aqui para consertar aquilo que está errado. Eis-me aqui para colocar no seu devido lugar aquilo que hoje está fora do lugar. Sim, Senhor, eis-me aqui para resolver o problema da minha alma. Pois eu não posso sair daqui como eu entrei, meu Pai. Porque os dias não estão se abreviando, eles estão caminhando a galope. E eu tenho certeza que cada dia que passa fica mais próxima, fica mais perto a tua volta. E eu não quero ser negativamente surpreendida, eu não quero ter uma ingrata surpresa quando o Senhor voltar ou chamar pela morte e descobrir que eu estou do lado de fora, que eu fiquei do lado de fora, que o meu nome não está no livro da vida.
3: Sede de beber da fonte do conhecimento, inúmeras pessoas vêm dos quatro cantos da Bahia para participar da concentração de fé e milagres, aqui no Templo Maior de Salvador.
2: Eu vejo que hoje está a vida da maioria das pessoas que eu atendo. A maioria diz para mim, sem usar estas palavras: Bispo, eu estou sem tempo para respirar. Quando parece que eu vou me refazer de uma pancada, quando parece que eu vou me refazer de um susto, de uma tragédia, vem outra. Como Jó: ó, todos os teus animais foram roubados e você perdeu o seu rebanho inteiro. Quando ele pensou que ia se refazer dessa má notícia, ó, vem um povo bárbaro e inimigo, tomou todas as suas propriedades. Quando ele pensou que ia se refazer dessa pancada, olha, aconteceu um acidente terrível e morreram seus 10 filhos num único momento. Meu Deus, para pensar. É muita dor, é muita pancada, é muita perda por uma pessoa só. Mas infelizmente, de onde isso é fruto? De onde isso é produto? Da infidelidade da pessoa a quem? A Deus. Eu não tenho como você acender uma vela para Deus e outra para quem? Nós não vamos forçar a barra com ninguém, mas é a Bíblia, sim ou não? que Jesus disse? Eu sou o caminho, a verdade e a vida. Ninguém vem ao Pai senão por mim.
3: Durante a reunião, o bispo Guaraci Santos realizou a consagração de todos os integrantes que fazem parte dos grupos da saúde e do resgate, com o único objetivo, fortalecer a fé de cada um deles para levar a palavra de Deus aos quatro cantos da Bahia.
2: A princípio, eu oro pelo grupo de resgate, a quem o Senhor deu a missão e a imperiosa responsabilidade de resgatar as ovelhas perdidas de Israel. Meu Deus amado e querido, em nome do Senhor Jesus Cristo, teu Filho, vem sobre eles de maneira que nenhum deles se perca. Não pode haver um sequer que se perca dentre eles. Em nome de Cristo Jesus, teu Filho, eu te peço, unge e consagra e multiplica os integrantes do grupo Resgate, não só na Bahia, mas no Brasil inteiro. E agora, eu oro por aqueles que têm missão, a missão de curar o corpo dos enfermos e de curar a alma dos familiares dos enfermos. Porque uma pessoa entubada numa UTI não pode vir à igreja. Então ela precisa ser curada. Mas o marido, a esposa de quem está lá internado pode vir. Então, além de abençoar o grupo da saúde, eu te peço que dê esse discernimento a eles. Porque às vezes na cabeça de quem faz parte desse grupo, a única missão deles é orar pelos enfermos. E na maioria das vezes é curar a alma de quem está lá visitando o enfermo. Municia, prepare, qualifica o grupo da saúde para fazer o que o Senhor realmente espera deles. Não deixa um sequer dentre eles cair em tentação, mas livre-os do mal, porque em teu nome eu os consagro.
3: E antes do encerramento da reunião, o bispo Guaraci pediu para que todos dessem o grito de Lázaro, chamando a atenção do Senhor para aquele familiar que está passando por algum tipo de problema.
2: Toda a igreja de olho aberto. E você vai dar um grito, só um. Você vai dizer o nome do seu familiar mais sofrido e ou problemático e vai dizer: vem para Jesus. Amém? Estende o que representa essa pessoa na direção do altar. Dê um grito bem forte no nome dela. Diga: venha para meu Jesus. Diga: venha para Deus. Venha para Jesus.
3: Venha você também renovar a sua fé aqui na Concentração de Fé e Milagres todos os domingos.

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3: Muito bem, de volta com vocês. Eu tenho certeza que diante de tudo que você viu e ouviu até aqui, acendeu no peito uma chama, um desejo ardente de estar conosco, tanto na sexta-feira como no domingo. Mas você sabe que antes da sexta, a gente tem segunda, terça, tem quarta, e a quarta-feira aqui é um referencial de fortalecimento. Aliás, por isso que o nome da reunião é Noite da Armadura de Deus. É fato, quando você recebe o Espírito Santo, você é envolvido numa armadura que te torna, espiritualmente falando, intransponível aos objetivos dos seus inimigos. E é isso que eu queria trazer agora, o fortíssimo testemunho de uma pessoa que, por priorizar a Deus quartas-feiras à noite, recebeu o Espírito Santo. Hoje ela é essa rocha intransponível. O que aconteceu com ela pode acontecer com você. Às 7 da noite desta quarta-feira, muito especial. Veja porque vale a pena estar aqui nesta quarta-feira, dia 10. Veja só.
4: Tudo começou muito bem, aparentemente. Eu, jovem, e ele tinha acabado de conhecer o mundo, as bebidas, e eu comecei a acompanhar ele nas bebidas. Era uma vez por semana, duas vezes por semana, e de repente começou a ser todos os dias. A partir daí, a gente ficou totalmente dependente. Para mim, era normal, porque eu achava que fazia parte do dia a dia. Mas no fundo, eu tinha um vazio gigantesco. A partir do momento que cada vez mais eu bebia, mais eu entrava numa depressão profunda. O que mais me impactou foi descobrir as traições do meu marido. A partir daí, se já estava ruim, ficou pior ainda. Porque eu achava que eu era uma mulher incrível ao lado dele. Só tinha eu. Mas no fundo, ele já tinha várias. Eu me tornei alvo de piada, porque as pessoas gravavam eu alcoolizada, eu dando vexame, quebrando as coisas. Eu tinha 30 pessoas, 40 pessoas ao meu redor, mas praticamente pagava para isso. Porque eles só vinham na minha casa porque eu fornecia a bebida, eu fornecia a comida. E eu, às vezes, me trancava no quarto para chorar, respirava fundo e voltava para a festa. Depois de quase 7 anos, aí eu já estava já lutando com ele, foi quando ele pegou uma arma de fogo e colocou debaixo do meu pescoço e literalmente falou: eu não aguento mais você, eu vou te matar. E eu já no fundo do poço falei para ele: eu é que não quero mais viver. Trabalhava em uma empresa que falava muito mal da Igreja Universal. E eu tive a curiosidade de colocar no YouTube para saber comecei a assistir uma palestra. E era justamente falando sobre o quê? O alcoolismo. Aí foi quando eu comecei a me aprofundar, sem meu marido saber. Cada vez que eu assistia, mais eu chorava, porque dentro de mim tinha assim, será que tem solução mesmo? Eu pensava, bom, se eu não conseguir dessa forma, eu não sei mais o que fazer. Até que um dia eu, bêbada, eu vim parar na Igreja Universal. Quando eu cheguei lá, eu me desabei de tanto chorar. Parecia que ali eu achei a solução. O desespero era tão grande de querer botar para fora aquilo tudo que eu senti durante 11 anos. Eu tive a certeza que ali era o lugar. Eu cheguei, eu falei com Deus, me ajuda a conhecer e me ajuda a tirar esse vazio que está dentro de mim. Até que, aos poucos, ao invés de beber 7 dias na semana, eu comecei a beber 2. E meu marido começou a me chamar, você é cafona agora, você tá cafona. E cada vez que eu ouvia a palavra, mais eu tentava entender e me apegar com a palavra. Foi quando eu ouvi, diante do altar, que eu tinha que entregar o Deus que eu tinha em mãos, o Deus que eu tinha no meu coração. O meu Deus era o meu marido. Eu entreguei diante do altar o meu marido, a minha podridão que eu era, o meu passado. Quando eu me derramei por inteiro, totalmente mudou o pensamento. Eu decidi, literalmente, pôr um fim na bebida. E de fé em fé, paulatinamente, que não é da noite pro dia, eu fui vencendo cada obstáculo. Só que dentro de mim eu tinha um medo muito grande. E se lá na frente eu não aguentasse, se lá na frente eu não resistisse uma pessoa oferecendo um copo de bebida? Então, através da palavra, eu comecei a escutar sobre o Espírito Santo. Era isso que eu coloquei dentro de mim. Eu tenho que ter o Espírito Santo. Porque a partir do momento que eu tivesse o Espírito Santo, eu tinha certeza que podia o mundo me oferecer tudo. Mas o tudo já estava dentro de mim. Nunca tinha sentido algo tão grandioso dentro de mim. Eu tive a certeza absoluta que eu não era mais só. Eu não era mais dependente do meu marido. Eu não era mais dependente do meu trabalho, do meu eu. Eu só era dependente dele. E o meu marido começou a perceber a minha mudança. E queria saber. Porque ao mesmo momento que eu mudei, ele ficou pensando, agora eu vou perder ela de verdade. E foi quando ele, do nada, um sábado à noite, ele falou assim, amanhã eu vou com você para a igreja. Dentro de mim, aquela alegria foi grande demais. Hoje eu tenho um marido cheio de paz, não tem mais briga. Mesmo que todo mundo pense que é outro marido, não. É o mesmo marido, aquele marido que colocou uma arma no meu pescoço, aquele marido que tentou me matar. Hoje ele é cheio do Espírito Santo. Hoje a nossa casa tem paz. Hoje a gente trabalha junto, na mesma empresa, no mesmo negócio, no mesmo ramo. E juntos a gente luta. Ou seja, é igualzinho o altar ensina. Ao invés de ser um cordão de 2 dobras, é 3 dobras. Eu, Deus e meu marido. Para aquela mulher que se sentia desvalorizada, hoje eu sei, eu sou filha de Deus. Hoje eu me sinto linda. Hoje eu me sinto realizada. Inclusive eu fiz a terapia do amor, que com essas palestras eu aprendi a ser esposa, ser uma profissional, ser uma mulher. Aprendi a me valorizar. Hoje eu não preciso de bebida para poder ter o dia a dia, igual a bebida fazia parte do meu dia a dia. Hoje literalmente eu sou feliz porque eu sei que eu sou uma mulher capaz, porque Deus é comigo. O Espírito Santo está dentro de mim e Ele me ensinou isso.
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1: Como é que é o nome do senhor?
2: Tiago.
1: Dona?
3: Vivian.
1: Prazer. Quem chegou primeiro à igreja, você ou ela?
2: Ela.
1: Quando foi que vocês se conheceram? Que idade vocês tinham? Quanto tempo levou entre namoro, conhecer, se juntar, casar? Explica o processo pra gente entender.
3: Nós, a gente tá junto há 20 anos, então a gente se conheceu, né? E ele era muito, muito ogro, muito ciumento, brigava muito. A gente tava assim, 20 anos juntos, mas era de aparência, porque a gente passava mais tempo brigando do que, né, em harmonia.
1: E geralmente as brigas partiam de quê? Tem que ter uma raiz, ciúme. Tem que ter um motivo.
3: Ciúme.
1: E você dava motivos para isso?
3: Eu sentia muito ciúme dele. Eu percebi também que ele sentia, só que ele não era de demonstrar muito, ele se fechava. Então ele procurava coisas para brigar comigo.
1: Porque você falou de brigas, mas não disse a que ponto chegavam. Por quais motivos eram?
3: Eu brigava, né? A gente brigava muito, ficava às vezes 4 dias sem se falar. A gente morava na mesma casa e nenhum olhava na cara do outro. A gente dormia na mesma cama, de costas um pro outro. A gente se ofendia muito. Até depois que ela nasceu, a gente brigava muito na frente dela também. A gente não tinha, assim, controle. Né? Eu confesso assim que eu era muito, o meu ciúme era muito incontrolável. Teve situações assim que hoje, eu olhando para trás, eu não consigo acreditar que eu fazia.
1: Então, às custas desse ciúme, você foi capaz de fazer o quê?
3: De mandar a motoboy atrás dele, seguir ele. Já fiz isso. Já fiz pegar o telefone dele, né, para ver mensagens. Na madrugada, às vezes, de tanto ciúme, eu não dormia.
1: Mas eu pergunto, você dava motivos para isso? Você era mulherengo?
2: Às vezes sim, às vezes dava bastante motivo.
1: Quando você estava longe, você sentia a saudade dela?
2: Sentia.
1: Muita?
2: Muito.
1: E quando estava perto?
2: Quando estava perto, eu brigava.
1: Chegou a ponto de se agredir?
2: Não, esse ponto a gente não chegou.
1: Chegou a ponto de se agredir, ou não. Você agredir a ele? Agora, sempre tem uma situação que é a pior. E ela acaba empurrando a gente para Deus. O fundo do poço empurra a gente para Deus.
3: Sim.
1: Qual foi o dia mais triste da sua vida? O dia em que você mais chorou e ainda teve mais jeito, você teve que ir para Deus. Qual foi?
3: Foi um momento assim que, do desespero, passar a seguir ele, né? Para mim, aquilo ali, quando eu me olhei assim, eu disse, mas o que eu tô fazendo comigo, né?
1: E você, por conta do ciúme, já foi capaz de fazer coisa parecida com ela?
2: Não demonstrava meus ciúmes, mas eu disse.
1: Você ficava no canto?
2: Ficava.
1: Mas inventava outros problemas para justificar o ciúme?
2: Sim.
1: Quando foi que a ficha caiu e como é que tudo isso mudou?
3: A ficha caiu, né, nesse momento que eu olhei para mim e disse, não, chega. Mas mesmo assim, eu comecei a tentar controlar, porque eu vinha muitas vezes na igreja e escondida dele. Porque ele era totalmente incrédulo, ele não falava na Universal, para ele era falar no diabo.
1: Que isso, não gostava da gente? O que o senhor tinha contra a gente?
2: Só de ouvir falar, nunca tinha visto nada, mas só de ouvir
1: as
2: falar.
1: As benditas das fake news, isso, o senhor comia pela mão dos outros.
2: Exatamente.
1: Se o senhor descobrisse que ela estava vindo à igreja?
2: Ia dar uma briga bem feia.
1: Ia dar encrenca?
2: Ia.
1: Então a senhora vinha escondido. E fez isso por quanto tempo?
3: E bastante... quando eu conseguia, eu vinha, né? Então eu mantive isso, porque eu trabalhava aqui no centro, próximo. Então quando eu conseguia, vinha, eu fugia e vinha nas reuniões. Mas era sempre escondido dele. E eu aguentei, né? Porque ali eu já estava entendendo, né, o que estava se passando entre nós. Então, para mim, naquele momento ali já começou a mudar.
1: E como é que está a situação de vocês hoje? Como é que você está com ela?
2: Hoje a gente...
1: Define teu casamento e tua família hoje.
2: É uma maravilha. É uma benção. Meu casamento, minha filha, minha esposa, tudo uma benção.
1: Define ela em uma frase.
2: Ela é maravilhosa.
1: E ele?
3: Ele é...
1: O que que mudou nele?
3: É tudo.
1: Ele melhorou ou ele mudou?
3: Ele mudou. É outro homem. Eu casei de novo, né? Eu tô com outro marido, abençoado, um homem de Deus.
1: Bem forte pro nosso Deus. Que maravilha. Arrebentou. Thank you.

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O que você faz todos os dias, desde que acorda até quando vai dormir? 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

0: O que Deus procura em alguém?
1: Eu não sabia falar com Deus. Então eu falei, olha, eu não sei se você existe mesmo. Eu não tenho acesso a você não, eu sou ruim. E se eu estivesse no lugar do Senhor, eu não me perdoaria não, porque eu sou ruim. E se você realmente conhece eu mesmo, o que eu tenho de mais valioso, de mais precioso, que eu sempre carreguei comigo, eu te dou, que é a minha palavra. Se você fizer algo por mim, quando eu estiver em cima dessa terra, eu vou te servir. Nem se for arrastando.
2: Eu levantei as mãos e falei assim, meu Deus, essa mesma mão que está levantando aqui é a mesma mão que eu pego por caída, a mesma mão que eu uso droga, eu uso crack. Essa boca aqui que eu tô falando é a mesma que eu vou lá e faço as coisas erradas. Esse corpo que eu tô aqui, olha a roupa, o jeito que eu tô. Por que que o Senhor me quer? Eu falei desse jeito com Deus. E naquele momento ele confirmou dentro de mim, é você que eu quero.
3: Eu sentei lá no fundo da igreja. Falei, meu Deus, agora é só eu e o Senhor. Ou o Senhor entra dentro de mim e me transforma. Eu vou voltar pras drogas, pai. Eu vou voltar pra rua. Eu não quero mais isso. E eu falei pra Deus aquele dia, o Senhor sabe o quanto que eu fiz pro Satanás. O quanto eu servi o diabo. O quanto eu dei minha vida por ele. Se o Senhor for comigo, pai, eu vou fazer o dobro, o triplo, vou dar minha vida 100% pro Senhor.
4: Eu caí de joelho na frente daquela televisão e falei, Deus, eu não acredito que o Senhor existe. Por tudo que eu tô passando, por tudo que eu vivi. Mas se realmente o que esse homem tá falando é verdade, me tira dessa situação. E ajude a perdoar quem me fez tanto mal.
5: Que eu dobrei meu joelho, que eu falei com o Senhor Jesus Cristo. Assim como ele teve misericórdia de Pedro, que estava afundando, que ele tivesse misericórdia de mim.
0: Mais do que um lindo coro de vozes, é este som que toca o mais profundo da alma de Deus. O som da sinceridade, da verdadeira humildade. Para este, o Altíssimo se inclina para receber suas genuínas palavras. É impossível ele não ouvir uma pessoa humilde.
6: Muito bem, estamos de volta com vocês e hoje quem vai orar em seu favor sou eu. Traga tudo que representa a sua família, suas lutas, suas guerras, sonhos ou pesadelos para perto do rádio, porque agora nós vamos invocar o Deus vivo. Para perto do computador, do tablet, vamos falar com Deus. Ó Senhor, nosso Deus e nosso Pai, meu Deus, sempre em nome do Senhor Jesus, nós te clamamos pelos que sofrem. Nós te invocamos pelos que gemem, pelos que padecem, por aqueles que não tenha mais nada e ninguém a quem clamar, a quem recorrer, para quem pedir socorro ou ajuda. Sim, há uma multidão agora, meu Deus, à espera de um milagre. Há uma multidão agora à espera de um acontecimento extraordinário, de algo forte e poderoso que nos empurre para fora desse inferno de vida que viveram até aqui. Portanto, onde quer que esteja a entrar a minha voz, onde quer que esteja a entrar a minha imagem, entre também o teu poder libertador, salvador, transformador, moldador. Sim, este fogo abrasador que vai à sua frente, desfazendo o que é mal e valorizando o que é bom, como fogo. O fogo só causa dano ao que é metal, mentiroso, enganador. Ao ouro ele não causa dano, pelo contrário. Quando o ouro passa pelo fogo, seu valor excede, porque se tiram as impurezas e só fica o sumo e a essência do seu valor. Assim é o fogo do teu espírito nas pessoas que decidem se voltar para ti de todo o coração. Este fogo não nos causa dano, ele nos lapida, ele nos molda, ele nos purifica, ele nos valoriza, ele faz o nosso valor exceder, crescer, multiplicar. Então que o fogo do teu Espírito seja derramado em cada mente, em cada coração que se junta a mim nesta oração. Consagro o copo com água e quem dela beber, beba a vida que há em ti. E todos digam amém. E graças a Deus vamos beber água. Amém. Um abraço carinhoso, te espero. 7 da noite desta quarta. 12:00 sexta. E 9:30 da manhã domingo. Tudo na Avenida CM 4197. Até lá.

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Deus abençoe todos vocês. E ele faça cair a venda dos olhos, para que todos venhamos enxergar com os olhos espirituais. Os olhos espirituais conseguem ver a grandeza de Deus na sua santa palavra. Os olhos espirituais conseguem descobrir nas sagradas escrituras os segredos da vida, o segredo da longevidade da vida. Eu fico muito feliz porque a gente consegue ver a grandeza de Deus nas suas palavras. Veja só, você sabia que o temor do Senhor aumenta os dias da sua vida aqui na terra, da nossa vida aqui na terra? Sabia disso? O temor do Senhor aumenta os dias, que aumenta os dias aqui na terra, no dinheiro, na condição social. Não são os médicos. O que aumenta os dias aqui na terra é o temor do Senhor. Por quê? Porque a Bíblia está claríssima quando diz: o temor do Senhor aumenta os dias. Aumenta os dias. Mas os perversos terão os anos da vida abreviados, quer dizer, curtos, encurtados. Está escrito isso. E esse escrito é para todos nós colocarmos a barba de molho e procurar temer a Deus sobre todas as coisas. Porque no temor do Senhor há sabedoria. A Bíblia fala aqui que o temor do Senhor é odiar

muito bacana isso, porque quem vive para servir ao mal, que é o diabo, quem vive para servir e agradar ao mal, com certeza é burro, é estúpido, é ignorante, porque despreza as sagradas escrituras, que quer a gente queira ou não, quer a gente goste ou não, quer a gente creia ou não, está escrito, que está escrito, está escrito, está determinado, está sacramentado, está decretado. Ninguém, nem Deus, pode ultrapassar ou desdizer aquilo que ele falou. O próprio Senhor diz que a palavra que sair da minha boca não voltará para mim vazia. Então, quem é sábio, atenta para a palavra de Deus. Quem é sábio, atenta para o que Deus fala. Quem é sábio, atenta para o temor do Senhor. O temor do Senhor. Nós temos conhecimento, infelizmente, de muitas pessoas que, por conta da ganância, por conta da, entre aspas, esperteza ou sabedoria deste mundo, se deixam levar pelo que veem, pelo que tocam, pelo que sentem, enfim, pelo que deixam de sentir. Mas se você, amiga e amigo, se você carrega consigo o temor do Senhor Deus, então você pode ter certeza que os seus dias serão acrescentados, aumentados aqui na terra. É isso mesmo. Aqui está escrito, o temor do Senhor aumenta os dias, mas os perversos terão os anos da vida abreviados. Veja que coisa magnífica. Nós temos aí testemunhos de que isso é uma realidade. A Bíblia fala lá em 2 Crônicas que os olhos do Senhor passam por toda a terra. Os olhos do Senhor passam por toda a terra para mostrar-se forte para com aqueles cujo coração é perfeito para com ele. E um coração perfeito para com Deus começa com o temor do Senhor. E o temor do Senhor é visto em nós quando fugimos do mal, quando fugimos do pecado, quando fugimos da injustiça. O temor do Senhor, o temor do Senhor é odiar o mal. Quando você odeia o mal, claro que ninguém gosta do mal. Você que diz isso ou pensa assim, mas é verdade, o temor do Senhor é odiar o mal. Odiar o mal é odiar tudo que desagrada a Deus. E nós, todos nós, temos consciência de quando agradamos a Deus ou quando entristecemos a Deus. Porque Deus colocou dentro de você, de mim, de cada um de nós, uma consciência. Então, se eu faço alguma coisa errada que contraria Deus, com certeza
a minha consciência lateja e acusa que eu estou no caminho mal, que eu estou errado. Essa é a realidade. Mas quando eu faço alguma coisa que agrada a Deus, então eu faço com fé. Eu tenho segurança. Eu tenho coragem para ir em frente. Eu não tenho medo. Por quê? Na minha consciência há a aprovação de Deus quanto àquilo que é justo, que é certo. Infelizmente, muitos que têm conhecimento das Sagradas Escrituras, conhecem a Bíblia. Ninguém conhece mais a Bíblia neste mundo do que o diabo. Porém, o que adianta ele conhecer a Bíblia? Ele não tem jeito mais. Com respeito a nós, humanos, quando conhecemos a verdade, nos libertamos das mentiras, dos enganos. Nos libertamos daquele sistema de querer fazer alianças com o mal. Isso aconteceu com o rei Asa. O rei Asa foi um homem que andou com Deus, temia a Deus. Porém, diz o texto sagrado, olha só o que Asa desagradou a Deus. O texto sagrado diz que no ano 39 do seu reinado, ele reinou 41 anos, no 39º ano de reinado, Asa, o rei Asa, que fez um bom trabalho, de certa forma, no reino de Judá, o rei Asa caiu doente dos pés. Isso mesmo, ele caiu doente dos pés. A sua doença era, diz o texto sagrado, em extremo grave. Contudo, na sua enfermidade, não buscou ao Senhor. Antes, confiou nos médicos e morreu. Então, quando a gente anda no temor do Senhor, permanentemente, não é só temer a Deus por um tempo, dois tempos, não. É temer a Deus por todo o tempo e fugir do mal. Ele tinha tido experiência gloriosa com Deus, porque quando o reino de Judá foi cercado pelos inimigos, o rei Asa buscou ajuda do alto. E Deus o livrou dos seus inimigos. Mas quando ele ficou doente dos pés, gravemente, ao invés de confiar em Deus, ele buscou ajuda dos médicos e morreu. Preste atenção, não estou dizendo aqui que você não deve buscar ajuda dos médicos. Não é isso que eu estou dizendo. Eu estou ensinando para vocês o texto sagrado que Asa, o rei Asa, morreu prematuramente, embora tenha agradado a Deus em parte. Mas ele morreu prematuramente porque não confiou no Senhor. Antes, confiou nos médicos. Então, por isso ele morreu. Então, quando a gente teme a Deus verdadeiramente, a gente tem sensibilidade para ver, para sentir, perceber se tememos ou não a Deus, se as nossas atitudes estão em sintonia com a vontade de Deus. E quando nós temos absoluta certeza, convicção de que estamos vivendo no temor do Senhor, é óbvio que nós temos fé, coragem, ânimo para ir em frente, porque Deus confirma na nossa consciência que Ele é conosco. Agora, quando há, ainda que seja sombra do pecado ou mal, então a pessoa não tem segurança. Por isso as dúvidas.
A dúvida é a ausência da fé. Quando a pessoa tem fé, ela vive pela fé, na certeza, na segurança, ela confia. E não importa a opinião alheia, pode o mundo todo se voltar contra ela, mas porque ela teme a Deus e está consciente de que realmente ela está agradando a Deus, ela está vivendo no temor do Senhor, então Deus fica obrigado, é isso mesmo, Deus fica obrigado a atender a necessidade daquela criatura, porque é Ele quem diz, é Ele quem fala, é Ele quem ensina. O temor do Senhor é odiar o mal. O temor do Senhor é odiar o mal. A soberba é a arrogância, o mau caminho e a boca perversa eu odeio, diz o Senhor. Então, amiga e amigo, quando a gente, por isso que aqui o texto sagrado diz que o temor do Senhor, o temor do Senhor é o princípio da sabedoria. É o princípio da sabedoria. Isso é muito forte, muito forte. O temor do Senhor é o princípio da sabedoria. Bom entendimento, olha só, bom entendimento tem todos os que cumprem os seus mandamentos. O seu louvor permanece para sempre. Isso é extremamente glorioso. Então, amiga, ele repete que o temor do Senhor é o princípio do conhecimento. Mas os loucos desprezam a sabedoria e a instrução. Os loucos pensam assim, não, eu vou ganhar dinheiro, eu vou me dar bem, e qualquer problema que eu tiver, eu tenho dinheiro para comprar. Negativo. A Bíblia fala que o temor do Senhor aumenta os dias, mas os perversos que não temem a Deus, os seus dias são abreviados, encurtados. Você ama uma vida, minha amiga e meu amigo, se você quer viver longos anos e saudável, então tenha certeza, agrade a Deus com o seu temor. Teme a Deus. E temer a Deus é fugir do mal. Você foge do mal. Você foge do mal. Você foge das amizades que estão inclinadas para servir o mal, estão inclinadas a viver para o mal. Foge delas para que você possa andar em integridade de coração e agradar a Deus. E Ele vai garantir a sua promessa na sua vida. Graças a Deus. Isso é muito magnífico, é maravilhoso. O temor do Senhor é o princípio do saber. Mas os loucos desprezam isso. Os loucos, os que se acham espertos, sábios, os que se acham mais vivos do que os outros, mais inteligentes, intelectuais, ou mais espertos, né? A melhor palavra, mais esperto do que os outros, esses acabam mal. Acabam mal. Porque o temor do Senhor é o princípio da sabedoria. Amanhã estaremos falando mais a esse respeito. E quando é que eu tenho temor a Deus, bispo? Olha, você vai temer a Deus mesmo quando os Espírito de Deus possui o trono do seu coração. Ele sentar-se no trono do seu coração. Aí sim, ele vai conduzir o seu coração de acordo com a vontade dele. Amanhã falaremos mais. Deus abençoe a todos e até lá em nome.

consequências de sua perda são desastrosas e inimagináveis. Temor a Deus não tem nada a ver com medo ou receio. Na verdade, significa profundo respeito e reverência à sua santidade, poder e justiça. É esse respeito que nos impede de praticar o que é errado. O temor do Senhor é odiar o mal. Ver o desrespeito daqueles que não creem em Deus já é de se esperar. Contudo, não tem sido difícil ver nesses dias que antecedem a volta do Senhor Jesus a crescente falta de temor a Deus daqueles que um dia provaram do dom celestial. Lembra do início da fé? Do teu primeiro amor? Tudo era visto com santidade, bons olhos, pureza. O servir a Deus, os dízimos, ofertas, a palavra vinda do altar. Os mínimos detalhes eram importantes. Afinal, para quem foi tirado do mais profundo abismo, tudo isso é uma nova chance dada por Deus. Mas com o passar do tempo, pequenas coisas foram se perdendo. Hoje, já não ora tanto. Não medita na palavra de Deus. Os interesses pessoais se tornaram a prioridade. A preocupação com o futuro nessa terra. Daí surge a decadência espiritual. Começa a ver o que é santo, puro, com outros olhos. Se deixa levar pelos maus exemplos, toca no que é sagrado, não aceita ser contrariado, deixa de ser servo para ser senhor de si mesmo. Por isso vemos tantos que estiveram na presença de Deus e até foram usados por Ele, atualmente agindo como se nunca tivessem o conhecido, se rebelando e atacando aquilo que um dia os salvou. Pois carregam dentro de si a iniquidade e cedo ou tarde sofrerão a completa destruição. A maior tragédia que pode ocorrer em nossa vida espiritual é perder a essência desse respeito e reverência para com o Altíssimo. Quem abre mão do altar pelo ouro, pela glória deste mundo, é porque já não tem mais o temor. Ele é algo preciosíssimo, nos conserva, protege e fortalece. A salvação eterna se conquista pela fé, mas somente o temor nos mantém salvos. Que o espírito de temor esteja em nós até o último dia de nossas vidas.

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0: Que Deus abençoe a todos. Pode vir comigo. Agora, meu Deus do céu, tira o beijo, Leandro, tira. Eu vivi para ver e ouvir algumas coisas que eu não pensei que pudesse ouvir e ver. Denise, o que que deu na sua cabeça, Denise? Eu não sei o que deu na cabeça dela. Eu tô perguntando para te ajudar a raciocinar quem tá do outro lado. Você acredita que essa mulher fez uma coisa que até então eu nunca tinha ouvido falar que alguém fez? Ela derretiu o açúcar. É isso mesmo, dona Catarina. Catarina, nossa produtora, tá aqui fazendo um sinal de positivo para mim. Essa mulher derretia açúcar. Para quê, Catarina? Jogaram o marido e mataram durante o sono. Esperava o cabra dormir e queria fazer isso com ele. Será que ela conseguiu fazê-lo? É uma história digna de você parar tudo que tá fazendo para ouvir e decidir que você não vai passar mais um minuto da sua vida desprezando a terapia do amor quinta-feira na Igreja Universal. Ouça.
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0: Quem chegou primeiro?
2: Chegamos juntos.
0: Ah, é verdade?
2: Sim, senhor.
0: Em que estado vocês chegaram?
2: Eu era muito ciumenta. Na verdade, era um ciúmes possessivo. E eu, na minha cabeça, se ele não tivesse aos meus olhos, ele estava com outra. Na intimidade, ele pensava em outra. Um dia, numa eleição, nós fomos votar e uma senhora, uma moça, entregou um santinho pra ele. Quando ela passou com o braço na minha frente, eu mordi ela, porque...
0: Peraí, deixa eu entender. A mulher foi dar um santinho pra ele. Quando a mulher cruzou sua frente, tu mordeu ela?
2: Mordi ela.
0: E isso aí deu no que? Ela não reagiu, não?
2: Ela gritou que eu era louca.
0: E era mesmo.
2: Verdade.
0: Ela não errou, não. A senhora era doida mesmo. A senhora mordeu a mulher sem motivo nenhum.
2: Na minha cabeça, ela estava me desafiando.
0: Ela estava te afrontando?
2: Sim, senhor.
0: Ela estava cortejando o seu homem?
2: Exatamente.
0: E você, no meio disso tudo, como é que reagia?
3: Não tinha felicidade, né? Era momentos de alegria que a gente tinha. E a gente tinha muita briga, como ela comentou, né? Porque eu estava trabalhando, ela estava olhando novela. Aí ela via lá o casal saindo para trair, por exemplo, me ligava, não atendia o telefone porque eu tava trabalhando, e ela chegava em casa à noite, ela brigando comigo porque que eu não atendia o telefone. Então eram situações bem complicadas, né? De se viver, porque a gente estava sempre na defensiva, né? Não podia fazer nada que causasse desconfiança nela, que já era motivo de briga, no caso.
0: E essas brigas entre vocês chegavam a que ponto?
2: Ao ponto do diabo me dar uma ideia. Para manter ele meu refém, eu vou machucar ele. Aí veio assim na minha cabeça: derrete açúcar, porque eu tenho uma queimadura e eu sei o quanto dói, e esquenta um azeite e bota os dois juntos. Finge que tropeçou e joga no rosto dele.
0: Vocês estão vendo quando eu falo? Olha a mente criminosa da mulher. Eu vou fingir que tropecei e vou jogar açúcar queimado na cara do cara. Mas ela era apaixonada por ele. E depois ia querer se livrar dele porque ele ia ficar igual um monstro.
2: Eu tinha medo que ele me deixasse. Eu tinha muito medo do abandono.
0: Ou seja, se não fica comigo, não vai ficar com ninguém.
2: Não vai ficar com mais ninguém.
0: Qual foi o pior momento, aquele que empurrou você pra Deus? Porque é meio difícil saber qual foi o pior momento nessa história de filme de terror.
2: Foi quando eu me vi com uma faca na mão pra matar a ex dele. Aí a minha mãe já tinha nos convidado diversas vezes pra vir à igreja. Ela já tava um ano lutando por nós. E eu fui para a igreja com uma faca. Vou participar da reunião de libertação e depois eu vou lá e mato ela.
0: Eu vou para a igreja, vou pro culto, quando sair do culto eu mato a ex dele.
2: Eu mato a ex dele. E ali eu percebi que aquilo tava demais já, aquela doença. E aí o pastor falou assim: enquanto você viver o seu passado, ele vai ser o seu presente. Enquanto eu estivesse moendo tudo aquilo dentro de mim, o medo do abandono, as inseguranças, a violência, tudo aquilo, e eu ia continuar vivendo tudo aquilo diariamente. Era um pesadelo que eu vivia todos os dias. Então eu decidi mudar. Quando eu decidi mudar, foi uma grande guerra. Nós entrávamos de mãos dadas na igreja e nos saíamos nos matando da igreja. Era uma guerra toda vez que a gente entrava na igreja. Porque ficava aquela coisa assim: ouviu? Foi pra ti. O pastor falou: foi pra ti. Não, foi pra ti. E ficava aquele empurra, empurra. A culpa não era de ninguém.
0: Vocês usavam a mensagem do pastor como meio de se acusar.
2: Exatamente, como acusação. Depois eu cheguei a um pastor e disse pra ele: pra mim chega. Eu vou pedir o divórcio E para mim não dá mais. Ou eu vou acabar matando ele, ou é melhor a gente se separar.
0: E quando foi que isso mudou?
2: Naquele mês foi tão incrível que eu nem sabia que eu podia ser feliz daquela maneira. Ali eu já tive, naquele mês eu tive meu encontro com Deus. Meses depois tive meu batismo no Espírito Santo. Eu disse: Deus, o Senhor continua à frente. Agora eu tenho certeza que essa batalha já tá ganha, porque eu não tô mais sozinha, não. Antes eu lutava sozinha, agora eu tô com o Senhor.
0: Aquela terrorista islâmica, amor, deixou de existir?
3: Deixou. Ela é uma bênção hoje. Na realidade, tudo que... E depois de Deus e do Espírito Santo, é ela em primeiro lugar na minha vida. Hoje, se tiver que abrir mão da empresa para dar atenção para ela, é o que a gente costuma fazer. Tudo que eu vou fazer junto com ela, quando ela sai, que ela vai fazer algum trabalho na igreja que eu não posso ir, a casa fica vazia, né? Não é igual, entendeu? Então, graças a Deus, hoje, pela misericórdia, a gente está fazendo a obra de Deus como obreiro, né? Porque depois que ela fez o voto, tudo mudou, Deus fez tudo novo na nossa vida.
0: Define ele como marido.
2: É meu namorado. É o meu presente.
0: Tá feliz?
2: Sim.
0: Muito?
2: Muito.
0: Então eu pergunto, vale ou não vale a pena a terapia do amor?
2: Com certeza, porque é um amadurecimento diário, porque até ouvimos uma expressão muito bacana que eu vou levar pro dia a dia. O relacionamento é como uma árvore, para dar fruto tem que ter cuidado.
0: Todo dia.
2: Todos os
0: Bem
2: dias.
0: Bem forte pro nosso Deus. Aleluia. Parabéns pelo testemunho. Forte demais, né? Forte demais. O que ela fez com ele é a transformação. Mas o bom do programa Falando de Amor é que ele nos dá o poder de mostrar os dois lados da moeda, né? A gente começou com uma Denise desaforada, destemperada, desequilibrada, iracunda, e a gente termina com o cantinho do amor. Com aquele momento sublime em que, diferente da Denise, alguém quer falar o quanto ama, o quanto quer bem ao amado, à amada. Aliás, é um quadro que, se eu não trouxer ao ar, quem assiste ou ouve esse programa, tem a audiência dele, até me bate. E como eu não quero apanhar, vamos ao cantinho do amor.
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5: Meu nome é Nádia e moro no Candeal. Minha declaração de amor é para meu esposo Gerson. Queria te dizer que te amo muito, você me completa, você a cada dia é o amor da minha vida. Te amo, mozão.
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0: Coisa linda, né? É nessa quinta-feira, às 19h. Por isso eu deixo com vocês agora a chamada forte deste grande evento de fé. Uma hora antes, eu e a Thaís, minha esposa, nos postamos à frente do altar para dar consulta espiritual e sentimental gratuitas. A reunião é 19, 19h, mas uma hora antes eu e a Thaís ali estamos para dar um norte a quem precisa de uma direção. Vamos à chamada forte, uma linda canção, e eu volto já.
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0: Oeste, moro em Massaranduba. Gostaria de deixar um recado de amor para meu esposo Balbino, que nesses 10 anos ele tem me feito a mulher mais feliz e realizada desse mundo. Te amo, meu amor.
1: Cantinho do Amor. Muito bem, de volta com todos vocês, que delícia, hein? Daqui a um tempo será você. Você que de repente hoje não tem ninguém, né? Tá procurando um cobertor de orelha, vai achar, principalmente se fizer a terapia com a força que isso existe. E é o que eu trago agora, o testemunho de dois corações que na terapia do amor colaram de um jeito que hoje são um só. Ouça.
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1: O nome da senhora?
3: Fabiana.
1: E o senhor?
4: Lisandro.
1: Lisandro. Quem chegou primeiro?
3: Eu, bispo.
1: A senhora?
3: Sim.
1: Me conta a sua história, por favor.
3: Eu cheguei na Universal depressiva após a nona tentativa de suicídio. E eu só não tentava me matar, eu tentava matar eles também, todos.
1: Você tentava uma pessoa e matar ele também?
3: Várias vezes. Tentei várias vezes. Batia nele várias vezes.
1: Você agredia seu esposo?
3: Sim, várias vezes. Hoje, quando eu falo isso, as pessoas, elas não acreditam, né? Porque hoje já vejo já o que Jesus fez. Mas era um inferno. Se ele chegasse em casa, a casa estivesse limpa, arrumada, ele não falasse nada, a primeira vírgula que saía da boca dele já era prato voando, era faca, era tudo.
1: Deixa eu conversar um pouquinho com o Lisandro. Essa traição, Lisandro, você se apaixonou por outra mulher ou você estava decepcionado com o seu casamento? O que que houve? Por que você foi procurar outra pessoa na rua?
4: Na verdade, foi um envolvimento casual. Aconteceu, conheci uma pessoa, foi do dia pra noite, não foi nada programado. Aconteceu e eu me deixei me levar pela emoção, né, do momento.
1: E ficou quanto tempo com essa pessoa?
4: Não, foi só uma vez só.
1: Uma única
4: vez? Uma vez só.
1: E ela descobriu?
4: Sim.
1: Se ela já te batia sem motivo?
4: É.
1: Se ele já tomava um couro sem motivo, imagine depois que a esposa descobre que está sendo traída. Eu pergunto, quando você descobriu a traição, qual foi a sua reação?
3: Ele estava na rua, bispo, e eu descobri por o e-mail. Eu salvava todas as minhas fotos no e-mail, tinha fotos. Eu liguei para ele assim: tu tem duas opções, ou tu volta para casa para eu te matar, ou tu pode ficar por aí mesmo.
1: Você falou isso para ele? E qual foi a tua reação?
4: Voltou
1: para morrer.
4: Voltei porque foi bem no início que ela tinha ganhado o Felipe, né? E eu pensei nele primeiro, né?
1: E o Felipe tá com quantos anos? O
4: Felipe vai fazer 5 anos agora em dezembro.
1: Apenas 5 anos. Então tudo isso tá muito fresquinho, né?
4: Muito fresquinho.
1: Me define ela como esposa hoje. Quem é a Fabiana?
4: Fabiana é uma outra mulher que eu não conhecia antes. Tô conhecendo agora. É diferente. É, ela nasceu de novo.
1: É outra pessoa?
4: É outra pessoa. Nem se fala.
1: Pra você, ela é o quê? Uma companheira de sexo ou ela é um bem?
4: É um bem.
1: E vocês, como é que define a mamãe hoje?
5: Ah, hoje ela é uma bênção, né? Hoje a gente não apanha mais, né?
1: hoje ela é uma bênção.
5: Sim, senhor.
1: Define a mamãe em uma palavra.
5: Acho que ela é tudo pra gente, né? Porque a gente passou muito tempo por isso e agora a gente vê, como o pai disse, outro lado dela, né? A gente vê ela tendo mais paciência com a gente, ela conversando com a gente agora, coisa que não tinha antes.
1: E você, como é que você define a mamãe hoje?
6: Eu acho que hoje ela é uma mãe, né?
1: Hoje
6: ela é a mamãe, antes era...
1: Era um monstro.
6: Era outra coisa.
1: O que que você quer dizer pra sua esposa? Porque você disse que estava preparado pra falar uma coisa bonita pra ela hoje. Fala aí. Aproveita.
4: Vamos lá. Antes de te dizer te amo, que perto de hoje é muito pouco. Eu quero te agradecer por você ter me ganhado para Jesus. Eu te amo.
1: Arrebentou, né?
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0: quem é o amor. 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
1: Não ri.
2: Eu imaginava aquele amor que a pessoa ia chegar num cavalo branco, ia com rosas na mão pra me dar, uma coisa bem de contos de fada. É assim que eu imaginava o amor, né? Mas na realidade não foi nada daquilo que eu imaginava, um contos de fada como eu pensava que iria ser, né? A realidade foi totalmente diferente, foi cruel na verdade.
3: Quando se falava de relacionamento eu não queria nem saber, jamais pensava em me casar, porque eu venho de uma família que foge de casamento, são solteirões na prática, e eu também já estava convencido de que o meu fim seria solteiro também.
4: O marido ser todo meloso, todo apaixonado, né? Flores, essas coisas, gentilezas, né? Que a gente vê aí nos filmes, nas novelas. Pra mim era isso que eu esperava.
5: Pra mim era uma coisa muito melada, entendeu? Eu era muito mais, muito prático, então um negócio muito melado comigo não funcionava não.
4: Antes do casamento, ele era todo amoroso, ele era todo dedicado, ele era o que eu esperava. Mas depois do casamento, a coisa mudou de figura e o meu príncipe virou sapo.
3: Nosso amor é um amor que veio da terapia, um amor que a gente aprendeu, então um amor que tem base.
4: E eu aprendi que o amor inteligente não é como o amor de contos de fada, como eu imaginava, não. É totalmente diferente. E muito melhor.
3: Foi a terapia quem nos deu essa base de para que a gente aprendesse a conviver, porque o difícil não é casar, é manter-se casado. E isso a gente vive muito bem.
4: Não adianta só vir e ouvir. A gente vem, ouve e coloca em prática.
5: E não tem essa de falar assim, ah, eu vou assistir em casa na TV. É diferente, ajuda, aprende, mas é diferente. Aqui não, aqui o foco é lá, você tá concentrado, não tem coisa melhor do que você focar naquilo que você tá fazendo.
4: É um investimento no relacionamento, né? É investir naquilo que você quer.
5: É realmente, a terapia, ela faz parte da nossa vida, não tem como não ver, entendeu?
6: Antes, eu via o amor como um fracasso. Aí eu sempre procurei o amor da maneira errada, né? Muita insegurança, traumas do passado, né? Porque trauma do antigo relacionamento que foram 21 anos, né? Então, todos esses traumas, essas inseguranças, esses medos, eu tenho me tratado e eu já tenho visto um bom resultado. Às vezes eu venho pra palestra e parece que eles estão falando comigo. Só falta eles falar meu nome. Ó, Patrícia, eu sou teimosa, tá vendo? É desse jeito que você tem que fazer, entendeu? Porque quando a gente faz, dá certo. Quem ouve os conselhos deles, se dá bem.
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Senhor Jesus, ouve a minha voz, responde o meu clamor. E onde quer que esteja a entrar a minha voz e imagem, entre também o teu poder libertador, que cura, que salva, que transforma, que torna tudo novo. 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
5: Bom dia, amigo, amiga dessa programação. Está no ar o nosso programa Pare de Sofrer. E durante o período em que juntos nós aqui estaremos, nós vamos trazer para você o momento da palavra, meditação, né, na palavra de Deus. Nós traremos também depoimentos de pessoas que, através da fé nessa palavra, elas venceram. E claro, já deixe aí preparado o seu copo com água, porque nos momentos finais dessa programação, nosso amigo pastor Jurailton Santos estará orando, intercedendo a Deus em nosso favor, tá bom? Então fique agora com essa linda canção e já voltamos.

0: Imagine ter alguém 24 horas por dia te orientando, trazendo paz, segurança e descanso em meio às tempestades, afirmando que somos filhos de Deus. Só quem tem o Espírito Santo. Ele é a garantia da nossa salvação, o passaporte para o reino dos céus. Mas não pense que algo tão preciosíssimo é alcançado de qualquer maneira. Para recebê-lo, tem que haver um ardente desejo e uma entrega total de vida. E é aí que as pessoas fracassam, pois dizem querer o Espírito Santo, mas não sacrificam suas vidas por ele. Não querem pagar o preço. É impossível receber o Espírito da Verdade vivendo na mentira. É impossível receber o 100% de Deus entregando-se pela metade. É impossível ser honrado pelo Senhor Jesus sem primeiro honrar a Ele. Portanto, quem deseja possuí-lo precisa primeiramente se esvaziar de si mesmo, das suas vaidades, mágoas e preocupações, e priorizar o reino de Deus. Não descanse enquanto você não receber o batismo com o Espírito Santo, pois tê-lo não é algo opcional, mas sim uma necessidade vital, de tal forma que sem ele é impossível vencer as lutas deste mundo e permanecer até o fim. Honre a Deus com todas as suas forças, e quando você menos esperar, estará sendo honrado por ele.
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3: E hoje, quarta-feira, estamos chamando todas as pessoas a prestarem a devida atenção e aprender os ensinamentos do Reino de Deus. Então, eu chamo a sua atenção, você que hoje se encontra afastado, você que um dia, de repente, você até serviu a Deus como um oficial da igreja, e hoje você está longe. Ou você que esteve como membro, frequentou anos a igreja, alguma coisa aconteceu que você se distanciou. Saiba que nós não te condenamos, nem julgamos. E claro, se foi algo que algum dos meus colegas te chateou, ou até mesmo eu te peço perdão. Em nome de Jesus, volte. Se levante de onde você está e esteja conosco, para tanto aprender mais sobre o reino de Deus, mas estabelecer com ele uma aliança de buscá-lo, de servi-lo, e você voltar à prática das primeiras obras.
4: Desde pequena já conheci a Igreja Universal e acompanhava os meus pais, né? E com o tempo fui participando dos grupos da igreja, do grupo jovem. Comecei a dar aulinhas, né, DDI para as crianças. E ali, conforme o tempo foi passando, eu fui levantada colaboradora e depois obreira. Só que eu percebi que eu não estava preparada, porque eu fui deixando esfriar, eu já não lia mais a Bíblia, eu não buscava a Deus. Até que um dia eu resolvi sair da igreja, até porque da presença de Deus eu já tinha saído faz tempo. E essa decisão durou aí 15 anos da minha vida. E 15 anos foi de sofrimento, porque o vazio só aumentava, a carência só aumentava, e eu procurei encontrar alguma forma de preencher aquele vazio indo para balada, encontrar relacionamento em outros lugares, só que eu não encontrava. E eu me dedicava muito nessa época na academia, então eu passava a manhã toda na academia cuidando do corpo, e eu queria cada vez mais, para de alguma forma, eu acho que para preencher aquele vazio. E foi nesse momento que eu comecei a pesquisar na internet o que fazer, e eu ali fui vendo, fui pesquisando, até que eu encontrei ali um vídeo que era da igreja, e naquele momento eu senti uma saudade lá atrás, até porque já fazia 15 anos que eu estava afastada, e aí tinha uma igreja universal perto de casa. Quando eu voltei, eu me senti tão acolhida pelos obreiros, pelos pastores. Em nenhum momento ninguém me acusou, né? Então eu me senti muita vontade, até o próprio Deus, que eu estava tão carregada de pecado, de sujeira. Em nenhum momento Deus me acusou. Pelo contrário, ele tirou aquele peso das minhas costas. houve um arrependimento de verdade, porque eu já não aguentava mais viver aquela vida e eu queria realmente um relacionamento com Deus, uma intimidade com Ele. Eu queria conhecer Ele de fato, de verdade, como Ele é, não pela vida das pessoas, mas eu mesmo conhecer. Então eu realmente me arrependi. Eu falava assim: meu Deus, o Senhor tem que me encher com o Teu Espírito hoje, agora, porque eu não aguento mais. Eu não aguento mais esse sofrimento, essa angústia. Eu estou com saudade do Senhor, eu preciso do Senhor na minha vida. E naquele momento Deus me encheu com a presença dEle. Naquele momento eu senti uma alegria tão grande. Eu estava com saudade daquela alegria. E a partir daquele momento, eu não era mais a mesma. O Espírito Santo foi um divisor de águas na minha vida. Hoje eu sou uma nova pessoa, sou uma nova criatura. Aquela Elaine do passado morreu. E hoje eu tenho nojo de tudo que eu fiz, de tudo que eu fiz de errado. Eu não tenho mais interesse das coisas do mundo, né? Do mundo que eu falo assim, das coisas que me distanciavam de Deus. Hoje não, hoje eu tenho prazer de estar na presença de Deus, eu tenho prazer de falar dEle. E não somente falar, mas a minha vida por si só fala dEle, testemunha Ele. Então hoje eu tenho alegria de falar desse Deus. É maravilhoso. Você que está me ouvindo agora, você que está afastado de Deus, volte. Ele te ama. Ele ama você. Ele te ama tanto que você nem imagina. Às vezes é só uma decisão. Para mim foi uma decisão. Uma decisão que mudou toda a história da minha vida. Hoje já fazem 7 anos que eu voltei para Deus. E eu não me arrependo de ter entregado a minha vida para Ele. Hoje eu sou feliz de verdade. Hoje é uma Elaine com mais ousadia, com mais alegria, com mais paz. Hoje eu não tenho medo, hoje eu não me sinto sozinha em nenhum momento. Todos esses anos que eu me entreguei para Deus, em nenhum momento eu me senti sozinha, porque eu tenho certeza que o meu Pai está comigo.
5: Volte, estou com saudade de você. Tudo que o Pai me dá virá a mim, e o que vem a mim, de maneira nenhuma o lançarei fora.
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7: A fé que proporciona resultados é a fé que estabelece um compromisso. Sua pureza e intensidade se fazem notórias através do grau de entrega nesse compromisso. Quando não existem dúvidas em um relacionamento, é que se firma um casamento. Da mesma forma, Deus se torna parceiro de quem o assume através da fé. A fé que faz uma entrega total é a fé que faz de um simples homem sócio do dono do universo. A medida de sua fé se vê com a medida que você assume Deus em sua vida. A fé é o termômetro de sua parceria com Deus. Mude a sua história hoje mesmo. Entregue-se a Deus totalmente pela fé. 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

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Como explicar esse amor? Como definir tamanha compaixão e misericórdia para um ser humano tão ingrato? A vida de Jesus na terra foi um testemunho da generosidade de Deus. Ele caminhou entre os pecadores, curou os doentes, consolou os aflitos e ensinou sobre o amor, a humildade e o perdão. Ele veio para mostrar o caminho de volta para o Pai, para nos lembrar do nosso propósito divino, e mesmo assim, muita gente ainda hoje despreza esse amor. Quantos de nós teríamos a coragem de dar nosso único filho por amor aos outros? É muito fácil dar uma camisa quando se tem 20. É muito fácil dar uma cesta básica quando se tem 10. Mas e quando temos apenas uma? É fácil dar quando temos muito. E difícil quando temos apenas um. Hoje muitas almas continuam a se perder, ignorando o amor do Pai. Elas desperdiçam a dádiva da salvação, mesmo diante do sacrifício divino. Quão pobre é o entendimento de quem pensa que Deus quer as nossas coisas. Ele não quer o seu carro, a sua casa ou o seu dinheiro. Ele quer a sua única vida, o mais precioso que você tem, a sua única alma. Todos os dias, o inferno recebe novas almas que desprezaram o amor do Deus Pai e que agora, aos gritos, estão lembrando que era possível trilhar uma jornada para o céu. Aproveite esse momento para refletir. O que você tem feito com o amor do Deus Pai? Como você tem valorizado? Pense bem, pois a pior decisão do ser humano é desprezar esse amor.

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1: Eu me deitei e dormi. Acordei porque o Senhor me sustentou. Essa reflexão, ela se encontra em Salmos 3, versículo 5. E o salmista aqui, ele está dando o testemunho dele. E de repente você que me escuta, você até deita, mas não consegue dormir. Ou se dorme, você acorda desesperado. Porque até parece que você tem vivido um pesadelo contínuo. Você não tem tido paz. Tanto é que até agora você nem conseguiu dormir. A pessoa que ela sofre com o mal do século, chamado depressão, ela vive um filme de terror contínuo. Mas ele pode terminar. E terminar de uma maneira inesperada. Terminar com um final feliz. E não estou falando nada relacionado a você dar cabo da própria vida. Não. Desde já elimine esses pensamentos autodestrutivos que você tem tido. Mas eu quero chamar a sua atenção para você colocar a sua fé, a sua confiança, a sua vida nessa palavra. Porque essa palavra, esse caráter que ela exprime, revela a essência do próprio Deus. Ele também quer te sustentar. Ele quer te livrar dessa situação a qual você tem passado e sofrido. Ah, não acredita? Mude, então, esse repertório. Passe a crer. Eu vou, por exemplo, agora colocar, compartilhar com você este depoimento dessa pessoa que venceu a depressão. Hoje, ela pode dizer como salmista: eu deitei e dormi, acordei porque o Senhor me sustentou. Ela pode dizer porque ela venceu a depressão. E você pode também vencer. Basta você buscar ajuda num centro de ajuda espiritual, que é a Igreja Universal. Tanto aqui em Paripe, na Almirante Tamandaré 367, dia inteiro, como também na localidade mais próxima a qual você reside ou se encontra, tá bom? Sem mais delongas, acompanhe o depoimento dessa pessoa que venceu a depressão.
2: Eu servi aos demônios, aos encostos, durante quase 3 anos e meio. Não havia uma área da minha vida que tivesse de pé. Você escuta aquela voz: tira sua vida, você não tem saída, você não tem pra onde ir, você não tem amigo, você não é amado.
3: Depressão, a doença da alma que surge pelos mais diversos motivos. Para Jair, tudo começou com problemas na vida financeira, como explica a esposa dele.
4: Depois que ele perdeu tudo, ele ficou muito nervoso, irritado, desesperado e ao mesmo tempo triste.
3: Mas a razão de tanta dor ia além.
2: O casamento meu estava destruído. Estava destruído. Fazia muito tempo que eu e a minha esposa, a gente não conseguia se falar, a gente não conseguia se relacionar. O Jair por dentro era uma pessoa vazia. O Jair por dentro era uma pessoa com medo, com trauma, angustiado, depressivo. Essa era a imagem do Jair. O Jair era a imagem da derrota.
3: Com a vida completamente destruída, Jair buscou respostas na casa dos encostos.
2: E quando você faz um pacto com o demônio, ele força você a cortar o próprio corpo, a raspar a cabeça. Ali naquele espaço você bebe sangue de animal, você come toda a comida que você come ali é comida oferecida aos encostos. Eu cortei toda a cabeça com gilete, cortei todo o corpo, e ali eles introduzem um pó no seu corpo, né? Eles falam que é para fechar o corpo. Eu fiz trabalho em mata, eu fiz trabalho na praia, foram vários trabalhos que eu fiz. Para a área financeira era o que eu mais fazia. Então eu fazia trabalho na porta de banco, na porta de empresas de valores, tudo que as entidades pediam para eu fazia. Só que a minha vida não andava.
3: Se vendo sem saída, Jair tentou o suicídio.
2: Primeira vez que eu tentei o suicídio, eu tomei uma cartela de remédio, de tranquilizante.
4: Quando ele tomou remédio, eu tava na minha mãe. E ele dormiu 2 dias e 2 noites, direto. Não levantou, dormiu direto. Mas eu não tinha noção que ele tomou remédio pra morrer. Eu não tinha mais perspectiva de nada. A gente tinha muitas dívidas, ia recomeçar por onde?
3: A resposta estava muito perto.
4: E a minha vizinha de frente falava: o que está acontecendo? Vamos lá.
2: A tristeza na alma era tão grande que naquele dia eu não conseguia ouvir toda a reunião. Mas teve uma palavra que o bispo falou que me chamou a atenção: se você entregar sua vida aqui no altar, você não precisa temer nada. Deus é contigo, Deus vai mudar essa situação. Ele começou a trabalhar na minha vida. Primeiro ele me libertou, e aquelas vozes que eu ouvia eu já não ouvia mais.
4: Ele curte mais o nosso filho, né? A gente sai hoje, ele é equilibrado, hoje ele tem o trabalho dele, ele faz o que ele gosta,
2: e hoje eu tenho uma vida próspera. Hoje a gente come o que quer, a gente passou muitas privações, hoje a gente come o que quer, se a gente precisar passear a gente passeia, né? Hoje eu tenho uma vida transformada. Então hoje o Jair é um camarada completo.
0: Paripe, Rua Almirante Tamandaré, número 367, em frente ao Colégio Barroso, em Paripe. Horários das nossas reuniões: às 6 horas da manhã, às 7:30, às 10 horas e ao meio-dia, às 15 horas, 18 horas e às 19:30. Estaremos com nossa equipe de fé esperando por você.
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3: Seguindo com a nossa programação, eu chamo a sua atenção, você que está sofrendo com o mal do século, a depressão. Humanamente falando, não tem jeito. E os pensamentos que lhe sobrevêm agora são pensamentos de morte, de dar cabo da própria vida, com o objetivo de resolver o problema, mas não vai resolver. Não é essa a solução. A solução é você estar conosco em um centro de ajuda espiritual hoje mesmo. Vem estar conosco aqui em Paripe. Sim, na Rua Almirante Tamandaré 367. Você vai encontrar ajuda. E você vai sair dessa situação, claro. E você pode buscar ajuda em um centro de ajuda espiritual mais próximo de você, que é a Igreja Universal. E como aconteceu com essa pessoa que venceu a depressão, assim também vai acontecer com você. Eu vou compartilhar agora com você essa história de superação que certamente vai chamar a sua atenção. Acompanhe comigo agora.
4: A depressão para mim era uma dor na alma, uma dor que não existe e nunca haverá remédio para curar. O meu nome é Bruna e eu venci a depressão. Meus pais, eles serviam as entidades. E com o passar do tempo, eu acabei acarretando problemas espirituais, familiares e amorosos. Eu ouvia, via e sentia a presença de pessoas, mesmo estando sozinha, via vultos. Era muita briga na minha família e eu acabei entrando num relacionamento que só me fez mal. Havia muita traição da parte dele, eram agressões verbais horríveis. Durante esse relacionamento eu comecei a ter sintomas de depressão. Eu me isolei dos meus amigos, me isolei da minha família de uma forma que eles começaram a perceber bem depois. O pior sintoma da depressão era insônia. Eu passava horas, horas e horas, dava 2, 3, 4, 5, amanhecia e eu continuava acordada. E durante esse período, uma amiga que também passava pelo mesmo problema que eu, me medicou, me automedicou, me forneceu os medicamentos dela, que era para a própria insônia, e sendo que esses medicamentos não fizeram efeitos em mim. E essa dor na alma, ela não passava por nada. Eu tentava medicamento, tentava me isolar, tentava me preencher de algumas formas, mas nada passava essa dor. Até que teve um momento da minha vida que eu tentei me suicidar. Eu peguei algumas lâminas que estavam lá em casa e tentei cortar os meus pulsos. Mas no momento da ação, eu cheguei a cortar os meus pulsos, fiz alguns cortes, mas no momento do ato eu parei, porque algo dentro de mim disse para eu não fazer isso. Algo dentro de mim disse que eu tinha ainda uma saída, que tudo aquilo que estava acontecendo não se resolveria eu me suicidando naquele momento. Eu cheguei na igreja através de um convite da minha mãe. Ela, durante anos, tentou me convidar, mas todas as vezes que ela me convidava, eu rejeitava. Até que eu resisti e fui. Chegando na corrente de sexta-feira, dia, semana após semana, eu fui aprendendo como eu iria me livrar desse problema. Não foi de uma hora para outra, foi gradativamente. E foi o propósito, foi o ensinamento, foi as palavras, foi toda a reunião conjunto que me ajudou a me livrar dessa depressão. Eu aprendi que não era uma doença, mas era um problema espiritual. Então eu não faltava as sextas-feiras, eu ia todas as sextas, tudo que era passado eu fazia, todo ensinamento eu colocava em prática, e através da palavra e da oração eu fui livre da depressão. Hoje em dia eu sou uma mulher feliz, sou realizada. O meu maior problema que acarretou a depressão, que era a vida amorosa, hoje em dia ela está muito abençoada. Sou uma mulher muito bem casada com um homem de Deus. Hoje as minhas noites são completamente diferentes. Hoje eu deito, durmo muito bem, sonho, coisas que eu já não tinha durante meses. E fazendo as correntes da sexta-feira, eu fui livre da depressão. Fui livre da insônia, fui livre do medo, fui livre da vontade de suicidar, fui livre de todos os males que estavam acabando com a minha vida, literalmente. Hoje eu sou uma pessoa feliz, completa, realizada.
3: Tá vendo como depressão tem cura? Deus, ele pode mudar a sua situação e dar cabo do seu sofrimento e lhe trazendo vida. E falando sobre invocar a Deus, é momento de oração. Pegue aí a sua água, pois o pastor Jurailton Santos estará agora intercedendo em nosso favor. Vamos falar com Deus? É momento de oração.
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6: Senhor nosso Deus e nosso Pai, ó Deus, eu estendo as minhas mãos agora em favor de todos que participam comigo desta oração, seja católico, espírita, tenha ela religião ou não. Se ela está agora participando desta oração, o Senhor permitiu. Então, Senhor, Senhora, onde você está, receba forças agora, receba ânimo, coragem, disposição para você chegar até Deus, e com essa disposição, você lutar para dar fim a esta aflição, a esta agonia, a esse desespero que te rodeia. Receba forças agora, receba coragem agora. Meu Pai, consagra este copo com água, com o teu poder, coloca a tua unção. Quando esta pessoa beber deste elemento, que ela receba saúde, que ela receba ânimo, meu Senhor Jesus, para que teu nome seja glorificado. Senhor, Senhora, aí onde você está agora, beba deste elemento, mas faça com muita fé, tá bom? Olha, tenha certeza que o milagre, ele já aconteceu na sua vida, tá certo? Deus te abençoe.

Graças a Deus. Tá vendo, meu amigo, minha amiga? Você não tá sozinho. Nessa madrugada, Deus te escuta. Está atento à sua voz, ao seu clamor. Chegamos aos instantes finais dessa programação. Não falte, esteja conosco hoje. Rua Almirante Tamandaré 367, aqui em Paripe. Como também uma Universal mais próxima de você. Tá bom? Fique com Deus. Meu abraço e até a próxima.

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Muito bem, que Deus abençoe a sua vida poderosamente em nome do Senhor Jesus. Está no ar o seu, o nosso programa Madrugada com Deus. Uma madrugada abençoada, uma madrugada em que a luz do Senhor brilhará em sua vida. Esse amigo que vos fala é o pastor Tiago Souza. E vamos ficar nesta uma hora de programa para que a luz chegue em seus caminhos. Bom dia, amigo espírita, amigo católico, amigo, você amigo do Uber, você amigo taxista. Bom dia, amigo caminhoneiro, você que agora pega a estrada, mas nos ouve na cabine do seu caminhão. Bom dia, você segurança, que agora está de plantão ou deixando esse plantão maravilhoso. Vamos de uma canção que toque no seu coração e já voltamos.

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1: Muito bem, estamos de volta no nosso programa. Veja o que acontece na reunião de quarta-feira e vamos também acompanhar um testemunho. E logo voltamos.
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6: 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Mas a maior oferta é nossa vida e Ele entrar em nós.
2: Escola da Fé Inteligente, nesta quarta-feira, em uma igreja universal do Reino de Deus.
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8: Meu nome é Valéria, tenho 37 anos. Na minha infância eu já frequentava uma igreja evangélica durante muito, né, todo o tempo. Meus avós me levavam, me ensinavam. E eu sempre ouvi falar do dízimo, sempre nas pregações, mas eu não praticava, eu nunca fui fiel. E com isso eu tinha muitos problemas. Eu era uma jovem depressiva, não tinha perspectiva de vida, não pensava em começar nada porque eu era uma pessoa totalmente fracassada. Havia um vazio enorme dentro de mim e não sabia como preencher. Tinha medo de estar até mesmo sozinha. Ouvia vozes, via vultos, tinha medo do escuro, tinha medo de tudo. Me sentia totalmente sozinha. Com tantos problemas, eu só pensava em tirar minha vida. Era uma ideia constante de suicídio, porque não tinha razão em nada. Ao chegar na Igreja Universal, eu comecei a fazer minhas correntes. E percebi a mudança na vida das outras pessoas. Percebi o quanto elas tinham paz, eram felizes, tinham a vida transformada. E eu percebi que é o que eu precisava. Precisava ser fiel a Deus, obedecer a Deus. Praticar a palavra que eu ouvia. E diferente da outra igreja que eu frequentava, na Igreja Universal, eu passei a ser fiel a Deus, eu passei a obedecer, a praticar tudo o que eu ouvia, e com isso a minha vida mudou. Aquele vazio que eu tinha dentro de mim começou a ser preenchido. Eu comecei a honrar a Deus com as minhas primícias. A cada dia mais eu me aproximava de Deus, a cada dia mais eu agradava o Senhor Jesus pela minha fidelidade. E foi aí que eu recebi o Espírito Santo, que é o que me preenche. Hoje eu sou uma pessoa totalmente feliz, tenho um casamento abençoado, tenho a profissão que eu tanto desejava, tenho uma vida completa, não me sinto só. E, sobretudo, eu sou uma pessoa cheia do Espírito Santo.
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9: Meu nome é Rosana, eu tenho 44 anos e eu cresci num lar destruído. Meus pais eram alcoólatras e, com 4 anos de idade, eu fui abusada pelo meu pai. E isso foi a minha infância e adolescência inteira. Quando começou, para mim era uma coisa natural. Eu era criança, então eu não entendia. Quando eu comecei a entender, ele falava que eu não podia contar para ninguém, porque senão ele ia preso. E eu via minha mãe sempre bêbada, e eu falava, como que eu posso dar mais esse sofrimento para minha mãe? Com 13 anos eu fiquei grávida do meu próprio pai. E eu era muito magrinha, então assim, eu apertava a barriga, eu escondia de todo mundo, eu não falava pra ninguém que eu tava grávida. Porque eu pensava, eu vou falar, se eu falar, quem é o pai? Eu não posso falar que é o meu pai, é o pai do bebê. E eu me lembro que Quando esse neném veio a nascer, eu, sentindo dores, eu tomei 0,5 litro de pinga, porque na minha casa o que mais tinha era bebida. E foi isso que me ajudou, porque aí eu fui ao banheiro, quando eu agachei, o neném nasceu. Esse neném nasceu e viveu 2 meses e meio. E assim, eu não falava que era do meu pai, inventei uma história e tal. Depois que esse bebê morreu, é que a minha vida virou um inferno mesmo, porque eu me envolvi com drogas, eu só conseguia conversar se eu tivesse bêbada ou drogada. Eu me sentia assim, a pior pessoa do mundo. Eu me sentia excluída, diferente das pessoas. Eu me sentia um lixo humano, sabe? Eu me sentia a pior pessoa do mundo. Falava, no fundo, assim, eu queria ser feliz, eu queria casar, mas eu achava, quem vai me querer? Quem vai me aceitar pelo meu passado? Eu tinha muito ódio do meu pai, mágoa, às vezes eu queria matar ele. Eu tinha raiva do mundo. Eu achava que Deus não existia. Eu falava, Deus não existe, porque se Deus existisse, a minha vida não seria assim. Então, assim, eu procurava de todo jeito acabar com a minha vida. Eu falava, pra mim, a solução é a morte. Não tem jeito de eu ser feliz. E no primeiro dia que eu cheguei na igreja, que eu recebi a oração, eu saí daqui leve, eu saí daqui em paz. E já, assim, tudo que o pastor falava, eu fazia, tudo, eu me lancei totalmente. E quando eu recebi o Espírito Santo, foi o dia mais feliz da minha vida. Eu me senti feliz, em paz. O meu desejo era falar de Jesus para todo mundo, meu desejo era abraçar as pessoas. Eu senti um amor, assim, pelas almas que eu nem sabia que existia. Então, assim, foi o dia mais feliz da minha vida, foi o dia que eu recebi o Espírito Santo. E hoje eu sou uma nova Rosana, aquela Rosana nervosa, revoltada com o mundo, que pensava no suicídio, que tinha ódio do pai. Já não sou mais assim, eu perdoei meu pai. Hoje ele é falecido, mas eu perdoei. Hoje eu sou uma pessoa feliz, eu quero levar a paz para as pessoas. Eu tenho um casamento feliz. Eu conto isso assim como se estivesse falando de outra pessoa, porque o Espírito Santo é tão maravilhoso que isso é passado. Hoje eu sou uma mulher feliz, eu tenho paz. O meu desejo é ganhar almas, é falar desse amor, dessa paz que eu sinto, levar para outras pessoas. E isso tudo é graças ao Espírito Santo.
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10: Meu nome é Martinha Rausten, eu tenho 44 anos. E antes de eu receber o Espírito Santo, eu tinha uma vida muito vazia. Até pelo fato de ter sido abusada na infância por 4 pessoas diferentes. Isso foi muito difícil para mim superar, porque eu me sentia muito suja, nojenta. Eu pensava que para mim não ia ter mais jeito, que ninguém ia gostar de mim. Então eu era uma pessoa muito nervosa, muito estressada, brigava por qualquer coisa, achava que as coisas tinham que ser do meu jeito. Em função disso, eu tive uma depressão profunda. E foi nessa depressão profunda que eu tentei a primeira vez o suicídio. Tomei vários remédios e fui parar na psiquiatria, fiquei internada ali naquele lugar. Depois eu saí de lá, tentei novamente suicídio, tentei pular de um viaduto. E eu ficava pensando de que forma eu morreria mais rápido se eu pulasse de frente ou de costas. E aí, novamente, eu tentei suicídio, batendo meu carro, né, joguei meu carro contra um caminhão. Esse caminhão desviou de mim e eu acabei batendo no carro de uma outra pessoa e aí envolvendo um outro carro também no acidente, onde eu me machuquei muito. E ali eu vi que, de fato, eu precisava de ajuda. E foi assim que eu cheguei na Igreja Universal. E aí, ouvindo as reuniões, a palavra, fui buscando, me libertei, fui curada dessa depressão profunda, consegui perdoar essas pessoas que haviam me abusado na infância, consegui superar esse trauma. Não foi fácil, mas eu consegui. Daí, participando das reuniões do Espírito Santo, buscando muito mesmo, porque eu queria muito receber o Espírito Santo. Eu ouvi os testemunhos, eu vi as pessoas falando que elas eram felizes, que elas eram, se sentiam preenchidas ou eram mais vazias. E eu vi, ouvia muitos testemunhos como o meu, e eu dizia para Deus que eu queria receber esse Espírito Santo, eu queria viver isso, eu também queria ser feliz, queria ser cheia de Deus. E aí, numa reunião de quarta-feira, eu me lembro que aquele dia eu vim realmente assim decidida. Eu pedi para Deus que eu queria receber o Espírito Santo naquele dia, e de fato isso aconteceu. Eu consigo me lembrar da palavra que foi pregada aquela noite, eu me lembro da roupa que eu estava usando. Foi muito especial, foi algo assim extraordinário, que realmente mudou a minha vida, me preencheu. Eu não senti mais desejo de suicídio, nem me sentia mais nojenta, nem sentia nojo de mim, mas eu me senti uma pessoa feliz, preenchida e cheia de Deus. E o Espírito Santo, de fato, mudou a minha vida. Hoje eu posso dizer que eu sou feliz e sou uma pessoa completa, graças ao Espírito Santo.
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1: Muito bem, estamos de volta na nossa programação. Vamos a uma matéria que fala sobre a quarta-feira, e também vamos de uma canção que vinha despertar a sua fé. E já já voltamos.
2: Infelizmente, as pessoas não sabem o valor de uma alma no mundo espiritual. Não vemos, mas diariamente há uma batalha entre a luz e as trevas por causa dela. Um tesouro desejado tanto por Deus como pelo diabo. A origem do mal nasceu dele. É o veneno mais mortífero e silencioso. Sua ação contaminou até os anjos.
11: Episódio de hoje. Orgulho.
2: Todos os pecados existentes têm a sua origem nesse terrível sentimento, nascido num dos principais seres do céu. Tu eras querubim da guarda, ungido, e te estabeleci. Permanecias no Monte Santo de Deus, no brilho das pedras andavas. Perfeito eras nos teus caminhos, desde o dia em que foste criado, até que se achou iniquidade em ti. Lúcifer tinha um posto privilegiado, estar junto do Altíssimo. Habitava no lugar santo, mas isso não lhe foi suficiente. Elevou-se o teu coração por causa da tua formosura, corrompeste a tua sabedoria por causa do teu resplendor. Lancei-te por terra, diante dos reis te pus, para que te contemplem. A queda de Lúcifer é certamente a maior lição que temos sobre o perigo do orgulho. A mais antiga arma do diabo é a preferida para derrubar cristãos. Ele semeia essa semente e não tem pressa de colhê-la, pois sabe que sua ação às vezes demora até anos. Dificilmente alguém será tragado por esse pecado em um momento de lutas e provações, pois é aí que a pessoa mais se humilha e busca a dependência em Deus. Ela surge quando tudo está indo de vento em popa. O sucesso é reconhecido por todos e os elogios surgem de toda parte. Quantos que começaram a vencer através da fé na palavra de Deus, obtiveram êxitos nos seus projetos, subiam frequentemente ao altar para testemunharem as bênçãos dadas por Deus? É nesse momento que o diabo lança a primeira etapa da queda. A pessoa começa a se encher de si mesma, começa a pensar: ah, eu arrebento, eu sou muito inteligente, olha as minhas conquistas. Uma vez o coração cheio desse veneno, é quase impossível convencê-la do seu pecado. Já não ouve mais ninguém e todos ao seu redor estão errados. O orgulho é tão mortal que já derrubou milhares de servos de Deus. Muitos, ao verem o sucesso do seu ministério, igreja lotada, elogios frequentes ao seu sermão, começaram a pensar que tudo vinha da sua capacidade própria e futuramente vieram a se destruir. Interessante que o orgulho, uma vez concebido, traz outro pecado consigo, a rebelião. Convencido de que está certo em sua concepção, rebela-se contra tudo e todos que contrariam seus pensamentos e trabalha para disseminar seu ódio nos desatentos e que caminham no mesmo rumo de soberba. É intrigante como um orgulhoso consegue detectar outro orgulhoso. Parece que funcionam na mesma frequência. Quem o tem dificilmente assume tê-lo. Por isso Deus permite que passemos por lutas e momentos difíceis, para que nunca esqueçamos que não somos nada e permaneçamos humildes, buscando sempre o socorro divino. Há quem vigie contra a prostituição, o roubo e outros considerados grandes pecados, porém são contaminados pelo orgulho. Ele é o câncer da alma, surge silenciosamente e mata o indivíduo aos poucos.

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1: Muito bem, minha amiga, meu amigo, você que nos ouve no nosso programa Madrugada com Deus. Quarta-feira agora em toda a Igreja Universal do Reino de Deus. Vamos de uma canção e já já

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1: Muito bem, meu amigo, minha amiga, estamos de volta ao nosso programa Madrugada com Deus. Vamos a um testemunho e já voltamos.
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2: Eu era uma pessoa que eu tinha desejo do suicídio, depressão, eu tinha síndrome do pânico, problema na família, inclusive eu brigava muito com a minha mãe. Na minha família havia muita doença, fome, miséria. Pelo fato de eu ter síndrome do pânico, sempre eu usava medicamentos, né, tarja preta. Inclusive, por 3 vezes eu tentei me matar, porque eu era uma pessoa muito triste, vazia, né?

0: fígado, tive problemas em pâncreas devido às bebidas alcoólicas, né? No pior momento da minha vida, através de uma programação, aquilo me despertou, porque eu pensei comigo, poxa, eu preciso mudar a minha vida, eu preciso de Deus na minha vida, preciso ter uma mudança. Então, eu comecei a participar dessa reunião de fé. Então, o Espírito Santo, ele foi agindo dentro de mim, mudando o meu ser, mudando completamente a minha vida. Após o Espírito Santo ter se apossado da minha vida, hoje eu sei o que é ser uma pessoa feliz, ter um lar abençoado, ter um marido excelente. Hoje eu sei o que é ser uma pessoa feliz.
1: Encontro que transforma.
2: Meu nome é Almir, inquilino de Jesus, eu tenho 36 anos. Minha família era uma família muito boa, meu pai, minha mãe, meu pai trabalhador. Só que eu, desde criança, eu já tinha alguns problemas, né? E com o tempo eu fui crescendo, já entrando na minha adolescência, e eu comecei a estudar à noite. Então comecei a ver alguns amigos meus da escola que já estava fumando um baseado. Então eu comecei a ficar curioso naquilo. E aí eu fiz uma mudança geográfica. Eu fui pro interior morar com meu irmão. E ali começou já a minha decadência, né? Porque eu já comecei a usar mais drogas. Quando eu iniciei com o crack, eu conheci ele muito cedo, mas não era uma coisa assim. No início tudo foi prazeroso, né? Aquele prazer, né? Mas eu comecei a cair no mundo do crack de uma tal maneira que eu não conseguia mais ficar sem usar droga. Voltei para São Paulo e foi meu fundo de poço. Eu decidi tomar uma decisão, eu falei, eu vou para a rua. E eu quis enfrentar o mundo. E dali foi muito sofrimento que eu passei, porque eu estava tão deprimido que eu não tinha mais uma vontade de viver. Então o que me acalmava, o que me saciava no momento era o crack. Então eu comecei a vagar pelas ruas, e nisso eu não sabia viver daquela forma. Então eu comecei a furtar. No início foi pequenos furtos, fiz assalto, eu cheguei a traficar também. Aí eu vi aquela situação que eu estava vivendo, passando frio, fome, sem destino, sem uma família. E ali eu comecei a querer ajuda. Precisando dessa ajuda, eu comecei a pedir ajuda para os meus familiares. E eu cheguei e tive um convite. E não acreditando, eu falei, vou, né, meu? Já tentei de tudo, eu vou lá. Eu tinha um preconceito muito grande da Universal. Eu chegava, na época eu era punk, falava que eu explodia a Universal, eu era tão louco, né? Então no primeiro domingo eu não acreditei. Aí no segundo já aconteceu algo. Já aconteceu algo comigo, eu cheguei a passar mal. Eu passei mal na reunião. Foi o homem de Deus fez uma oração em mim e ali saiu. Eu sei que quando aconteceu aquela oração, eu tava leve, sabe? Falei, não, chega, eu tomei uma decisão, eu fui determinado, já subi naquele transporte e falei, chega. E aquele dia foi um dia inesquecível pra mim. Que eu lembro que eu saí de... Falou comigo, né? Falou, tô com você. Eu percebi aquele momento. E depois que quando eu saí dessa reunião, tudo pra mim foi diferente. De todas as brisas que eu experimentei na minha vida, loucuras assim, isso, a vinda na minha vida foi... Nada se compara. Nada se compara. Depois que eu saí de lá, eu saí diferente, porque eu era uma pessoa pra baixo. Eu era pessimista. Eu era negativo. Hoje eu faço parte de um trabalho maravilhoso que salvou a minha vida. Eu não sou de mais desistir das coisas. Antigamente eu desistia fácil. Hoje eu vou pra cima. Se tá difícil, eu vou pra cima. Que eu sei que eu vou arrebentar, eu sei que eu vou conseguir.
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3: Meu nome é Antônio Almeida, eu tenho 41 anos. Quando eu tinha 11 anos, eu acompanhei uma pessoa até uma casa de encosto que fazia rituais. E falaram que eu tinha que fazer a cabeça para ser filha de encosto. E se eu não fizesse isso, eu teria até 21 anos de vida. A partir daí, eu desenvolvi a síndrome do pânico porque os anos iam se passando e eu ia me aproximando dos 21 anos. Se eu conseguia uma balada, se eu conseguia uma bebida, se eu conseguia um cigarro, já estava ótimo. Quando eu não estava assim, eu estava numa cama, num quarto fechado, que eu não queria ver ninguém, com medo de sair e morrer, porque cada dia que passava, o problema do pânico piorava. Eu tinha medo de atravessar um farol, na minha cabeça eu ouvia vozes que eu ia ser atropelada, eu pegava o ônibus, eu ouvia a voz, desce porque o ônibus vai bater. Só que depois eu comecei a ter muita vontade do suicídio. Eu tinha vontade de me jogar, eu tinha vontade de pular de cima de uma passarela, de me jogar de cima de um prédio. Quando eu tinha 18 anos, eu conheci o meu hoje esposo. E me sujeitei a viver com ele num local onde era 4 casas para um banheiro. Eu mendigava o amor dele, essa é a verdade, eu mendigava, eu vivia mendigando. Eu tava a ponto assim, eu passava uma semana em cima da cama, sem tomar banho, e um dia bebendo. No dia seguinte, se eu tomasse um banho, eu bebia. Então, assim, ali foi o meu limite. Eu tinha 20 anos, eu ia fazer 21 anos. E aquela promessa que tinha sido feita na casa de encosto, ela ia se cumprir. Eu via a Igreja Universal com muito maus olhos. Eu ouvia falar, né? Eu ouvia falar a parte ruim, a parte que, na realidade, você descobre que não é aquilo tudo ali que se falava, não é aquilo que eles falavam. Então, essa parte que eu ouvia falar, que chegavam para mim, não me agradava da igreja. Então, eu resisti um pouco. Eu resisti, mas não tinha saída. Eu tinha que fazer um teste, eu tinha que ver se realmente funcionava. Era a última porta. Naquele dia eu já senti uma paz que eu nunca tinha sentido na minha vida inteira. Eu carregava um peso nos ombros. Naquele dia, aquilo ali passou. Então, naquele dia eu comecei a assumir a minha vida. A síndrome do pânico, eu fui curada muito rápido. Como eu já tinha alcançado o resultado da cura da síndrome do pânico, eu imaginei como seria ter o Espírito Santo, né? Eu comecei a buscar o Espírito Santo, eu comecei a buscar o Novo Nascimento, eu comecei a participar dos domingos, das quartas-feiras, a fazer tudo que era orientado. Eu me alimentava do que vinha do altar. Primeiro eu tinha que ter o Espírito Santo, primeiro eu tinha que ter esse Novo Nascimento, primeiro eu tinha que ter um casamento com o Senhor Jesus, eu tinha que ter um casamento com Deus sem reservas. E foi isso que eu fiz, fui pro altar, tive uma experiência com Deus. Hoje eu tenho meu filho, filho lindo, né? A gente hoje vive bem, meu esposo hoje ele é convertido, também quis o mesmo Deus que eu quis, também lutou para nascer de novo, também buscou o nascimento, ele viu a importância de entregar a vida dele no altar, ele entregou a vida dele no altar, ele é selado com o Espírito Santo também, e hoje a gente vive uma vida feliz. Levo para as pessoas a saúde que eu não tinha outrora, e hoje eu posso chegar e falar para a pessoa que o Deus que me curou pode curar ela. Então, espiritualmente, financeiramente e família, hoje eu tenho uma vida que o altar me deu. Eu não faço nada sem a direção vinda do altar. Tudo na minha vida eu faço dirigido pelo altar.
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4: Meu nome é Andresa, eu tenho 23 anos, sou consultora de fidelização. Por muito tempo eu fui viciada na prostituição. Eu não era garota de programa, mas era viciada nisso. Aos 16 anos eu engravidei. Fui mãe aos 17 anos, mas eu não fiquei junto com o pai da minha filha. E aí eu voltei a estudar. No que eu voltei a estudar, eu conheci uma pessoa onde eu namorei durante 2 anos, porém foram 2 anos de muito conflito, de muita briga, de muita decepção. Quando terminou o relacionamento, criou uma revolta muito grande dentro de mim. As pessoas não iam me usar, eu que ia usar as pessoas. Então ficou dentro de mim isso, eu vou ficar, eu vou, mas daqui a pouco a gente ou e tchau, ninguém vai mais pisar em mim. E aí foi nessa consequência, onde eu me envolvia com vários homens, eu comecei a ir para muitas baladas, bebidas, eu queria curtir, eu queria usar mesmo as pessoas. Eu usava roupas muito curtas, mostrava muito assim as minhas partes, os seios, eu era muito vulgar. Cheguei até a me envolver com homens casados, por pura emoção, de achar que eu tava arrasando em tudo. Teve um que eu fiquei, chegou até a se separar da esposa. Eu me sentia um lixo. Eu me sentia uma pessoa que veio ao mundo para destruir a vida das pessoas. Começou, eu senti muito vazio dentro de mim, com consequência eu começava a chorar, eu me sentia sozinha e tava todo mundo ali em volta de mim. Porque querendo ou não, a gente carrega um peso, é como se fosse uma carga, carga negativa. E isso tava me cansando, eu não tava aguentando mais viver daquela forma, viver bebendo. E eu tenho uma filha e eu sempre cuidei muito bem dela, mas eu deixava dormindo pra ir pra balada, pra me envolver com vários homens. E eu ficava, meu Deus, o que eu tô fazendo da minha vida? Comecei aí de sexta-feira pra começar a me libertar. Aí comecei. E aí pessoas me ajudaram, me acolheram na igreja. E aí eu comecei a me libertar. Não me relacionei com mais ninguém, larguei a bebida, troquei todas as minhas vestes, tirei todas as minhas vestes que não eram do agrado de Deus, tirei tudo, comecei a me limpar. E a primeira coisa que eu me tornei foi dizimista fiel. Eu senti a paz que eu nunca senti na minha vida. E Deus entrou dentro de mim. E eu tive a certeza que Ele estava dentro de mim. Então foi o poder da minha decisão. Foi a decisão. E naquele dia eu entrei ali, eu falei, meu Deus, hoje eu não saio daqui sem o Teu Espírito. Eu não saio de jeito nenhum. E Deus viu que eu estava sendo sincera, que o que eu mais queria era o Espírito dEle. E quando Ele veio, eu pensei, meu Deus, como Tu és misericordioso. Mesmo tudo que eu fiz, o Senhor me deu uma nova chance de ser uma pessoa melhor, de ser uma pessoa com dignidade. E hoje, as pessoas olhar para mim e ver o semblante de Deus. O poder de Deus é muito grande. O Espírito Santo, Ele é tudo que eu tenho. É o meu bem mais precioso que eu tenho na minha vida. E que jamais, nunca eu quero perder Ele. Jamais. Ele é tudo que eu tenho.
1: Encontro que transforma. O universo em que vivemos. Como tudo surgiu? Como e quando tudo irá acabar? Perguntas como essas rondam as mentes dos pensadores que se veem mais esclarecidos sobre a sociedade em que vivemos. Registros indicam que o primeiro ateu se revelou na Grécia há mais de 2000 anos. E a partir daí o número só aumenta à medida que o homem se vê cada vez mais independente. O jovem Lueber, alimentado por essas ideias, escolheu pensar assim.
5: Eu era muito cheio de mim. Eu achava que eu não precisava disso. Então eu usava isso como argumento. E eu via aquilo como uma coisa negativa. Tipo, alguém, algo pra te dar força. Você não precisa disso. E eu precisava. Eu claramente precisava muito daquilo.
1: Os questionamentos e a incredulidade ganham força.
5: Comecei a pesquisar. A gente vê na escola, você é muito novo, curioso. Você começa a ver umas teorias, umas coisas da ciência assim. E você acaba dando uma viajada, e eu já não tinha fé, eu já não tinha aonde me segurar, e aos poucos eu fui perdendo, quando eu vi eu já era completamente cético.
1: O sofrimento não iria parar por aí. Nesse momento, sua mãe pede que a leve ao hospital, a única que sempre lhe havia sido leal.
5: Ela já foi chegando lá perdendo a respiração, já não conseguia falar direito. E foi a questão da gente entrar no consultório, ajudando ela a se locomover. Na hora que entrou no consultório, ela já desmaiou no meu braço, porque ela não conseguia respirar. Isso eu com 19 anos. Vendo a minha mãe desmaiada, a única pessoa que eu tinha no mundo. As pessoas orando, pedindo a Deus e tal. E eu não, porque eu não achava que ia adiantar. Eu não achava que eu ia pedir a Deus e Ele ia me ouvir, porque eu não achava que Ele existia.
1: Lueber, agora sozinho e sem direção. Mas para contrariar tudo o que Lueber acreditava, aquele que supostamente não ouvia suas súplicas estava preparando a oportunidade de se mostrar vivo diante de seus olhos.
5: Eu procurando emprego, um amigo meu me indicou para uma empresa. Com o passar do tempo, um certo tempo depois que eu entrei nessa empresa, entrou uma pessoa, uma mulher, e sempre que eu chegava lá, ou ela estava ouvindo um louvor, ou ela estava lendo um livro do Bispo Macedo, ou a Bíblia, alguma coisa assim. E eu via que ela enfrentava muitas guerras no dia a dia dela. A vida dela não era fácil, mas mesmo assim, quando ela falava de Deus, ela não demonstrava nenhuma dúvida, medo. Ela sabia que Deus ia ajudar ela e ela ia vencer aquilo. E ela me passou uma força, uma confiança em Deus, que me despertou uma curiosidade.
1: Foi apresentado a Lueber a Universal. E sem mais nada perder, ele aceita o convite. Lugar onde teria uma experiência jamais tida antes.
5: E já na primeira reunião, me passou uma energia. Hoje eu sei que aquilo que me passou foi espírito. E me decidi, como o bispo mesmo fala, era tudo ou nada. Recebi o Espírito Santo. E foi, nossa, foi maravilhoso, porque desse dia em diante, aquela tristeza que eu sentia, acabou. Tem dias hoje que eu sinto saudade da minha mãe. Eu sinto, mas eu não fico triste, devastado da forma que eu ficava. Hoje eu ainda enfrento guerras, mas eu sei que Deus me dá força, eu tenho confiança que eu vou vencer. Antes que eu chegava de noite e chorava, hoje eu chego de dia e agradeço a Deus e peço força pro próximo dia, e eu sei que Ele vai me dar. Eu não tava mais fingindo uma alegria. Na hora que acaba a busca, eu tava rindo de verdade, eu tava feliz mesmo. E ali eu soube que eu tinha sido batizado com o Espírito Santo, porque é só Ele para me dar aquilo. A partir do momento que eu recebi o Espírito Santo, eu vi, não, agora eu quero evangelizar, agora eu quero ganhar almas. Porque assim como a minha alma foi ganha, e eu sou super feliz, eu quero que outras pessoas também tenham isso. E não só pela felicidade, que o mais importante, pela salvação.
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6: Graças a Deus, estamos de volta no nosso programa. Vamos a uma mensagem do dia e em seguida vamos a uma canção que venha tocar o seu coração.
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6: Muito bem, meu amigo, minha amiga. Prepare agora um copo com água e todos nós vamos seguir com a oração da missionária Rogéria. Prepare a sua água e a missionária Rogéria Santos irá fazer uma oração em seu favor.
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6: Muito bem, estamos de volta para encerrar o nosso programa Madrugada com Deus. Eu quero deixar o nosso endereço: Avenida Antônio Carlos Magalhães, 4197, próximo ao Shopping da Bahia. E também a nossa Igreja Universal Vasco da Gama, ela fica localizada na famosa Ladeira do Garcia, número 47, Rua Quintino Bocanhuva, nos horários de 7, 10 da manhã, 3 da tarde. Que Deus abençoe a sua vida. Um forte abraço.
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0: católicos, um bom dia.
1: Bom dia.
0: E um bom dia também a todos os evangélicos, bom dia. Um bom dia aos espíritas, todos os espíritas. Agora vamos de música bonita e já voltamos com todos.

0: Já tá começando, né? E essa semana, para todos que estão do Vitória, eles estão felizes, né? Os torcedores do Vitória estão.
1: Eu nem sabia, eu cheguei em casa, ouvi um barulho de fogo. Mas o que é isso que tá acontecendo aqui? Salvador, minha esposa, que falou para mim, não, é que o Vitória foi campeão da Taça do Nordeste, Liga do Nordeste.
0: Aí.

0: ganhou Vitória foi campeão.
1: Um bom dia a todos os... Como é que a gente chama então?
0: São os torcedores do Vitória.
1: Torcedores do Vitória, bom dia! É rubro-negro, né? Aí, um bom dia a todos os rubro-negros de Salvador, da Bahia. Agora, o quadro de uma palavra de hoje, eu acho esse quadro um quadro que é importante, porque é a palavra que dá o norte a uma pessoa, que dá uma direção. Vamos agora a esse quadro, uma palavra.
2: Ouvimos tantas vozes, tantas palavras, mas em meio a muitas vozes, ouvimos uma que se destaca pela suavidade e pelo amor. Uma palavra de fé, ânimo e vitória. É a voz de Deus ao nosso coração.
1: E o quadro Uma Palavra de hoje está em Isaías 55, versos 6. E ele diz assim: busquem o Senhor enquanto é possível achá-lo. Invoquem-no enquanto ele está perto. O senhor sabe que pastor Nazário e todos os ouvintes, a misericórdia de Deus, ela tem data de validade, sabia? O perdão tem data de validade, e tem pessoas que acham que é por toda a vida. Esse é o equívoco de muitas pessoas, achar que não tem validade, que nem tem o tempo, pode ser qualquer tempo a misericórdia. Não, chega uma hora que ela acaba, o senhor sabia?
3: Não devemos brincar, né, com as oportunidades de Deus. E há pessoas que desprezam, exatamente, ela brinca com essa misericórdia, como o senhor falou, que tem um prazo de validade. É como o povo de Sodoma e Gomorra, eles abusaram da vontade de Deus e veio a colheita. Então, as pessoas que estão ouvindo, e uma coisa, pastor Edson, muito importante de ouvir, que às vezes a pessoa diz assim: acho que Deus esqueceu de mim. Não, ele está perto do sofrido. Quando uma pessoa está sofrendo, ele se aproxima porque ele quer resolver, ele quer se aproximar, ele quer entrar, mas ela precisa deixar.
1: Quando nós falamos que a misericórdia de Deus tem data de validade, é porque quando meu amigo, minha amiga, quando uma pessoa, quando a alma descola do corpo, acabou. A alma descolou do corpo, ali depois não adianta querer buscar Deus, não adianta querer pedir perdão, não adianta querer pedir misericórdia, porque já se esgotou. Por isso que ele diz: busquem ao Senhor enquanto é possível achá-lo, invoquem-no enquanto está perto. Então, a hora de você buscar, meu amigo, minha amiga, a misericórdia de Deus é agora. Você não tem que... não, vou esperar a partir dessa vida, porque depois Deus, ele vai me ajudar, ele vai me perdoar. Aí, meu amigo, já foi decidido. Quem está salvo, está salvo, e quem não está salvo, não há mais salvação. Então, o momento de buscar é hoje, é agora. Você pode aproveitar esse momento e falar com Deus aí onde você está. Você pode agora pedir ajuda a Ele. Você pode agora pedir a Ele misericórdia. Enquanto há tempo, não ignore esse chamado. É o que diz o texto. A trombeta está sendo tocada. Aqueles que tiverem ouvidos para ouvir, eles vão ser sábios. Eles vão conseguir encontrar. Busca o Senhor enquanto é possível achar. Pense nisso. Nós vamos agora colocar uma canção muito bonita, mas pense nisso. Sabe por quê? Porque ainda dá tempo de você mudar a história da sua vida. Ainda dá tempo de você sair dessa situação. Tá certo? Vamos de música bonita e já voltamos.

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1: Pastor Nazário, agora é o Você Sabia. E ele aí, ó, chegou. Rato e canguru. E agora, hein?
2: Agora despertou a curiosidade, né?
1: Rato saber. E canguru. Então, vamos ouvir agora o Você Sabia, que fala sobre o rato e o canguru.
0: Você sabia? Você sabia que o rato canguru, que vive no deserto, nunca toma água? Sua força e vitalidade surpreendem. Nunca bebe água, propriamente dita. Mantém-se vivo e hidratado, retirando líquido do seu próprio alimento.
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1: Eu tenho certeza que você que está aí nos acompanhando agora, você diz assim, poxa, eu estou ouvindo essa, tem gente ouvindo essa programação agora, pastor Nazário, que ela precisa de ajuda. Ela está desesperada, ela está angustiada, ela está aflita. Tem pessoas agora ouvindo essa programação achando que Deus não é com ela.
4: É, com certeza. O tormento dela é tão grande que ela se sente desiludida, até desenganada, até com relação a Deus. Mas o problema não está em Deus. O problema é que ela dá atenção a tudo o que acontece e ela não busca nele a solução. Porque a partir do momento que ela se voltar para Deus, pastor Edson, se ela buscar a solução em Deus, esse sofrimento se acaba na vida dela.
1: Nós vamos colocar aqui agora um bloco de testemunho de pessoas que tiveram uma experiência com Deus. Através do que Deus fez na vida dela, fará também na sua vida. Vamos ouvir.
3: Mas recebereis poder ao descer sobre vós o Espírito Santo.
5: Meu nome é Wilson. Antes de eu receber o Espírito Santo, eu era uma pessoa totalmente infeliz, uma pessoa depressiva, uma pessoa oprimida, sobrecarregada, porque eu não conseguia encontrar paz. Então eu tentava buscar a felicidade nas noitadas, quer dizer, eu saía com um grupinho de amigos que eu achava que eram amigos, né? Eu me juntava com eles e ali a gente saía sem direção. Muitas vezes a gente ia parar em casa noturnas, danceterias, boates, tentando buscar algo mais, porque eu era uma pessoa infeliz, vazia. Então eu me rendia a qualquer coisa que me apresentavam. Cada vez que eu me envolvia com esse tipo de coisa, eu ficava mais vazio, mais deprimido. Quando eu voltava para casa, eu voltava totalmente arrasado. Eu não sabia nem por quê. Eu me sentia totalmente um peixe fora d'água, porque eu estava ali naquele momento, naquela noite, e a infelicidade me consumia quando tudo acabava. Quer dizer, eu via que era tudo passageiro. Foi quando eu comecei até a me envolver com vícios. Eu comecei a beber, eu comecei a fumar, até maconha. Eu usava na esperança de tentar algo mais para buscar, sabe, aquele desejo de ser feliz. Só que eu via que na realidade eu estava sendo infeliz. Quando eu cheguei na Igreja Universal, buscando a presença de Deus, ali passando por um processo de libertação, eu recebi o Espírito Santo. E após eu receber o Espírito Santo, a minha vida mudou totalmente. Tudo aquilo que eu buscava e que eu não encontrava, eu obtive. Quer dizer, eu obtive a paz, a felicidade, a alegria de viver. Todo aquele desejo pelas coisas erradas, de tudo que eu praticava, foi indo embora. Quer dizer, na igreja eu encontrei a minha esposa com a qual eu casei. Eu era infeliz na vida sentimental e fui feliz. Quer dizer, eu casei, tenho uma filha, tenho uma vida financeira estável, tenho a minha casa. Hoje eu sou uma pessoa feliz com a vida transformada pelo poder de Deus na igreja.
6: Meu nome é Karine Guerra, tenho 40 anos, sou pedagoga e empresária. Não tinha paciência com a minha mãe, ela falava, eu respondia. Então eu queria fazer aquilo que eu achava que era melhor para mim, mas não era. Até que um dia eu comecei a trabalhar como jovem aprendiz na minha cidade, né? Iniciei com 14 anos. Eu procurava comprar aquilo que a minha mãe não havia tido dinheiro para comprar, né? Então eu entrava no cheque especial, cartão de crédito, eu estourava ao extremo que eu não tinha como sair dali. Então sempre meu nome estava sujo, caía sempre na mesma armadilha. Nesse período minha mãe já frequentava a Igreja Universal, onde ela me chamava, mas eu hesitava em ir. Eu acabava vendo aos poucos na TV o trabalho da igreja, e ali na sexta-feira, né, passava as pessoas manifestadas, e eu tinha aquele preconceito, porque eu pensava que eles não estavam expulsando os demônios, mas sim eles estavam trazendo para a vida da pessoa. E durante a faculdade, eu conheci uma amiga que frequentava a Igreja Universal, onde várias vezes ela me fez o convite, mas eu hesitava em ir. Certo dia, ela me chamou e eu senti aquele desejo em ir à igreja. E a partir dali, eu passei a frequentar as reuniões na Igreja Universal, onde aos poucos eu vi aquela mudança. Aquela insegurança já não estava mais existindo. Até que eu busquei porque ali eu tive um desejo de crescer com Deus. E ali eu quis mais conhecer a Deus, até que eu obtive o batismo com o Espírito Santo. Quando o Espírito Santo veio sobre a minha vida, eu senti ali uma certeza que Deus era comigo. E hoje sou uma pessoa, eu posso falar, realizada. Onde eu não tinha nada, hoje eu tenho, graças a Deus, tudo. Primeiramente com o Espírito Santo. Hoje eu tenho um casamento abençoado, hoje eu tenho uma família abençoada, onde nós somos o exemplo. O que eu tenho hoje, eu não esperava ter, pela vida que eu tive, né? Eu não esperava ter. Hoje eu dei uma casa para minha mãe morar, sendo que ela nunca teve. Então eu pude dar. Então hoje a gente é abençoado. Todos os dias eu falo, meu Deus, nunca me deixe perder o meu tesouro, que é o Senhor. Porque sem Ele a gente não é nada. Pelo preconceito que eu tinha contra a igreja, hoje eu ganho almas. Hoje eu sou esse testemunho para as pessoas. E isso é uma gratidão imensa. Eu não vou ter como, né, agradecer tanto a Deus pelo que Ele fez na minha vida. Então eu faço isso. Eu ganho almas, que esse é o desejo que Ele quer que eu faça.
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0: vida é como um livro. E os dias, as folhas dele. Multiplique a sua idade por 365 e você descobrirá a quantidade de dias que já viveu nessa terra. Quem tem 60 anos, por exemplo, já viveu 21.900 dias. É impossível alguém se lembrar das coisas que fez em cada um deles. O que fica são apenas poucas memórias. Porém, o que o ser humano se esquece é que cada momento da sua vida está registrado. Tudo. Absolutamente tudo. Inclusive, os que nem mais se recorda e aqueles que jamais quer que alguém saiba. Haverá um dia em que tudo o que o homem falou, fez e deixou de fazer virá à tona. Nada ficará encoberto. O dia em que os livros serão abertos. O dia do juízo final. Este grande acontecimento é relatado com frequência em toda a Bíblia. Porque Deus há de trazer a juízo toda a obra e até tudo que está encoberto, quer seja bom, quer seja mal. Mas eu vos digo que de toda a palavra ociosa que os homens disserem, hão de dar conta no dia do juízo. Porque todos devemos comparecer ante o tribunal de Cristo, para que cada um receba segundo o que tiver feito por meio do corpo, ou bem ou mal. O maior engano da humanidade é achar que seus atos cairão no esquecimento. Não trarão consequências para si. Ainda mais num mundo onde a justiça do homem é branda para uns e cruel para outros. Onde vemos bons sendo injustiçados e maus se livrando da sua punição pelo poder que detém ou pelo dinheiro que tem. Mas no dia do juízo final, a fortuna dos poderosos não poderá subornar, nem a fama das celebridades cativar o favor de quem julgará, pois quem estará ali será o justo juiz de toda a terra. E vi um grande trono branco, e o que estava assentado sobre ele, de cuja presença fugiu a terra e o céu, e não se achou lugar para eles. E vi os mortos, pequenos e grandes, que estavam diante de Deus, e abriram-se os livros. E abriu-se outro livro, que é o da vida. E os mortos foram julgados pelas coisas que estavam escritas nos livros, segundo as suas obras. Neste grande tribunal divino, estarão reunidos todos os que em vida rejeitaram o Filho de Deus e o seu resgate. Por isso não haverá ninguém que possa defender a causa deles. Não importa se nesta vida foram ricos ou pobres, ilustres ou desconhecidos. Ali, todos estarão na mesma condição de julgados. Este julgamento não é para decidir se ele é culpado ou inocente, mas para torná-lo consciente de que agora colherá o fruto de sua escolha. Não será Deus que os condenará, mas suas próprias ações e decisões que estarão registradas nos livros. Ali serão mostrados cada um de seus atos e todas as oportunidades de salvação oferecidas e que foram desprezadas. Estes não se condenarão necessariamente pelos pecados que cometeram, mas principalmente pelo perdão que recusaram. Só quem esteve diante de um tribunal neste mundo sabe o quão difícil e tenso é aquele momento. Você já viu a reação das pessoas no instante em que recebem a sentença do juiz? Ainda assim, para muitos, há esperança de depois de 20 ou 30 anos reconquistarem a liberdade. Porém, no dia do juízo, a sentença final para os que rejeitaram o sacrifício do Filho de Deus será a condenação da alma por toda a eternidade. E aquele que não foi achado escrito no livro da vida foi lançado no lago de fogo. Naquele dia, as pessoas buscarão clemência e socorro. Porém, não haverá mais nada o que fazer. O pior do lago de fogo não serão as chamas, mas o tormento da eterna separação de Deus. Talvez você pode estar perguntando, por que os salvos não estarão neste julgamento do trono branco? Os eleitos serão julgados não quanto à condenação, visto que não há condenação para os que foram lavados no sangue de Cristo, pois os seus pecados foram perdoados. Estes são os que aceitaram o sacrifício do Senhor Jesus no Calvário e também sacrificaram suas vidas por ele. E agora terão um advogado junto ao Pai para lhes defender. A prestação de contas do servo diante do Salvador visará a recompensa apropriada a cada um mediante o seu proceder, como usou os membros do seu corpo, suas palavras, ações e intenções, além de como provou sua fidelidade e usou os talentos que lhe foram confiados. Para quem tem certeza da salvação, este assunto não causa medo ou confusão. Em vez disso, traz alegria, temor e profunda reverência ao Deus Pai que nos ama tanto, que providenciou tão grande salvação por meio de seu Filho. Jesus enfrentou a cruz para você não ir para o lago de fogo. Porém, somos nós que escolhemos como a breve história da nossa existência neste mundo irá terminar e prosseguir por toda a eternidade.
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2: Eu era uma pessoa muito vazia, triste, angustiada, era muita briga, desunião, né? Meu pai era muito violento, agressivo. Meu pai, ele já tentou me matar 3 vezes. Meu pai, ele era dependente, né, do vício, do cigarro e da bebida. Então, quando ele bebia, ele se tornava outra pessoa. Ele era uma pessoa muito agressiva. E ele descontava tudo em mim. Então, eu era uma pessoa muito revoltada. E por essa revolta, eu tentava preencher até mesmo o vazio através de baladas, dos meus amigos, amizades, saía, curtia, ficava 1, 2 dias fora, mas quando eu chegava dentro de casa, batia aquela tristeza, a vontade de chorar, eu ia deitar, eu era uma pessoa, só chorava à noite, chorava, foi quando eu comecei a beber, comecei a fumar, para tentar preencher esse vazio, mas mesmo assim, continuava do mesmo jeito. Foi quando uma colega me convidou, né, viu que eu era uma pessoa muito triste, angustiada, e ela me falou da Igreja Universal do Reino de Deus. Foi quando eu fui com ela e vi a necessidade que eu tinha para tirar esse vazio, essa angústia, só era através do Espírito Santo. Foi quando eu comecei a buscar, coloquei Deus em primeiro lugar, comecei a buscar, a almejar. É o que eu mais queria. Era o Espírito Santo, porque através dele, sim, somente dele, que eu não ia ter mais esse vazio, que eu não ia ter mais essa angústia, eu não ia ter mais essa tristeza. Então eu comecei a buscar, colocar ele primeiramente na minha vida. E no momento que o Espírito Santo, ele tomou posse de mim, do meu corpo, foi uma alegria muito grande, porque aquela tristeza que eu tinha, eu não tinha mais, aquele vazio, aquela angústia, eu não tenho mais, aquela depressão, eu não tinha mais, as brigas dentro da minha casa, já não tenho mais, eu me dou super bem com meu pai, que através de mim, hoje o meu pai, ele vai na igreja, hoje o meu pai é liberto, através de mim, através do meu testemunho. Eu não passo momentos de felicidade. Eu tenho paz, eu tenho felicidade. Porque o Espírito Santo mudou a minha vida.
3: Eu fui vítima de fake news.
4: Meu nome é Viviane Pires, eu tenho 33 anos, sou formada em Direito e eu tive várias experiências negativas, né? Eu ouvi muito falar da Igreja Universal. Algumas vezes eu até comemorei com algumas notícias falsas e que eu acreditava ser verdade por a mídia envolver de tal forma a aparentar que ali era um lugar onde fazia lavagem de dinheiro, onde tirava o que as pessoas tinham, chegavam com uma dor, chegavam com uma angústia e ali havia aproveitadores, né? Ali eles aproveitavam a dor do outro para arrancar dinheiro.
5: Dinheiro, pobre, veículos, acabam sendo entregues.
4: Quando a gente ficou sabendo, né, do estádio do Maracanã, que encheu, que os bispos saíram com malas de dinheiro, sacolas de dinheiro. Mais uma vez foi o assunto da nossa casa, foi um debate, né? Olha, tá vendo? Ele é um pilantra, ele é um sem vergonha, tá tirando dinheiro do povo, e o povo que já não tem nada ainda vai lá assistir, vai lá dar dinheiro para fazer lavagem de dinheiro. Era isso que a gente pensava. Para mim era um enriquecimento ilícito, totalmente. Se fosse para condenar ele, eu condenaria sim, com certeza, com o meu pensamento de antes, com o pensamento que a mídia me trazia, com o pensamento que vinha de fora, não o meu pensamento, não a minha cabeça pensante, o meu raciocínio. Quando passou aquelas pessoas, né, orando fora da delegacia, então assim, tinha dois pensamentos. Estão pagando, tá vendo? A igreja tem tanto dinheiro que tá pagando para esse povo ficar aí. E ao mesmo tempo vinha o pensamento, mas quem ia se propor a um papel tão ridículo? Né? Então assim, por mais que as evidências fossem claras, a gente ainda preferia pensar o negativo, né? Porque era o que a mídia nos trazia. Então, mediante um episódio, né, muito triste da minha vida, a gente passou a procurar ajuda em todos os lugares. Todas as igrejas, denominações, centro espírita, quem lê carta, quem lê tarô, tudo. Até que a gente chegou no último lugar, que foi a Igreja Universal. A gente chegou com um vazio tremendo, que era o vazio da perda e, consequentemente, uma vida econômica assim, horrível, porque o sustento, quem mantinha, era o meu pai. Então, assim, a morte dele trouxe tudo de ruim que lá fora as pessoas vivem. Era um desespero, era uma tristeza profunda. E ainda chegamos e falamos, olha, pior não vai ficar. Era a última porta mesmo. E aos poucos, a nossa vida foi transformada. Deus foi restabelecendo tudo que hoje a gente tem. A gente tem casa própria, carro importado, duas lojas. Eu sou formada em direito, minhas irmãs são formadas, uma em administração, outra está fazendo engenharia. Então assim, minha mãe está se formando em psicóloga. Hoje a vida é outra. Hoje eu tenho vergonha de um dia ter falado mal da igreja. Eu tenho vergonha, porque eu era um fundamento do outro, de outras pessoas, da mídia, de pessoas que nunca puderam e tiveram a chance de ter o encontro que eu tive, de saber onde buscar a vida e a salvação. E hoje, né, depois de tudo que passamos, depois de tudo que aconteceu, hoje eu tenho outra cabeça, outras ideias, eu vou pelo meu pensamento e eu desafio você, que muitas vezes estava no papel que eu estive. No fundo, você muitas vezes vive de aparência, mas por dentro você não é aquilo e você sofre muito. Eu desafio você a vir e tirar com os seus olhos uma conclusão. Se você vier e nada mudar, não volte. Faça como eu fiz, se não mudasse eu não voltava. E nem estaria colocando a minha cara aqui para falar para você. Aqui a vida muda. Aqui você pode encontrar como viver e viver de verdade, sem mentira, sem engano, sem dor, sem um vazio imenso. Então eu desafio você que está aí querendo morrer, querendo que o mundo acabe, querendo que tudo desapareça da sua vida, sem ter um caminho a seguir. Eu te convido, vem aqui. Se nada acontecer, não volta mais.

0: fui vítima de fake news.
1: Meu nome é Ricardo Souza, tenho 32 anos, sou gerente comercial e eu posso dizer que eu odiava a Igreja Universal, odiava o Bispo Macedo, e esse preconceito, parte dele vinha da mídia. A gente era alimentado através de uma emissora e lá a gente ouvia dizer que o bispo era ladrão, que o Bispo Macedo era charlatão, que ele enganava os fiéis, fazia lavagem cerebral. E essa contaminação não foi só na minha casa, a gente passava isso adiante. A gente procurava levar essa informação para o máximo de pessoas, da família, de fora da família. Enfim, eu posso dizer por mim, eu não pisava na igreja, nem na calçada da Igreja Universal, eu não pisava. Teve até um episódio que alguns amigos da minha esposa, eles estavam de casamento marcado e o casamento foi realizado na igreja. Eu levei ela até uns metros antes da igreja e falei na cara dela, eu falei, eu não vou participar e eu nunca vou pisar meu pé dentro dessa igreja, porque aí só tem ladrão. Eu trouxe pro meu casamento toda a bagagem que eu tinha, eu passei a trair minha esposa, eu bebia, eu fumava maconha na rua, vivi uma vida desgraçada mesmo, uma vida ridícula. A nossa casa era uma situação de miséria e na minha cabeça só passava coisa ruim, se mata, acaba com a sua vida, que tudo isso vai acabar, esses problemas vão acabar. Então, aí no meu trabalho, tinha um obreiro que ele sempre tentava de alguma forma se achegar a mim para falar da fé, para falar daquilo que ele acreditava, para me mostrar algo, mas só que eu ficava só na defensiva. Eu dava um jeito, me esquivava e saía. Mas quando eu me encontrei no fundo do poço, quando eu vi ali que eu não tinha mais nenhuma saída, não tinha. Eu tentei de tudo, mas eu não tinha mais nenhuma saída. Foi quando eu decidi dar ouvidos. Ele me apresentou a fé, falou da Igreja Universal, e eu pensei comigo, eu vou dar um voto de confiança, mas vai ser a última porta. E eu falei dentro de mim, eu falei, eu vou obedecer, vamos ver se o que esse cara tá falando é verdade, eu vou obedecer. E ali em diante eu comecei a obedecer. A primeira coisa que eu fiz foi ser fiel a Deus, porque eu acreditava que eles roubavam. Eu falei comigo, eu vou tirar meu dízimo do jeito que ele falou. Só eu sei que minha vida não vai mudar, só para chegar aqui e comprovar mesmo que é tudo mentira, que é tudo ladrão. E quando eu tirei o meu dízimo ali, fiz do jeitinho que ele ensinou, para não ter erro, né? Para não falar que eu não fiz a minha parte. E dali em diante a minha vida ela começou a mudar, eu trabalhava com vendas, minhas vendas começou a dobrar. Eu olhei assim e falei, meu Deus, o preconceito ele foi indo embora aos poucos. Comecei a buscar, orar, jejuar, meditar mais na palavra de Deus. Em uma reunião do grupo que eu faço parte, que é da evangelização, eu tive o prazer de receber o Espírito Santo através de uma imposição de mãos ali. Na hora, o que me tomou dentro de mim foi a paz que eu nunca tive, a paz que eu sempre buscava. Hoje minha vida está totalmente mudada, meu casamento ele foi restaurado, meu lar ele tem paz, a gente tá ali na presença de Deus, ajudando outras pessoas. A gente faz parte de um grupo da igreja, onde atende diversas necessidades, diversas pessoas. A gente faz questão de estar ali junto. A Igreja Universal é uma mãe para mim, é uma mãe. Ali eu conheci a fé, eu conheci a verdade, eu conheci esse Deus maravilhoso. O Espírito Santo hoje é tudo na minha vida.
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2: Nós vamos colocar aqui o testemunho do Luiz Cláudio. Ele recebeu a força de Deus através do batismo com o Espírito Santo. Vamos ouvir.
3: Meu nome é Luiz Cláudio, eu tenho 57 anos e tudo começa na fase da minha adolescência. o convívio com meu pai, principalmente, era um convívio muito difícil, um relacionamento muito difícil. Havia muitas discussões, muitas brigas. E por conta disso, eu saí de casa aos 14 anos de idade. Eu me lembro que eu passei 5 anos nas ruas. E durante esses 5 anos, eu me envolvi com todo tipo de pessoa. Adolescentes da minha idade ali na Praça da Sé, porque eu convivia muito ali na Praça da Sé, né, com adolescentes. E ali eu conheci diversas drogas, a maconha, a cocaína. Naquela época eu era usuário e eu tinha que muitas vezes roubar. Inclusive, eu tive um período da minha vida que eu conheci outros parceiros e a gente acabou se envolvendo com roubo de carro importado. A gente estava ali nas imediações da Praça Pôr do Sol e tinha um casal dentro do carro e a gente assaltou. Só que a gente levou os dois com a gente para o lado de Itapecerica da Serra, no Matagal lá, e a gente acabou deixando um casal lá. E o que mexeu muito comigo, que eu me lembro até hoje, é que um dos parceiros que estava comigo falou assim: vamos matar. Eu cheguei lá e falei: não vamos fazer isso não. A gente leva o carro, leva tudo, deixa o casal aí, mas não vamos executar não, porque é uma vida. E ele falou: não, tudo bem, não vamos executar não, mas eu quero ela. E mais uma vez eu intervi. A gente acabou discutindo por conta disso. Eles estavam seminus, eu voltei, eu saí com o carro, eu parei o carro na estrada e voltei e entreguei as roupas do casal. E logo veio um rapaz, não sei de onde, ele veio me oferecer uma proposta de trabalho no tráfico de drogas. E aconteceu um fato que mexeu muito comigo. Um rapaz, ele tinha 16 anos, ele ficou devendo um valor significativo no tráfico. E eu tive que cobrar essa dívida. Ele não tinha o valor para pagar. Eu conversei com a família também não tinha. Então, se passar uma semana depois, eu chamei ele para oferecer uma oportunidade para ele. Nessa oportunidade, ele adquiriu mais droga e ali mesmo a gente armou uma emboscada para ele. Eu acabei executando o serviço. Passaram-se 6 anos, eu saí incondicional. E quando eu saí, eu falei para meus pais: eu vou para essa igreja. O pastor disse assim, eu não esqueço até hoje, ele disse um versículo que me chamou, até hoje me chamou muita atenção, que Deus tira o necessitado do monturo e faz se sentar entre os príncipes. Aquilo entrou legal dentro de mim, né? E tudo que o homem de Deus falava foi entrando no meu coração. E eu fui entendendo melhor. E aqui nas ruas eu conheci uma pessoa que cuidou de mim também, que é a minha esposa. Só que eu não estava liberto. Eu me sentia culpado de tudo que eu fiz. Eu não me perdoava. Esse acho que é a pior coisa que existe para uma pessoa, é não se perdoar. Porque Jesus tinha me perdoado, mas eu não me perdoava. Às vezes eu acordava no meio da noite e eu achava que eu ainda estava no presídio. E tudo aquilo que eu vivi, tudo passando na minha mente, né, eu não estava liberto. Eu resolvi essa questão dentro de mim. Eu cheguei e coloquei tudo no altar na minha vida. Eu falei: ó Deus, eu sou muda. Aqui agora, o que sobrou foi isso aqui, ó. O que sobrou foi isso. Ou sou muda a minha vida ou me mata, porque eu não aguento mais sofrer. Deus me supriu, porque hoje eu tenho dignidade, né? Hoje eu tenho respeito no meu trabalho. Eu exerço uma profissão. Dentro da minha profissão, os que estão comigo, eu tenho um cargo de responsabilidade. Hoje eu não tenho mais necessidade da droga, porque o Senhor Jesus, ele me completa. É isso. Não há necessidade de subterfúgio, né? Para você que acha que não tem saída, a saída está no altar de Deus.
4: Um novo dia.
2: Na catedral, em frente ao Shopping da Bahia, a Avenida ACM 4197, às 19 horas, e em todas as igrejas universal do Reino de Deus. Agora, prepara aí um copo com água, nós vamos realizar uma prece em seu favor. Vamos falar com Deus, é momento de oração.

0: Senhor nosso Deus e eterno Pai, em nome do teu filho amado Jesus, juntamente com os teus servos que estão aqui no estúdio, nós ligamos também com todos que estão agora sintonizados a esta programação. Pessoa essa que está se arrumando para um início de trabalho, um dia de trabalho, essa que nos ouve do hospital, esse que nos ouve do presídio, essa pessoa que nos ouve de casa, que já acordou bem cedo. Meu Deus, aonde chega as ondas amigas desta emissora, chegue a tua mão, chegue o teu espírito, chegue para levantá-la, para fortalecê-la. Meu Pai, toca nesta pessoa agora que se encontra abatida, se encontra cansada, desesperançada. Vem sobre ela o teu espírito, meu Pai, para levantar, para renovar, para sustentar. Consagra também esse copo de água, para que quando dela ela beber, ela receba do teu ânimo. Pois nós te pedimos e te agradecemos, e todos que creem digam amém e graças a Deus. Beba agora desta água e receba a força de Deus.
1: Para trás, chame a Deus.
0: Pastor Nazário, nós chegamos ao fim de mais um programa. Estaremos aqui amanhã nesse mesmo horário. Saiba que Deus, ele vai mudar a história da sua vida. Procure estar numa igreja universal nesta quarta-feira e receba a força de Deus. Que Deus te guarde, que Deus te ilumine e que Deus te proteja.

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0: da fronha e vai colocar o teu frontal em contato com o teu travesseiro, para que se cumpra o que está aqui, ó. Irai-vos e não pequeis. Consultai no travesseiro o coração e sossegai. Meu Deus, como isso cai como uma luva para você que está me assistindo e diz assim: Bispo Guaraci, eu daria tudo na vida por um pouquinho de paz e de sossego. E você pode ter não só um pouquinho, você pode ter toda a paz e todo o sossego necessários. Tá certo? Vamos fazer isso? Então, se prepare para nessa sexta-feira estar conosco. Eu trago agora um resumo do que tem sido a nossa sexta-feira, porque de fato é a maior prova e ou demonstração de como vale a pena estar aqui, sexta-feira, principalmente ao meio-dia conosco. Veja.
1: Queria chamar à frente todas as pessoas que estão sofrendo muito e que estão passando por um problema como o do paralítico, que há muitos anos te castiga e não sai, que há muitos anos te oprime, uma situação em que você está esperando a solução dela há tanto tempo e até hoje não veio. Cada dia que passa parece pior. Saiba, Jesus vai te curar, Jesus vai te libertar, mas logo depois da cura e da libertação, decida que você não vai mais entristecê-lo. Independente da maldade, da inveja, independente das injustiças, do olho grande, de tudo que está sendo feito contra ela, na maioria das vezes ela está passando pelo que está, porque ela está desprotegida, ela está fora do esconderijo do Altíssimo. Se com humildade de espírito você reconhece que está distante de Deus, ainda que há muito tempo dentro da igreja, faça um voto agora diante deste altar. Aí agora onde você está me ouvindo na Bahia, aí agora onde você está me ouvindo no salão, faça um voto com Deus, diga isso para Ele, mas não prometa aquilo que você não pode cumprir. Mas se a tua decisão é real, é sincera, é verdadeira, então diga para Ele: a partir de hoje eu mudo. E não dá para servir a dois senhores, então decida que a partir de hoje você vai fazer de Jesus o seu Deus único e suficiente, de maneira que quando eu te encontrar semana que vem, já seja para ver você com a boca cheia de riso e de testemunho, porque essa será com certeza a melhor semana da sua vida. O Bispo Santos aqui de Natal vai ligar comigo na terra para Deus ligar no céu a libertação de vocês. Levante esse ponto de luz o mais alto que você puder. Feche os olhos.
2: Em o nome do Senhor Jesus, nós ligamos aqui na terra e que seja ligado também a vitória do teu povo, meu Pai. Aquilo que até aqui não mudou, que mude. Aquilo que até aqui não se transformou, que seja transformado pelo teu poder. Que não haja um sequer que não veja o mover do teu espírito, meu Pai. Que essa pessoa possa ter essa semana a melhor semana da vida dela. Aonde quer que ela chegar com este ponto de luz, que seja o Senhor para trazer vitória, para trazer a mudança, a restauração da família, a libertação, que não resista nenhuma obra de Satanás aonde quer que esta pessoa chegar, que haja luz nos caminhos dela, em o nome do Senhor Jesus.
3: Jesus, eu não aceito o mal na minha vida, eu não aceito essa praga na minha vida, eu não aceito esse espírito na minha vida. Oh meu Deus, eu peço a Ti nesse momento que o Senhor penetre o Teu poder do alto da cabeça à planta dos pés dessas pessoas, que o Senhor ilumine essa casa, ilumine essa família e todas as obras das trevas, todo mal, agora em nome do Senhor Jesus, diga: sai!
4: Como é seu nome?
5: Caroline.
4: Esse propósito do ponto de luz funciona?
5: Funciona.
4: Conta aí o que que Deus fez e o que que você fez diante da situação, qual foi o resultado?
5: Na madrugada de sexta-feira, poucos minutos da meia-noite, minha irmã caçula recebeu uma ligação dizendo que meu irmão tinha levado um tiro. E aí foi aquele desespero dos meus pais se arrumarem para ir. E aí meus pais foram, saíram. E eu fiquei lá com as minhas duas irmãs, né? A gente ficou preocupada, essas coisas e tal. Bateu desespero, angústia. Nosso irmão, ele tomou um tiro no coração. E aí, quando eu recebi a notícia, fiquei angustiada, com medo. E aí eu me lembrei assim na mente, assim, ó, o círculo verde. Não lembrei o ponto de luz, eu lembrei o círculo verde.

0: correndo na minha bolsa. Comecei a orar no dentro do meu quarto, o Pai Nosso. E aí eu lá, orando, orando, eu botei o ponto de luz embaixo e todas as roupas por cima do ponto de luz. E eu fiquei em cima das roupas dele e por cima do ponto de luz. E eu lá, clamando pela vida dele. E aí a gente recebeu a notícia que ele foi atendido e aí ele foi pra sala vermelha, ainda tava em perigo. Quando foi 12 horas em ponto, eu saí do trabalho, vim aqui no altar. Quando eu vim aqui no altar, eu me derramei. Pedi pela vida do meu irmão, que se ele tivesse bem com Deus, que ele Deus viu uma chance de salvar a vida dele naquele momento, que salvasse pelo menos a alma. Falei, meu Deus, que seja feita a tua vontade.
1: Confiou?
0: Eu confiei em Deus. E quando foi na madrugada de sábado pra domingo, a gente recebeu a notícia que ele tinha saído da sala vermelha pra sala amarela. E então já tinha saído de risco, né? E agora a gente, ele ontem estava em casa. Só tá esperando agora fazer a cirurgia.
1: Teu irmão é aquele ali?
0: É aquele...
1: Que tomou um tiro no peito?
0: Aham, a bala ainda continua no peito. É, a bala se encontra em uma artéria atrás do coração. E aí, minha mãe precisa escrever um termo antes de fazer essa cirurgia, mas eu já creio que já deu tudo certo.
1: Olha aí, gente. Pela fé dela, orando, fazendo a poderosa corrente do meio-dia pela família, Deus foi o escudo e protegeu ele da morte. Funciona?
0: Funciona.
1: Continue na fé. Deus abençoe, minha filha. Senhor, nosso Deus e nosso Pai, o Senhor é o nosso advogado, o advogado fiel. O Senhor é o Deus que se manifesta por inteiro. E quando o Senhor age, meu Pai, não há quem impeça a tua ação. Então, nesse momento, todas as causas que estão aqui nessa mala, que o Senhor venha se lembrar, que o Senhor venha julgar essa causa que está arquivada, essa pessoa, meu Deus, que talvez já perdeu as esperanças. Oh, meu Pai, eu peço a Ti, faz justiça a essa pessoa. Nós abençoamos e apresentamos essa causa a Ti. Diga, vai sair. Diga, essa causa vai sair em nome do Senhor Jesus. E quem crê, diga amém. Qual o nome da senhora?
2: Nalva.
1: Colocar a causa nessa mala traz vitória?
2: Eu coloquei em menos de um mês, recebi a recompensa.
1: Quanto tempo estava presa a causa?
2: Quase 25 anos.
1: Eu não acredito.
2: O Jesus. Tanto é que minha audiência foi no dia do aniversário do meu ex-marido. O juiz decretou 25% de tudo que você tem com ela. 25 anos. E nunca perdi minha fé. Botei no altar e recebi minha vitória.

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2: Muito bem, estamos de volta com todos vocês. E uma outra coisa muito especial que acontece conosco aqui na Bahia é que a gente termina um domingo já pensando no próximo. Você também? Prepare um copo com água para oração e, querendo ajuda, nos ligue agora. 34-32-91-19, número que lhe permite ligar de qualquer lugar do Brasil e do mundo e se incluir nessa prece muito especial que estaremos fazendo por você. Você pode fazer isso agora, porque nós estamos à sua inteira disposição para te ajudar. Tá bom assim? Ligue agora, 34-32-91-19, ou entre nas lives do YouTube e do Face, deixando na aba de comentários o seu pedido de socorro. E agora eu vou trazer uma demonstração viva de como é que vale a pena e como vale a pena sair de onde está para se juntar a esta multidão de fé valente que por aqui passa todo domingo, 9:30 da manhã. Entenda agora por que é que eu te chamo, te convido com tanta veemência para estar nesta reunião. Veja.
3: A cada domingo as pessoas têm a oportunidade de se redimir dos seus pecados e conquistar uma nova vida na presença do Senhor Jesus Cristo.
2: O que é que pesou para que hoje você chegasse aqui tão prostrada, tão caída, tão distante, tão abatida, quem sabe tão fraca, tão perdida? Fala para Deus: Senhor, eis-me aqui para consertar aquilo que está errado. Eis-me aqui para colocar no seu devido lugar aquilo que hoje está fora do lugar. Sim, Senhor, eis-me aqui para resolver o problema da minha alma. Pois eu não posso sair daqui como eu entrei, meu Pai. Porque os dias não estão se abreviando, eles estão caminhando a galope. E eu tenho certeza que cada dia que passa fica mais próxima, fica mais perto a tua volta. E eu não quero ser negativamente surpreendida, eu não quero ter uma ingrata surpresa quando o Senhor voltar ou chamar pela morte e descobrir que eu estou do lado de fora, que eu fiquei do lado de fora, que o meu nome não está no livro da vida.
3: Sede de beber da fonte do conhecimento, inúmeras pessoas vêm dos quatro cantos da Bahia para participar da concentração de fé e milagres, aqui no Templo Maior de Salvador.
2: Eu vejo que hoje está a vida da maioria das pessoas que eu atendo. A maioria diz para mim, sem usar estas palavras: Bispo, eu estou sem tempo para respirar. Quando parece que eu vou me refazer de uma pancada, quando parece que eu vou me refazer de um susto, de uma tragédia, vem outra. Como Jó: ó, todos os teus animais foram roubados e você perdeu o seu rebanho inteiro. Quando ele pensou que ia se refazer dessa má notícia, ó, veio um povo bárbaro e inimigo, tomou todas as suas propriedades. Quando ele pensou que ia se refazer dessa pancada, olha, aconteceu um acidente terrível e morreram seus 10 filhos num único momento. Meu Deus, para pensar. É muita dor, é muita pancada, é muita perda para uma pessoa só. Mas infelizmente, de onde isso é fruto? De onde isso é produto? Da infidelidade da pessoa a quem? A Deus. Eu não tenho como você acender uma vela para Deus e outra para quem? Nós não vamos forçar a barra com ninguém, mas é a Bíblia, sim ou não? que Jesus disse? Eu sou o caminho, a verdade e a vida. Ninguém vem ao Pai senão por mim.
3: Durante a reunião, o bispo Guaraci Santos realizou a consagração de todos os integrantes que fazem parte dos grupos da saúde e do resgate, com o único objetivo, fortalecer a fé de cada um deles para levar a palavra de Deus aos quatro cantos da Bahia.
2: A princípio, eu oro pelo grupo de resgate, a quem o Senhor deu a missão e a imperiosa responsabilidade de resgatar as ovelhas perdidas de Israel. Meu Deus amado, querido, em nome do Senhor Jesus Cristo, teu Filho, vem sobre eles de maneira que nenhum deles se perca. Não pode haver um sequer que se perca dentre eles. Em nome de Cristo Jesus, teu Filho, eu te peço, unge e consagra e multiplica os integrantes do grupo resgate, não só na Bahia, mas no Brasil inteiro. E agora, eu oro por aqueles que têm missão. A missão de curar o corpo dos enfermos e de curar a alma dos familiares dos enfermos. Porque uma pessoa entubada numa UTI não pode vir à igreja. Então ela precisa ser curada. Mas o marido, a esposa de quem está lá internado pode vir. Então, além de abençoar o grupo da saúde, eu te peço que dê esse discernimento a eles. Porque às vezes na cabeça de quem faz parte desse grupo, a única missão deles é orar pelos enfermos. E na maioria das vezes é curar a alma de quem está lá visitando o enfermo. Municia, prepare, qualifica o grupo da saúde para fazer o que o Senhor realmente espera deles. Não deixa um sequer dentre eles cair em tentação, mas livre-os do mal, porque em teu nome eu os consagro.
3: E antes do encerramento da reunião, o bispo Guaraci pediu para que todos dessem o grito de Lázaro, chamando a atenção do Senhor para aquele familiar que está passando por algum tipo de problema.
2: Toda a igreja de olho aberto, e você vai dar um grito, só um. Você vai dizer o nome do seu familiar mais sofrido e ou problemático e vai dizer: vem para Jesus. Amém? Estende o que representa essa pessoa na direção do altar. Dê um grito bem forte no nome dela.
4: Diga: venha para o meu Jesus. Diga: venha para Deus. Venha para Jesus. Amém.
3: Venha você também renovar a sua fé aqui na Concentração de Fé e Milagres, todos os domingos. Um lugar.

às 7, às 15, às 18 e especialmente às 9h30 da manhã. Aqui na Avenida Antônio Carlos Magalhães, 4197, Catedral. Você é o nosso convidado, mais do que especial.

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3: Muito bem, de volta com vocês. Eu tenho certeza que diante de tudo que você viu e ouviu até aqui, acendeu no peito uma chama, um desejo ardente de estar conosco, tanto na sexta-feira como no domingo. Mas você sabe que antes da sexta, a gente tem segunda, terça, tem quarta, e a quarta-feira aqui é um referencial de fortalecimento. Aliás, por isso que o nome da reunião é Noite da Armadura de Deus. É fato, quando você recebe o Espírito Santo, você é envolvido numa armadura que te torna, espiritualmente falando, intransponível aos objetivos dos seus inimigos. E é isso que eu queria trazer agora, o fortíssimo testemunho de uma pessoa que, por priorizar a Deus quartas-feiras à noite, recebeu o Espírito Santo. Hoje ela é essa rocha intransponível. O que aconteceu com ela pode acontecer com você. Às 7 da noite desta quarta-feira muito especial. Veja porque vale a pena estar aqui nesta quarta-feira, dia 10. Veja só.
4: Tudo começou muito bem, aparentemente. Eu, jovem, e ele tinha acabado de conhecer o mundo, as bebidas, e eu comecei a acompanhar ele nas bebidas. Era uma vez por semana, duas vezes por semana, e de repente começou a ser todos os dias. A partir daí, a gente ficou totalmente dependente. Para mim, era normal, porque eu achava que fazia parte do dia a dia, mas no fundo eu tinha um vazio gigantesco. A partir do momento que cada vez mais eu bebia, mais eu entrava numa depressão profunda. O que mais me impactou foi descobrir as traições do meu marido. A partir daí, se já estava ruim, ficou pior ainda, porque eu achava que eu era uma mulher incrível ao lado dele. Só tinha eu, mas no fundo ele já tinha várias. Eu me tornei alvo de piada, porque as pessoas gravavam eu alcoolizada, eu dando vexame, quebrando as coisas. Eu tinha 30 pessoas, 40 pessoas ao meu redor, mas praticamente pagava para isso, porque eles só vinham na minha casa porque eu fornecia a bebida, eu fornecia a comida. E eu, às vezes, me trancava no quarto para chorar, respirava fundo e voltava para a festa. Depois de quase 7 anos, aí eu já estava já lutando com ele, foi quando ele pegou uma arma de fogo e colocou debaixo do meu pescoço e literalmente falou: eu não aguento mais você, eu vou te matar. E eu já no fundo do poço falei para ele: eu é que não quero mais viver. Trabalhava em uma empresa que falava muito mal da Igreja Universal. E eu tive a curiosidade de colocar no YouTube para saber. comecei a assistir uma palestra. E era justamente falando sobre o quê? O alcoolismo. Aí foi quando eu comecei a me aprofundar, sem meu marido saber. Cada vez que eu assistia, mais eu chorava, porque dentro de mim tinha assim, será que tem solução mesmo? Eu pensava, bom, se eu não conseguir dessa forma, eu não sei mais o que fazer. Até que um dia eu, bêbada, eu vim parar na Igreja Universal. Quando eu cheguei lá, eu me desabei de tanto chorar. Parecia que ali eu achei a solução. O desespero era tão grande de querer botar para fora aquilo tudo que eu senti durante 11 anos. Eu tive a certeza que ali era o lugar. Eu cheguei, eu falei com Deus, me ajuda a conhecer e me ajuda a tirar esse vazio que está dentro de mim. Até que aos poucos, ao invés de beber 7 dias na semana, eu comecei a beber 2. E meu marido começou a me chamar, você é cafona agora, você tá cafona. E cada vez que eu ouvia a palavra, mais eu tentava entender e me apegar com a palavra. Foi quando eu ouvi diante do altar que eu tinha que entregar o Deus que eu tinha em mãos, o Deus que eu tinha no meu coração. O meu Deus era o meu marido. Eu entreguei diante do altar o meu marido, a minha podridão que eu era, o meu passado. Quando eu me derramei por inteiro, totalmente mudou o pensamento. Eu decidi, literalmente, pôr um fim na bebida. E de fé em fé, paulatinamente, que não é da noite pro dia, eu fui vencendo cada obstáculo. Só que dentro de mim eu tinha um medo muito grande. E se lá na frente eu não aguentasse, se lá na frente eu não resistisse uma pessoa oferecendo um copo de bebida? Então, através da palavra, eu comecei a escutar sobre o Espírito Santo. Era isso que eu coloquei dentro de mim. Eu tenho que ter o Espírito Santo. Porque a partir do momento que eu tivesse o Espírito Santo, eu tinha certeza que podia o mundo me oferecer tudo. Mas o tudo já estava dentro de mim. Nunca tinha sentido algo tão grandioso dentro de mim. Eu tive a certeza absoluta que eu não era mais só. Eu não era mais dependente do meu marido. Eu não era mais dependente do meu trabalho, do meu eu. Eu só era dependente dele. E o meu marido começou a perceber a minha mudança. E queria saber. Porque ao mesmo momento que eu mudei, ele ficou pensando, agora eu vou perder ela de verdade. E foi quando ele, do nada, um sábado à noite, ele falou assim, amanhã eu vou com você para a igreja. Dentro de mim, aquela alegria foi grande demais. Hoje eu tenho um marido cheio de paz, não tem mais briga. Mesmo que todo mundo pense que é outro marido, não. É o mesmo marido, aquele marido que colocou uma arma no meu pescoço, aquele marido que tentou me matar. Hoje ele é cheio do Espírito Santo. Hoje a nossa casa tem paz. Hoje a gente trabalha junto, na mesma empresa, no mesmo negócio, no mesmo ramo. E juntos a gente luta. Ou seja, é igualzinho o altar ensina. Ao invés de ser um cordão de 2 dobras, é 3 dobras. Eu, Deus e meu marido. Para aquela mulher que se sentia desvalorizada, hoje eu sei, eu sou filha de Deus. Hoje eu me sinto linda. Hoje eu me sinto realizada. Inclusive, eu fiz a terapia do amor, que com essas palestras eu aprendi a ser esposa, ser uma profissional, ser uma mulher, aprendi a me valorizar. Hoje, eu não preciso de bebida para poder ter o dia a dia, igual a bebida fazia parte do meu dia a dia. Hoje, literalmente, eu sou feliz porque eu sei que eu sou uma mulher capaz, porque Deus é comigo, o Espírito Santo está dentro de mim e Ele me ensinou isso.
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1: Como é que é o nome do senhor?
2: Tiago.
1: Dona?
3: Vivian.
1: Prazer. Quem chegou primeiro à igreja, você ou ela?
2: Ela.
1: Quando foi que vocês se conheceram? Que idade vocês tinham? Quanto tempo levou entre namoro, conhecer, se juntar, casar? Explica o processo pra gente entender.
3: A gente tá junto há 20 anos, então a gente se conheceu, né? E ele era muito, muito ogro, muito ciumento, brigava muito. A gente tava assim, 20 anos juntos, mas era de aparência, porque a gente passava mais tempo brigando do que, né, em harmonia.
1: E geralmente as brigas partiam de quê? Tem que ter uma raiz, ciúme, tem que ter um motivo.
3: Ciúme.
1: E você dava motivos para isso?
3: Eu era muito, eu sentia muito ciúme dele. Eu percebi também que ele sentia, só que ele não era de demonstrar muito, ele se fechava. Então ele procurava coisas para brigar comigo.
1: Porque você falou de brigas, mas não disse a que ponto chegavam, por quais motivos eram.
3: Eu brigava, né? A gente brigava muito, ficava às vezes 4 dias sem se falar. A gente morava na mesma casa e nenhum olhava na cara do outro. A gente dormia na mesma cama de costas um pro outro. A gente se ofendia muito. Até depois que ela nasceu, a gente brigava muito na frente dela também. A gente não tinha, assim, controle. Né? Eu confesso assim que eu era muito, o meu ciúme era muito incontrolável. Teve situações assim que hoje, eu olhando para trás, eu não consigo acreditar que eu fazia.
1: Então, às custas desse ciúme, você foi capaz de fazer o quê?
3: De mandar a motoboy atrás dele, seguir ele. Já fiz isso. Já fiz pegar o telefone dele, né, para ver mensagens. Na madrugada, às vezes, de tanto ciúme, eu não dormia.
1: Mas eu pergunto, você dava motivos para isso? Você era mulherengo?
2: Às vezes sim, às vezes dava bastante motivo.
1: Quando você estava longe, você sentia a saudade dela?
2: Sentia.
1: Muita?
2: Muita.
1: E quando estava perto?
2: Quando estava perto, eu brigava.
1: Chegou a ponto de se agredir?
2: Não, esse ponto a gente não chegou.
1: Chegou a ponto de se agredir ou você agredir a ele? Agora, sempre tem uma situação que é a pior. E ela acaba empurrando a gente para Deus. O fundo do poço empurra a gente para Deus.
3: Sim.
1: Qual foi o dia mais triste da sua vida? O dia em que você mais chorou e aí não teve mais jeito, você teve que ir para Deus. Qual foi?
3: Foi um momento assim que, do desespero, passar a seguir ele, né? Para mim, aquilo ali, quando eu me olhei assim, eu disse, mas o que eu tô fazendo comigo, né?
1: E você, por conta do ciúme, já foi capaz de fazer coisa parecida com ela?
2: Não demonstrava meus ciúmes, mas eu disse.
1: Você ficava no canto?
2: Ficava.
1: Mas inventava outros problemas para justificar o ciúme?
2: Sim.
1: Quando foi que a ficha caiu e como é que tudo isso mudou?
3: A ficha caiu, né, nesse momento que eu olhei para mim e disse, não, chega. Mas mesmo assim, eu comecei a tentar controlar, porque eu vinha muitas vezes na igreja e escondida dele. Porque ele era totalmente incrédulo, ele não falava na Universal para ele, era falar no diabo.
1: Que isso, o senhor não gostava da gente? O que o senhor tinha contra a gente?
2: Só de ouvir falar, nunca tinha visto nada, mas só de ouvir
1: as
2: falar.
1: As benditas das fake news, isso, o senhor mesmo. Comia pela mão dos outros.
2: Exatamente.
1: Se o senhor descobrisse que ela estava vindo à igreja?
2: Ia dar uma briga bem feia.
1: Ia dar encrenca?
2: Ia.
1: Então a senhora vinha escondido. E fez isso por quanto tempo?
3: E bastante... quando eu conseguia, eu vinha, né? Então eu mantive isso, porque eu trabalhava aqui no centro, próximo. Então quando eu conseguia, vinha, eu fugia e vinha nas reuniões. Mas era sempre escondido dele. E eu aguentei, né? Porque ali eu já estava entendendo, né, o que estava se passando entre nós. Então, para mim, naquele momento ali já começou a mudar.
1: E como é que está a situação de vocês hoje? Como é que você está com ela?
2: Hoje a gente...
1: Define teu casamento e tua família hoje.
2: É uma maravilha. É uma benção. Meu casamento, minha filha, minha esposa, tudo uma benção.
1: Define ela em uma frase.
2: Ela é maravilhosa.
1: E ele?
3: Ele é...
1: O que mudou nele?
3: É tudo.
1: Ele melhorou ou ele mudou?
3: Ele mudou. É outro homem. Eu casei de novo, né? Eu tô com outro marido, abençoado, um homem de Deus.
1: Bem forte pro nosso Deus. Que maravilha. Arrebentou.
4: Você já pensou em como é a sua rotina? 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

0: O que Deus procura em alguém?
1: Eu não sabia falar com Deus. Então eu falei, olha, eu não sei se você existe mesmo. Eu não sei, eu não tenho acesso a você não, eu sou ruim. E se eu estivesse no lugar do Senhor, eu não me perdoaria não, porque eu sou ruim. Se você realmente conhece eu mesmo, o que eu tenho de mais valioso, de mais precioso, que eu sempre carreguei comigo, eu te dou, que é a minha palavra. Se você fizer algo por mim, quando eu estiver em cima dessa terra, eu vou te servir. Nem se for arrastando.
2: Eu levantei as mãos e falei assim, meu Deus, essa mesma mão que está levantando aqui é a mesma mão que eu pego cocaína, a mesma mão que eu uso droga, eu uso crack. Essa boca aqui que eu tô falando é a mesma que eu vou lá e faço as coisas erradas. Esse corpo que eu tô aqui, olha a roupa, o jeito que eu tô. Por que que o Senhor me quer? Eu falei desse jeito com Deus. E naquele momento ele confirmou dentro de mim, é você que eu quero.
3: Eu sentei lá no fundo da igreja. Foi, meu Deus, agora é só eu e o Senhor. Ou o Senhor entra dentro de mim e me transforma. Eu vou voltar para as drogas, pai. Eu vou voltar para a rua. Eu não quero mais isso. E eu falei para Deus aquele dia, o Senhor sabe o quanto que eu fiz para o Satanás. O quanto eu servi o diabo. O quanto eu dei minha vida por ele. Se o Senhor for comigo, pai, eu vou fazer o dobro, o triplo, vou dar minha vida 100% pro Senhor.
4: Eu caí de joelho na frente daquela televisão e falei, Deus, eu não acredito que o Senhor existe. Por tudo que eu tô passando, por tudo que eu vivi. Mas se realmente o que esse homem tá falando é verdade, me tira dessa situação. E ajude a perdoar quem me fez tanto mal.
5: Que eu dobrei meu joelho, que eu falei com o Senhor Jesus Cristo. Assim como ele teve misericórdia de Pedro, que estava afundando, que ele tivesse misericórdia de mim.
0: Mais do que um lindo coro de vozes, é este som que toca o mais profundo da alma de Deus. O som da sinceridade, da verdadeira humildade. Para este, o Altíssimo se inclina para receber suas genuínas palavras. É impossível ele não ouvir uma pessoa humilde.
6: Muito bem, estamos de volta com vocês e hoje quem vai orar em seu favor sou eu. Traga tudo que representa sua família, suas lutas, suas guerras, sonhos ou pesadelos para perto do rádio, porque agora nós vamos invocar o Deus vivo. Para perto do computador, do tablet, vamos falar com Deus. Ó Senhor, nosso Deus e nosso Pai, meu Deus, sempre em nome do Senhor Jesus, nós te clamamos pelos que sofrem. Nós te invocamos pelos que gemem, pelos que padecem, por aqueles que não tenha mais nada e ninguém a quem clamar, a quem recorrer, para quem pedir socorro ou ajuda. Sim, há uma multidão agora, meu Deus, à espera de um milagre. Há uma multidão agora à espera de um acontecimento extraordinário, de algo forte e poderoso que nos empurre para fora desse inferno de vida que viveram até aqui. Portanto, onde quer que esteja a entrar a minha voz, onde quer que esteja a entrar a minha imagem, entre também o teu poder libertador, salvador, transformador, moldador. Sim, este fogo abrasador que vai à sua frente, desfazendo o que é mal e valorizando o que é bom, como fogo. O fogo só causa dano ao que é metal, mentiroso, enganador. Ao ouro ele não causa dano, pelo contrário. Quando o ouro passa pelo fogo, seu valor excede, porque se tiram as impurezas e só fica o sumo e a essência do seu valor. Assim é o fogo do teu espírito nas pessoas que decidem se voltar para ti de todo o coração. Este fogo não nos causa dano, ele nos lapida, ele nos molda, ele nos purifica, ele nos valoriza, ele faz o nosso valor exceder, crescer, multiplicar. Então que o fogo do teu Espírito seja derramado em cada mente, em cada coração que se junta a mim nesta oração. Consagra o copo com água e quem dela beber, beba a vida que há em ti. E todos digam amém. E graças a Deus vamos beber água. Amém. Um abraço carinhoso, te espero. 7 da noite desta quarta. 12:00 sexta. E 9:30 da manhã domingo. Tudo na Avenida CM 4197. Até lá.

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1: O Galo cantou na Sociedade, 4 horas em ponto. Acorda, Brasil!

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você que ligou o radinho agora, você que já estava de rádio ligado na sociedade, bom dia para você na capital baiana, interior do estado, você dos outros estados, dos outros continentes ouvindo a gente. Bom dia, Brasil.

0: Forte abraço, beija-flor do violeiro, Jequié Bahia, Leandro Tranquilino, bom poeta candialense na capital baiana, Davi Ferreira na cidade de Xu, Antônio Maracujá na nossa Riachão do Jacuí, obrigado, não vamos acordar, Paraíba da Viola lá em Conceição do Coité, lá na cidade de Cajazeiras, no sertão paraibano, está o poeta Chico Xavier e em Maceió, na capital alagoana, o patrimônio vivo do Estadão de Alagoas. João de Lima de Alagoas, receba o nosso abraço e a todos os cantadores, poetas, repentistas, cordelistas, espalhados pelo nosso gigante Brasil varonil. 4:06. Maria! Ô, Maria!
1: O quê?
0: O quê, Maria? Cadê tu que eu não tô vendo daqui?
1: Tô mulher? Chegando agora.
0: Vambora, que tá na hora. Mais um dia tá iniciando. Que seja um dia de paz, de alegria, de harmonia, de muitas vitórias. 4:06. Facão enferrujado, conhecido como chapéu de couro. Mas o nome dele é Bertolino, não tem

Pet, cadê Dorli? Dorli! Dorli! Aqui, rapaz! Bora, rapaz! Dorli! Dorli! Passa aqui, seu pai! Dorli! Mas você já viu, rapaz? Passa, rapaz! Dorli! Cadê? Ah, sim, rapaz! Eu já ia esquecendo. É brincadeira um negócio desse. Água pro bicho aí, chapéu de couro. Água. Sem pena, viu? Sem pena.

de inverno a verão, de verão e inverno. Não tem esse negócio não. É sede. É sede que não acaba mais.

que ninguém lhe bole. Na mesa de áudio da sociedade, na mesa de efeitos especiais, o sonoplasta do nosso professor, saudoso Elias Alves, Celso Trindade. Tá na hora da gente abrir o nosso programa, sabe com quem? Com o trio Parada Dura, Zé Neto e Cristiano,

0: Luciano.
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0: Você tá vendo?
2: Bom demais!
0: É bom também.
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0: Maria! Ô, Maria!
1: O quê?
0: Bora botar o povão pra falar com a gente aí, 3486-3201. Alô! Alô! Alô!
2: Bom dia, Valdo!
3: Deus é mais!
0: Deus é mais? Ah, fica aí. Ah, ela não vai aparecer, não. Fica aí. Ah, ela só vem. Ela só vem dia de segunda. Ela só vem dia de segunda. Fica aí que é só segunda. Fica aí.
2: Eu vou beijar. Que manda em mim, Deus, eu. Qualquer dia, qualquer hora tá ótimo. Beleza pura. É, viu, Valdo? É, viu aí o raio da capital, né?
0: Não.
2: O raio das capital.
0: Nada disso. Acabou. Já foi o tempo da raia.
2: É coisa boa.
0: Como tá
2: era
0: feliz.
2: Coisa boa. Agora é a mistura.
0: Qual é a fofoca de hoje?
2: Ô, meu Deus, fofoca boa, viu, Valdo?
0: Lá
2: fofoca
0: vem.
2: Boa,
3: viu?
0: Lá vem.
2: Será? Será mesmo? Eu tô pra ir aí, qualquer hora eu chego aí.
4: Baratino.
2: Ó, é baratino, ó. Quando eu chego aí, eu chego aí com você, que as meninas assim, você madrugou, mulher, aí eu chego aí pra ser a mosca de Raul Seixas. Eu sou a mosca que posei na sua sopa, eu sou a mosca. Mas a mosca é do bem. Ó, Valdo, eu vou falar, mandar logo alô de Rita, de Maria Anunciação, de Antônio Assis aqui do Alto Saldanha, de Marilene, daqui do Alto Saldanha também, na rua na Pirangi, eu mandar logo esses alô. E chovendo, Valdo, aí eu canto assim, ó, é coisa de Deus, é coisa de Deus, é coisa de Deus. Ai, ai.
5: Você não tem o que fazer, não, é?
2: Aí eu não tenho o que fazer, é? Aí é que eu tenho o que fazer.
0: É aposentada.
2: Valdo, cadê Muzenza? Muzenza sumiu, olha, eu vou aí, que eu sempre vou aí, só tem coisa boa. Sempre vou aí na fila do rolo aí.
3: Será?
2: Eu vou, sabe que 7 horas da manhã, só tem coisa boa. Chegar eu ando, um bocado, sempre vou aí, eu não conheço ele não, mas olha, eu vou me bater com ele aí. Mas eu vou me bater, eu vou assim na feira de rolo, sim, na feira do rolo, no céu, na feira do pau, sempre eu vou aí. Aí, Valdão, é isso que eu quero dizer, é segurar na mão de Deus e a gente vai, é, para as coisas do bem. O povo chega, eu deixo o povo com saudade de mim, da coisa boa daqui de Brotas. Então eu vou dizer, Valdó, é botar no mosquiteiro aí, esse fumaceiro, antigamente era ótimo. Aí falou tudo quanto é bairro, mas bota aqui em Brotas também, que tem um bocado de coisinhas ruim, botar aqui também, aqui em Brotas também. E eu tô gostando que aquela assim, coisa antiga que vai pra Engezele, estão consertando, Valdo, estão consertando aquela casa que era antigamente a tinha colégio ali. É, tô consertando, tá muito lindo, muito, muito lindo mesmo, tá ótimo.
1: E onde é que tá essas coisas?
2: Aqui na Bahia? Só tem coisa boa na Bahia? Eu quero que o povo, Valdo, pinte esse negócio que a gente fala pra passar no... pra passar na rodagem, pintar, porque tá tudo escuro, tudo sem nada. Aquele túnel, que vai pra lá pro comércio, bota uma tinta branca, tem até prédio ali em cima, viu? É um perigo.
0: Cuidado com o que você vai falar, rapaz.
2: Eu falo tudo que é pra alertar, vamos acordar, filho. Vamos acordar, meu pezão. Fazer as coisas erradas pra gente consertar. Tem até prédio ali em cima, dá uma pintura boa, bota uma lâmpada bem clara ali no túnel que vai pro comércio. Que aquilo ali é um perigo, agora na boca do túnel tem lâmpada. E no mesmo tempo é tudo escuro. É um túnel que vai pro Campo Grande, é um túnel pequeno, é luz acesa de dia a noite, noite a dia. Tem uma passarela ali que vai pra Lapa, luz acesa noite e dia. É uma passarela azul que vai pra Lapa, de dia a noite, acesa as lâmpadas. É pra ver isso tudo, é pra gente acordar, vamos acordar. Bom dia, Matheus Senna, você não tá mandando meu alô, viu? Aí senão eu também esqueço de você.
3: Puxa vida, mas como tem degraus essa escada?
2: Tá subindo pro céu. Tá subindo pro céu, tá subindo pro degrau, viu? Pra ir pro céu, tem que ter muito degrau. Se não, meu filho. Se não, é vendo a São João aí, né, Zó?
3: Pra gente estar recebendo as
2: e não tem a coisa boa, velho. Mas não é todo mundo que vai lá, não, porque tem a balança. Olha o quanto pega. Tem a balança que desce e a balança que sobe, você sabe disso? Não, tem sim. A balança que sobe é a balança que desce. Olha, Zó, eu já lavei. Tanta roupa pra meu mestre, doutor Machado. Aquele, aquela roupa de guarda-pó de fazer parte de animal. É, cadê? Olha, broa. Eu vou perguntar a broa, que não quer no aí no São Sá dos Campos tem uma fazenda que chama Jaqueira, porque tem lugar que tinha muita jaqueira mesmo. Mas tem muitos homens, de meu pai, de minha mãe, que minha mãe, meu pai era de São Sá dos Campos. E seu João, de São Sá dos Campos, nunca mais ninguém falou nele, a gente tá cheio de saudade. É muito, muito amor, muita paz, muito
0: valeu, querido. Cristina. Valeu, valeu, valeu.
2: Tá certo, Valdo. Bom dia.
0: Bom dia.
2: Meu já vou. Deixa outro pra outra semana. Tá bom.
0: Bom dia. Bom dia mesmo. Tá. Valeu. Beijo.
2: Canta com tanto medo de assombração, mesmo que já existe
3: no
2: meu coração.
3: Tá falando.
2: Uhul!
3: Uhul! Uhul!
0: Uhul! Essa é leotria,
3: viu?
0: Mexa, mexa com
3: você. Essa é leotria, viu?
0: Não mexa não, rapaz.
6: Abra o olho, rapaz.
0: 4h23.
6: Seu vizinho tá de olho em você.
0: 4h23, acorda, Brasil.
2: Vamos lá.
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0: Bom dia. Quem fala?
1: Aqui é Gilberto do Marechal Rondon.
0: Gilberto do Marechal Rondon.
1: Alfinha Oswaldo de Angel Alvarua, de 50 a 60 anos.
0: Como?
1: O Alvarua, de 50 a 60 anos.
0: Muito bem.
1: Ela seja cristã.
0: Certo.
1: Meu telefone é 82-57-21-54.
0: 82-57-21-54.
1: É, exatamente.
0: Muito bem, Gilberto. Desejo-lhe boa sorte, viu?
1: Ah, obrigado.
0: Obrigado por ligar pra gente. Um abraço, 4h28, 4h28. É, quem é que tá por aqui? Tem mais gente aí? 3486-3201. 3486-3201. O telefone está liberado para você.

4 horas mais 28 minutos. Vamos fazer o seguinte: enquanto você liga para nós, tá chegando aí Osmando Silva. Retirei seu retrato da carteira sem tirar seu amor

Vamos ao telefone, alô? Alô? Alô? Alô?

0: 4-86-3201. Alô?
1: Alô, bom dia.
0: Bom dia, quem fala?
1: É Cláudio.
0: Cláudio, da onde?
1: Santa Mônica.
0: Seja bem-vindo, Cláudio.
1: Rapaz, deixa eu falar com você. Rapaz, eu tenho 50 anos, diga há quantos anos eu escuto essa rádio.
0: É, quase 50, né?
1: É 45.
0: Pois é, muitos anos.
1: 10 de 5 anos de idade.
0: Ei, rapaz, tem muito tempo.
1: Todos os programas da rádio eu conheço.
0: Uhum. Muito bem.
1: Tudo de bom aí pra você. Todo mundo da rádio Sociedade.
0: Obrigado, Cláudio.
1: Valeu, bom dia a vocês.
0: Bom dia, muita paz.
1: Todo mundo aí também na Rádio Sabiá.
0: Valeu, Cláudio de Santa Mônica. 4h34, 4h34. Alô? Alô?
2: Obrigado, meu Deus.
3: Rapaz, mas já é tu, é?
2: Obrigado, meu Deus, obrigado por tudo, obrigado, meu Deus, pela minha fé, obrigado, meu Deus, por tudo. Bom dia, bonitão.
0: Bom dia.
2: Como é que tá o senhor?
0: Tudo bem, graças a Deus.
2: Tá tudo bem?
0: Tudo em paz.
2: Bom dia para todos do... para a Rádio Sociedade, bom dia para a Record, bom dia para todos do Brasil e do mundo, meu lindo e minha linda, meu escravo e minha rosa. E você, como é que tá, bonitão?
0: Estou sentado.
2: Tá sentado?
0: É.
2: Graças a Deus.
0: Graças a Deus.
2: Minha casa tá sentada na protona, né?
0: Bem.
2: Tá sentado na cadeira ou na protona?
0: Na protona.
2: Toma, tá no macio, né?
0: Tudo.
2: Graças a Deus. Eu vou dar alô pra seu Cedrai. Falando meu nome. Lauca, Gilberte, Felícia, Antonieta. Quem é o outro? Seu Filó, seu Bagri Belmonte. Para Eze Maria da Anunciação, Dona Edith, e para quem fala mais meu nome? Sim, sim, também Noel Carvalho. Noel Carvalho, eu vi no programa de Adelso Carvalho. Gildete é Bahia, Rita de Vista Alegre, Liliane, ela é Vitória, toque por Vitória. E você, bonitão, torce pra quem?
0: Eu?
2: Sim.
0: Pra mim mesmo.
2: Pra você mesmo?
0: Isso.
2: Hein, por que você não vai? Por que você não vai pra corrida, hein? Eu não vejo você, eu queria ver você. Adelso Carvalho tá procurando você. E também, Liobala agora tá no programa, né? Liobala. Não é bala, é bala, pimenta, não é pimenta malagueta, pimenta de cheiro.
0: Valeu, Rita!
4: Esse Leotria, viu?
0: Valeu!
2: Leotria, o quê, rapaz? O quê?
0: Fica com Deus! 4h37 agora, tem mais? 3486-3201. Alô!
5: Alô, bom dia!
0: Bom dia, quem fala?
5: Ô, meu amigo Walter Anselmo Vieira, de Itaperuá, na Paraíba, meu irmão.
0: Fala, Anselmo Vieira.
5: Ô, meu amigo Walter, com todo respeito que nós temos os ouvintes da Rádio Sociedade da Bahia, e essas senhoras que falam, elas tomam o tempo, porque essa rádio ela tem uma grande audiência em todo o território nacional. E muita gente está querendo falar com o meu, tentei 12 vezes, e uma senhora ocupando mais de 10 minutos o horário tão precioso como é o seu, da Sociedade da Bahia. Então, com todo respeito que temos aos ouvintes, eu gostaria, Walter, de mandar meu bom dia para todos os ouvintes. Sei que o tempo é ouro aqui na cidade da Peruá, é Antônio Buchuto, que está ouvindo o seu programa todas as manhãs. Antônio da Lota aqui no Barro do Alto e todos os paraibanos e paraibanas que sintonizam a Rádio Sociedade da Bahia. A meu amigo Mariano, na cidade de Cedro, no estado do Pernambuco, que é caminhoneiro, tá ligado com você todas as manhãs. E registrar aqui, Valdir, um minutinho do seu tempo, é que a cidade de Cabaceiras, a Hollywood nordestina, eu não sei se você conhece, que fica aqui no Cariri da Paraíba, domingo, a festa teve início na quinta-feira, foi até domingo, a festa do Bode Rei, aqui na cidade de Cabaceiras. A cidade de Cabaceiras, para que o ouvinte entenda melhor, para ter um conhecimento melhor, Walter, foi onde foi produzido o filme O Alto da Compadecida, e tantos filmes produzidos na cidade de Cabaceiras, uma cidade aqui do interior da Paraíba. Foram quase 60 mil pessoas nessa festa, Walter, uma da nossa reportagem do canal Caminhos da Paraíba, tivemos lá fazendo a cobertura, e eu quero agradecer a seu programa, porque é através do seu programa que eu tenho muitos seguidores no canal. Quando eu digo assim, vai lá no YouTube, bota lá, Anselmo Vieira, Caminhos da Paraíba com Anselmo Vieira no YouTube, eu tenho muitos seguidores graças ao seu programa, Walter. Muito obrigado, e desculpe eu ter tomado o seu tempo com o seu maravilhoso programa, irmãozinho, aquele abraço,
0: valeu.
5: Beijo no coração pra todos.
0: Valeu, Anselmo Vieira. 4h40 agora, vamos lá rapidinho. Alô? Alô? Não deu, então? Alô?
6: Pronto, bom dia.
0: Bom dia, quem fala?
6: Jaime de Santa Maria, Bahia.
0: Pronto, é ele aí, baixinho. Todas as mulheres do Brasil, chegou o guloso.
6: Todas as mulheres do Brasil.
0: Aí, ó, chegou ele.
6: Tá ligado aí, comer um pão com queijo, misericórdia. Tá na hora, na zona rural, tá quentinho.
7: Será?
6: Queijo, será não, verdade. Viu, Valdo?
0: Sim.
6: Eu vou deixar meu telefone pra todas as mulheres, hein? Toda.
0: Todas.
6: De ponta a ponta. 759-9894-5347, viu, Valdo? Todas as mulheres do Brasil, quer comer o queijinho fresquinho. Entendeu? Só aquela fofoqueira aí que não dá não, viu? A fofoqueira que tá. Tem lugar pra ela aqui na frente, Camilu, a fofoqueira aí. Só ela. Aqui na zona rural, tô com um lugar pra ela aqui na feira aqui, viu? Dia de sábado.
0: Tá bom.
6: Tá bom,
0: Valdo. Valeu, Jaime.
6: Tudo bom pra você, não vou tomar seu tempo, não.
0: Um abraço, valeu, Jaime, de 7 de abril, 4h41, Brasil!
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14: Eita, que esse bem te vi é um sucesso. 4h44, acorda Brasil.
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14: 4h44, fiscais interditam abatedouro clandestino e apreendem meia tonelada de carne. A Polícia Civil do Espírito Santo, por meio da Delegacia Especializada de Proteção ao Meio Ambiente, realizou na última quarta-feira uma operação para apurar denúncia de poluição ambiental em uma carvoaria localizada no bairro Vista Linda, em Cariacica, no Espírito Santo. Durante a fiscalização, os policiais identificaram um abatedouro clandestino de suínos operando sem condições higiênico-sanitárias adequadas e sem autorização legal para o exercício da atividade. No local, foram encontrados animais abatidos em ambiente insalubre, sem acondicionamento adequado e em desacordo com as normas de manipulação e armazenamento de produtos de origem animal. Aproximadamente meia tonelada de carne sem controle sanitário foi apreendida. Também foram apreendidos 4 suínos. Um homem de 28 anos assinou um termo circunstanciado por maus tratos e fazer funcionar atividade potencialmente poluidora sem licença ambiental. Então tá aí. Fiscais interditam abatedouro clandestino e apreendem meia tonelada de carne.
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17: Nessa o poeta Santana foi longe demais.
14: 4h46, alô André Rocha. O André disse que esse programa é engraçado demais, viu, baixinho? André Rocha lá de Taberaba. Alô!
18: Alô, Valdir.
14: Quem é?
18: Jorge Cachoeira, de São Cristóvão.
14: Alô, Jorge Cachoeira, o homem que não tá besteira.
18: É. Alô, você quero mandar um alô aí pra mim aí, da sua cidade. E a São José Coelho, ele faz o TFD, o transporte fora do município.
14: Como é o nome dele?
18: É Neivaldo.
14: Neivaldo.
18: É, ele é de Pé de Serra.
14: Ah, muito bem, do TFD, né?
18: E sempre ele tá aqui no bairro de São Cristóvão e mandou, fala com o Valdo lá pra mandar um alô pra mim, que ele tá sempre trazendo o pessoal para os hospitais aqui.
14: Ah, então que Deus proteja aí, dê proteção divina sempre aí nessas viagens aí pelo TFD, transporte fora do domicílio. São muitos TFDs rodando nesse momento. Valeu, Jorge. Alô? Alô? Não deu? Aqui a gente não perde tempo não, viu? Quem tá chegando agora é Joãozinho do Exu.

0: Tem que ter aquele chameguinho. Valeu, Joãozinho do Exu. Um abraço pra tu. 4h50.
1: 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Bom dia. Bom dia.
0: 4 horas mais 50 minutos na madrugada mais ouvida do rádio brasileiro. Vamos ao telefone. Alô?
2: Alô?
0: Quem é?
2: Alô?
0: Alô?
2: O Valdo?
0: Sou eu.
2: Bom dia, meu irmão.
0: Ah, rapaz.
2: Quem tá falando aqui é Emerson, apelidado por mim aqui da Casa 011.
3: É quem?
0: Emerson.
2: É, apelidado por mim.
3: Aliás, eu entendi que eu sou meio louco.
2: Aqui é irmão do ouvinte seu, que é Chico, que mora em Águas Claras, na Rua da Galinha.
0: Irmão de Chico, de Águas Claras, que mora na Rua da Galinha.
2: É.
0: E você mora na Rua do Galo, é?
2: Pô, eu moro na Rua do Frango.
0: Do Frango.
4: Eu, hein?
0: Muito bem, mande seu alô aí pra quem você quiser.
2: Aí eu mando um alô pro meu cunhado lá na Paraíba, Conceição do Piancó. Lá, terra de Elba Ramalho.
0: Isso.
2: Abraço pra todos.
0: Muito bem. Obrigado pela sua...
2: Obrigado, Ivaldo, por ter ligado. Não vou tomar muito tempo, não, que tem muita gente que liga. Aí fica comendo tempo. Mas obrigado, bom dia, meu irmão, pra você.
0: Valeu, Emerson. Foi rápido. Valeu, ele, foi breve.
2: Manda um alô pra Dão aí, que acorda 3 horas da manhã, fica com o rádio ligado pra ouvir seus sons aí, meu irmão.
0: Muito bem.
2: Um abraço pra Chico aí, que melhora pra ele, que ele caiu meio adoentado aí, mas graças a Deus tá tudo em ordem.
0: Valeu, valeu, valeu, valeu. Obrigado pela sua participação. Alô? Alô? Alô? Olha, vamos ver o que é que a Arnóbio tem pra falar aqui baixinho. Arnóbio de Ticuaruçu. Alô?
5: Bom dia, Valdo, Arnóbio, Pupo de Ticuaruçu.
0: A ele.
5: Ô, Valdo. Vê, voltando um pouquinho a fita, tu já usou camisa Volta ao Mundo?
0: Não.
5: Rapaz, camisa aquela não acabava nunca, né, mano?
0: Tem gente que tem ela ainda.
5: Rapaz, mano. A camisa, o povo passava 2, 3, 4 anos e a camisa era firme. Às vezes até desbotava um pouquinho, mas tava lá.
6: E onde é que tá essa coisa?
5: Fora, lá pra cara, velho. Eu tinha uma verde limão, meu Deus do céu. Nunca acabou. Eu tive que pegar a tesoura, dar um toquinho, né? Falar, mãe, a camisa rasgou, compra outra. Eu não compro a Volta ao Mundo mais, não. Eita, bicho, adorado. Será que ainda existe, Valdo?
0: Deve
5: Será
0: ser que, por aí. Que... Alguém deve ter alguma guardada.
5: Flávio vende.
0: Flávio?
5: E quando chega a minha vez de comprar para meus filhos, não tem mais, tá vendo?
4: Será?
0: Flávio.
5: Eu ficar sem comprar roupa um bocado de tempo. Vida longa, cantador. Bora baixinho.
0: Bora
5: trabalhar.
0: Empurra o burro aí, baixinho. Empurra.
5: Pega esse triângulo e capricha.
0: Capricha, capricha, baixinho. Alô? Eu, hein? Cadê, rapaz? Essa não vai, não. Não deu, não. Alô? Bom dia. Quem fala?
7: É Cosme de Santa Inês, Evaldo.
0: Ô, Cosme, como vai?
7: Tudo bem.
0: Graças a Deus.
7: E aí, tudo beleza?
0: Tudo beleza de Creuza.
7: Tá estiado aí ou chovendo?
0: Não, aqui tá estiado.
7: É, aqui também tá. Esse fim de semana aqui não choveu, não. Só tá fazendo frio, mas tá tudo bem.
0: Muito bem. Mande seu alô aí pra quem você quiser.
7: Pra você aí, sua equipe e todos os ouvintes.
0: Muito bem, muito bem. O homem de Cravolândia.
7: É, eu moro em Santa Inês, vizinha Cravolândia, mas fui nascido em Cravolândia.
0: Nascido em Cravolândia, muito bem, muito bem. Valeu, Cosme.
7: Valeu, Valdo.
0: Obrigado, viu, pela sua participação. 4h54, tá na hora de tirar o retrato. 4h54, alô? Não deu. 4 horas mais 54 minutos. Olha ele.
8: Pensei mais aí de 20, 20, 22, 23, 24, 25, 26, 27, 28, 29, 30. E dá bom dia aí pra tia Meire, viu? Bom dia aí pra tia Meire. Bom dia pra tia Meire aí da Rua da Bélgica. De 30 a 35 anos, mãe, tá tudo sério. do meu casamento. WhatsApp é 7988931412. 7988931412. Aí, ó. Não, eu quero filme sério,
0: seríssimo. Casamento, sério. Filme sério. Essa mulher do meu ligar aí. Bom dia,
4: vovó do seu aí. Aí, ó. Flávio quer se casar. Não estou comendo nada.
0: Nada disso. Ele também não. Quer compromisso sério, quer casamento. Diz que quer pra casar. Bom dia, Osvaldo. Mande um alô pra Dean Santos de Minação, Barrocas, Bahia. Alô? Alô? Não deu? Ah, você vai gostar dessa música que eu vou trazer agora. Gilton Della Sela, ao som do forró. Olha ele aí, ó.

0: da BTV 459.
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0: vida do rádio brasileiro, muitas mensagens aqui no nosso WhatsApp. Vamos ouvir. Alô?
1: Elevo os meus olhos para os montes, de onde me virá um socorro. O meu socorro vem do Senhor que fez o céu e a terra. Logo, Silva, meu irmão Jesus Cristo, com a sua infinita bondade, aqui esteja sempre te protegendo, te livrando de todo mal. Não só a você, mas a toda a sua família, meu irmão.
0: Amém.
1: Que Deus abençoe a todos os seus ouvintes.
0: Amém, amém.
1: E aquele alô, Valdo, que eu sempre peço a você aí, para meus filhos, né? Vitor, Davi e Tatiele. E também, Valdo, você manda um alô aí para Antônio Calimbó, para Dione, para Admiro Jega Preta, para Cláudia de Cláudio, para o pastor Deguito, e para Jailson de Vera, e para sua esposa Vera. Fica na paz, Valdo. Um abraço.
0: Obrigado, valeu, tudo valeu, junto. Valeu. 5:12, Acorda Brasil.
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0: 5:12, demanda por suco é principal desafio da nova safra de laranja de Cepéa. A safra brasileira de laranja 2025-2026 entra na reta final e para 2026-2027 o principal desafio deixa de ser a oferta e passa a ser a demanda, afirma o Centro de Estudos Avançados em Economia Aplicada. Mesmo diante da expectativa de menor produção brasileira de fruta em 2026-2027, as exportações de suco continuam limitadas, especialmente para a Europa, indicando a recuperação ainda lenta no consumo global. De julho de 2025 a maio de 2026, o Brasil exportou 749,1 mil toneladas de suco em equivalente concentrado, o volume 2,8% superior ao da temporada anterior, segundo dados da ferramenta Comextat. Pesquisadores do Cepéa destacam que o crescimento modesto dos embarques contrasta com a forte retração de 27,6% da receita cambial, resultado que reflete a expressiva queda de quase 30% dos preços internacionais ao longo da safra. Então, demanda por suco é principal desafio na nova safra de laranja de Cepéa.
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0: Vamos lá, que tem mensagem até amanhecer o dia. Vamos ouvir o povão. Alô!
3: Valdo Silva, meu irmão. Bom dia com Jesus. Que
0: bom,
3: Papai
0: dia.
3: Do Céu abençoe você e toda a sua equipe.
0: Amém.
3: Mandou um alô aqui pro povoado de Lagoa Seca, distrito de Camaçari. Muita gente aqui escuta Valdo Silva toda manhã. Tio Coy por cá.
0: Valeu, obrigado pela sua participação. Alô?
4: Bom dia, Valdo Silva.
0: Bom dia.
4: Bom dia, meu irmão, meu amigo.
0: Bom dia, bom dia.
4: Rapaz, lá em Tirolândia tá muito frio, viu?
0: Ih, rapaz.
4: Agora, nesse momento, tô aqui em Simões Filho. Mas eu passei lá pela Riachão do Jacuípe, muito frio, meu irmão. É, meu irmão, Jário de Tirolândia. Tá fazendo a Baixa do Couro. Mandou um alô pro povo da Baixa do Couro, meu irmão. Pra minha esposa Vilma. Tá bom, meu irmão?
0: Tá bom.
4: Muito frio na região.
0: Temperatura caiu.
4: Tudo bom, valeu, meu irmão. Tudo de bom.
0: Tudo de bom,
4: Jair,
0: obrigado.
4: Da Baixa do Couro, em Hidrolândia.
0: Valeu, valeu, valeu, valeu. Alô?
5: Bom dia, Valdo Silva. Que Deus abençoe. Dê um dia de paz para você aí, para toda a família. Para todos os ouvintes aí da Rádio Sociedade, especialmente o pessoal aqui de Pirajá, da Rua Nova, da Rua da Inconfidência. Um abraço para você aí, para toda a família. Quem tá falando é São Paulo de Pirajá. Manda aí um abraço aí para um ouvinte seu, que é um deficiente visual chamado Borboleta, aqui na Rua de Confidência, em Pirajá. Um abraço, bom dia. Quem tá falando é São Paulo de Pirajá.
0: Valeu, um abraço pra Borboleta então, aí, com, ligado na sociedade, muito bem, alô.
6: Bom dia, meu amigo Walter Silva, que tá, quem fala aqui é roupa do Carimão de Conceição do Coité.
0: Olha ele, baixinho.
6: Tô demorando de falar, Walter Silva, porque eu tô trabalhando muito. Eu construí a felicidade de eu e Maria. Maria, nunca lhe esqueço, viu?
0: Aí, Maria.
6: Que eu tô não.
7: Amação pura!
6: Eu dou, do meu amor, ele chama some. Maria. Agora um problema aí, Val Silva, vocês têm de falar aí com esse chapéu de couro. Esse chapéu de couro, não tá deixando Maria quieta. Fica fazendo inferno com eu e Maria. Me ajuda aí, chapéu de couro. Oh, me ajuda aí, Val Silva.
0: Eu tô fora.
6: Vou convidar você e ela pra você vir passar um fim de semana aqui na
7: chata. Cara de pau.
0: Tô fora desse bolo.
6: Não me maltrata mais não. Você, de longe você tá me maltratando.
0: Aí, ó.
6: Vai. Por que você faz isso comigo, Maria? Você sabe que eu gosto de você, Maria.
7: Tu me tire desse
6: bolo. Ninguém fica mandando a louca, Maria, não, que eu não gosto, não.
0: É, viu? Tem ciúme de Maria, é mole um negócio desse. Aí, chapéu.
7: O que ele quer?
0: Ah, ele quer xodosar.
7: Amação pura.
0: Ele quer isso. Ele quer xodó. Peço Tristeza de Jeca, Juscelino Santiago, Dom Pedro, Estádio do Maranhão. Aqui, alô, bom dia.
8: Bom dia, compadre Valdo Silva. Aqui é Roberto de Oliveira Campinho. Um alô aí para São Antônio Oliveira Campinho, na Chaca São João. E todos de Oliveira Campinho. Alô, compadre Celso, Maria e Facão Cego. Valdo Silva. Toca aí, por favor, Luiz Gonzaga. A minha vida é andar por esse país pra ver se um dia eu descanso feliz. É com você, compadre Valdo Simba. E sacude o triângulo, baixinho. Tô chegando, baixinho. Bom dia, baixinho.
0: Quase que você acerta, porque o Rei do Baiano vai cantar agora, mas não vai ser essa que você pediu. Ele tá chegando pra cantar Ladrão de Bode. Eita! Vida

0: Não, você é isso mesmo, rapaz. É mais ou menos um bicho trabalhando.
1: É.
0: E você sai na estrada com o jumento feira?
1: Sim.
0: E ele encontra uma jega na estrada?
1: Ai,
0: não acorda que não arrebenta. Vai em

0: Acorda, Brasilzão Sertanejo 5:21.
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César Caminhoneiro, alô Soares, carreteiro de Léus, alô Justino, carreteiro, Cia Aeroporto, alô Cavalo Cansado, carreteiro de Alagoinhas, alô Ito de Zé do Leite, lá de Queimadas, Bahia, alô Asa Branca, caminhoneiro de Feira de Santana, alô Arapuca, caminhoneiro e locutor de rodeio, lá de Goiás, alô Josiane, carreteira de Camaçari, alô Demitri, caminhoneiro lá nos Estados Unidos, alô Cipó, caminhoneiro, alô Franklin, caminhoneiro de Periperi, alô Juruna, caminhoneiro lá em Olindina, alô Jorge Rocha de Oriçangas, Bahia, na puxada do Eucalipto, ouvindo o som da sociedade, alô Aldo, caminhoneiro do Senhor do Bonfim, alô, alô Paulo.

O Cé Gonheiro, lá de Monteiro, na Paraíba. Ele é carreteiro, também tá ligado com a gente. Alô, Luiz Carlos de Itabaiana, Sergipe. Alô, Arno Bala, o playboy da feira, é caminhoneiro, tá ligado no Vamos Acordar. Alô, Gamela, caminhoneiro de Feira de Santana. Alô, Barrufo, caminhoneiro de Crateús, no Ceará, ligado no Vamos Acordar da Sociedade. Alô, Tiquinho de Catolé do Rocha, no Estadão da Paraíba, também tá ligado com a gente. E as frases de para-choque.

0: ver um rabo de saia.
1: É isso mesmo. Deixa lá. De que adianta ter uma barriga de tanquinho se a torneira é pequena?
2: Pô, aí você me confia.
1: É você? É você?
2: Rapaz, você fala é de mim.
1: É você que se a torneira é pequena? Ah, é ele que tem a torneira pequena.
3: E onde é que tá essas coisas?
1: Debaixo do colchão.
4: Eu quero um lavador.
1: Então arranjar um pra você logo, logo. Frase de para-choque: filho de rico é playboy, filho de pobre, office boy. Meu pensamento continua onde a mini saia termina.
5: Eu acho linda a mulher de saia.
1: Mas esse é de mini saia, não é de saia. Essa daí é de mini saia. Nasci careca, pelado e sem dente. O que me é lucro? O que me é, é lucro. Frase de para-choque: pobre só enche a barriga quando morre afogado. Você não sabe nadar. Você não sabe nem nadar. Quem vive de rendas é vendedor de sutiã. O erro da vida não tem borracha que apague.
6: Como é que é isso?
1: Ah, a senhora errou? Então esqueça. Esqueça. São as frases de para-choques na sociedade. E agora, cantando para os caminhoneiros de toda a Bahia e de todo o Brasil, César e Paulinho, o feijão e a flor. Vai com Deus. Às 5h33, vai com Deus.

0: Mensagens, alô!
1: Bom dia, Valdo Silva, da Mãe de Alembé. Eu vou fazer um churrasco aqui, eu tô lhe convidando, você traz a carne, o carvão e a churrasqueira. Não se preocupe não que eu compro o sal. Falou, isso bom trabalho aí pra você, viu? Da Mãe de Alembé.
0: Tá, eu vou levar a carne, o carvão, a churrasqueira e ele compra o sal. Oh, engraçado. É engraçadinho esse Lomanto, viu, baixinho? É engraçado. Eu vou, tô chegando aí, Lomanto.
2: Valdo Silva, manda um oi pra Amanda Sucan, pra De hoje. Quem fala aqui é Valdo Sucan, tem agenda de Mias. Hoje passa pé 14.
0: Valeu, valeu, valeu, valeu. Bom dia, Valdo Silva. Professora Leuda Cândido, de Boa Viagem, no Ceará. Ela também tá ligada, não vamos acordar. Um beijo pra você, professora Leuda Cândido, aí em Boa Viagem, no Ceará, na madrugada mais ouvida do Rádio Brasileiro. Alô!
3: Bom dia, comandante das madrugadas, Valdo Silva.
0: Bom dia.
3: Mariana, aqui do Sete, no Pernambuco, meu
0: grande
3: amigo.
0: Mariana.
3: Manda um abraço aí pro nosso amigo Anselmo Vieira. Tô aqui ligado na sociedade, meu amigo, dentro das quatro.
0: Muito bem.
3: Dentro da bebida da água do Dó. Eu tô por cá.
0: Olha,
3: tô ligado
0: aí
3: na melhor do Brasil.
0: Ela mesmo.
3: Sociedade da Bahia.
0: Muito bem.

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1: Bom dia, Valdo Silva.
0: Bom dia.
1: Amarildo de Valente, seu Júlio. Todas as madrugadas.
0: Muito bem, Amarildo.
1: Mandar um abraço aqui para nosso amigo Ceará lá no restaurante. Apodi, Nengago, caminhoneiro, que todo dia escuta esse programa maravilhoso aí.
0: Muito bem.
1: Lá pra Valente, cadê o baixinho do triângulo?
0: Tá aqui,
1: mas chama ele pra ele comer aquele panelaço de feijão com verdura e uma carne cozida dentro do feijão de Ceará.
0: Que beleza.
2: E onde é que tá essas coisas?
0: Ah, rapaz, cai fora, rapaz, cai fora. José Cedrais, lá em Cachoeira, um abraço pra você, pro nosso Baldão Cedrais, toda a família Cedrais ouvindo o som da sociedade. 5h40, Acorda Brasil!

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2: Olá, ouvinte, hoje trago uma notícia ótima para a nossa juventude. Fica comigo que eu já vou te contar. 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

0: horas mais 44 minutos, muitas mensagens aqui no nosso WhatsApp. Alô!
1: Bom dia, Valdo Silva. Bom Orlando, dia. É Camila Ferraz, meu irmão.
0: Grande Orlando.
1: Ao longo do Forró do Sapo de Rafael Jandeiro.
0: Muito bem.
1: Será que esse ano foi sucesso, hein? Estourado, graças a Deus. Valeu, Valdo. Obrigado pelo apoio de sempre. Estamos juntos, irmão.
0: Valeu. Valeu, Orlando. Um abraço pra você, o homem do Forró do Saco. Um abraço, foi um sucesso. Parabéns, Orlando, fazendo forró de verdade. Alô?
2: Arrocha o norte de amanhecer o dia. Eu tô aqui nem espanada e ligado na sintonia. Ô, Valdo Silva, meu amigo, tô aqui ligadão, não vamos acordar. Bom dia, bom dia, bom dia. É Aguinaldo Amendoim.
0: Grande Aguinaldo, o cantor, o vendedor de amendoim. Bom dia, Valdo Silva, Naldinho da 1113. Ele também tá ligado, não vamos acordar da sociedade. Valeu, Naldinho, caminhoneiro dos bons. Alô?
3: Meu nome é Sistema na Rádio. Desculpa, meu nome é Cláudio. Mandei a vocês sem responder. Então a rádio é pro povo, né? Pro povo ficar falando propaganda.
0: Ouviu aí, Batinho?
3: Cidade de São Felipe, mas eu moro na Imbuí. Tem que melhorar mais o sistema da rádio. Desculpe, mano, do áudio. Mandei a vocês sem responder. Então a rádio é pro povo, né? Pro povo ficar falando propaganda.
4: O que, que ele quer?
0: Ah, ele quer audiência. Audiência.
5: Você não tem o que fazer, não, é?
0: Para com isso, Maria. Alô.
6: Bom dia, meu amigo Valdo Silva.
0: Bom
6: meu
0: dia.
6: Amigo é Conceição do Coité, no Pubacerote. Ô, Valdo, gostaria de mandar um alô aí pra Dadal aqui em Salgadália, também aqui em Salgadália, pra Hugo Ribeiro e lá pras bandas de Conceição do Coité. Para Robertinho, agente de saúde, para seu Paraíba da Viola e o velho do Forró Bodó, e também para Deoge, para Lopa do Carrinho de Mão, que tá aqui naquela, né? E aí, Valdo, estamos pela aqui. Vou fugir aqui no cafezinho, no almoço. Tô pela aqui, Valdo. Fica na paz, que Deus te proteja, te ilumine você e sua família. Fica
0: valeu.
6: Na paz, meu irmão.
0: Fica na paz, obrigado pela sua participação. Meu amigo Gregory do Brasil, tá ligado no Vamos Acordar da Sociedade. Um abraço pra você, Gregory, o filho de Santa Luz, Bahia. Alô?
7: Oi, Valdo, bom dia.
0: Bom dia.
7: Ô, meu irmão, parabéns aí pelo seu maravilhoso programa.
0: Obrigado.
7: É, o difícil é a tolerar essas três aí, eu não sei, essas três desocupadas. A de Brotas, Vista Alegre e uma do Nordeste. Essa do Nordeste é meio que beiju de massa, em todo lugar se acha. Todas as rádios você vê esse homem, você vê essa cidadona falar. Valeu, meu irmão. Um abraço, hein? Gerson de Pau da Lima.
0: Gerson, ele se identificou. Gerson de Pau da Lima.
8: Alô, alô, alô, meu querido seu Oswaldo. Aqui quem vos fala é Zé Ranchim, diretamente da cidade do Cedo, no Ceará. E eu estou ligado aí na Sociedade da Bahia, ouvindo seu programa, que é muito divertido, viu, seu Oswaldo? Muito prazer estar falando com voz mecê. E muita alegria nessa madrugada fria, né? Que tá um clima muito bom, seu Oswaldo. Pois Leotria, muito viu? Obrigado, seu Oswaldo.
0: Ele tá, Leotria, chamando, ele tá me chamando de Oswaldo de pirraça, baixinho. Ele tá chamando de propósito, baixinho. Ele sabe que meu nome não é Oswaldo, mas ele tá chamando de Oswaldo já de pirraça, baixinho. Bom dia, Valdo, aqui é Enem, manda alô pra Geraldo Santo Antônio, Jesus, tio Milena, tio de Milena, tio de Milena. Alô, alô, alô, alô.
9: Bom dia, Valdo Silva, Antônio Carlos São Sebastião, o AM 740 já tá bom na sociedade, me liga aí. Bom dia, tudo de bom, tendo audiência aqui todo dia.
0: Obrigado, obrigado, obrigado, alô.
10: Bom dia, Valdo Silva, quem bom fala dia. Aqui é Geraldo de Santo Antônio de Jesus, Valdo Silva. Todo alô, mundo Geraldo. Gosta de acordar cedo, Valdo Silva, para assistir seu programa. Como é que você não vai deixar, Valdo Silva, o pessoal falar... Deixa as coroas falar, todo mundo gosta de ouvir sua voz, ouvir o vai das meninas, das coroas, de todo mundo, Waldo Ziba, que o programa é liberado, é pra todo mundo.
0: Todo mundo.
10: Quando a sociedade entra no ar, não fica ninguém no lugar, todo mundo quer falar, Waldo Ziba,
0: vamos
10: fica com
0: acordar.
10: Deus aí, dá um abraço em Marinho, Chapéu de Couro e todos da Rádio Sociedade da Bahia, Waldo Ziba.
0: Valeu.
11: Eu tô assistindo aqui no computador. Aí eu boto no computador, pego, mas no rádio não, entendeu? No computador eu tô pegando.
0: Muito bem, pelo menos você está nos ouvindo aí. Aqui é Marcelo da Rua do Motor, ó. Ouvi a Deus falar seu nome na Record. Olha aqui, ó. Marcelo da Rua do Motor. É isso mesmo, baixinho, Marcelo. Marcelão aí da Rua do Motor, na nossa Riachão do Jacuípe. Ele tava assistindo o Cidade Alerta ontem e mandou um recado aqui que ouviu o homem do bico falar meu nome. Pronto, aqui tem mais? Tem sim, senhor.
12: E não esquecemos de dar uma rua pra minha cidade, São Gonçalo dos Campos, viu? Te agradeço, viu? Muito obrigado a todo mundo, seu ouvinte, todo mundo não pede seu programa, viu? Um abraço, tchau. Mas o senhor, bom dia. Quem está falando aqui é Luiz do Nordeste de Maranhão. E se não for muito incômodo, eu gostaria de saber, por favor, se você tem notícia de cunhado ou se alguma pessoa tem, tá entendendo? Se você souber, me dê um oi, por favor, que eu te agradeço, viu? Tá certo, muito obrigado, que Deus te abençoe. Tenha um bom dia e um bom final de programa, com muita paz, com muita saúde, com muita prosperidade. Abraço, tchau.
0: Um abraço, Cunhaque tá sumido, não é? Tomara que esteja tudo bem com ele, a qualquer momento deve aparecer aí, alô?
13: Bom dia, Valdo Silva.
0: Bom dia.
13: Campeão de audiência, esta rádio linda e maravilhosa.
0: Vamos embora.
13: Estremece a madrugada. Tô por cá, carregadinho, passando em Candeias, destino a Feira de Santana. Meu forte abraço. Ah, meus conterrâneos aí de Irará, Santanópolis,
0: sim,
13: e São Gonçalo dos Campos também, terra boa, viu?
0: Muito bem.
13: Aqui é Tan Carreteiro, forte abraço.
0: Valeu, Tan Carreteiro.
14: Bom dia, Valdo Silva, aqui é Carlos de Pernambuco, aqui vai meu abraço, Valdo Silva, para todos vocês dessa rádio maravilhosa, que Deus abençoe a todos, sua família toda aí. Um abraço para Cuscão, Dor de Júlio, minha família de Maceió, minha tia Bel, Sula, Nádia, todo de Aragoa, e a família de Camassari, Mário, Lago de Freitas, Nazaré, IAPI, Maria, toda minha família, que Deus continue abençoando. Um abraço aí, meu irmão, Deus abençoe.
0: Um abraço.
14: Grande rádio maravilhosa.
0: Valeu. Olha o nosso mestre Flávio José aí, o filho de Monteiro. Esse ano ele não vai tocar pela Bahia, não. Mas vai dar o ar da graça aqui com a sua música Flor de

Cláudio, mais um Vamos Acordar pela Rádio Sociedade da Bahia. Não mexa no radinho não, que ele está chegando. O homem do campo, do agro, Adelson Carvalho, para comandar mais um balanço geral na sociedade. Até amanhã, meus compadres e minhas comadres. Até amanhã, Brasilzão.

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2: Ei, vai pra onde? Não corre ninguém, na Bahia 6 e 5.

Eita, Bahia boa! Não corre ninguém. 6:06. 6:06 na Bahia. Ouvinte Sociedade, 6:06. Ouvinte Sociedade, não corre ninguém. 10 de junho de 2026. 10/6/26. E aí, quarta-feira, barriga da semana aí, ô, do Litrão. A barriga da semana chegou. Vai amaciar, vai detonar, vai falar de quem, por quê, pra quê, tem coragem. Se tem coragem, a hora é agora.

0: E o zap zap do povo no ar.
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0: Salvador decreta emergência ambiental após contaminação química na praia de São Tomé de Paripe. Meu Deus do céu. Meu Deus do céu. Prefeitura de Salvador decretou situação de emergência lá na praia de São Tomé de Paripe, no subúrbio ferroviário, após a identificação de contaminação por substâncias químicas na faixa litorânea da localidade. A medida foi oficializada por meio do decreto 41.834, publicado na segunda-feira, conhecido como dia 8, com validade de 90 dias. De acordo com o documento, o problema foi provocado pelo derramamento de produtos químicos em ambientes lacustres, fluviais, marinhos e aquíferos. Um desastre ambiental. A área atingida foi delimitada pela Defesa Civil de Salvador, pela CODESAL. Relatórios técnicos do Instituto do Meio Ambiente e Recursos Hídricos, INEMA, identificaram níveis elevados de metais pesados, como ferro, cobre e zinco, em organismos marinhos coletados lá em São Tomé de Paripe. Que absurdo! Que absurdo! Os maiores índices foram encontrados em moluscos. Moluscos bivalves, os que se caracterizam pela presença de uma concha formada por duas valvas, como as ostras e os mexilhões, com as concentrações superiores às observadas em crustáceos. Ainda segundo o decreto, a contaminação está associada a atividades desenvolvidas pelas empresas Gerdau e Intermarítima, o que teria provocado impactos em toda a faixa litorânea de São Tomé de Paripe. E as empresas dizem o quê?

0: Hein? Gerdau e Intermarítima. A decisão leva em consideração os danos ambientais e sociais causados à população local, incluindo prejuízos à atividade pesqueira e riscos à saúde. O Ministério Público já havia recomendado a adoção de medidas emergenciais para minimizar os impactos. Meu amigo, que é isso, Antônio? E aí? As empresas Gerdau e Intermarítima têm interesse em enviar para a gente aqui uma nota a respeito agora, sobre o decreto de emergência ambiental publicado pela Prefeitura de Salvador com relação à contaminação química na praia de São Tomé de Paripe. Tem interesse? Se tem, a hora é agora. 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Vamos lá, Sul da Bahia me chama, Extremo Sul da Bahia me chama também. Júlio Neves está chegando. E o clima por aí, temperatura nesse momento, como é que está a situação lá no Sul e no Extremo Sul da Bahia? Júlio Neves, bom dia.
1: Bom dia, Belson. Bom dia a todos os ouvintes que acompanham o programa Balanço Geral. Nesse exato momento, a temperatura aqui em Ilhéus é de 19 graus. A previsão do tempo para Ilhéus nesta quarta-feira, 10 de junho, indica que o tempo vai ficar parcialmente nublado, com predomínio de sol entre as nuvens ao longo do dia. Dito isso, Adelson, um grave acidente de trânsito foi registrado ontem no início da noite na BR-415, trecho que liga Ilhéus a Itabuna. Resultou no óbito de um jovem de 25 anos e deixou uma pessoa gravemente ferida. De acordo com as informações apuradas no local, uma caminhonete utilizada para transporte de mudança encontrava-se parada no acostamento após um pneu furado. Enquanto o condutor se ausentou para providenciar o reparo, o homem permaneceu na via realizando a sinalização do veículo para alertar os demais motoristas. Nesse momento, a motocicleta Honda Pop 100, ocupada por dois moradores de Vila Cachoeira, distrito de Ilhéus, colidiu na parte traseira da caminhonete. Com o impacto, o condutor da motocicleta, Victor Menezes dos Reis, de 25 anos, conhecido como Galego, sofreu múltiplos traumatismos e veio a óbito no local. O passageiro, identificado como Luan, também ficou gravemente ferido, apresentando diversas lesões, sendo socorrido por uma equipe do Serviço de Atendimento Móvel de Urgência e encaminhado posteriormente para o Hospital Regional Costa do Cacau. Victor era morador de Vila Cachoeira, distrito de Ilhéus, trabalhava como servente de pedreiro, era casado e deixou um filho e a esposa. A morte do jovem causou grande comoção entre familiares, amigos e moradores da comunidade de Vila Cachoeira. As circunstâncias do acidente deverão ser apuradas pelas autoridades competentes. E a Rádio Sociedade da Bahia agora é 90. Informação com credibilidade. É com você, Adelson.
0: Valeu, Júlio Neves, 97.9. É a Rádio Sociedade da Bahia. Manda o povo para falar com a gente aqui, jovem. Cadê o povo, jovem, jovem? Abra o olho. Alô, Brumado. Um abração, hein? Alô, Livramento de Nossa Senhora, um abraço. Alô, Caetité. E A energia eólica fortíssima em Caetité, lá no alto, lá chegando em Guanambi.
2: Tu já viu, rapaz? Você é bom demais, viu? Você sabe de tudo, rapaz.
0: Lixo no fundo do atacarejo. Qual é o atacarejo?
3: Bom dia, Adelson.
0: Bom dia.
3: Essa filmagem aí, ó, que eu fiz aí, ó, é do atacarejo das barreiras.
0: Barreiras, estrada das barreiras.
3: Olha pra aí a sujeira que é. E a gente fica fazendo entrega lá, ó, e demoram demais. Isso aí tá uma fedentina. As pessoas chegam 8 horas, 6 horas da manhã, só sai 4 e tanta da tarde. E fica aí, ó, caminhões, tudo aí nesse fedor aí, ó. Entendeu? E no esgoto estourado, tudo aí, ó, como você tá vendo aí, ó. Tá vendo aí? Pode largar aí, ó. Isso aí é caso de saúde pública. Aí é no fundo do atacarejo.
0: Com a palavra o senhor Teobaldo também, não, Teobaldo? Homem aí do atacarejo, hein, doutor Teobaldo? Por favor, doutor Teobaldo. Gilvan Rodrigues está chegando com a gente. Tem informação, é Feira de Santana e cidades vizinhas, é o leste da Bahia. É, meu amigo, é a Princesa do Sertão aí, Princesa do Sertão, que está precisando também de uma faxina, de um faxinaço aí. Tá tendo uma briga política arretada aí, viu? Quem vai, quem não vai. É, os amigos do que foi.
4: É, como é, rapaz?
0: Os amigos do que já foi e os amigos daquele que não vai, mas estão pensando que ele vai.
4: Conversa é essa, rapaz?
0: Tem um lá que não vai, mas os amigos pensam que ele vai. É,
5: porque e agora?
0: Se ele for, a cordinha de caranguejo também vai. Mas você sabe, né? Você sabe que não tem vaga pra todo mundo. É, o cara vira deputado. Só que ele tem 150 de olho nas 20 vagas.
4: Quanto?
0: Na média, 20 vagas, né? De assessoria. 20, na média. Aí tem 150 de olho. E agora mesmo? E agora? Como é que ele escolhe? Aí sabe o que que vem? O velho tapinha nas costas e tamo junto. Tamo junto como, velho? Tamo junto como? Se o cara não tá na folha de pagamento lá da Câmara aí, ou da Assembleia, como é que ou do Senado, como é que tamo junto? Agora que vai ser agonia. Gilvan Rodrigues, olha a neblina em Feira de Santana, bom dia.
6: Bom dia, Adelson, bom dia para você ouvinte, sintonizado com a gente aqui na Rádio Sociedade. Olha, Adelson, hoje a gente vai falar sobre o acidente que aconteceu na BR-116, que deixou 16 pessoas mortas. Aquele trágico acidente que a gente lembra com muita tristeza. O acidente aconteceu no município de Santa Terezinha. É, o indiciado, né, o motorista do caminhão, foi indiciado por homicídio doloso. A informação foi divulgada pela Polícia Civil, que encaminhou o inquérito ao Ministério Público. Agora o órgão define se oferece ou não denúncia à justiça. Como divulgado, o acidente aconteceu no dia 31 de maio, entre uma van e um caminhão. As 16 pessoas que estavam na van terminaram falecendo, morreram. Outros 3 passageiros do veículo e o motorista do caminhão sobreviveram à colisão. Vale ressaltar, o condutor de 25 anos estava sob custódia desde o dia do acidente. Ele recebeu o auto e foi trazido para o conjunto penal aqui de Feira de Santana. No entanto, segundo informações, ele foi transferido para o complexo penitenciário. De acordo com o inquérito divulgado, ele trafegava acima da velocidade máxima permitida na estrada e na contramão, assim como o caminhão apresentava irregularidades, como os 2 pneus traseiros desgastados. Além disso, a investigação policial também constatou que o condutor não comprovou o cumprimento do descanso obrigatório previsto na legislação vigente. Durante a ocorrência, ainda foi encontrado drogas na mochila do suspeito. Durante a audiência de custódia realizada de forma virtual no dia 1º de junho, o motorista negou ter invadido a contramão e ter dirigido em alta velocidade. Então está aí, portanto, mais desdobramentos a respeito daquele trágico acidente, Adelson.
0: O que a gente lamenta é que, infelizmente, muitas pessoas ainda brincam com a própria vida.
5: Hora de contar boas notícias. A gente sabe que Michele de Maracás, assim como todo jovem, tem que trabalhar pelo futuro. Ainda bem que agora existem as escolas de tempo integral do governo do estado, com nível de escola particular e aula o dia todo. Essas escolas mudam a vida dos estudantes. Silvia de Brumado, quando tinha consulta e exame para fazer, era um sacrifício. Passava o dia todo viajando. Hoje é bem melhor. Ela marca seus exames lá mesmo em Brumado, na policlínica do governo do estado, que está melhorando o atendimento de saúde na região. E a nova rodoviária? Fábio de Várzea Nova achou massa. Tá bem arrumada, facilitando a vida de nossa gente. É rodoviária da Bahia mesmo e é para os baianos. 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
0: Valeu, Noel. Deixa o povo falar com a gente aqui.
7: Bom dia, Adelso Carvalho.
0: Bom dia.
7: Força abraço, meu amigo Subira.
0: Fala, Bira.
7: Eu quero aqui mandar um alô para
0: meu amigo Bira.
7: O Zabumbeira Assis, meu parceiro de forró. Meu amigo Sé, em Lago de Freitas, Zezinho de Exu, sanfoneiro. Mandar também um abraço para Mateuzinho do Acordeon, lá em Tamaçari, Cacau, seu pai, grande sanfoneiro Mateuzinho, viu, Adelso? Isso que eu falo, São João é forró, viu? São João é forró. Não tem essa de botar a banda de pagode, nem banda de axé, não. São João é forró mesmo. Principalmente forró pé de serra. E também mandar aqui um abraço para toda a minha família lá na Fazenda Lagoa Grande, em Água Fria, Bahia. Um abraço, Adelso.
0: Valeu, pronto aí então, meu amigo. É forró, né, meu amigo? Infelizmente muitos estão detonando o nosso forró, né? Agora na Bahia, 6:22.
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2: Olha, Fabrício, no futebol mundial, a diferença entre um herói e um criticado, às vezes, dura 90 minutos.
3: Verdade, Caio. Vinícius Júnior saiu de São Gonçalo pro Real Madrid, virou protagonista europeu, melhor jogador do mundo pra muita gente, mas também virou um dos atletas mais pressionados e mais marcados do futebol atual.
2: É, e o homem, Fabrício, Neymar, ultrapassou Pelé em gols pela seleção brasileira, maior artilheiro da história, mas talvez nenhum outro jogador brasileiro recente tenha convivido tanto tempo com o peso da expectativa nacional.
3: Existe um lado da bola que pouca estatística mede: o desgaste de jogar sabendo que cada toque, cada erro, cada decisão vira debate nacional.
2: É, porque às vezes o maior adversário do craque não está do outro lado do campo, está no tamanho da cobrança que ele carrega. Assina aí, esse foi mais um Lado B da Bola.
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0: Agora, na Bahia, 6h27.
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0: E o trânsito em Salvador, como anda ou não? Trânsito na capital baiana, Thiago Costa, bom dia.
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3: Oi, Adelson, bom dia pra você, bom dia pro ouvinte de Sociedade, uma excelente quarta-feira a todos. Eu vou começar falando da BR-324 em direção à capital baiana, isso porque na Jaqueira do Carneiro já tem retenção e a lentidão segue até o acesso a Barrosei. Já tá valendo a dica pra quem tá saindo de Águas Claras e precisa chegar na Vila Rui Barbosa ou vai à Feira de São Joaquim, melhor cortar pela ligação Lobato-Pirajá e completar pela Suburbana, que tem boa fluidez. A paralela em direção centro tá começando a ter mais intensidade ali no Trobogi, mas por enquanto não vale desviar. Só atenção, você que tá saindo de Mussurunga e segue agora pra Pernambués, a paralela é a sua melhor escolha. 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Segue daí, Adelson.
0: Agora na Bahia, 6h28, ouvinte Sociedade, 6h28. 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Carinho e Paixão, tá aí, Carinho e Paixão, para falar com a gente. É o Nortão da Bahia, representado por você, Carinho e Paixão. Alô, Juazeiro, alô, Curaçá, alô, Centro-Sé, alô, Pilão Arcado, alô, Casa Nova. Um abraço para você de Senhor do Bonfim, alô, Churroxó, abração para você de Macururé, Bahia, alô, Glória, alô, Jeremoaba, alô, Paulo Afonso, alô, Carinho e Paixão, bom dia.
4: Bom dia, Adelson Carvalho, que recepção maravilhosa nesta quarta-feira nublada aqui em Juazeiro, fazendo 22 graus. Olha, a gente traz a informação sobre a programação da segunda edição da Juá Literária, que foi apresentada nesta terça-feira e confirma um evento ainda maior para 2026. Entre os dias 20 e 25 de julho, a cidade será palco de um dos principais encontros de literatura, cultura, música do Vale do São Francisco, com atividades gratuitas na Orla de Juazeiro e no Centro de Cultura João Gilberto. Entre as atrações musicais confirmadas estão Oswaldo Montenegro, Adriana Calcanhoto, Teatro Mágico, Marcelo Genesi, Lirinha, Juliana Linhares e Renato Braz. A programação também valoriza a cultura popular brasileira com nomes como Bully Bully e Flauta de Ferro. Um dos destaques é a participação da cantora juazeirense Josiara, reforçando o protagonismo dos artistas da região no festival. Além dos shows, a Juá Literária contará com debates, rodas de conversa, oficinas, lançamento de livros e encontros com escritores de diversas partes do país. A edição deste ano também vai prestar homenagem aos escritores juazeirenses, valorizando a produção literária local e sua contribuição para a identidade cultural do Vale do São Francisco. A expectativa dos organizadores é que o evento atraia milhares de visitantes e consolide Juazeiro como um importante polo de produção e difusão cultural no interior da Bahia. Fico por aqui falando de Juazeiro para a Rádio Sociedade da Bahia, que agora é 97.9 FM, informação com credibilidade, carinho e paixão.
0: Valeu, valeu, carinho e paixão. Obrigado. Aqui tem gente pra falar com a gente. Cadê? Aqui já foi. Aqui.
5: Bom dia, Adelso Carvalho.
0: Bom dia.
5: O homem mais bicudo da Bahia.
0: E aí,
5: meu nome é Nilson, eu moro no bairro de São Marcos. Socorro, Adelso. Aqui a gente estamos convivendo com os dejetos nas nossas ruas. Eu moro na Urbis, aqui em São Marcos. E a situação aqui está muito grave. Já liguei várias vezes para a Embasa, eu e vários moradores aqui do bairro de São Marcos, porque a tubulação está toda entupida, a rede de esgoto está tudo entupido. E até agora, a dona Embasa está fazendo da gente gato sapato. Já vi, mandou alguém vir aqui, alguém que não quer trabalhar, porque se quiser trabalhar, como eu saio de casa cedo para trabalhar, estou saindo. Como eu saio de casa cedo para trabalhar. As pessoas não querem trabalhar, veio aqui, olhou e voltou para casa. Não sei para onde foi, o povo da Embasa. Disse que ia trazer uma máquina não sei de onde, não sei de que, não sei de que lá mais. E até agora estamos esperando, estamos vivendo num estado de calamidade. A urbe está toda entupida, a rede de esgoto. Estamos muito preocupados com a chuva, porque a água pode subir muito e invadir as casas dos moradores. Me ajude, pelo amor de Deus, Adelso.
0: Aí, quem pode, deve fazer esse serviço é a dona Embasa. A gente faz a nossa parte aqui, né? Agora, se a Embasa nada fizer, a gente vai ficar aqui lamentando juntamente com a senhora. É uma vergonha, né, dona Embasa? Isso é uma vergonha, isso é uma humilhação, né, dona Embasa? Isso não é aceitável, não é, dona Embasa? Matheus Jacuí, chegando com a gente. Cadê você, jovem? Abra o olho. Bom dia.
6: Bom dia, Adelso. Bom dia para você que acompanha o Balanço Geral. A gente já começa essa manhã trazendo as principais informações para você sair de casa bem informado nesta quarta-feira. Moradores de condomínios residenciais e usuários de edifícios comerciais na Bahia agora contam com direito assegurado por lei para instalar carregadores de veículos elétricos em vagas privativas de garagem. A medida foi publicada no Diário Oficial da Assembleia Legislativa da Bahia e passa a valer imediatamente. A nova legislação determina que os custos da instalação serão arcados pelo interessado, que deverá seguir exigências técnicas e de segurança previstas em normas vigentes. E, previamente, o morador deverá comunicar formalmente à administração do condomínio e comprovar a compatibilidade da carga elétrica da unidade. O Tribunal de Justiça da Bahia rejeitou o pedido de prisão domiciliar do caminhoneiro envolvido no acidente que deixou 16 mortos na BR-116, na região de Santa Terezinha, no interior da Bahia. A defesa de Tauan Felipe, de 25 anos, solicitou a conversão da prisão domiciliar em virtude da fratura na bacia e outros ferimentos resultantes do acidente. Ainda segundo a defesa, o rapaz é tecnicamente primário, possui residência fixa e ocupação ilícita. E alegou que não há prova da existência do crime e indício suficiente de autoria e de perigo gerado pelo estado de liberdade do imputado. Adelson, é com você.
0: Valeu. Aqui, deixa o povo falar com a gente.
7: Bom dia, Adelson Carvalho. Eu quero fazer uma denúncia aqui ao INEMA, ao IBAMA, que em Terra Nova, na Fazenda Burita, tem um desmatamento desenfreado. Eu peço às autoridades que vá lá fazer uma visita, uma bota o drone, fazer algum tipo assim, porque está demais aquele desmatamento. Era uma mata de preservação das famílias antigas e desmatamento, caça, está acontecendo tudo isso lá no Fazenda Buri, na Fazenda Retiro, lá em Terra Nova Bahia.
0: Tá aí, Terra Nova Bahia, com a palavra aí. INEMA, com a palavra a Prefeitura Municipal, de quem é esse terreno aí? É um descaso, né? É um descaso, minha gente. É um descaso. Alô, Marquinhos Pedreira. Bota o zap aí pra Marcos Pedreira. Vamos ouvir a voz dele. Bota a voz dele no aí. Bota ele. Ele vai mandar uma mensagem pra gente agora. Pra falar de
8: WhatsApp,
0: zero
8: aí. Sociedade. 719-9656-1025.
0: Ele vai falar de zero aí.
9: Sério?
0: É. Bota aí.
8: 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Não. 719-9656-1025.
0: Alô, Zé Arerê. Daqui a pouco tem uma mensagem de Marcos Pedreira aí falando de você. Daqui a pouquinho, hein? Zé Arerê. Manda o povo pra cá, viu, jovem? Manda o povo. Rapaz, abra o olho, jovem. Abra o olho, jovem. Quem ronca não vê bronca. Como é que é? Edivaldo Lima tá chegando com a gente. Vamos lá, região metropolitana de Salvador. Bom dia.
9: Bom dia para você, Adelson. Bom dia para o ouvinte da Rádio Sociedade, agora em 97.9 FM. O município de Camaçari ampliou a vacinação contra a influenza para todo o público a partir de 6 meses de idade. O imunizante estará disponível até o dia 17 de junho nas unidades de saúde. Para receber a dose, basta comparecer à unidade mais próxima portando o documento oficial com foto e de caderneta de vacinação. A Vigilância em Saúde da cidade destaca que a vacina é testada e segura. Afirma ainda que, este período, as síndromes respiratórias tendem a aumentar e a vacina é a ferramenta mais eficaz para evitar complicações graves. Inicialmente, a vacinação contra a gripe foi direcionada aos grupos mais vulneráveis. 17.700 doses foram aplicadas. Neste momento, sol na região metropolitana de Salvador, Adelson Carvalho.
0: Região metropolitana é gigante, hein? Nem todo canto tá sol agora, não é, jovem? De repente tem algum canto aí que tá uma temperatura mais agradável, um friozinho, né? Então, a nossa região metropolitana gigante. Valeu, Edivaldo Lima! Edivaldo Lima aí, viu que vai continuar com a gente daqui a pouco, né, trazendo informação aí, pode vir de Camaçari, pode ser de Dias d'Ávila, pode ser de Candeias, né? Obrigado aí, Geraldo. Quem tá chegando com a gente agora, quem é? Quem é? Tony Silva? Pode ser Tony Silva aí, né? Ele, Tony Silva, tá chegando, Tony Silva aí, onde tem time com as cores em preto e vermelho, ele tá torcendo.
10: Sério?
0: É. Onde tem aí essas duas cores, eu só torço por um time no planeta Terra, meu irmão. Só um e acabou. Um e acabou. É. Não, Luan Julião. É. Você também, né? Não, um time só, você tem dois, três? Ah, sim.
10: Será?
0: Ah, sim. Tem uma turma aí que tem dois, três times. É, pessoal bem volátil aí, é. Folha seca, vai pra onde o vento levar. só um e o time daqui. Ah, não, tô fora, essa turma de fora, tô fora. A Bahia já tem um time gigante, não precisa você estar buscando apoio em canto nenhum, rapaz.
11: Tem certeza?
0: Absoluta. Tony Silva, cadê você?
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13: Diga aí, meu querido Adelson, prazer estar com você, meu irmão, nessa manhã aqui na Rádio Sociedade da Bahia. Tô aqui vendo as informações, porque no Bahia é aquele negócio, é férias, né? A gente não tem nem como ter um acesso, as coisas estão mais fechadas, né? Ah, o negócio tá mais complicado, né? Pra gente buscar informações. As coisas mudaram, meu querido. O Vitória de férias também. Inclusive, o Vitória definiu a data que vai voltar das férias, será dia 26. O Bahia volta um pouco menos, um pouco antes, né? 4 dias antes. Então, é uma preparação, porque o Vitória, inclusive, já sabe que o jogo contra o Vasco, que seria logo na volta, ele vai ter que ser adiado, porque o Vasco vai estar disputando jogos pela Sul-Americana. Então, o Vitória vai ficar com 2 jogos atrasados, né, em relação ao Campeonato Brasileiro, que é um jogo contra o Botafogo e um jogo contra a equipe do Vasco. O Bahia já tem o jogo da Chapecoense, que também está atrasado. Mas mudando para a seleção brasileira, que é o assunto do momento, né? Amanhã, quinta-feira, vai ser a abertura oficial. Às 16h, a bola vai rolar no Estádio Azteca, no México, para México e África do Sul, com o brasileiro Wilton Pereira Sampaio no apito. E a seleção brasileira na reta final de preparação, porque hoje serão mais 2 atividades, amanhã, quinta, 1 atividade, sexta, um treino mais leve, sábado a estreia contra a equipe do Marrocos. E a Rádio Sociedade está preparando uma pré-jornada que vai de 5 às 7, no sábado, de 5 da tarde até às 7. Já temos confirmadas as presenças de Renê Simões, ex-técnico de futebol. Temos alguns assuntos a tratar com ele, inclusive, quando ele falou, está sendo criado um monstro, lembra? Em relação a Neymar, você lembra? E também essa questão de um técnico estrangeiro comandando a seleção. E teremos também o ex-árbitro Sálvio Espíndola, que inclusive é comentarista aqui da Record, para a gente analisar as mudanças nas regras do futebol. Além do O VAR do Povo, com Brenner Menezes, ouvindo a torcida brasileira, e a nossa equipe girando pelos bairros aqui em Salvador, falando da preparação do torcedor para a estreia do Brasil. Sábado, de 5 às 7. Valeu, Adelson. Grande abraço para você, meu querido.
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3: Papo Previdenciário.
4: Olá, amigos, tudo bem? A questão de hoje foi enviada por Camila Almeida. Doutor, a minha mãe é dona de casa, ela pode se aposentar? Porque eu ouvi falar que ela pode pagar a mesma alíquota do MEI de 5% do salário mínimo. Isso é verdade?
5: Oi, Camila, é verdade sim. A Constituição Federal estabelece que o Estado precisa fornecer alíquotas reduzidas para contribuição de pessoas que recebem pouco ou, como nós chamamos, de baixa renda. E, além disso, ela estabelece que o valor mínimo dessas aposentadorias será de um salário mínimo. Esse 5%, entretanto, Camila, é preciso ter muito cuidado, porque para ser considerado de baixa renda, a pessoa precisa estar inscrita lá no CadÚnico. Então, atenção, cuidado para não pagar em vão. Procure um profissional para lhe orientar, para ver certinho se a sua mãe se enquadra no critério de baixa renda para que você possa pagar. Agora, olha, Camila, essa alíquota aí, ela é de ouro, viu? Porque é o melhor investimento que existe, você pagar uma alíquota baixa para conseguir uma aposentadoria de um salário mínimo. Um forte abraço e boa sorte para sua mãe.
4: Acabamos de ouvir o professor e advogado Ed Parrish. Ele é mestre em Direito Público e sócio do Parrish Zenandro Advogados, um escritório especializado em causas contra o INSS e Previdência para Servidores Públicos. Eu sou o Rogério Alves e este foi o Papo Previdenciário. Um grande abraço e até a próxima.
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0: Agora na Bahia, 6h49.
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3: O que é que está acontecendo com a limpeza urbana em Salvador? Hein? O que é que está acontecendo? O lixo que está tomando conta da nossa cidade e já tomou conta de vários bairros. O lixo em Salvador tomou conta de vários bairros, de várias localidades, tá? Luciano Reis está chegando, Alagoinhas e cidades vizinhas representadas por você, Luciano Reis, ao vivo. Alô, Zé do Guarani, tá ligado aqui? É, Zé do Guarani, tá lá, de olho em você, viu, Luciano Reis? Bom dia.
4: Bom dia. Oi, Adelson, bom dia para você. Bom dia para o ouvinte do Balanço Geral da Rádio Sociedade da Bahia, que agora é 97.9 FM. Zé do Guarani é fã de Adelson Carvalho, não perde a programação da Rádio Sociedade da Bahia e nem o Cidade Alerta 18 horas da Record TV Itapuã, viu, Adelson? Olha, o prefeito de Iambupe, cidade localizada no território do litoral norte de Agreste Baiano e a cerca de 46 quilômetros de Alagoinhas, Hugo de Leônidas, do PP, popularmente conhecido como Hugo Simões, né, publicou em suas redes sociais uma peça publicitária afirmando que sua gestão possui índice de aprovação de 71,85% junto à população do município. A cidade está localizada a cerca de 44 quilômetros de Alagoinhas, 46 quilômetros. A publicação compartilhada em perfil pessoal do gestor não informa qual instituto realizou a pesquisa, o período em que o levantamento foi realizado, o número de entrevistados ou outros dados metodológicos normalmente utilizados para contextualizar pesquisas de opinião pública. Diante da divulgação do índice, a imprensa regional entrou em contato com o prefeito e também com o chefe de gabinete solicitando informações sobre a origem dos dados e acesso ao relatório completo da pesquisa. Até o fechamento da reportagem, não houve retorno. Sem a divulgação da metodologia e do relatório completo, o percentual apresentado permanece sem possibilidade de verificação pública. Adelson e ouvintes do Balanço Geral da Rádio Sociedade da Bahia, uma outra informação. Olha, aconteceu por volta das 4 horas da manhã de hoje um grave acidente da BR-110 entre Catu e São Sebastião do Passé. Uma colisão entre um carro e uma carreta. 3 pessoas morreram, ficaram presas nas ferragens. O trânsito está lento no local. O acidente foi registrado em uma localidade conhecida como Ladeira da Mata Fome. 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Informação com a mesma credibilidade sempre, direto de Alagoinhas para a Rádio Sociedade da Bahia, Luciano Reis.
3: Catu, São Sebastião do Passé, não é isso, Luciano? 3 mortos?
4: Exatamente, 3 mortos, olha, uma cena de arrepiar, viu? Uma cena terrível, uma colisão entre um carro e uma carreta BR-110, já na saída de Catu para acessar, né, São Sebastião do Passé, exatamente uma localidade conhecida como Ladeira da Mata Fome. É bom que o motorista ligado na Rádio Sociedade da Bahia redobre a atenção, porque o trecho está muito lento, viu, Adelson? O trânsito, melhor dizendo, está muito lento.
3: É, meu amigo, aí tem muita curva, viu? Muita curva, lamentável. Catu, São Sebastião do Passé, BR-110, carreta versus carro. 3 mortos, né? Corpos no local ainda, né? Agora, Marcelo Gama, tá aí já, Marcelo Gama, para falar de Antipro, é a saúde do cidadão. Ô, amigão, preste atenção aí, preste atenção, né, preste atenção, porque Marcelo Gama vai trazer uma dica importante para você, ainda que você diga assim, eu já ouvi várias vezes Marcelo Gama falando, seu Getúlio, que tá ligado na gente lá em Euclides da Cunha, esses dias aí, ele me encontrou, viu, Marcelo, na estrada, lá na BR-116, em Itatim. Ele disse, Adelson Carvalho, sempre estou ouvindo você com o Marcelo Gama, né? E ele quis dizer o seguinte, que já está calejado de saber. Aí eu perguntei, mas e o senhor se protege? O senhor cuida da saúde? De vez em quando. Então não adianta saber e deixar para de vez em quando, né, Marcelo? Tem que cuidar da saúde, tem que abrir o olho. Seu Getúlio, abre o olho, seu Getúlio, lá em Euclides da Cunha, Bahia. Agora ele já se conscientizou, já é outro homem. Bom dia.
5: Bom dia, bom dia, bom dia, Adelson, ouvinte do Balanço Geral. Pois olha, Adelson, você falou tudo, não adianta só saber que tem problemas da próstata ou que pode ter problemas da próstata se não fizer nada, né? O seu Getúlio agora está consciente disso, aí de Euclides da Cunha. Mas eu estava conversando, Adelson, amigos ouvintes, com um colega que trabalha no SUS aqui na Bahia, no Hospital do Homem, né, no Hospital Geral Roberto Santos. Ele me disse o seguinte, que aumentou muito, mas aumentou muito, sabe, Adelson? O número de homens com mais de 40, mais de 50, que estão sofrendo com próstata inchada. 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Tá ralinho. 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Tem energia no trabalho e retoma, inclusive, a questão conjugal, o sexo conjugal. Está esperando o quê, amigo ouvinte? Pois olha só, Adelson, então vamos ver o seguinte. Em homenagem ao seu Getúlio. Seu Getúlio, toma juízo, liga agora. 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
3: Isso, Marcelo, tá então, né? É para quem quer cuidar da saúde, quem quer se prevenir, né? Vamos lá, minha gente. Os médicos dizem que a prevenção conta muito. 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Leilão com veículos a partir de 100 conto.
5: Quanto?
3: 100 conto. A Transalvador vai fazer, ó, dia 15, segunda-feira que vem. 15 de junho, pertinho do São João, um leilão exclusivamente pela internet a partir das 11 da manhã e vai ter como destaque automóveis, motos e sucatas que permanecem custodiados no pátio do órgão. E segundo a Transalvador, os lances serão feitos no mínimo de R$100, valor que vai servir aí como referência inicial para a disputa. O título é Leilão com Veículos a partir de R$100. Mas será possível, hein? Rafael Lacerda, cadê ele? Tá chegando. É Brasília, o centro do poder nacional, onde as coisas acontecem. De olho em Brasília, a Rádio Sociedade tá lá. Rafael Lacerda, bom dia.
6: Bom dia, Adelson. Bom dia você ouvinte da Rádio Sociedade, é você que nos acompanha aqui no Balanço Geral. Estamos aqui agora 6:59 aqui em Brasília. Aqui é a capital onde as coisas acontecem, ou pelo menos são adiadas, né, Adelson? Porque ontem estava prevista algumas votações no Congresso e todas elas foram passadas para hoje. O presidente da Câmara, Hugo Mota, disse que a votação da de uma proposta que o governo federal fez para o aumento do álcool anidro no combustível ficará para hoje, se for retirada a urgência da pauta da 6x1. Então foi uma negociação entre o Congresso e o governo federal, o Palácio do Planalto, né, com o nosso presidente da República. Está havendo ali um certo embargo para essa votação. Além disso, também ficou para hoje, também foi adiada a votação que reduziria a menoridade penal de 18 para 16 anos. Então foi um dia de muita discussão, de muito debate, e foram todas adiadas para hoje. A gente vai ver como é que isso vai discorrer durante o dia. E o presidente Hugo Mota, da Câmara dos Deputados, também já falou que, se não houver acordo, vai dispensar os deputados hoje e só ficará para a semana que vem as votações. Além disso, hoje, falando de presidência, né, de Palácio do Planalto, o presidente Lula disse que vai fazer um conselhão com empresários, ainda para debater sobre tarifaço. Lembrando que o Donald Trump, né, o governo americano, estabeleceu, primeiramente, uma tarifa de 25% sobre produtos como café, carne, terras raras e até aeronaves, e depois ainda veio uma tarifa de 12,5%. Para isso, a gente tem até 15 de julho, né, para poder resolver, para poder decidir o que, que vai ser feito, e o governo está se endireitando para ver como é que vai se resolver isso. Adelson, por enquanto, essas são as notícias aqui de Brasília. Estaremos acompanhando de pertinho aqui, trazendo a notícia em primeira mão para você, ouvinte da Rádio Sociedade, que agora é 97.9 FM. Volto com você, meu amigo, um bom dia, que Deus nos abençoe.
3: Amém, glória a Deus, tá, então, né? As informações diretamente de Brasília, Brasília onde as coisas acontecem. É, o Congresso Nacional tá devendo muito ao povo brasileiro, viu? É, vamos renovar esse Congresso Nacional aí, que tal, né? Renovar esse Congresso Nacional, que tal? Luan Julião, ruas da capital baiana, ele vai receber aí o troféu do repórter que mais está apurando, né, a lixarada em Salvador.
7: Sério?
3: É, Salvador tá uma cidade que foi tomada pelo lixo. Alô, Bruninho, precisa resolver isso urgentemente, viu, Bruninho? Atenção, Luan Julião, bom dia.
8: Para você mais uma vez e para todos os ouvintes da Rádio Sociedade, exatamente daqui a pouco estaremos já circulando as ruas da cidade para falar da situação do lixo. Mas agora trago uma notícia atualizada, porque a Polícia Civil da Bahia finalizou o inquérito que apura o acidente envolvendo uma van e uma carreta que provocou a morte de 16 pessoas e deixou 3 feridos na BR-116, trecho do município de Santa Terezinha, ocorrido no dia 31 de maio. Com base nas evidências reunidas pela Polícia Civil, Adelson, a polícia constatou que o caminhão trafegava na contramão quando colidiu frontalmente com a van e indicou o motorista Tauan Felipe Rinete Carlos, de 25 anos. Ele está sendo aí, será réu aí como por homicídio doloso. E no dia de ontem, Adelson, ele foi transferido para Salvador, né? Ele está agora preso no conjunto penal da Mata Escura, aqui da capital baiana, onde ele ficará detido, e aí o processo correrá aí por parte do Ministério Público, pelo Tribunal de Justiça da Bahia também, para sabermos aí os próximos passos desse acontecimento, mas acidente gravíssimo que aconteceu na BR-116, uma grande tragédia, muitas pessoas da mesma família acabaram morrendo, e agora a Polícia Civil finalizando esse inquérito e apontando aí o motorista por homicídio doloso. Com você, Estúdio Adelson.
3: É, esse daí, a informação lá da imprensa de Santo Antônio de Jesus, para onde ele foi levado, disse que ele, quando ele estava lá, ele estava reclamando da algema que estava apertada e que não queria ficar perto do pessoal que estava ferido. É, estava chateado. Assim a imprensa comunicou lá. Olha, Cafarnaum. Ih, rapaz, tem que ir para o intervalo, né? Tem hora que eu até esqueço, a gente fica tão empolgado aqui. Cafarnaum, Bahia. É, Cafarnaum se destaca como principal polo produtor de cebola da Bahia e referência nacional, superando inclusive aí, né, que não tá longe, João Dourado, América Dourada, com Irecê. É. A produção de cebola em Cafarnaum consolidou o município como principal polo produtor da Bahia, transformando aí a cidade em uma referência nacional na cultura.

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3: E no Pé na Estrada de hoje, a minha dica é a cidade de Piatã, a mais fria cidade do Nordeste, a mais alta cidade do Nordeste também. Piatã, na Chapada Diamantina. Eu recomendo para você Piatã, com suas tradições. Piatã na Bahia, é possível você comer muito bem. Hoje também você pode se hospedar, tem pousadas, já tem hotel e o comércio vem crescendo também. Piatã é uma grande referência quando o assunto é sentir um friozinho delicioso e tomar um café de qualidade. Então, já sabe, as dicas melhores de São João estão aqui na Rádio Sociedade da Bahia. E a minha dica de hoje é a famosa Piatã na Bahia, na Chapada Diamantina, também conhecida como a Terra do Café Gourmet.
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5: A GWM Brasil anunciou a inclusão do elétrico Hora 03 BR58 no programa Move Brasil Táxi e Aplicativos durante visita do vice-presidente Geraldo Alckmin à concessionária da marca em Brasília. A iniciativa busca ampliar o acesso de taxistas e motoristas de aplicativo a veículos eletrificados. Durante o encontro, a montadora também destacou o avanço da produção nacional, que já alcançou 10 mil veículos fabricados em Iracemápolis, interior de São Paulo, incluindo os modelos Haval H6, Haval H9 e a picape Power P30. Outro destaque foi o Tech 300 Flex, primeiro híbrido plug-in flex do mundo, que une eletrificação e etanol. Já o Hora 03 será oferecido por R$150 mil para profissionais elegíveis ao programa, reforçando a aposta da GWM na mobilidade sustentável no Brasil. 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
7: Olá, amigos, tudo bem? A questão de hoje é do Rafael Coelho, da cidade de Luiz Eduardo Magalhães. O caso é o seguinte, doutor Ed, eu tenho 30 anos, invisto no mercado financeiro, mas eu quero pagar uma alíquota justa para ter uma boa aposentadoria pelo INSS no futuro, pensando, claro, nos meus dependentes. O que devo fazer, doutor?
8: Rafael, bacana saber que você pensa no futuro. Você, como empresário, assim como todos os autônomos, tem que se programar para ter uma aposentadoria justa. E esse é o primeiro passo. Perguntar. Procurar um profissional habilitado que possa lhe dar as orientações de com quanto você deve contribuir, por

0: quanto tempo você deve contribuir e com quanto você vai ficar. Lembrando que se aposentar e envelhecer é um plano de várias frentes. Você precisa ter o INSS, você precisa ter o seu investimento privado, você precisa ter aquele imóvel de aluguel, ou você precisa ter aquela empresa que você investe, tá certo? Mas a resposta para sua pergunta é procurar um profissional que possa lhe orientar a como contribuir da melhor forma. Pagar o máximo não necessariamente vai lhe garantir o teto da Previdência. Como pagar o mínimo pode ser muito pouco para o futuro. Mas o primeiro passo, Rafael, você já deu, que é perguntar, sair da dúvida e se programar.
1: Acabamos de ouvir o professor e advogado Ed Parrish. Ele é mestre em Direito Público e sócio do Parrish Zenandro Advogados, um escritório especializado em causas contra o INSS e Previdência para Servidores Públicos. Eu sou o Rogério Alves e este foi o Papo Previdenciário. Um grande abraço e até a próxima.
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6: Agora na Bahia, 7:11.
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6: Vamos à entrevista do dia.
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6: Agora na Bahia, 7:11, ouvinte Sociedade, já está aqui o nosso entrevistado de hoje. O nosso entrevistado de hoje, Coronel Bombeiro Militar Aloísio Mascarenhas, ele é o nosso entrevistado de hoje. Bom dia, Coronel, como é que vai o senhor, tudo bem?
9: Bom dia, Adelson, bom dia, ouvintes da Rádio Sociedade, mais uma vez aqui, é uma satisfação enorme.
6: Satisfação o senhor tá aqui, né, Coronel? O senhor é comandante geral do Corpo de Bombeiros, né? O senhor é oriundo ainda do tempo que o bombeiro militar era policial militar, né? Era todo mundo junto, né?
9: Perfeito. É, a emancipação do Corpo de Bombeiros, ela faz agora 11 anos.
6: 11 anos agora.
9: 11 anos. Então, anteriormente, todos nós fazíamos a nossa formação e nós éramos policiais militares que servíamos no Corpo de Bombeiros. Alguns com alguma especialização na área de bombeiros e outros aprendiam mesmo a atividade de bombeiro com os mais antigos, na prática mesmo. Então, essa foi uma grande evolução, porque hoje os bombeiros são efetivamente um quadro técnico, todos são formados bombeiros, todos são qualificados. Só para você ter uma ideia, esse ano nós já temos mais de 1.000 bombeiros formados, 600 de curso de formação e quase 400 em cursos de qualificação de bombeiro, que formaram bombeiro e já estão qualificados bombeiros. E temos cerca de 500 em formação. Então, só para ter ideia, isso daí dá um número aproximado de 1.500 bombeiros, para um quadro de 4.112 bombeiros. Então a gente está falando aí de formação só esse ano, entre formação e qualificação, em torno de 35% da nossa tropa.
6: A tropa hoje do Bombeiro Militar da Bahia é de 4.100, que o senhor falou aí, né?
9: 4.112 bombeiros militares.
6: Em todo o estado?
9: Em todo o estado.
6: É. Vamos lá. O Corpo de Bombeiros Militar da Bahia, ele antes, como eu estou dizendo, né? Ele era do mesmo quadro Polícia Militar, né? Com isso, aí eu vou agora para a parte mais mexer com, por exemplo, com orçamento, né? Porque antes era um orçamento Polícia Militar que o Corpo de Bombeiros estava inserido lá, né? Hoje, quer dizer, já há 11 anos, né? Desde 2015, com a emancipação do Corpo de Bombeiros, vocês têm um orçamento próprio.
9: Exatamente.
6: Isso mudou muito,
9: muda
6: muito,
9: muita,
6: né,
9: coisa. Não que a Polícia Militar tivesse qualquer preterisse o bombeiro no seu orçamento, mas era um orçamento vocacionado mesmo para atividade policial militar.
6: Assim como é o orçamento assim de vocês agora.
9: O nosso hoje é vocacionado para o Corpo de Bombeiros. Então nós tomamos as nossas decisões sobre os nossos investimentos e preciso nesse momento fazer, né, uma justiça ao nosso governador Jerônimo Rodrigues, ao secretário de Segurança Pública Marcelo Werner, que não tem poupado esforços para investir no Corpo de Bombeiros. Foram, só da minha gestão, um pouco mais de um ano, foram mais de 100 milhões de reais investidos no Corpo de Bombeiros.
6: Em que?
9: Viaturas, qualificação, equipamentos. Então, só a nossa viatura, o nosso principal equipamento de trabalho, que é a nossa viatura autobomba tanque salvamento.
6: Autobomba tanque salvamento.
9: É uma viatura que combate incêndio, uma viatura que a gente chama, ela é versátil, ela faz tanto a parte de combate a incêndio quanto a parte de salvamento. Uma viatura dessa custa 2,5 milhões.
6: 2 milhões, é um caminhão, né?
9: 2,5 milhões, um caminhão. Só esse ano nós adquirimos
6: 29 caminhões.
9: 29 caminhões desses. Ah, estão aqui. Não são equipamentos, não são viaturas de prateleira. Então a gente encomenda e elas chegam agora na sexta-feira. Nós estaremos entregando 5 desses.
6: Vem de onde?
9: Do sul do Brasil, né? São carros nacionais. Os veículos nacionais, eles têm uma boa qualidade, têm uma boa bomba de incêndio. A gente consegue trabalhar e operar muito bem com eles.
6: E qual a capacidade de quantos litros, quantos mil litros? É água que transporta?
9: Água comum. Água comum. Ah. Eles têm entre 5, dependendo do modelo, entre 5 e 6 mil litros de água.
6: E vai em grandes alturas?
9: Não, ele consegue recalcar a água, ou seja, lançar a água a grandes alturas, porque é uma bomba potente.
6: Potente, né?
9: Quando a gente precisa fazer o combate em alturas elevadas, aí tem duas possibilidades, né, Deus? Uma, a gente normalmente, quando é em prédio, a gente utiliza o sistema fixo da própria edificação. Toda edificação
6: mais nova,
9: elevada,
6: né?
9: mais novas, elas têm um sistema que a gente se utiliza dele. Então a gente coloca a nossa bomba de incêndio no próprio sistema do prédio e a gente vai no andar que está com o incêndio e a gente utiliza o próprio equipamento da edificação, somente uma linha de mangueira nossa naquele pavimento. Ou, se a gente tiver dificuldade de adentrar a essa edificação, já em razão do incêndio ter sido propagado muito rápido, a gente utiliza, faz o ataque externo e a gente utiliza a escada mecânica. Coronel, as pessoas comumente falam escada Magirus, que Magirus, é a marca, né? Mas a escada
6: mecânica, né? Pode saborear aqui o nosso cafezinho?
9: Tá muito bom.
6: Ouvinte Sociedade, estamos entrevistando o comandante geral do Corpo de Bombeiros Militar da Bahia, Coronel Aloísio Mascarenhas, né? Esse sobrenome já fez alguns nomes grandes na Polícia Militar da Bahia, né? Tem algum parentesco mais direto, não?
9: Eu tenho um irmão, né, na Polícia Militar, Coronel Mascarenhas, hoje, e tem, você deve estar se referindo ao Coronel Mascarenhas, que foi comandante-geral da Polícia Militar. Não tem uma relação de parentesco, não, é um amigo, um comandante, né, merece todo o nosso respeito. Um abraço.
6: De Alagoinhas.
9: Aproveitar a oportunidade, mandar um abraço para nosso amigo Coronel Mascarenhas, ex-comandante-geral da Polícia Militar.
6: Fique à vontade aí, Coronel. Olha, ouvinte Sociedade, mande sua pergunta, né, para o Coronel Aloísio, né, Coronel Aloísio, que é o comandante geral do nosso Corpo de Bombeiros Militar da Bahia, né? Eu sempre, nos meus comentários, quando tem a presença do Corpo de Bombeiros, pense numa instituição que a gente tem que todos os dias louvar esses homens e mulheres dessa instituição, né? Uma instituição que salva vidas no ar, salva vidas na terra, salva vidas no fogo, salva vidas no mar, salva vidas debaixo da terra, né? E eu sou fã dessa instituição chamada Corpo de Bombeiros, né? E é muito raro, rapaz, eu não tenho lembrança de ter alguma notícia envolvendo um integrante do Corpo de Bombeiros, né? né, em coisas ruins, né? Nem uma chamada confusão, um bate-boca ali, não tem. Isso também se chama princípio, né, coronel?
9: Felizmente, né? Assim, eu preciso reconhecer que a qualidade, né, do nosso bombeiro e da nossa bombeira militar é uma tropa disciplinada, uma tropa profissional, muito técnica, muito abnegada. E isso me traz uma responsabilidade enorme, porque estar à frente de homens e mulheres com esse perfil aumenta muito a nossa responsabilidade. Isso me faz acordar cedo todos os dias com esse compromisso de poder retribuir o esforço de cada um e de cada uma, né, que compõe a nossa tropa. Isso é muito, muito importante para a gente.
6: Como foi que o senhor recebeu a notícia que seria o comandante-geral do Corpo de Bombeiros?
9: Eu recebi com muita alegria, né, e com muita preocupação, porque é preocupante, é uma responsabilidade enorme, mas a gente se prepara ao longo da carreira.
6: Mas foi informado antes?
9: Tá? Fui informado pouco antes.
6: Pouco antes. Pouco se prepare antes. Que vai chegando aí uma notícia.
9: Se prepare, se não tem interesse, tem algum interesse, é uma missão árdua, uma missão difícil, você sabe como é. Eu disse, eu sei, eu imagino, sei não, né? Mas eu imagino. Mas eu me preparei ao longo da carreira.
6: É um cargo único, né?
9: As funções que a gente vem exercendo ao longo da carreira, desde tenente, capitão, e eu falo com os oficiais, né, que trabalham, eu disse, aproveitem cada posto, cada função que tiver para tirar o máximo, para ir se preparando, porque cada missão, a partir do momento que a gente vai galgando um novo esporte, as missões vão ficando mais complexas e a gente precisa estar preparado.
6: A responsabilidade aumenta.
9: A responsabilidade aumenta e exige preparo. E o preparo a gente divide em estudo, uma parte em estudo, outra parte nas nossas vivências profissionais.
6: E a família?
9: A família, eu
6: reclamo um pouco, olha,
9: não reclamo
6: mais
9: não,
6: trabalho.
9: Porque quando uma das coisas importantes, quando eu recebi o convite, foi fazer um pacto com a família, porque eu sabia que são momentos de ausência, né? A dedicação é exclusiva, quase que exclusiva, a gente tem poucos momentos, né, com a família, para o lazer, é uma dedicação muito grande ao trabalho. Então a gente pactua isso com a família para que o entendimento seja perfeito.
6: Já já eu volto com o coronel Aloísio Mascarenhas, comandante-geral do Corpo de Bombeiros Militar da Bahia. Já já ele vai falar, né, dos preparativos do Corpo de Bombeiros para o São João, festa mais importante da Bahia. O carnaval, sempre digo aqui, é a festa mais importante em Salvador, mas o São João é a festa mais importante da Bahia, até pela capilaridade, não é? Olha, preste atenção, ouvinte, sociedade. Muitas construções têm muita coisa que precisa de alvará do Corpo de Bombeiros. Aí o sujeito vai lá, constrói, não tem um laudo do Corpo de Bombeiros, não tem a presença do Corpo de Bombeiros, não tem o ok, e depois vai tomar prejuízo. Então o coronel vai trazer também esses detalhes, né? Os preparos do Corpo de Bombeiros. Eu lembro quando o Corpo de Bombeiros Militar da Bahia apresentou o seu primeiro helicóptero, né? Foi um dia muito importante, eu lembro desse dia. A gente volta já, 7h23.
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0: De volta, ouvinte Sociedade, às 7h29 na Bahia.
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0: Entrevistando o Coronel Bombeiro Militar Luísio Mascarenhas, comandante geral do Corpo de Bombeiros Militar da Bahia. Coronel, vamos lá, né? É importantíssimo o que a gente vai falar agora, porque construção também tem normativas, né? Construção também precisa de laudo do Corpo de Bombeiros. O sujeito vai lá fazer uma festa, vai ter um camarote, não é só no carnaval, em outros eventos também precisa, né, ter ali uma avaliação do Corpo de Bombeiros. Como é que isso funciona, Coronel?
3: Perfeito, como a gente, aquela premissa de sempre, né? Melhor prevenir do que remediar. Então, nós temos um comando específico, né? O comando de segurança contra incêndio, que se ocupa das análises dos projetos de proteção contra incêndio e pânico, das vistorias técnicas e das fiscalizações. Então, uma edificação protegida, ela oferece segurança para os frequentadores. Então, existe uma norma, né, uma lei, né, com seus decretos, com as instruções técnicas do Corpo de Bombeiros, que estabelecem quais são as regras de segurança a serem seguidas para cada tipo de edificação, em função da sua ocupação e em função da sua dimensão, em função da sua altura. Então, essas regras precisam ser seguidas. Quando elas são seguidas, nós entregamos o AVCB, que é o atestado de vistoria do Corpo de Bombeiros.
0: Tem validade?
3: Tem validade de um ano.
0: Um ano.
3: Esse atestado, ele é a expressão da segurança daquela edificação. Quando eu entro numa edificação que ela tem AVCB, eu digo, eu estou seguro. Porque ela tem todos os elementos, ela tem as escadas de emergência, ela tem as rotas de fuga protegida, elas têm iluminação de emergência, elas têm, se for necessário, chuveiros automáticos, tem os hidrantes, então tem todos os equipamentos necessários para guardar a segurança daquele local.
0: Uma porta corta-fogo, essa é a expressão dela, né?
3: Isso.
0: Ela de fato, ela protege mesmo?
3: Protege bastante. É importante, muito importante falar sobre isso, porque não é somente a porta corta-fogo, é a escada protegida. Sim. Aquela, quando a gente fala que a escada é protegida ou enclausurada, são dois tipos, a depender do risco, significa que aquele vão ali dentro do prédio, ele está absolutamente isolado da edificação. Então, se toda aquela edificação estiver em chamas, aquele vão, ele dura 2 horas, né, contra...
0: Mas sem abrir a porta.
3: Sem abrir a porta. E ali dentro...
0: A pessoa ali dentro está...
3: Ali dentro está...
0: Como
3: ali
0: se
3: dentro,
0: uma gaiola com, toda fechadinha, tá, uma cápsula.
3: É uma cápsula, exatamente uma cápsula. Então, ali a pessoa está protegida. Teve qualquer situação de incêndio. Entrou, a partir dali, não tem porquê...
0: Porque tem a porta, corta-fogo.
3: E as paredes, né? As paredes, né, em concreto, não tem abertura, a porta corta-fogo. As portas, elas têm, elas podem durar 1 hora ou 2 horas, né? Depende da exigência da norma. Então, isso garante a saída segura de todos os ocupantes da edificação. Entendi. Não só a saída segura dos ocupantes da edificação, mas também o acesso seguro dos bombeiros.
0: Isso. Agora, para o bombeiro chegar lá, ele usa roupas especiais.
3: Sim.
0: Né? Essas roupas especiais não são nada baratas, né?
3: Não. É só para o nosso ouvinte ter ideia. Um bombeiro equipado com o seu EPI, com seu equipamento de proteção individual, ou seja, aquela roupa de proteção contra incêndio, a bota, a luva, balaclava, capacete e o equipamento de proteção respiratória, isso daí, um bombeiro desse equipado custa R$35 mil, entre R$35 e R$40 mil.
0: É mesmo? Essa roupa dele?
3: É. E veja o investimento que está sendo feito no Corpo de Bombeiros. Hoje, toda equipe operacional do Corpo de Bombeiros está equipada.
0: Ô Coronel, e nesse caso aí, né, o bombeiro militar, quando ele chega lá, ele faz, todos eles passam por esses cursos, só que depois acabam alguns se interessando por algumas especializações, é isso?
3: Perfeito. É. O Corpo de Bombeiros, Adelson, ele se inicia, né, historicamente com o combate a incêndio, né? E somos conhecidos pelo combate a incêndio, mas do combate a incêndio surgiu a necessidade de atender a vítima do próprio incêndio, então entra o socorro, e de sorte que foi ampliando o leque de serviços do Corpo de Bombeiros, que hoje nós atuamos em ocorrências com produto perigoso, ocorrência de salvamento em altura, salvamento aquático, como já falou, salvamento com aeronave, ocorrência em estruturas colapsadas, como nós tivemos recentemente aqui uma edificação colapsada aqui na Luiz Anselmo. Então, o leque de
0: acidente com elevador.
3: Acidente com elevador. Então, isso entra no rol, né, do salvamento terrestre. Então, o leque de atividades que nós ofertamos hoje é muito diversificou, e com isso surgiu a necessidade de nós especializarmos o nosso homem em cada uma dessas atividades.
0: Coronel, e o Corpo de Bombeiros, né? Vocês têm muito também, eu vejo uma ligação muito interessante com voluntários, né? Especialmente em trechos gigantes da Bahia. Vou dar um exemplo aqui, a Chapada Diamantina, né? É muito importante essa relação com voluntários, grupos que apoiam o trabalho do Corpo de Bombeiros e são verdadeiros guardiões, né, da nossa Chapada Diamantina.
3: Sem dúvida, em todo o estado da Bahia. O trabalho do bombeiro é um trabalho que a integração, ela fortalece a nossa atividade, fortalece o resultado do nosso trabalho. Nós estamos aí nos aproximando do período dos incêndios florestais. Existe uma preocupação muito grande esse ano, porque o fenômeno El Niño, todos os indicadores, né, apontam um acirramento no aquecimento da temperatura esse ano, e nós estamos preocupados. E nós formamos brigadas em todo o estado. Só esse ano nós já formamos mais de 350 brigadistas em 19 municípios do estado, e até setembro desse ano a meta é formar em 40 municípios.
0: Então, esses são novos multiplicadores aí, né, desse trabalho importante.
3: São
0: eles recebem equipamentos também, coronel?
3: Recebem, quando fazem a formação com a gente, a SEMA, Secretaria do Meio Ambiente, que é uma parceira de sempre do Corpo de Bombeiros, junto com o Corpo de Bombeiros, nós ofertamos o equipamento de proteção individual básico, né, porque essas brigadas, elas estão próximas dos locais do incêndio. E o incêndio, ele sempre começa pequeno. Então, se tiver a sinalização de qualquer foco de incêndio e eles atuarem rápido, não existe a propagação desse incêndio. E a formação dessas brigadas é uma etapa muito importante na preparação para esse período de estiagem, esse período que gera muito incêndio em vegetação e incêndio florestal.
0: Pergunta do nosso público.
4: Bom dia, Adelson. Bom dia, coronel. Ó, Adelson, pergunta ao coronel aí, por favor. Porque nos outros, tem alguns estados que tem aquele grupo, né? Anjos do Asfalto. E aqui, a cidade da Bahia, aqui, né? Tem várias estradas perigosas até. E não tem esse grupo Anjos do Asfalto. E também, aeronave, helicóptero do bombeiro. Aqui.
0: Você vai ter a oportunidade de falar aí, coronel. Anjos do Asfalto tem a polícia, o Corpo de Bombeiros, né? E o helicóptero, se eu tenho uma notícia para agora, que está vindo aí o segundo helicóptero do Corpo de Bombeiros, é isso, coronel?
3: Perfeito. Então, primeiro sobre Anjos do Asfalto, me parece que, eu não sei ainda onde existe, mas é uma ONG, né, que fazia um serviço voluntário nas estradas. Tivemos aqui um período pequeno, não conheço a existência mais aqui, mas o Corpo de Bombeiros realiza o serviço de salvamento nas estradas. Evidentemente, a malha viária na Bahia, ela é muito extensa, é um estado muito extenso e nós não conseguimos estar presentes em toda a malha viária, mas sempre que acionados, a nossa unidade mais próxima atende esse tipo de ocorrência. É, com relação ao helicóptero, ele reduz significativamente a nossa, o nosso tempo de resposta. E nessas situações de acidente em malha viária, a gente tem utilizado muito a nossa aeronave. E, como foi dito aqui, nós operamos hoje com uma aeronave e agora, no dia 19, na próxima sexta-feira, o governador estará entregando mais uma aeronave ao Corpo de Bombeiros.
0: Dia 19?
3: Dia 19, na próxima sexta-feira. Né? É um investimento de 35 milhões de reais.
0: Um helicóptero.
3: Feito no Corpo de Bombeiros.
0: Porque não é só helicóptero, né? Ele é todo equipado, preparado para esse
3: trabalho. O helicóptero é equipado.
0: 35 milhões custa esse helicóptero.
3: Mas serão entregues três aeronaves dessa, uma para o Corpo de Bombeiros, uma para a Polícia Civil e mais uma para a Polícia Militar.
0: Agora, coronel, quem que preparou as equipes dos bombeiros para atuação aérea? É a Polícia Militar que prepara? O GRAE, por exemplo, que tem mais tempo?
3: Nós absorvemos muito a cultura, né, da atividade aérea policial, fizemos muitos treinamentos com o GRAE. Hoje nós já temos alguns bombeiros formados e mandamos também para outros estados, para formação em outros estados.
0: Quem é que pilota o helicóptero? É oficial? Pode ser um praça, um soldado, cabo, sargento?
3: Hoje são oficiais.
0: Oficiais. Oficial que pilota isso. O helicóptero, né? Assim como a PM, só tem duas maneiras hoje de ingressar no Corpo de Bombeiros, né? Como um soldado ou oficial, é isso?
3: Exato. Nós temos agora uma turma com 225 soldados formando e temos na academia, que forma os oficiais, nós temos duas turmas, uma com 30 alunos, 30 cadetes, e outra com 38. Então são 68 futuros tenentes do Corpo de Bombeiros.
0: A academia é a mesma da PM ou o bombeiro hoje já tem academia separada?
3: Não, o bombeiro logo que emancipou, foi uma das primeiras medidas, né, do Corpo de Bombeiros, foi criar sua escola, porque era importante para a gente o ensino técnico de bombeiro, mais do que o ensino, ou tão importante quanto o ensino técnico, a criação de uma cultura de bombeiro.
0: Tem matérias específicas, né?
3: Matérias específicas e o pensamento voltado para bombeiro.
0: Bom, o senhor veio da academia da Polícia Militar, né?
3: Eu fiz academia na Polícia Militar, né? Sou no Bonfim, sou aspirante de 91 e já em 93 eu já estava no Corpo de Bombeiros.
0: Eu vou pro intervalo, tá com um tempinho ainda pra gente aqui?
3: À vontade.
0: Pronto. Então nós vamos pro intervalo. Tem algumas perguntas aqui, né, coronel? Tem gente querendo saber se o bombeiro da Bahia tá preparado para terremoto. Preparado para tudo, né, coronel?
3: Verdade.
0: Apesar que a gente aqui, graças a Deus, não tem esse problema.
3: Não temos nenhum. A gente fala muito assim, ó. A gente fala, não fala em possibilidade, a gente fala em probabilidade. Que a gente não pode prever tudo.
0: E nem zerar tudo.
3: Então, não existe uma formação específica para terremoto, no entanto, nós temos equipes especializadas em busca e resgate em estruturas colapsadas, que é o resultado de um terremoto.
0: Aquele exemplo lá de Brumadinho, né? O bombeiro da Bahia foi lá dar apoio. Esse é um grande exemplo, né? Aquelas barragens lá também.
3: Assim, a integração dos bombeiros do Brasil também é uma realidade que mudou de algum tempo para cá. Todo evento que supere a capacidade operacional de uma unidade do Brasil, os outros bombeiros apoiam. Então, nós vencemos aquela amarra da territorialidade. Então hoje nós podemos atuar desde que haja necessidade em qualquer estado do Brasil, desde que sejamos acionados.
0: Mas pode se oferecer também, né?
3: A gente se oferece.
0: O Rio Grande do Sul, por exemplo, sempre, aquela enchente
3: sempre,
0: lá.
3: Sempre nos oferecemos, sempre. Todos os estados se oferecem.
0: Irmandade aí, né?
3: Trabalhamos em plena cooperação, fomos para o Rio Grande do Sul, eu fui para o Rio Grande do Sul, comandando uma equipe aqui no estado da Bahia. Muita coisa, assim.
0: Meu Deus.
3: Eu já tinha muita experiência de bombeiro e vi coisas novas no Rio Grande do Sul, assim.
0: O senhor ficou onde? Sua base onde foi? Lembra?
3: Taquari. O Vale do Taquari foi a região mais afetada.
0: Eu fui, ali foi em maio, né? Quando foi em dezembro, eu fui até a Serra Gaúcha. E vi muito estrago ainda. Muita estrada sendo reformada. E olha que Gramado fica lá no alto, né? Então não, ela não foi tão afetada. Mas o caminho, eu vi muita coisa.
3: E esse trabalho integrado, para a gente, é muito relevante. Para ter uma ideia, esse mês nós realizamos aqui na Bahia, não sei se você tomou conhecimento, um exercício simulado com todos os bombeiros do Nordeste.
0: Mostrei no Cidade Alerta.
3: Então nós tivemos aqui mais de 200 bombeiros de todo o Nordeste trabalhando de forma planejada e integrada para potencializar a resposta em uma situação onde um dos estados do Nordeste tem a sua capacidade operacional superada e precisa de apoio.
0: Precisa de apoio. A Rádio Sociedade acompanhou também e nós mostramos lá no Cidade Alerta. Agora às 7h43 eu volto já, ouvinte Sociedade, para retomar aqui essa brilhante participação do comandante geral do Corpo de Bombeiros Militar da Bahia, Coronel Aloísio Mascarenhas, 7h44.
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3: Olá, amigos, tudo bem? A questão de hoje é de Carla Conceição. Doutor Ed, meu pai está internado aguardando regulação para a cirurgia e precisa se encostar pelo INSS. O que é que ele pode fazer?
4: Primeira coisa é que eu sinto muito pelo que seu pai está passando. A segunda é que você deve buscar orientação de como pedir o benefício de incapacidade temporária ou permanente para ele. Se você tiver dúvida, procure um profissional habilitado ou até mesmo dá uma ligadinha para 135 para saber quais são as orientações, tá certo? Os canais do INSS ou seu advogado poderá lhe orientar a como proceder para requerer o benefício para seu pai.
3: Acabamos de ouvir o professor e advogado Ed Parrish. Ele é mestre em Direito Público e sócio do Parrish Zenandro Advogados, um escritório especializado em causas contra o INSS e Previdência para Servidores Públicos. Eu sou o Rogério Alves e este foi o Papo Previdenciário. Um grande abraço e até a próxima.
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0: Agora na Bahia, 7h50.
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2: Adelson 10 para as 8,
0: ouvinte Sociedade. Já a gente volta com o Coronel Aloysio Mascarenhas, ele que é o comandante-geral do Corpo de Bombeiros da Bahia. São João, tá vindo aí, né? Mas a gente já está com atividades juninas o mês inteiro, né? Loja de Fogos, né? Avenida Paralela, tem um espaço muito famoso, reservado exclusivamente para as lojas de fogos. Tudo isso aí tem inspeção, tem fiscalização do Corpo de Bombeiros. Já o comandante vai falar com a gente, porque agora o trânsito em Salvador pede passagem. Tiago Costa.
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3: Oi, Adelson, tô de volta e vou atualizar o motorista sobre a Avenida Paralela. Isso porque, diferente de mais cedo, já tem muito congestionamento a partir da 29 de março e segue até Pernambués. Leva mais de 30 minutos aí só nesse trecho. Você que tá saindo de São Cristóvão, Mussurunga e vai agora pro Itaigara, para o Rio Vermelho, tá valendo cortar pela Orlando Gomes e seguir pela Orla. Como tem uma obra ali na Avenida São Cristóvão, em direção ao aeroporto, tem muita retenção na Paralela agora, com reflexos já passando do viaduto da 29 de março. Você que tá pelo CAB, precisa chegar agora no centro de Lauro de Freitas, tá valendo. Lendo cortar pela Pinto de Aguiar, pegar a Orla e depois completar pela Dorival Caymmi, Avenida Caribé. 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Prefeitura de Salvador. Segue daí, Adelson.
0: Agora na Bahia, 7h52, ouvinte Sociedade. É, aqui, o Marcelo Gama, prepara uma promoção aí que eu vou te chamar já, viu? Coronel Aloysio, vamos lá. Para ter uma loja de fogos, precisa de inspeção do Corpo de Bombeiros, não é isso? Eu fui à Cruz das Almas no sábado passado e hoje não é mais dentro da cidade, é ali na 101, né? Uma espécie de shopping de fogos. Eu sou muito apreciador também, né? Do pessoal que trabalha com fogos, com total segurança, com total responsabilidade, obviamente, né? A gente não quer aquela tragédia que ela se repita lá de Santo Antônio de Jesus, pelo amor de Deus, né, coronel? E o que é que é feito para liberar o funcionamento de uma casa de fogos ou de várias juntas, como é o caso da Avenida Paralela?
4: Tá, nós temos normas específicas, né, que tratam desse assunto. Então, o proprietário, o estabelecimento precisa apresentar o projeto de segurança contra incêndio e pânico. Esse projeto é analisado. Uma vez que ele esteja de acordo com a nossa norma, ele é aprovado o projeto. Uma vez o projeto aprovado, nós encaminhamos uma equipe para realizar a vistoria, para verificar se o que foi projetado efetivamente foi executado daquela forma. E aí, ao final, se tiver tudo ok, a gente emite o atestado de vistoria do Corpo de Bombeiros, que significa que aquele estabelecimento ele está seguro. Nós realizamos agora, né, preocupados com o São João, de forma integrada com a Polícia Civil, Polícia Militar, Departamento de Polícia Técnica, a Operação São João Seguro, onde só no interior do estado nós já fiscalizamos, aí foi uma operação de fiscalização, nós fiscalizamos 47 estabelecimentos dessa natureza. Aqui em Salvador, região metropolitana, nós já estamos trabalhando, né, com aquele aglomerado de lojas de fogos.
0: Isso.
4: Em Lauro de Freitas, aqueles dali todos já foram, tiveram seus projetos aprovados, já foram vistoriados e estão
0: o em espaço conformidade. Total e cada um individualmente.
4: Aqui, os de Salvador, da Paralela, como você citou, eles já estão com os projetos aprovados e ainda estamos na fase agora da vistoria.
0: Já técnica. Podem vender fogos?
4: Precisam ser vistoriados.
0: Né? E aí essa agenda, quem determina é o Corpo de Bombeiros.
4: É o Comando de Segurança contra Incêndio.
0: Aí vai uma equipe lá, no mesmo dia fiscaliza tudo.
4: Sai, se não der tudo num dia, a gente faz uma empreitada lá.
0: Empreitada, né?
4: Leva
0: força-tarefa.
4: Leva o tempo que for necessário para que a gente possa oferecer ao empreendedor o atestado de que o estabelecimento dele.
0: Agora, nesse caso aí, é por tempo determinado, né? Porque quando passa o São João, vem mais um pouquinho e encerra a atividade ali.
4: Nós realizamos essa atividade de prevenção em estabelecimentos permanentes e em estabelecimentos provisórios, como palcos de carnaval, trios elétricos, casas de fogos, que são provisórios, a gente também precisa do mesmo AVCB.
0: Um palco que vai agora estar com diversos shows de São João, ele precisa ter vistoria também no Corpo de Bombeiros?
4: Precisa.
0: É? Aquele palco grande que está lá preparado,
4: isso.
0: Bombeiro tem que atestar ele.
4: Precisa.
0: Não pode uma prefeitura construir um palco e deixar lá e não consultar o Corpo de Bombeiros. Isso não existe, né?
4: Não.
0: Não.
4: Não.
0: Isso aí.
4: O produtor do evento normalmente procura o Corpo de Bombeiros da entrada na solicitação do AVCB.
0: Isso tem que ser com antecedência, né?
4: É com antecedência.
0: Que aí aumenta muito, né, o trabalho de vocês nesse período, né?
4: Essa
0: gigante Bahia.
4: O nosso trabalho de São João, a gente está falando da Operação São João, que o operacional, efetivamente, aquele que vai cuidar do socorro, que vai fazer combate a incêndio, é no período de São João, mas essa parte de prevenção, ela começa mais de um mês antes.
0: Mais de um
4: então,
0: mês.
4: Nós já estamos nessa operação de prevenção a acidentes no São João há mais de um mês.
0: Mais de um mês. Eu volto já com o coronel, né, pra gente falar ainda de Corpo de Bombeiros Militar da Bahia. 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Cadê você, Marcelo Gama? 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
0: Valeu, Marcelo. Tá então, 0800-016-1111, ouvinte Sociedade, 8 horas em ponto. Eu vou aqui para a virada da hora e volto aqui para a gente finalizando a entrevista com o Coronel Aloísio, né? Comandante-geral do Corpo de Bombeiros. Todo dia tem uma agenda extensa, né, Coronel? Todo dia, né?
4: É.
0: Sai que hora de casa? No normal, assim, no normal.
4: Esse horário que eu vim para cá, 7,
0: e volta 7, que horas?
4: 7 e pouca, 19, entre 19 e 20.
0: É. O senhor fica onde?
4: Na Barroquinha,
0: no Barroquinha. Quartel da Barroquinha. Lá é onde funciona o comando geral.
4: É onde funciona o comando do Corpo de Bombeiros.
0: E Simões Filho funciona o que lá?
4: Funciona o complexo de escolas, né? A escola de formação de soldados e a Academia de Bombeiro Militar e o Instituto Militar de Ensino Superior, que é o órgão estratégico do ensino do Corpo de Bombeiros.
0: Calçada?
4: Calçada funciona um posto de bombeiro, né? O posto Almeida Couto, né, que pertence ao 1º Batalhão de Bombeiro Militar, que tem sede na Barroquinha.
0: Histórico, né, esse
4: batalhão, né? É histórico.
0: Eu volto já com o senhor, viu? 8 e 1 na Bahia.
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2: Agora na Bahia, 8:05.
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2: Olha, bem, sociedade, estamos entrevistando o comandante do Corpo de Bombeiros, Coronel Aloísio Mascarenhas. Coronel, tem uma pergunta aqui. É áudio aqui, meu jovem? Essa aqui, atuação do Corpo de Bombeiros no interior. É, um amigo está sumido desde sábado, lá em Morro de São Paulo, Cairu. Cadê aqui, ô Ramon?
5: Oi, Adelson Carvalho, bom dia.
2: Bom dia.
5: É Geraldo Cruz, morador do bairro do Alto do Cabrito. Adelson, você tá com o capitão do Corpo de Bombeiro aí?
2: Não, coronel.
5: Comandante geral, olha só, pergunta pra ele como é no interior o Corpo de Bombeiro a atuação. Por exemplo, eu tô com um amigo que está sumido desde sábado, lá na região de Morro de São Paulo. E a família desespero, procura, diz que lá não tem nem o Corpo de Bombeiro para ajudar nas buscas.
2: Coronel.
6: É desconhecida essa informação ainda do Corpo de Bombeiros. Não chegou o Corpo de Bombeiros em Morro de São Paulo. Quem atende Morro de São Paulo? Corpo de Bombeiros de Valença. Nós temos unidade lá preparada, realizamos buscas. Quando há necessidade, nós encaminhamos apoio de Salvador. A gente vai verificar os detalhes dessa informação, porque não chegou no nosso centro de comunicação, e verificada essa informação, a gente vai empreender todos os esforços, como fazemos sempre, no sentido de localizar a pessoa perdida.
2: Coronel, hidrantes. Vira e mexe, a gente está circulando e observa um hidrante. O hidrante é de responsabilidade do Corpo de Bombeiros, e se não é, de quem é?
6: A rede de hidrantes da cidade de Salvador é de responsabilidade da Embasa, utilizada pelo Corpo de Bombeiros, é muito útil aos nossos serviços, e a gente zela sempre pela preservação dos hidrantes. É um equipamento de manutenção difícil, nem todos os pontos, né, da rede de hidrantes está hoje operacional. Nós mantemos o controle, porque diante de um chamado a gente precisa entender se aquele hidrante ele está operativo ou não, para que a gente não perca tempo de parar para fazer captação de água em um hidrante que não está funcional. Então nós temos o controle, a gente faz as medições de desempenho desses hidrantes para que a gente saiba aquele que está em boa operação ou que não está em boa operação. A rede de hidrantes em Salvador, ela é insuficiente para a nossa realidade, e nós temos carro de transporte de água, que nós chamamos a viatura autotanque, que transporta água quando nós precisamos de maior volume de água no incêndio. Então, são viaturas que transportam 12 mil litros de água.
2: Bom dia, Deus Carvalho. Dona Magali, ela está ligada na gente lá na cidade de Pedrão. Ela disse que tem uma curiosidade. Só autoridades, quando morrem, o corpo pode ser levado no caminhão de Corpo de Bombeiros?
6: Olha, o Corpo de Bombeiros, quando tem uma situação como essa, isso é uma decisão, normalmente uma decisão do governo.
2: Né? Por exemplo, deputado. Vimos recentemente, infelizmente, o falecimento do deputado Alan Sanches.
6: Normalmente é uma autoridade que, de regra, o governo assente que seja realizado o seu transporte com essa honraria.
2: Só o fato de ser deputado não quer dizer
6: Tem personalidades, né? Tem personalidade que se entende da mesma forma.
2: Né? Um artista de renome.
6: Um artista de renome, mas essa decisão é uma decisão de governo.
2: De governo, né? Tá aí então, dona Magali, a senhora que ficou curiosa, aqui a resposta do comandante-geral do Corpo de Bombeiros, aqui?
7: Adelson, bom dia. É os Pedras de Aracaju, Sergipe.
2: E aí?
7: Procuro saber do coronel do Corpo de Bombeiros se o PDDU, que é as capitais, no caso, Salvador, evidentemente, bem como também Feira de Santana, outros municípios que têm esse PDDU. Se o Corpo de Bombeiros é consultado pelo Legislativo Municipal?
6: Não.

0: não há consulta ao Corpo de Bombeiros sobre o PDDU. O PDDU é votado na Câmara de Vereadores, encaminhado pelo prefeito, votado pela Câmara de Vereadores, que tem legitimidade para aprovação dessa lei. Impacta o serviço do Corpo de Bombeiros de alguma forma, porque modifica, né, a mobilidade da cidade. Mas quando se transforma em lei, o Corpo de Bombeiros trabalha na conformidade com aquilo que o Legislativo Municipal aprovou.
1: Aqui?
2: O governo federal estuda aumentar.
1: Não, nada a ver agora, por enquanto. Ô, coronel, o que é que não pode deixar de ser falado aqui nesse finalzinho de entrevista, não é? Porque o senhor veio aqui, né? Convidado por mim, pela nossa produção, tá? Trazendo informações importantíssimas. A gente sabe mais hoje do Corpo de Bombeiros do que sabia a partir da sua presença aqui, né? Mas o que é que a gente não pode deixar de falar? O Corpo de Bombeiros está em toda a Bahia. O cidadão que precisa do Bombeiro Militar da Bahia, ele tem.
0: A Bahia é um estado muito extenso. O Bombeiro tem um projeto de expansão dos seus serviços. Então, o Corpo de Bombeiros hoje ainda não está em todo, estamos avançando muito. Hoje nós estamos presentes, nós cobrimos 63% da população baiana, né? Estamos em 38 municípios, mas nos 38 maiores municípios, de sorte que 62%, 62 e alguma coisa, tem cobertura do Corpo de Bombeiros. E o projeto
1: de expansão... E aí
0: E o projeto de expansão, ele visa exatamente a gente conseguir aumentar, né, a malha de atendimento do Corpo de Bombeiros para todo o estado da Bahia.
1: Precisou, por exemplo, um grave acidente, o Corpo de Bombeiros, não importa se é rodovia federal, se é estadual, se é municipal, ele está lá.
0: Não, se tem acidente, né? Nós somos acionados, a gente vai estar presente.
1: Coronel, muito obrigado por sua vinda aqui, não é? Nós estamos falando aqui, né, de uma instituição das mais importantes do nosso dia a dia, que é o Corpo de Bombeiros Militar da Bahia, né? Como o senhor disse aí, numa integração nacional, né, com o Corpo de Bombeiros do Brasil inteiro, e desejo um ótimo São João, ótimo trabalho, tá? E muita sabedoria.
0: Obrigado, Adelson. Desejar da mesma sorte, né, um feliz São João para toda a equipe da Rádio Sociedade, do programa Balanço Geral, em especial aos ouvintes, né, dessa rádio que nos escutaram aqui nesse período da manhã. Agradecer e desejar um bom São João a todos. Brinquem o São João com tranquilidade. Quando tiverem a última oportunidade de dar esse recado, quando estiverem indo para o São João ou retornando do São João, dirigindo, por favor, não bebam, deixem o licor para o período de São João que não estiver dirigindo, a cerveja para o período de São João que não estiver dirigindo, mas nos trajetos de carro, se for dirigir, por favor, não beba. Não é um favor ao Corpo de Bombeiros, é um favor a vocês mesmos, às suas famílias.
1: Pedro aqui, coronel, sempre que não está finalizando, pode aparecer alguma pergunta aqui. Adelso Carvalho, pergunte ao coronel se é interessante a pessoa ter extintor de incêndio em casa. Tem essa necessidade? E se tem, tem que ter os cuidados? É preciso?
0: Não, a legislação não exige. Quando a legislação não exige, é porque não há uma necessidade.
1: Pronto, tá aí então, respondida a pergunta. Coronel Aloysio, quem é que acompanha o senhor aqui nessa entrevista, coronel?
0: O tenente Leonardo.
1: Tenente Leonardo.
0: E o subtenente Alex Sinaldo.
1: Subtenente Alex Sinaldo, um abraço aos dois. E esse abraço extensivo a toda a sua tropa, tá bom?
0: Obrigado. Obrigado, Adelson. Bom dia. Bom trabalho dia aí no restante da jornada.
1: Olha, ouvinte Sociedade, às 8h15 na Bahia, 8h15. Quem que tá chegando aí? Já tem Júlio Neves? Já tem? Já tem Júlio Neves aí? Ou é Edvaldo Lima? Edvaldo Lima, vamos lá.
3: Muito óleo derramado na pista levou bastante perigo aos motoristas que trafegavam até a noite desta terça-feira na antiga praça de pedágio na BR-324, no município de Simões Filho. Mesmo tendo um posto da Polícia Rodoviária Federal próximo, os motoristas temem o local devido ao estado de abandono e a redução na velocidade. Com o resíduo no asfalto, todo mundo foi obrigado a dirigir lentamente para evitar acidentes, e isso foi o que quase aconteceu com o condutor de uma motocicleta.
4: Isso é um crime ambiental, isso aqui que tá acontecendo aqui, ó. Opa, aí a poça de óleo vindo de lá daquele tanque lá, ó. Quase um acidente agora de moto aí, foi Deus que segurou essa moto. Né?
3: O local está cheio de rumas de britas e um tanque de um caminhão também está na pista de cobrança, de onde provavelmente veio o vazamento do óleo. Da região metropolitana de Salvador para a Rádio Sociedade da Bahia, Egivaldo Lima.
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0: Uma ação conjunta das polícias civil e militar resultou na prisão em flagrante de um homem de 50 anos e de uma mulher de 53 por porte ilegal de arma de fogo. O casal foi detido nas imediações da rodoviária de Feira de Santana. De acordo com a ocorrência, os suspeitos estavam em uma área conhecida pela recorrente prática de tráfico de drogas. Além do revólver calibre 38, foram apreendidos aparelhos celulares e uma quantia em dinheiro. A ação foi realizada pela Polícia Civil por meio do Grupo de Apoio Técnico e Tático, com apoio do Núcleo de Inteligência da 1ª Coordenadoria Regional da Polícia do Interior, em conjunto com a Polícia Militar através da Companhia 64. Os suspeitos foram conduzidos à unidade policial, onde passarão pelos procedimentos de praxe. Eles seguem custodiados à disposição da Justiça. De Feira de Santana, Gilvan Rodrigues para a Rádio Sociedade da Bahia.
1: Valeu, valeu, Gilvan Rodrigues. Agora vamos lá, Julie Neves está chegando com a gente também. Vamos lá, dá tempo para ela.
2: Estamos de volta com destaque para a cidade de Quaraci. A Câmara Municipal de Quaraci rejeitou as contas do ex-prefeito Jadson Albano, referentes aos exercícios de 2019, por 8-3, seguindo o parecer do Tribunal de Contas dos Municípios da Bahia. A decisão representa um importante revés político para o ex-gestor e pode ter impactos em seu futuro eleitoral. Pela lei da ficha limpa, a rejeição de contas por irregularidades insanáveis e com ato doloso de improbidade administrativa pode resultar em inelegibilidade por 8 anos, embora essa análise caiba à Justiça Eleitoral em eventual pedido de candidatura. A votação também reforça o papel fiscalizador da Câmara na análise das contas públicas e na fiscalização da gestão municipal. 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Do sul do estado, Julie Neves, trazendo informações para a Rádio Sociedade da Bahia.
1: Agora 8:20, eu volto já.
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2: E vem aí a Copa do Mundo. Falta pouco, torcedor, dia 11. Já tem estreia, já tem início de competição. E a seleção brasileira já está nos Estados Unidos. Tem estreia para o dia 13 de junho contra Marrocos. Para essa disputa da Copa do Mundo de 2026, a seleção tem como base, tem como ponto fixo, uma das estruturas mais modernas do futebol mundial. Escolhido pela CBF, ainda no início do ano, o Centro de Treinamento Columbia Park em Morristown, no estado de Nova Jersey, recebeu investimentos superiores a 100 milhões de dólares, mais de 500 milhões de reais na cotação atual. O CT pertence ao New York Red Bulls e será a sede do Brasil, pelo menos nessa primeira fase da Copa do Mundo de 2026.

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0: Alô, Joquinha do Abacaxi, ligado na gente aí na minha gloriosa Itaberaba, Bahia. Agora 8h25.
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0: Maragogipe, São Félix, precisando aí, viu? Por favor, de uma reforma geral, hein? Atenção, Ceinfra, Maragogipe, São Félix. Tá uma bagaceira no caminho da feira. Quem chega com a gente agora, o trânsito em Salvador, como anda ou não? Thiago Costa.
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3: Oi, Adelson, tô de volta e agora com informações da Avenida Anita Garibaldi em direção centro, isso porque no trecho inicial, logo depois do Complexo Viário Repelé, tem muita retenção agora e não é um bom caminho. Você que tá pela Lucaia, no Rio Vermelho e precisa chegar no Vale do Canela, muito melhor fazer o caminho pela Vasco, que tem só pontos de intensidade. Depois complete pelo viaduto Juscelino Kubitschek. A Semidetran em direção à Paralela tem muita retenção agora, não vai encontrar vida fácil no Mergulho da Lipe e deixa reflexos no acesso norte. Você que tá na Bunocô e precisa chegar no Imbuí, melhor fazer o caminho pela BR-324, que tá livre, e depois complete pela Luiz Eduardo Magalhães. 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Segue daí, Adelson.
0: Agora, na Bahia, ouvinte Sociedade, 8 horas mais 27 minutos. Luan Julião, de volta com a gente. Luan, cadê ele?
4: Oi, Adelson.
0: Vamos lá, Luan.
4: Opa, olha, Adelson, estamos de volta aqui na programação da Rádio Sociedade da Bahia. E olha, Adelson, mais uma vez fazendo aquela ronda que tradicionalmente a gente faz na cidade de Salvador. Porém, me entristece muito mais uma vez ter que vir aqui na programação da Rádio Sociedade para falar de sujeira, para falar de lixo sem ser recolhido. A Avenida Djalma Dutra, ligação já com a Feira das Sete Portas, um dos pontos comerciais mais movimentados da cidade de Salvador. Várias lojas de peças automotivas, peças de motos, oficina mecânica, logo à frente um supermercado e após isso a Feira das Sete Portas, um dos principais pontos de venda de alimentos da cidade de Salvador. Acho que é a maior feira que temos, só fica atrás da Feira de São Joaquim, mas é a condição que a população tem passado, Adelson, pisando no lixo, tendo que andar pelo meio da rua, dividindo espaço com carros, com motos, com ônibus, para não pisar no lixo. Outro ponto é um pouquinho acima, no Barbalho, Adelson, também, situação deplorável por causa do lixo. O lixo parece que não vem sendo recolhido na cidade de Salvador. São por volta de 8h30 da manhã, 8h28 agora, e nem sinal de carro de lixo nesses pontos, fazendo recolhimento. Para você perceber, Adelson, hoje eu vi pontos diferentes, né? A gente tem andado ali no bairro do São Caetano, bairro da Fazenda Grande, temos passado também no Engenho Velho de Brotas. Quando falar que eu estou batendo nos mesmos lugares todo dia, eu fui em outros pontos da cidade e a situação continua sendo deplorável. É triste a gente ter que usar a força da Rádio Sociedade para estar falando mais uma vez da situação do lixo da cidade de Salvador, porque as empresas que são responsáveis por essa coleta não vêm fazendo o trabalho que está no contrato. A gente sabe que a Prefeitura de Salvador paga, e paga muito, e paga muito bem a essas empresas, mas ao que parece, Adelson, o serviço não vem sendo oferecido da melhor forma e da forma correta, porque o povo está pisando no lixo. E a gente sabe que lixo não é só uma questão de limpeza urbana, mas também uma questão de saúde pública. É rato, é barata, é mosquito, são moscas, é uma infinidade de problemas que vem aí da falta de recolhimento desse lixo nas ruas de Salvador. E como eu tenho repetido, vários pontos eu tenho passado aí, Adelson, nos últimos meses, do Suarana, Cajazeiras, Engenho Velho de Brotas, São Caetano, Fazenda Grande do Retiro, Santa Mônica, Liberdade, e todos esses pontos a gente tem sofrido com a mesma coisa, a reclamação da população pela falta de recolhimento do lixo da cidade de Salvador, Adelson. Então eu peço até que você use a força do microfone da Rádio Sociedade, a força que você tem aí, e faça um apelo a essas empresas que possam resolver o problema do povo, porque o povo não pode ficar
0: pisando
4: no lixo como está, Adelson.
0: Valeu, valeu, Luan, Julião, você volta já já com a gente no Pique na Agilidade aqui, ó. Karine Paixão tem informação lá do norte da Bahia.
5: A Polícia Civil da Bahia vai intensificar durante todo o mês de junho as ações de fiscalização e orientação sobre a comercialização e o uso de fogos de artifício em Senhor do Bonfim e nos demais municípios atendidos pela 19ª Coordenadoria Regional de Polícia do Interior. A operação será coordenada pela Coordenação de Fiscalização de Produtos Controlados e contará com a participação das delegacias da região, com foco na prevenção de acidentes e no combate à venda irregular de produtos controlados. Além das fiscalizações, a Polícia Civil também realizará ações educativas voltadas para comerciantes e consumidores, reforçando a importância da compra de fogos de artifício certificados e comercializados em estabelecimentos regularizados. Segundo a corporação, os consumidores devem verificar a presença do selo do Inmetro, que garante que o produto passou por avaliações técnicas de segurança. Já os comerciantes precisam estar devidamente cadastrados junto à Polícia Civil para exercer a atividade de venda desses materiais. A iniciativa busca aumentar a segurança durante os festejos juninos, período em que cresce significativamente a procura por fogos de artifício em toda a Bahia. De Juazeiro, com informações do Norte Baiano para a Rádio Sociedade da Bahia, que agora é 97.9 FM, informação com credibilidade, Karine Paixão.
0: Valeu, valeu, Karine Paixão, atenção, atenção, meu povo, tá todo mundo já na contagem regressiva, não é verdade? 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Agora, Luciano Reis, voltando de Alagoinhas, Bahia.
6: Um homem apontado pela Polícia Militar como um dos chefes do tráfico de drogas em Alagoinhas foi preso na segunda-feira, dia 8, no bairro Vida Nova, em Lauro de Freitas, na região metropolitana de Salvador. O suspeito, segundo informações policiais, tinha um mandado de prisão em aberto e já era conhecido pelas forças de segurança por envolvimento em confrontos armados contra policiais na cidade de Alagoinhas. A prisão foi realizada por equipes do Batalhão Gêmeos, que faziam patrulhamento preventivo na região com foco no combate a roubos e furtos a coletivos. Durante a ação, os policiais decidiram abordar um veículo Fiat Palio após o condutor demonstrar nervosismo ao perceber a presença das guarnições. Na revista, os militares encontraram uma pistola calibre 9mm com a numeração suprimida, além de uma quantidade de maconha. Após consulta aos sistemas de segurança, foi confirmado que havia um mandado de prisão em aberto contra ele. No momento da abordagem, o suspeito estava acompanhado da esposa e de um filho. Além da arma e da droga, os policiais apreenderam 2 carregadores, 1 coldre, 6 celulares, 1 relógio dourado, documentos diversos, 1 bolsa e R$52 em espécie. O indivíduo foi encaminhado para a Central de Flagrantes e para a Polinter, onde a ocorrência foi registrada. A Polícia Civil dará continuidade às investigações. 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Direto de Alagoinhas, para a Rádio Sociedade da Bahia, Luciano Reis.
0: Rafael Lacerda, Brasília.
7: O governo federal estuda aumentar a quantidade de etanol anidro misturado à gasolina no Brasil. A proposta foi anunciada nesta terça-feira pelo ministro de Minas e Energia, Alexandre Silveira, que pretende encaminhar ao Conselho Nacional de Política Energética uma medida para elevar a mistura dos atuais 30% para até 32%. O anúncio foi feito após uma reunião no Palácio do Planalto com o presidente Luiz Inácio Lula da Silva, ministros e representantes do setor de biocombustíveis. Segundo Silveira, apesar de estudos apontarem a possibilidade de chegar a uma mistura de até 35% de etanol na gasolina, neste momento, os testes técnicos permitem avançar com segurança até o chamado E32. A iniciativa faz parte da política de incentivo aos combustíveis renováveis e busca reduzir a dependência brasileira da gasolina importada. De acordo com o ministro, o aumento da mistura pode evitar a importação de cerca de 450 milhões de litros de gasolina, além de ajudar a reduzir os impactos das variações internacionais nos preços dos combustíveis. Representantes do setor afirmam que a mudança pode beneficiar o consumidor. O presidente da União da Indústria da Cana-de-Açúcar e Bioenergia, Evandro Bussi, destacou que o etanol é, em média, mais barato que a gasolina, o que pode contribuir para uma redução no valor final pago nos postos. A expectativa é que a proposta seja analisada pelo Conselho Nacional de Política Energética nos próximos 15 dias. Caso seja aprovada, o Brasil dará mais um passo na ampliação do uso de biocombustíveis e na redução das emissões de carbono no setor de transportes. Aqui Rafael Lacerda, diretamente de Brasília, para a Rádio Sociedade da Bahia.
0: Agora na Bahia são 8 horas mais 36 minutos, 8h36, ouvinte Sociedade, quem chega agora com a gente, deixa o povo falar, meu jovem, deixa o povo falar.
8: Bom dia, Rádio Sociedade, não vou me identificar por questão de ética e de segurança, não sei se olha, se chega até vocês aí, vocês puderem divulgar aí, para vocês alertar a nona companhia independente de Pirajá, para fazer algumas operações à noite, né? Na comunidade da Lixa Maria, próximo ao Dique do Cabrito, principalmente onde tem os pés de almenda, que é todo final de semana tem paredão, droga e arma. Por favor, nos socorra. Obrigado.
0: Tá aí. Paredão, drogas e armas, disse aí o cidadão. Aí fica todo mundo com medo, né? Todo mundo com medo porque não é confiável, né? Porque a própria vizinhança vai lá e de repente entrega o sujeito que fez a denúncia, né? Logo, logo já aparece aí um peru do paredão e detona quem fez a denúncia. É assim. Vamos lá, Rogério Alves, diretamente da Bahia Farm Show, Luiz Eduardo Magalhães.
9: Olá, Adelson, voz forte da Bahia. Bom dia para você e para todos que nos acompanham aqui no Balanço Geral. Adelson, eu já estou aqui na Bahia Farm Show para acompanhar este terceiro dia da maior feira do agronegócio do Norte e Nordeste. Lembrando que a Farm Show é a segunda maior feira do Brasil. Hoje, os participantes, Adelson, poderão acompanhar as palestras que serão ministradas por agrônomos, especialistas, porque aqui estão, além de técnicos da área da agricultura, da agronomia, também engenheiros da área da tecnologia voltada para o trabalho no campo. Vários equipamentos e complementos agrícolas são exibidos aqui. E hoje é o último dia da inscrição para o leilão de gado que vai acontecer nesta quinta-feira. Adelson, ontem o cenário político tomou conta aqui do evento por conta da presença do senador Flávio Bolsonaro, pré-candidato à presidência da República. Ele que foi recepcionado pelo anfitrião do evento, o prefeito da cidade, Júnior Marabá.
10: E hoje nós também vamos receber aqui Flávio Bolsonaro, nosso pré-candidato à presidência. Então é um momento que a gente discute política em uma cidade que representa o principal setor do nosso país, que é o agronegócio brasileiro. E o agronegócio brasileiro, ele tem que ser valorizado, tem que se ter pautas liberais de forma econômica, e assim nós temos de fato esse setor aquecido, e assim se faz com que outros setores da nossa economia se gere mais emprego, mais renda, mais distribuição de renda.
9: Falamos também, Adelson, com o João Roma, que está otimista para essa feira, que está na 20ª edição. E o detalhe, ele fez até o merchan para a nossa rádio, Adelson.
11: Rádio Sociedade na Bahia, 102.5, que agora mudou. agora é 97.9. E isso aqui hoje representa tecnologia, inovação, superação, empreendimento de muitos homens e mulheres, né, que aqui vieram, construíram novas fronteiras, novas oportunidades para que cada filho de Deus possa se melhorar de vida.
12: Como é que o senhor enxerga a classificação das facções criminosas como terroristas por parte do governo norte-americano?
11: É só perguntar para um mãe ou um pai de família que vive todo momento, não é, espantado, com o coração na mão, que não sabe como mais dar proteção aos seus filhos, que vê o terror dessas facções, né? Salvador é um dos exemplos disso. Toda a Bahia hoje virou um lugar convidativo para as facções criminosas. Então, a barbárie, o terror que essas facções implementam na nossa sociedade, já há muito tempo, né, que ninguém mais no Brasil tem dúvida de que se tratam, obviamente, de organizações terrorismo, elas praticam terror, certo? Então, isso, obviamente, já saltou os olhos, não é mais uma coisa regional, não é uma coisa apenas do Brasil, mas hoje já tem conexões internacionais muito profundas e o mundo inteiro está repugnando, né, esse tipo de conduta, está passando um pano na cabeça de criminoso, de estar viabilizando nessas informalidades que criam, né, todo tipo de ambiente para que o crime organizado possa perseguir, sufocando aqueles que querem legitimamente ter o ganho das suas famílias.
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0: Tá aí, né? A força do agro lá no oeste da Bahia não começou de uma hora para outra, né? Foram anos e anos de trabalho firme, árduo aí, né, de produtores rurais da Bahia, mas muitos que vieram do Rio Grande do Sul, do Paraná, de Goiás, mais ainda do Rio Grande do Sul, né? Eles que vieram para começar do zero, quando Luiz Eduardo Magalhães ainda era Barreiras, Mimoso do Oeste, era um distrito de Barreiras, e ali se instalaram debaixo de lonas de caminhão, não é? Com famílias inteiras morando no campo, e um solo ruim, ácido na época, e eles começaram a trabalhar, né, o solo para que hoje a gente possa chegar e dizer que a Bahia tem essa força lá no oeste, extremo oeste do estado. Mas muito se deve à força desses brasileiros, bravos brasileiros que vieram para o oeste da Bahia, como muitos deles, né, vale ressaltar, gaúchos e paranaenses que estão por lá até hoje. Muitos construíram suas famílias lá, né? E hoje nós temos baianos, filhos de gaúchos e de paranaenses que tiveram a coragem de enfrentar o nada da época, que era o oeste da Bahia.
14: Tu já viu?

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6: Olá, amigos, tudo bem? A questão de hoje é de Jacira Gomes. Doutor Ed, quem tem deficiência, mas trabalha e contribui para o INSS, pode se aposentar?
7: Com certeza, Jacira. Existe a aposentadoria especial da pessoa com deficiência. E olha, o mais bacana dessa aposentadoria é que a regra e a forma de cálculo se mantiveram mesmo com as mudanças de 2019. Então, essa é uma aposentadoria cuja forma de cálculo é mais benéfica e você trabalhará menos para poder se aposentar. Isso é uma forma de compensar esse esforço que você faz a mais por ter uma deficiência. Lembrando que essa aposentadoria, ela terá critérios diferentes de acordo com o grau da sua deficiência, se leve, moderado ou grave.
6: Acabamos de ouvir o professor e advogado Ed Parrish. Ele é mestre em Direito Público e sócio do Parrish Zenandro Advogados, um escritório especializado em causas contra o INSS e Previdência para Servidores Públicos. Eu sou o Rogério Alves e este foi o Papo Previdenciário. Um grande abraço e até a próxima.
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2: Agora na Bahia, 10 para as 9.
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4: 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Aqui
2: no portal da transparência do Ministério Público, né? Gastos com São João, Irecê, passando de 9 milhões de reais, quase 9 milhões e meio. E é isso mesmo, tem mais aqui para apresentar. E Tororó com

0: comporta isso mesmo, rapaz? Digamos que esteja certinho aqui. 5.140.000 reais. Conceição do Jacuípe beirando 6 milhões de reais. Gastos com São João. Trânsito em Salvador, como anda ou não o trânsito na capital baiana? Agora para você, o trânsito em Salvador, Thiago Costa.
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2: Oi, Adelson, tô de volta e agora com informações de um acidente na Estrada do Coco em direção à capital baiana, bem na aproximação à região dos Atacados. Tem um pouquinho de lentidão chegando em Portão, mas por enquanto não vale o desvio. Só atenção, você que tá saindo aí de Abrantes e segue pra Paralela, pode fazer o caminho pela rodovia, só tem atenção com a velocidade. Logo depois que passa desse trecho é caminho livre. Em direção ao litoral norte, agora a rodovia só tem pontos de intensidade, mas nada que atrapalhe o caminho de quem tá na Paralela e segue pra Vilas de Abrantes. 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Segue daí, Adelson.
0: Valeu, jovem! Tá aí, minha gente. O Portal da Transparência. Tucano fala em 4.731.000 reais. Iraquara, 4.281.000 reais. Agora, sinceramente, todos os custos estão embutidos aqui ou tem algum custo que está devendo aqui, velho? Não sei, viu? Aqui já teve prefeito que chegou, sentou aqui nessa cadeira e disse que ia botar 10 milhões no São João e disse que estava pouco. 10 milhões, lembra? Vou gastar 10 milhões e tá pouco. Não foi agora, né? O prefeito que já saiu aí. Vamos lá, vamos. Agora, Calil tá chegando. Tem informação, tem coisa boa. Calil, bom dia.
3: Tem coisa muito boa. É a saúde. Bom dia pra você, Adelson Carvalho. Bom dia aqui aos amigos do Balanço Geral. Olha, Adelson, eu tô vendo aqui os números do Instituto Nacional do Câncer, que é o INCA, que estima para entre 2023 e 2025, 71.730 casos de câncer de próstata por ano no Brasil. Essa foi a estimativa em dois anos, 2023 e 2025. E o câncer de próstata, minha gente, é o tipo de câncer mais frequente entre os homens brasileiros. Por quê? Muitos desses homens acabam não se cuidando, baixam a guarda, né? Não cuidam da próstata. E o primeiro passo é você desinchar essa próstata com o IP, com o nosso Ente Pro. Alô, Marcelo Gama, bom dia!
4: Alô, grande carinho, bom dia pra você, bom dia pro Adelson, mais uma vez, bom dia para os ouvintes do Balanço Geral. E olha, Calil, você disse tudo, né? É aquela coisa, o que nós não tratamos só piora. O que não é feito prevenção pode gerar um problema mais adiante. E o câncer de próstata realmente mata muitos homens, né, gente? Muitos homens mesmo, hein? Homens que poderiam ter evitado fazendo a prevenção, indo ao urologista. Homens que poderiam ter evitado fazendo um tratamento que tem extrato de licopeno. Por que extrato de licopeno? Muita gente deve estar perguntando, né, Calil? Porque o extrato de licopeno, gente, ele consegue, além de combater a proliferação celular, que causa um inchaço da próstata, que gera a próstata inchada, né? E todas as suas consequências, dificuldade para urinar, dificuldade para dormir, mal-estar, perda de energia, problemas inclusive na intimidade conjugal. Além de ajudar a combater esse aumento da próstata, o extrato de licopeno serve como uma barreira contra o câncer de próstata. É uma prevenção que você faz contra o câncer de próstata. E o Ente Pro, gente, faz tudo isso de forma natural. Olha, Calil, nós estamos aqui fazendo um levantamento. 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
0: É verdade, Calil, à noite, nosso encontro é lá no Cidade Alerta Bahia, a grife do jornalismo baiano, diferente dos iguais. Acabou? Acabou. Aqui a gente cumpre horário. Final de balanço geral por hoje. De volta, se Deus permitir, amanhã, quinta-feira, véspera do Dia Internacional da Esbórnia, ouvinte Sociedade. Vem aí, Smetak para comandar. Conexão Sociedade, antes, porém, tem a mensagem de fé com o pastor Bruno Albuquerque. Fui.
5: Muita luz para você, para sua casa e para sua família. Nós estamos nos preparando agora para aquele momento de oração. Prepare aí o seu copo com água. O nosso está aqui preparado e eu creio que essa oração vai fortalecer a sua fé. Você que está aí abatido, abatida, desanimado, desanimada, você que está vivendo momentos difíceis e precisa de uma solução. Davi disse: eu elevo os meus olhos para os montes, de onde me virá o socorro? Eu creio, eu tenho certeza que esse socorro vai chegar agora para você. Crê nisso? Feche os seus olhos, se possível, vamos nos conectar com Deus. Senhor nosso Deus e nosso Pai, em nome do Senhor Jesus, onde chega esta oração, que chegue luz, que chegue vida, que chegue força para cada uma dessas pessoas, principalmente, meu Deus, para essa pessoa que se encontra abatida, desanimada, desacreditada, ela já perdeu as esperanças de ser curada. Essa pessoa já perdeu as esperanças de conseguir um emprego. Já perdeu as esperanças, meu Pai, diante das adversidades da vida. Mas o Senhor é Deus. O Senhor pode tudo. O Senhor abre portas onde nem parede tem. Então, Senhor, faça isso acontecer. Chegue o teu poder, chegue a tua energia aonde chega esta oração. É o que nós te pedimos e desde já te agradecemos, em nome do Senhor Jesus. Se você crê com fé, beba desta água agora. Graças a Deus. Eu tenho certeza que Deus tocou em você. Um grande abraço, Deus abençoe a todos e até lá. 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
2: E a minha dica de hoje no São João da Rádio Sociedade da Bahia, no Pé na Estrada de São João, é o Arraiá Lém. 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Dica especial, BR-324, com as condições que estão hoje, muita atenção. Depois da 242, você segue aí sentido Seabra, sentido a cidade de Botirama e tantas outras cidades, até Barreiras, e 100 quilômetros depois, Luiz Eduardo Magalhães, Bahia, realizando aí o seu São João de 1º a 4 de julho. 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
3: Agora 9 horas e 8 minutos.

0: bom dia! Começou! Estamos na quarta-feira! Hoje é dia 10 de junho. Quero você comigo. Esse é o nosso Conexão Sociedade, atento aos principais assuntos da nossa cidade, da nossa região metropolitana, o interior presente aqui também. E quero você comigo até meio-dia, participando, opinando, denunciando, porque esse é o programa que a gente faz pra você. 3 horas de muita informação, fazendo logo um giro aqui pelos principais assuntos do dia. No sociedadeonline.com, a prefeitura decreta a situação de emergência em área contaminada no subúrbio de Salvador. São Tomé de Paripe, aquela praia belíssima, contaminada, as espécies marinhas morrendo. Essa medida foi publicada com validade de 90 dias. Análises realizadas pelo Instituto do Meio Ambiente e Recursos Hídricos encontraram níveis elevados de metais pesados, como ferro, cobre e zinco, em organismos marinhos coletados no local. Essa contaminação foi classificada como um desastre ambiental e atinge mar, rios, lagoas e outros aquíferos da região. Muito triste. A área foi delimitada pela Defesa Civil de Salvador e a gente precisa de uma providência. Até hoje não vi máquinas drenando esse material que ainda mina da areia. A gente não vê boias sinalizadoras, a gente não vê. Os moradores vieram de uma Semana Santa com zero de faturamento porque não puderam mariscar, não puderam pescar. E São Tomé de Paripe pede socorro. No taquita.com.br, a polícia civil indicia o motorista por homicídio doloso depois da colisão que matou 16 pessoas da mesma família. Aquele motorista que invadiu a contramão e matou as 16 pessoas da mesma família na BR-116. Muito triste, revoltante, mas que ele pague pelo que ele fez. O inquérito, né, foi encaminhado ao Ministério Público do Estado e agora o MP vai definir se oferece ou não a denúncia à justiça. A batida que foi no dia 31 de maio. Numa tarde, como as cracolândias mudaram e chegaram às principais avenidas de Salvador. O fenômeno que antes era centralizado no centro histórico, agora se espalha por Vasco da Gama, Avenida ACM, Avenida Juraci Magalhães. Infelizmente, é um grande problema social e de segurança pública também. No G1, relevo montanhoso e altitude elevada. O que está por trás das baixas temperaturas na cidade mais fria do Nordeste? Temos a cidade mais fria do Nordeste no nosso estado da Bahia. Estou falando da cidade de Piatã, com 20 mil habitantes. A 1.200 metros de altitude, Piatã chega a bater 1 grau. Imagine 1 grau na Bahia! É de doer os ossos, meu irmão. É de doer os ossos. E bora fazendo o nosso giro pelo interior, porque de lá também vem a informação. É Julie Neves que tá me chamando. Bom dia, Julie!
1: Bom dia, Metaque.

0: Bom dia, ouvintes que acompanham o Conexão Sociedade. Olha, atenção, quem vai trafegar pela BR-415 nas proximidades da Policlínica Regional de Ilhéus deve redobrar a atenção. Um acidente envolvendo motociclista foi registrado nesta manhã de quarta-feira, deixando uma vítima ferida. O trecho exige cuidado, redução na velocidade e respeito à sinalização para evitar novos acidentes. Esse é o segundo acidente registrado na BR-415 em menos de 24 horas. Olha só, o Hospital Materno Infantil Dr. Joaquim Sampaio, em Ilhéus, ultrapassou a marca de 26 mil doses de vacina aplicadas em recém-nascidos desde o início do funcionamento da unidade. O balanço foi divulgado ontem, 9 de junho, data que é celebrado o Dia Internacional, Dia Nacional da Imunização. De acordo com a unidade, os bebês recebem ainda no leito hospitalar as vacinas BCG e hepatite B, previstas no calendário nacional de vacinação para a proteção contra a tuberculose e hepatite B, logo nas primeiras horas de vida, antes da alta médica. O hospital também conta com um centro de referência para imunobiológicos especiais que atende pacientes com necessidades específicas de imunização, entre eles recém-nascidos prematuros e crianças que necessitam de vacinas especiais em razão de condições clínicas. Localizado em Ilhéus, o Hospital Materno Infantil é referência para o atendimento materno e pediátrico no sul da Bahia, oferecendo serviços de obstetricia, gestação de alto risco, pediatria, UTI neonatal e UTI pediátrica. E tem novidade no ar, Jéssica. 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Informação com credibilidade. É com você, Jéssica.
1: Sempre com credibilidade, Júlia. Um beijo pra você. Como é que tá o tempo aí no sul da Bahia, hein, Júlia?
0: Olha, o sol resolveu brilhar nessa manhã de quarta-feira, mas eu, particularmente, estou sentindo um pouquinho de frio, viu, Jéssica? Eu tenho aí sérios problemas com frio.
1: Eu também, eu sou frienta. Frienta ou friorenta? Eu sou frienta. Aqui em Salvador, eu saí do jornal, né, desci aqui pra rádio, senti uma brisazinha friazinha. Mas o sol tá quentinho, graças a Deus a chuva passou. Um bom dia pra você aí, viu, Júlia? Pra todo mundo de Ilhéus, Itabuna e Piauí. Pessoal do Sul, Extremo Sul, sempre ligado aqui na Rádio Sociedade. Beijo, minha linda. Até já, viu? Já a Júlia entra aqui ao vivo também com outras informações, com outro boletim na Rádio Sociedade. Já que Júlia falou de imunização das crianças, deixa eu pegar esse gancho para prestar um serviço importante daqui da nossa cidade. Hoje, a Secretaria Municipal de Saúde estende o horário dos postos de vacinação para um mutirão. É até 7 horas da noite, tá? A sala de vacinação do Salvador Norte Shopping, o ponto lá da Ferreira Costa, também vão participar dessa mobilização. Então, até 7 horas da noite, você pode se vacinar contra a gripe. A cobertura vacinal da gripe ainda está baixa. Contra a Covid-19 e outras vacinas. Por exemplo, antitetânica. Você lembra quando você tomou pela última vez a antitetânica? Você lembra, Ramon? É a cada 10 anos. Há grandes chances da antitetânica estar vencida e você precisar do seu reforço. E muitas outras vacinas também, né? A questão da hepatite, que a gente tem que vigiar. Vamos cuidar, porque a vacina é de graça, tá aí disponível e até 7 horas da noite você pode levar a sua caderneta para que um agente de saúde avalie se tem algo que você precise atualizar. Combinado? Qualquer unidade de saúde que vacine está hoje até 7 horas da noite em pleno funcionamento. Hoje aqui no nosso Conexão, vamos conversar com Renata Deiró, vice-presidente da Caixa de Assistência CAAB. Vamos falar sobre o plenário do Senado que aprovou o projeto de lei que aumenta o prazo para denúncia de violência doméstica. O plenário do Senado aprovou esse projeto de lei que amplia de 6 meses para 1 ano o prazo para mulheres vítimas de violência doméstica e familiar prestarem queixa ou representação contra os agressores. É um assunto importantíssimo que a gente vai falar ainda hoje aqui no nosso Conexão Sociedade. Também teremos o Dr. Gustavo Caribé, psicólogo, falando sobre depressão e os principais sintomas. Como você pode superar a depressão? E aqui no estúdio, uma entrevista também emocionante com uma pessoa que conseguiu vencer essa doença que é considerada o mal do século. Voltando ao nosso giro pelo interior, Karine Paixão de Juazeiro me chamando. Oi, Karine, bom dia!
2: Bom dia, Jéssica Betac, é sempre um prazer falar contigo e tua audiência gigante. Olha, eu falo sim de Juazeiro, mas trazendo boas notícias do município de Glória, que fica aqui na região norte da Bahia, que segue se destacando como principal polo de produção de tilápia do estado e uma das referências da piscicultura no Nordeste. De acordo com dados do anuário Peixe BR 2025, ano de referência, a Bahia produziu mais de 36 mil toneladas de peixes cultivados em 2024, sendo a tilápia responsável pela maior parte desse volume. Dentro desse cenário, Glória lidera o ranking, esse é o mais atual, inclusive, né, publicado, e o município produziu cerca de 825 toneladas de tilápia por mês em 2028, né? Na verdade, em 2024, né, o ano de referência, foram aí 825 toneladas de tilápia por mês em 28 pisciculturas instaladas nos lagos de Itaparica e Moxotó, ambos formados pelo Rio São Francisco. A produção abastece mercados da Bahia, Pernambuco, Ceará, Alagoas, Sergipe e Paraíba, fortalecendo a economia regional e gerando emprego e renda para centenas de famílias. Segundo o último censo aquícola, a atividade reúne 28 produtores, gera 147 empregos formais e mantém cerca de 90 trabalhadores diaristas envolvidos na cadeia produtiva. É conhecida desde 2017 como capital nacional da tilápia, Glória consolidou sua posição como o maior polo aquícola da Bahia e tem servido de exemplo para o desenvolvimento da atividade em municípios vizinhos. Apesar dos avanços, o setor ainda enfrenta desafios como efeitos da seca, dificuldades de infraestrutura, escassez de mão de obra qualificada e o aumento dos custos de produção. Mas tudo isso contornado traz ainda um cenário bastante positivo para o município aqui do norte da Bahia. E é isso, finalizando essa primeira parte das informações aqui da região, falando com a Rádio Sociedade da Bahia, que agora é 97.9 FM, informação com credibilidade, Karine Paixão.
1: Valeu, Karine, que bacana, né, a gente falar de uma cidade que representa uma potência assim tão grande na produção da tilápia, na produção do pescado. Aqui perto de Salvador temos Valença também, com a cultura de camarão, de peixe. É legal a gente exaltar o que sai de bom das nossas águas, das nossas terras. Deixa eu trazer uma denúncia aqui, gente, de uma moradora. Deixa eu ver qual o bairro dela, não tem o bairro aqui. Mas essa denúncia chega aqui agora para a Rádio Sociedade sobre a UPA do Roberto Santos. De acordo com a moradora, não tem médico, sempre tem pediatra, mas médico não tem. Ela mora atrás do Hospital Roberto Santos e toda vez que precisa de um atendimento não encontra médico. Então, com a palavra, a Secretaria de Saúde do Estado da Bahia sobre o que está acontecendo na UPA do Roberto Santos. Está com algum desfalque na equipe, algum médico afastado, não está com substituto, porque a população está aí reivindicando o atendimento. O povo precisa de atendimento dentro do bairro, você tem que pegar o transporte para ir para outro local, imagine você. E não estão conseguindo. Secretaria de Saúde do Estado da Bahia, vamos ver aí de que forma resolve o que está acontecendo na UPA do Roberto Santos. Pode mandar uma nota aqui para a Rádio Sociedade, que eu coloco no ar, viu, com a providência. Obrigada, meu amor, pela denúncia. Essa é a nossa Stefana, ouvinte também da Rádio Sociedade. Eu vou puxar um intervalo e vou voltar com muito mais pra você. Agora são 9 horas e 21 minutos.

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0: 9h27. Conexão Sociedade. Vamos nessa que Fabrício Cunha tá na área, já já tem esporte e mais.
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2: Manda pra mim que eu mato no peito, boto no chão. Bom dia, minha amiga Jéssica.
0: Bom dia, meu irmão. Amanhã começa a Copa, hein?
2: Copa do Mundo, né? Destaque também aqui na programação Sociedade. Estaremos acompanhando a Copa do Mundo sempre com pré-jogos da seleção brasileira. Então, a escalação, né? Toda a expectativa criada em cima da partida. A gente vai ter ações muito bacanas, inclusive com um correspondente direto das sedes da Copa do Mundo, Estados Unidos, Canadá e México. Então vai ser bem bacana aqui a cobertura da Copa do Mundo, claro que com os limites, e a gente vai fazer muitos pré-jogos da seleção brasileira. Copa que começa amanhã, né, com o jogo entre México e África do Sul. A partida acontece lá no Estádio Azteca, né, o Estádio Azteca que já foi sede de 2 mundiais, agora vai pro terceiro mundial, né? Porque tivemos Copa no México em 70, vencida pelo Brasil, e 86, vencida pela Argentina, e agora o México, junto com os Estados Unidos e Canadá, o México pela terceira vez, sendo sede da Copa do Mundo de Futebol. E a seleção brasileira estreia no próximo sábado, às 19h, cobertura Sociedade começando bem cedinho, né? Acredito que a partir das 5h, nosso coordenador Gleidson Tavares está ali nos últimos ajustes, mas acho que às 5 da tarde já começaremos o pré-jogo, né? Para que a gente traga toda a expectativa, né? O nosso correspondente direto de Nova Jersey, e também a escalação da seleção, que a 1 hora do jogo ali acaba saindo. Então a gente vai estar trazendo toda essa cobertura. A gente vai também estar atualizando informações de Bahia e Vitória, né? Já no mercado da bola, né? Tem jogador do Girona que pode estar pintando na equipe do Bahia. A gente vai contar essa história, se realmente é possível. Situação também no Vitória, de especulações já com lateral direito. Então tudo isso a gente conta daqui a pouquinho também no Bola na Rede, naquela passagem às 11 horas e logo mais ao meio-dia no Esporte Mais. Jéssica,
0: é isso aí, meu irmão. Esporte Mais chegando já já. Obrigada, Fabrício.
2: Valeu, um beijo, Jéssica. Irmão, bom dia, tamo junto.
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0: Valeu, e vamos com o trânsito ao vivo. Thiago Costa, bom dia.
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3: Pois, Metac, bom dia para você, bom dia para o ouvinte do Conexão Sociedade, uma excelente quarta-feira a todos. Eu vou começar atualizando o motorista sobre a Avenida Paralela, isso porque ali no Trobogi está começando a apresentar melhoras. Quem está saindo de São Cristóvão e vai para o CAB, a Paralela é um bom caminho. Agora fique atento que da saída do CAB até Pernambués ainda segue congestionado, então se você tem como destino um miolo empresarial, vai lá para o Rio Vermelho, muito melhor cortar pela Orlando Gomes e seguir pela Orla. A Paralela em direção ao aeroporto tem retenção, do bairro da Paz até o viaduto Mário Andreasa, isso porque tem uma obra lá na Avenida São Cristóvão, só que agora não compensa desviar para a Orla, isso porque na Dorival KM também tem retenção por causa dessa obra e vai atrasar sua viagem. Saindo agora de Pituaçu para Lauro de Freitas, a Paralela é a sua melhor escolha. 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Segue 10 Metac.
0: Ok, valeu, obrigada. Esse é o nosso Thiago Costa. Gilvan Rodrigues me chamando aqui, a gente segue no nosso giro pelo interior do estado. Vamos ver como é que tá a Feira de Santana, Gilvan. Bom dia.
4: Bom dia, Jéssica, bom dia para você, ouvinte conectado com a gente aqui na Rádio Sociedade. Jéssica, hoje eu tô dando um giro aqui pela Princesinha do Sertão. Agora eu tô no bairro do Novo Horizonte, aqui em Feira. Só para vocês terem ideia, tá aquele solzão aqui, a careca não tá se aguentando. Tô precisando usar um chapéuzinho aqui por conta da careca para proteger. Mas falando agora, eu estou dando um giro aqui porque as ruas de Feira de Santana já estão todas enfeitadas aqui, em ritmo de Copa. Eu estou aqui agora no Novo Horizonte, daqui a pouquinho eu estou chegando na Rua Nova, um dos bairros mais conhecidos culturalmente aqui de Feira de Santana. Lá tem diversos artistas, cantores, artistas grafiteiros também, que fizeram um lindo mural em plena rua ali da Rua Nova. Mas a gente vai trazer mais detalhes aqui no Conexão logo mais. E agora eu vou falar da parte, digamos, burocrática do São João. Isso porque a prefeitura de Ibirapaia tornou sem efeito o contrato firmado com a dupla sertaneja César Minotti e Fabiano. O valor era de 600 mil, com o show previsto para o dia 24 de junho, durante os festejos da cidade. A medida foi oficializada por meio de ato administrativo publicado em diário oficial. Ainda não foi esclarecido se haverá um novo contrato com valor inferior ou se de fato a dupla está fora dos festejos deste ano. A decisão ocorreu após recomendação do Ministério Público do Estado, que orientou o município a adotar medidas voltadas à transparência e responsabilidade fiscal nas contratações artísticas realizadas para os festejos juninos. A dupla César Menor e Fabiano teve o contrato questionado após o Ministério Público identificar que o valor ultrapassava os limites considerados razoáveis pela nota técnica conjunta. Vale ressaltar que, só para vocês terem ideia, no ano passado, os mesmos 600 mil, o órgão ministerial apontou que o valor para esse ano estava cerca de 18,3% acima da média cobrada pela dupla no ano passado. Então, por isso aí, o Ministério Público, digamos que embargou essa contratação, e a Prefeitura ainda não se notificou, a Prefeitura de Ibirataia ainda não se manifestou se haverá manutenção ou eventual cancelamento do show da dupla sertaneja, Jéssica.
0: É, meu filho, obrigada, Gilvan, pelas informações. E pegando esse gancho, atualmente mais de 280 municípios já informaram os gastos com os festejos juninos na Bahia. Então a adesão ao painel de transparência que o MP lançou, né, o governo do estado também, tem tido a adesão expressiva. E isso é muito bom, porque o cidadão, ele precisa saber quanto que o município ele tem investido nesse tipo de atração. Doutora Rita Tourinho, do Ministério Público, esteve conosco aqui na semana passada, falando que há um critério de razoabilidade, né, de lógica no valor pago, por exemplo, no ano passado, com o valor que a atração está cobrando para esse ano. Às vezes querem um reajuste de 30%. O que é que justifica? Aí o MP entra, aconselha, olha, não contrate. Não está correto. E aí tem que ter um consenso entre os empresários, entre os prefeitos, para que a festa aconteça. Afinal de contas, é muito importante para a nossa economia, mas dentro do que é equilibrado, do que é justo para com a população. Não é correto que você deixe a desejar em serviços essenciais, como educação, como transporte público no interior, na pavimentação, na coleta de lixo, e tenha milhares de reais e até milhões, a depender da atração, para investir num cachê. Tem atrações que cobram por minuto 16 mil reais. Um minuto ali do cantor, sei lá, exemplo, tá? Gustavo Lima, 16 mil reais. Um minuto da música do cara. Com 16 mil reais, quantas famílias passam um mês? Vamos refletir sobre isso. Vamos com quem? Deixa eu ver aqui. Egivaldo Lima. Bom dia, meu irmão.
5: Bom dia, Jéssica. Bom dia, ouvinte da Rádio Sociedade da Bahia, agora em 97.9 FM. Olha, Jéssica, a Polícia Militar desarticulou um laboratório de refino de entorpecentes e prendeu os suspeitos em flagrante em Vila de Abrantes, Camaçari. A PM informou que durante o patrulhamento na região, os policiais foram atacados a tiros. O grupo fugiu por uma mata, mas foi cercado. O laboratório encontrado pela polícia era utilizado para o refino, preparo e embalagem das drogas. Os policiais disseram que houve tentativa de suborno por parte dos suspeitos na tentativa da liberação deles. E uma carreta carregada de soja pegou fogo durante a madrugada na BR-324, sentido Salvador, próximo à entrada do distrito de Nazaré do Jacuípe, em São Sebastião do Passé. E o corpo de bombeiros ainda está no local, viu, Jéssica? Não há informação de vítimas. Os motoristas que trafegam pela BR aí no sentido Salvador e também no sentido Feira de Santana devem dobrar a atenção ao se aproximar deste trecho, Jéssica Smetak.
0: Eita, muita cautela, gente. Cuidado. Obrigada, viu, Egivaldo Lima, por suas informações. E a gente vai seguindo aqui, gente, trazendo avisos importantes. O dia D, para garantir a presença de estudantes baianos no Enem 2026, mobiliza escolas da rede estadual em 27 núcleos territoriais de educação para orientar e auxiliar estudantes que ainda não concluíram o processo de inscrição. Lembra que foi adiado? Até sexta-feira você pode fazer a sua inscrição no Enem. Então, hoje, quarta, é o dia D de inscrições do Enem, promovido pela Secretaria de Educação do nosso estado. Não vá perder. Inclusive, se você tem toque, se você tem TDAH, se você tem transtorno do espectro autista, você na sua inscrição pode sinalizar isso, porque você pode fazer a sua prova numa sala que seja mais confortável para que você tenha o rendimento e a concentração necessária para fazer a prova. Você pode ter um tempo a mais também para a realização da sua prova. É o Enem a cada ano sendo mais inclusivo, e isso é muito bacana da gente falar. E Luciano Reis está aqui comigo também, seguindo o nosso giro pelo interior. Fala, Luciano, ao vivo de Alagoinhas. Bom dia!
6: Oi, Jéssica Esbetac, um abraço para você. Bom dia para o ouvinte do Conexão da Rádio Sociedade da Bahia, que agora é 97.9 FM. Olha, um homem de 32 anos, inconformado com o fim do relacionamento, é suspeito de ter agredido a ex-sogra no bairro Santa Terezinha na madrugada passada, em Alagoinhas. De acordo com o boletim de ocorrência que a nossa reportagem teve acesso, o homem teria invadido a residência onde a ex-sogra de 64 anos e a ex-companheira de 32 estavam, na rua São Crispim, e a agrediu com um murro no olho direito por volta das 2h29. De acordo com a equipe do 4º Batalhão de Polícia Militar, que foi chamada para atender a ocorrência, um monitor de computador foi danificado pelo homem. A mulher foi socorrida e encaminhada à unidade pronto atendimento, UPA, para receber atendimento médico. Identificado, o homem evadiu antes da chegada da polícia. Ele está sendo procurado. Diante dos fatos, a vítima foi orientada pela Polícia Militar a registrar o fato na primeira delegacia territorial de Alagoinhas. 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Direto de Alagoinhas, para a Rádio Sociedade da Bahia, Luciano Reis.
0: Obrigada, meu irmão. Um grande abraço para você, Luciano Reis. Gente, olha que número assustador. A Secretaria de Segurança Pública registrou quase 19 mil trotes para serviços de emergência na Bahia. Isso só esse ano. Imagine, nos primeiros 2 meses, para eu ser mais precisa, de 2026, foram 19 mil trotes feitos para o 190, para o 193 e para o 197. Uma vergonha, né? Ter gente que ainda faz esse tipo de trote, de ligação, enquanto aquele atendente poderia estar dando encaminhamento a uma urgência de verdade. Uma pessoa que está ali num acidente, um crime que está acontecendo e o atendente está lá ouvindo um trote. A gente até trouxe esse assunto aqui no nosso estúdio com o Dr. Ivan Paiva, lembro muito bem, ele falando como isso impacta no atendimento do SAMU. E você que é pai, mãe, a gente está se aproximando de férias escolares agora no mês de junho, os meninos vão estar de recesso. Vigie o que as crianças estão fazendo, porque a maioria dos trotes é cometida justamente pelas crianças e justamente nos meses de janeiro, junho e dezembro. Por quê? Porque as crianças estão em casa em recesso. Eu tenho já participações aqui, inclusive de aviso de congestionamento na paralela. Bora ver?
7: Boa noite, bom dia, Jéssica. Tudo
0: bom dia,
7: bem?
0: Homem.
7: Aqui é Marcelo. É ouvido sociedade. Jéssica, eu tô aqui na paralela, querida. 9h30 da manhã. Isso aqui não existe, não, Jéssica. Como é que essa avenida aqui garrafada desse jeito? 9h30 da manhã. Meu Deus do céu. É um absurdo isso aqui, gente. É um absurdo.
0: Imagine tudo travado e já passou o horário de pico, né? Ainda assim, as pessoas presas no congestionamento. Obrigada, meu irmão, por sua participação. Se você puder, vá pela orla, né? Ficar prestação de serviço para quem tá me ouvindo na Rádio Sociedade. Você que tá no trânsito, motorista de aplicativo, você que faz o seu frete, seu carreto, tá aí pelo interior do estado, um beijo no seu coração, obrigada pela audiência. Rádio Sociedade 97.9, essa é a nossa nova casa. Agora são 9h41, eu volto já já.
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0: Agora 9h49. 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
1: 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Depressão é um transtorno psiquiátrico crônico caracterizado por tristeza profunda persistente, perda de interesse em atividades antes prazerosas e falta de energia. É uma condição que afeta a rotina, o sono e o bem-estar e pode provocar comportamentos e atos suicidas. Pessoas acometidas por depressão podem, além da sensação de infelicidade crônica e prostração, apresentar baixas no sistema de imunidade e maiores episódios de problemas inflamatórios e infecciosos. A depressão, dependendo da gravidade, pode desencadear também doenças cardiovasculares como infarto, AVC e hipertensão. Depressão é o tema da nossa entrevista de hoje.
0: E para essa entrevista, temos aqui o Dr. Gustavo Caribé, psicólogo. Doutor, bem-vindo, bom dia.
2: Olá, Jéssica. Olá, ouvinte. Bom dia.
0: Falar sobre depressão, que é uma doença que afeta 12 milhões de brasileiros. 12% da população tem depressão. Doutor, o que está acontecendo para as pessoas adoecerem tanto assim?
2: Jéssica, nós temos um problema que, primeiro, a depressão, ela tem alguns fatores, né? Tem o fator biológico, genético, que está associado muito às relações da família a nível biológico, características herdadas. Mas também nós temos os fatores sociais e do estilo de vida, que também condicionam para isso. Outro fator é a cultura, né? A nossa lógica da contemporaneidade tem agravado isso com exigências de carga horária de trabalho maiores, a autocobrança por uma questão de estética, o alto desempenho sendo o tempo todo valorizado, burnout, vários fatores eles vêm contribuindo. Então nós temos aí um caldeirão onde nós temos fatores biológicos, nós temos fatores sociais, culturais e nós temos o famoso estilo de vida, que também acaba afetando, porque por mais que a pessoa ela tente andar num funcionamento de alta produtividade, chega uma hora que o próprio corpo não suporta e até o próprio desempenho ele vai baixando, e esse desempenho, uma vez baixando, faz com que a pessoa ela comece a se cobrar mais, e aí a condição de se organizar para conseguir superar isso acaba gerando outro problema, e aí nós vamos entrando em o que chamamos de bola de neve.
0: Doutor, é importante a gente dizer que a depressão, ela não é aquela tristeza que ela vem pontualmente em alguns momentos, porque todo mundo fica triste. Perfeito. A tristeza, ela é inerente ao ser humano, assim como a alegria. A depressão é aquela tristeza profunda e persistente.
2: Perfeito.
0: Que causa uma inércia, uma falta de vontade de viver.
2: Sim.
0: De sair de casa, de tomar um banho, de se alimentar. Não é, doutor?
2: Isso. Eu até, na condição de professor também, eu sempre oriento, não só alunos, mas pacientes e pessoas em geral, a observar que a diferença da tristeza para a depressão são dois fatores fundamentais. A depressão, ela não tem uma causa aparente. Na tristeza, eu digo, eu estou triste por causa disso.
0: Sim.
2: Na depressão, não tem. A pessoa, ela vai perdendo a motivação, ela vai perdendo o prazer, o interesse de fazer as coisas. E, à medida que isso vai se agravando, ela vai percebendo que ela não está bem. Já a tristeza, eu consigo dizer, estou triste por causa disso, estou triste por causa daquilo. Outro fator importante é o seguinte, o tempo. Na depressão, os sintomas, eles se agravam com o tempo. Na tristeza, os sintomas de um rebaixamento de humor, ele começa de forma intensa, mas com o passar do tempo, ele vai perdendo força. E aí, o humor vai se recuperando. Na depressão, ao contrário, começa de forma mais incipiente e vai se agravando com o tempo. Então, são dois fatores que eu sempre utilizo na orientação e na investigação para separar depressão de tristeza.
0: E, doutor, não é só tristeza também. A depressão, ela pode vir acompanhada de irritabilidade, do isolamento social, aquele desinteresse de estar com pessoas, de receber pessoas em casa, ou sair para encontrar pessoas. O cansaço extremo também, a falta de energia, isso pode ser a depressão, dores somatizadas no corpo, assim, dores que não têm explicação médica, dificuldade de concentração, o raciocínio mais lento, falha de memória, isso pode ser depressão também, doutor. Até pensamento de morte, né?
2: Sim.
0: O pensamento de que uma tragédia pode acontecer a qualquer momento.
2: Sim, e aí tem um ponto que é muito importante levar em consideração. Por exemplo, você citou algumas características que estão diretamente associadas à depressão. Só que algumas delas também se confundem com ansiedade. Por exemplo, a ansiedade pode se agravar por uma preocupação em ficar pensando e com medo diante de alguma situação ou de algum problema que ela quer evitar. Qual a grande questão aqui? É que o excesso de pensamento também gera fadiga cognitiva. E uma vez que a pessoa está cansada, ela vai ter sintomas parecidos com a depressão. Agora, o que é que vai diferenciar neste caso, trazendo as características que você trouxe? Além do humor irritadiço, além da baixa de energia, do cansaço, da fadiga, além da própria desatenção e, consequentemente, um pouco de perda da memória, a diferença é que o relato da pessoa com depressão está sempre associado à perda do prazer e perda do interesse. Enquanto que a pessoa ansiosa, ela sempre traz o discurso de preocupação e medo com algo do futuro ou com um receio de que algo possa acontecer. Os pontos, que aí foi muito bom você citar, é que muitas vezes o isolamento social, ele tende a agravar os sintomas depressivos, justamente porque ao se isolar, os pensamentos mais negativos, eles entram no modo que nós chamamos de ruminação, onde a pessoa fica ali pensando de forma recorrente e esses pensamentos, eles acabam levando as pessoas para lugares um pouco sombrios. E isso acaba agravando o sintoma depressivo.
0: Hoje, como é o tratamento, doutor? Medicação necessariamente ou terapia? O que é que salva uma pessoa hoje da depressão?
2: Pronto, para a depressão hoje, nós trabalhamos com alguns mecanismos em conjunto. Isoladamente, os achados já comprovam que eles não funcionam com tamanha eficácia. O que é que nós temos hoje? A medicação, que entra muito mais como um ground, né, um suporte específico para o paciente. Nós temos a psicoterapia, que é justamente voltada para uma reestruturação cognitiva, onde a pessoa vai reavaliar a forma do que ela está pensando, em como ela lida, e consequentemente mudar a forma como ela se sente. E o que hoje os achados têm reforçado bastante é atividade física, como uma ferramenta também de recurso. Por quê? Lembra que eu falei que na depressão a pessoa pode entrar no modo ruminativo?
0: Sim.
2: De ficar pensando sempre naquilo? Então, a atividade física, claro, a depender da atividade física, ela tem um mecanismo muito legal. Por quê? A depender da atividade, eu preciso estar focado para executar aquela tarefa, aquela atividade ao qual eu estou me dedicando. Qual o ponto interessante? É que no momento em que eu faço e direciono a minha atenção para a realização da atividade física, eu desenvolvo uma atenção plena na execução do exercício, eu desenvolvo uma atenção plena no desempenho que eu estou fazendo naquele momento, ou seja, eu saio daquele pensamento ruminativo e redireciono meu olhar para o presente, o que faz com que eu melhore meu humor. E claro, com a atividade física por si só, ela tende a promover uma melhora no humor nosso biologicamente, por conta da produção de endorfina, entre outras substâncias, hormônios, transmissores, há uma melhora e um ganho absurdo que a literatura científica hoje vem apontando como um dos mecanismos, não só de intervenção, uma vez que haja a recuperação do paciente, mas também de prevenção para a depressão.
0: Imagine você que hoje a depressão, ela é responsável por mais de 470 mil afastamentos no trabalho. A gente está falando de Brasil, é quase 500 mil de pessoas afastadas por transtornos mentais, entre eles depressão, sim, burnout, ansiedade. É um aumento de 68% de um ano para outro. Doutor, o senhor falou de questão familiar, né? Questão familiar é questão genética e também a questão do ambiente em que aquele cidadão vive, né? Aquela pessoa vive.
2: Perfeito. Entramos aí agora
0: numa nova... Quem tem um pai ou uma mãe depressiva?
2: Sim.
0: Pode ter depressão?
2: Sim.
0: E essa genética passada para o filho é mais forte quando vem do pai ou quando vem da mãe? Que tem isso, né? Algumas doenças, quando é da mãe, é maior prevalência.
2: Sim. Ó, tem um dado curioso, porque diz o seguinte, a depressão, tem um estudo que fala que a depressão é contagiosa.
0: Sério?
2: Mas calma.
0: Entendi.
2: O contágio aqui, entre aspas, ele está associado a... Uma vez que você convive com pessoas que têm um discurso depressivo, que têm um humor mais depressivo, mais rebaixado, a tendência é que você também, desenvolva,
0: né,
2: esse humor mais rebaixado, esse discurso mais crítico consigo mesmo.
0: Pessimista,
2: se
0: não
2: torna,
0: é?
2: Um pouco mais pessimista, sim. Então, esse estudo ele brinca dizendo que ela é contagiosa nesse sentido, desse aprendizado, que é o que nós chamamos na psicologia de aprendizagem vicária.
0: Sim.
2: Onde eu aprendo convivendo e observando com o outro. Agora, com relação à família, nós temos dois fatores. Um fator que nós podemos chamar de psicossocial, onde o núcleo familiar ele pode ser um núcleo adoecedor, ou seja, necessariamente não precisa que a pessoa tenha, que os pais eles tenham depressão, mas se o estilo de vida e a forma como eles se organizam, geralmente é um ambiente mais crítico, mais intolerante, mais instável emocionalmente, pode sim a pessoa, o filho nesse caso, desenvolver uma depressão. Do outro lado, um fator genético, que neste caso, onde familiares têm a doença, o transtorno, a tendência é que um dos filhos, eles acabem desenvolvendo. Alguns de forma mais agressiva, mais severa, e outros de forma mais leve. Mas a depressão, ela tem um fator genético muito bem demarcado.
0: E aí, doutor, quando é genético, a família ela tem que se tratar.
2: Sim.
0: Porque imagine o que é você tratar a sua depressão e continuar vivendo num ambiente depressivo. Você
2: Perfeito.
0: Não consegue se curar.
2: Perfeito, perfeito. Por isso que, em alguns casos, o acompanhamento, ele é geralmente em conjunto, né? Você tem o filho ou a filha que vai fazer a sua terapia, vai fazer usar a medicação, o pai ou a mãe que vai fazer a sua terapia, vai fazer a sua medicação, cada um dentro do seu nicho, cada um com seu profissional específico, para que o tratamento ele possa de fato ser mais efetivo.
0: Doutor, uma pessoa que tem depressão, ela sabe que ela tem ou ela realmente é ajudada por quem está de fora? É natural que a pessoa peça ajuda?
2: Olha, ocorre
0: Sim.
2: o pedido de ajuda, só que ele é muito incipiente, ele é muito breve.
0: Sim.
2: Até porque uma das características é o isolamento social.
0: Sim.
2: Então, é difícil muitas vezes, eu sempre, quando acompanho alguns familiares de pessoas que tiveram internação por depressão e retornaram para o seio da família, eu sempre chamo a atenção que os sintomas eles vão aparecendo de forma muito branda. Por exemplo, casos em que a pessoa ela vai mudando sua conduta, seu comportamento, só que a família muitas vezes está tão assoberbada, cada um com suas tarefas, que acabam não percebendo que essa mudança vem ocorrendo. Por exemplo, eu acompanhei um caso há muitos anos atrás de uma pessoa que era responsável, né, pela organização da refeição da família e, de repente, a comida passou a queimar, o tempero não ficou legal e isso foi se tornando algo recorrente e a família não percebia que algo estava acontecendo de diferente ali. Até que uma tentativa de suicídio chamou a atenção, ligou o alerta. Então, essa pessoa ela foi tratada direitinho, tá estável, tá ótima das últimas notícias que eu tive dela. E que acontece? Como os sintomas e as características foram muito sutis, a família não percebe. O próprio isolamento social, ele acaba condicionando isso, porque a pessoa vai se isolando. Claro que tem algumas pessoas que elas têm uma maior habilidade para solicitar ajuda. Essas, sim, geralmente pedem ajuda e se tiver uma rede de suporte, que é outro ponto importante, Jéssica. Rede de suporte, rede de apoio. Parentes, pessoas próximas, amizades que se colocam à disposição não só para dar o suporte, mas também para acompanhar essa pessoa que de repente sumiu. Ela interagia, era brincalhona e sumiu.
0: Cadê fulano?
2: Exatamente. Sumiu. E esse olhar mais cuidadoso pode, de fato, salvar vidas, justamente porque no isolamento social, esse sumiço, se a pessoa ela se afasta, tecnicamente ela já pensa que as pessoas não se preocupam com ela, ela se afasta, meio que criando o que nós chamamos de viés de confirmação, ou seja, ela vai se afastar porque as pessoas não gostam dela, e se ela se afastou, as pessoas de fato acabam cada na sua luta, não procurando, vivendo suas vidas, e aí ela tem certeza, tá vendo, ninguém gosta de mim, ninguém se preocupa comigo. E isso tende a agravar. Por isso a rede de apoio e suporte é extremamente importante.
0: Obrigada, Dr. Gustavo Caribé, e nosso entrevistado de hoje aqui falando sobre depressão. A gente, logo depois do intervalo, vai trazer aqui uma entrevista ao vivo também com dona Deise Silva. Ela vai dar o testemunho dela. É uma mulher que superou a depressão. Ela se viu numa situação de muita fragilidade, mas ela conseguiu superar. E acredito que a gente compartilhar histórias assim ajuda outras pessoas que estejam no mesmo contexto a retomarem seu brilho pela vida, né? A vontade de viver, a gratidão pela bênção, sim, que é acordar. Sim. Tem muita gente que acorda no automático, mas não, é uma bênção você acordar todos os dias, né? Deus permitiu ali você levantar, você respirar, com seus movimentos, com sua cognição, com seu alimento na mesa, e a gente precisa ser grato a isso. E dona Deise vai falar conosco dentro de instantes aqui, com a própria história dela de vida. Doutor Gustavo, obrigada por sua presença aqui, viu? É sempre bom te receber no nosso estúdio.
2: Nada, é um prazer imenso, como sempre, e estamos aqui sempre para contribuir.
0: Saúde para você, para sua esposa, para os gêmeos também, que estão aí grandões em casa.
2: Ah, muito obrigado.
0: Tocando terror, não é?
2: Bastante, bastante.
0: É gostoso assim, isso é saúde, não
2: com
0: é?
2: Com certeza.
0: Obrigada, doutor Gustavo. Um abração, viu? Bora ali pro intervalo? Agora são 10h05, no retorno a gente segue falando sobre depressão com depoimento aqui de dona Deise Silva. Você continua comigo.
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2: Agora são 10:10.
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2: Superação, gente. E a gente quer agora receber aqui, ao vivo, Deise Silva, com a história de vida dela, de superação. Deise, bom dia, bem-vinda. Que bom ter você conosco.
4: Bom dia, obrigada pelo convite, né? Deixa eu contar um pouquinho da minha história.
2: Deise, eu acredito na importância da sua história de vida, porque tem outras pessoas, milhares de centenas de pessoas ouvindo a Rádio Sociedade nesse momento, que podem estar passando por um momento de depressão e se acham incapazes de superar. E você conseguiu. Eu te vejo através do vídeo, né? Com esse sorriso lindo, uma energia boa, sabe? E é bacana da gente compartilhar. E você tem o seu mérito, né? Porque você buscou esse caminho da sua cura. Me conte um pouco da sua história, Deise. Você foi criada com pai, mãe ou por outros familiares? Como era o seu ambiente de família? Dr. Gustavo Caribe, agora há pouco, ele falou quanto que o ambiente familiar ele pesa quando a gente fala de depressão.
4: Com certeza. Eu fui criada sem pai e sem mãe, né? Porque eu tinha 2 anos de idade, meus pais se separaram e eu fui morar com uma tia. E depois, o período, passei com minha tia. E depois fui morar com vó. Depois fui morar com meu pai novamente. E depois fui morar com minha mãe novamente. Então, passaram-se alguns anos aí, né? Eu fui morar com minha mãe, já estava adolescente. Então, não tive estrutura familiar. E dentro de mim já nascia aquela sensação de rejeição. Que ninguém gostava de mim, que ninguém me amava. Porque eu sempre fui criada com outras pessoas, menos com a minha família, que é o pai e a mãe, né? Então, eu sei, a minha família foi totalmente desestruturada. Eu fui crescendo nessa situação. Quando eu vim morar novamente com a minha mãe, já estava na fase mais difícil da nossa vida, que é a adolescente, e já nasceu dentro de mim uma revolta. Né? Então, eu fui uma adolescente muito revoltada, porque eu achava que ninguém me amava, que essa sensação dentro de mim.

0: passar esse período, tive a fase dos namoros, né? E aí comecei a me relacionar com um rapaz, outro e outro, até que encontrei um rapaz que me deu um pouquinho mais de atenção, né? E esse rapaz, eu fiz dele meu Deus, eu fiz dele meu tudo, né? Eu entreguei minha vida nas mãos dele. Eu fazia de tudo para ele gostar de mim, porque eu achava que eu não merecia o amor de ninguém. Então, quando ele me deu um pouquinho de atenção, eu achei que ele era tudo para mim, né? Então, eu entreguei a minha vida nas mãos dele. Só que veio a primeira decepção, que com o passar do tempo eu descobri que ele era um homem casado. Só que mesmo sabendo que eu estava em um relacionamento totalmente errado, eu não queria largar ele, porque ele me dava atenção, né? Ele me dava um pouquinho de atenção, ele me dava um pouquinho de carinho, né? Eu achava que ele me amava, né? Então, eu tirei a minha vida inteira na mão dele, até que ele viajou, e nessa viagem ele terminou comigo por telefone. E aí, para mim, meu mundo realmente caiu, porque eu achava que ele era meu Deus, né? Ele era meu filho. E quando ele terminou comigo por telefone, foi aquela gotinha d'água para transbordar toda a tristeza que já estava dentro de mim, mas aquela decepção amorosa destruiu toda a minha vida.
1: Destruiu de que forma, Deise? Você se entregou? Como é que você ficou diante desse abandono de uma pessoa que era uma referência para você e foi realmente um grande traidor?
0: Pronto. Depois desse episódio, veio uma tristeza profunda. No início, parecia que era por este motivo, né? Foi o término, foi a situação. Mas como o próprio doutor falou, né? O doutor Gustavo falou, foi uma continuidade de tristeza. Não durou apenas alguns dias, ou um mês, ou dois meses. Demorou alguns anos, né, para me superar. Nesse processo, eu comecei a desenvolver distúrbios alimentares. Eu passei a me isolar, passei a não comer, né? Eu passei a não tomar um banho, passei a não escovar um dente, passei a não me arrumar mais, a lavar os cabelos. Então, nesse processo, eu fui piorando, né? Em vez de melhorar, ter uma progressão, continuar, né, dar volta por cima, continuar trabalhando e tudo, não, eu acabei sendo demitida do meu trabalho, porque eu já não queria mais ir trabalhar, e por motivo de falta, fui demitida. Eu comecei a me isolar mais ainda, e aí foi piorando minha situação, até que veio os primeiros pensamentos suicidas, né, pensamento de tirar minha própria vida. E aí eu comecei a planejar como é que eu ia morrer, porque eu já não queria mais viver nessa vida. E minha mãe tentava conversar comigo, mas ela não sabia nem como me ajudar, porque ela me via daquele estado, isolada no escuro, dentro do quarto, sempre querendo dormir mais, né, ficar mais isolada possível, não queria conversar com ninguém. E aí eu tentei meu primeiro suicídio, que foi uma vez que eu saí de casa e me joguei na rua. Estava vindo um caminhão e eu me joguei na rua, porque eu achava que acabando com a minha vida ia acabar com a minha dor, ia acabar com aquela tristeza, aquela situação de vazio, né, aquela situação de rejeição, ia acabar. Mas eu não queria acabar com a minha vida, eu queria acabar com a dor que eu estava sentindo dentro de mim. Não era uma dor física, né? Não tem nem como explicar, assim. Mas não era uma dor que estava na carne, porque às vezes eu me furava, eu me mutilava para sentir uma dor física, para ver se acalmava a alma. Mas, na verdade, essa dor era lá dentro. Então, eu tentei esse primeiro suicídio, não consegui, voltei para casa e comecei a planejar novamente como eu ia morrer. Aí, minha mãe foi trabalhar, meu pai também, meu padrasto, saiu também. E aí, eu falei assim, hoje eu vou tentar de novo. Aí, eu peguei uma faca e tentei cortar meus pulsos. Eu consegui cortar um pouco, mas aí o telefone tocou, me assustei, a faca caiu no chão. Não consegui me matar naquele dia. Mas ainda assim, eu comecei a piorar. Os distúrbios alimentares foram cada vez maior, porque antes eu comia um pouquinho, comia um pão, comia uma fruta e pronto. Mas depois eu parei realmente de comer mesmo. Então eu bebia somente água, e aí perdi bastante peso, e eu disse, eu vou morrer de fome agora. Mas aí, ainda assim, eu pensei, vai demorar muito para mim morrer de fome. Então, vou tentar novamente.
1: Esse foi o seu fundo do poço, então, porque eu acho que na gravidade do que você chegou, nada pior poderia ter acontecido com você, não é, Deise?
0: E aconteceu coisas piores ainda, porque eu ainda tentei mais duas vezes o suicídio. E um dos piores que eu tive foi quando eu moro próximo à praia, eu fui caminhar nessa praia para me despedir da vida. E aí, nessa caminhada, eu tentei nadar, aí eu andei bastante, disse, vou me afogar nesse mar, né? porque onde muitas pessoas vão para a praia se divertir, né, curtir a família, eu fui para tirar minha vida. Olhei aquela paisagem tão bonita, que era para me admirar, me acalmar, eu fui para me jogar no mar. Aí eu andei bastante, me cansei, né, e eu peguei, voltei, roubei um barco, remei até o mais fundo que eu consegui e me joguei, né, para tentar tirar minha vida. E aí eu acordei, perdi a consciência, mas quando acordei estava na beira da praia. Aí eu, mais uma vez, eu não consegui. Eu voltei para casa, passaram-se alguns meses, eu planejando novamente como que eu ia acabar com a minha vida, para acabar com essa dor que eu estou sentindo. E aí eu moro numa cobertura, morava, né, com minha mãe, numa cobertura, e tinha entulhos de construção. E eu falei, vou me jogar agora de cabeça. Se eu me jogar de cabeça, não vai ter como, porque afogado eu não consegui, na rua eu não consegui, me cortar eu não consegui, mas se eu me jogar, vai ter a gravidade para fazer seu trabalho, vou cair de cabeça e vou morrer. E aí eu me joguei. Só que eu tropecei em alguma coisa que estava na frente, eu não percebi, e caí de costa. Bati a cabeça e perdi novamente a minha consciência. Então, esse dia que eu tentei tirar a minha vida pela última vez, foi o pior momento da minha vida, porque quando eu abri os olhos, eu disse, poxa, estou sendo rejeitada até pela morte. E aí doeu bastante. Eu me machuquei nesse dia, eu me arranhei toda, eu chorei, eu fiquei a noite toda acordada. Né? Quando eu acordei no outro dia, minha mãe estava olhando para mim, que foi, perguntando, né? Porque as pessoas que estão ao redor não entendem o que está acontecendo com a pessoa que tem depressão, eles não têm culpa. Mas eles também não sabem lidar com a pessoa que está depressiva e não sabem nem como ajudar, né? E aí, nesse processo, minha mãe conheceu o Centro de Ajuda Universal. E lá tinha uma pessoa chamada Agente do Bem, que começou a conversar com ela, né, para poder dar um suporte primeiro para ela, para me alcançar, né? E aí ele, uma vez, minha mãe pegou e me falou sobre o Centro de Ajuda, e eu fui até esse centro. E aí uma pessoa, uma moça, muito bem educada, chegou para mim e me deu um abraço. Agora, imagine, eu estava sem escovar os dentes há meses, eu estava sem tomar banho há meses, né, sem lavar um cabelo, malmente eu tirava a mesma roupa, né, malmente eu trocava a minha roupa, então eu cheguei naquele ambiente muito fedendo, né, com mau hálito, suja, e essa moça veio e me deu um abraço. Quando ela me deu esse abraço, eu desmanchei, porque eu já tinha anos que eu não recebi um abraço de ninguém. Tinha anos que eu não me sentia tão confortável com ninguém, né? E eu não conseguia falar. Então, eu falava bem pouco. Ninguém entendia, ah, tá tudo bem, né? Eu não conseguia me comunicar, como estou me comunicando hoje, né? Conversar com a pessoa à vontade. Então, ela me deu esse abraço, foi tudo que eu precisava naquele momento. E aí, eu tive todo o suporte emocional. Eu tive esse suporte em que aí eu consegui pela primeira vez, depois de 4 anos nessa situação, depois do término, né? Eu consegui falar o que aconteceu comigo, e naquela mesma noite eu já saí mais leve, né? Naquela mesma noite eu consegui dormir um pouco mais, né? Dormir algumas horas a mais do que já estava habituado, dormir bem tranquila, acordei um pouco mais disposta. E aí eu falei, eu quero conversar com aquela moça de novo, porque ela me fez tão bem que eu não tinha sentido aquilo há anos, né, nesse fundo de poço.
1: E Deise,
0: quando ela começou a conversar comigo...
1: Hoje, depois de passar por tudo isso, hoje, como é sua vida, depois de você ter recebido esse abraço que você não esperava receber no Centro de Ajuda, quando foi e como foi essa virada de chave que você percebeu que você amava a sua vida e você queria viver?
0: Pronto. Quando essa moça me deu esse abraço, eu me senti confortável a conversar com ela, né? Aí eu conversei com ela de tudo que tinha acontecido na minha vida, desde a minha infância até aquele momento. E ela me deu um suporte emocional, né? Falou que eu conseguia, sim, sair dessa situação. Ela começou a conversar comigo, me dando suporte, me dando ouvidos, porque naquele primeiro instante eu só queria que alguém me ouvisse. E às vezes minha mãe me ouvia, mas não conseguia entender, né? Porque a depressão, para muita gente, acha que é frescura, que é bobagem. Ah, sai dessa, é preguiça, que desânimo, né? Então, aquela moça, ela me ouviu com muita paciência, ela teve muita paciência comigo. E quando eu voltei para casa, eu falei assim, poxa, eu quero viver. E ela falou assim, não, você é muito nova, você precisa superar isso. E aí foi a minha virada, né? Quando ela falou isso, você é forte, você consegue sim. eu estou aqui para te dar esse suporte, e ela me deu realmente o suporte emocional que eu precisava, e eu comecei a mudar, né? Duraram mais ou menos 6 meses, aproximadamente, eu voltei a escovar um dente, voltei a tomar um banho, né? Eu como mulher, né? A gente perdia toda a minha vaidade, então, quando eu retornei, me olhei de novo no espelho, tive essa coragem de me olhar novamente, né? Olhar para dentro de mim e dizer que tem esperança, sim, para todas as pessoas que sofrem depressão. Eu superei a depressão, eu consegui me abrir novamente para o amor, né? Sou mulher casada hoje, né? Tenho a minha família, tenho a minha filha, tenho meu trabalho, tenho minha casa, graças a Deus. E superando a cada dia, hoje também ajudo essas pessoas que passam por depressão, né? Ajudo também com essa gente do bem, dando suporte emocional para essas pessoas também que sofreram depressão, assim como eu.
1: Voltou, né? A estudar também, Deise?
0: Voltei a estudar, fiz a minha faculdade, né? Eu sou pedagoga, tenho formação, sou neuropsicopedagoga minha pós, especializada em várias áreas, né, na educação. Graças a Deus, porque eu superei essa depressão. Porque se eu não tivesse superado, eu não conseguiria, porque eu já estava antissocial, eu não conseguia mais conviver com outras pessoas, né? Então, entrar na faculdade foi superação para mim, fazer toda uma faculdade, me casar, né? Porque foi através de uma decepção amorosa, eu sofri bastante. Então, a me abrir para o amor de novo foi maravilhoso. E está sendo maravilhoso, né? Eu estou casada já, e minha família. Fico sozinha em casa, sem nenhum problema. Gosto de ficar sozinha também. Vou passeio. Tenho vontade a cada dia de viver mais. Ter novos sonhos, novos objetivos, né? Para ser conquistado.
1: Obrigada, Deise Silva, por seu tempo, né? Por compartilhar a sua história de vida. Deise, que conseguiu virar a chave para todo o sofrimento. Ela chegou ao fundo do poço. Mas lá no Centro de Ajuda da Igreja Universal, que fica na Avenida ACM, número 4197, ela voltou a viver, voltou a ter amor pela vida e gratidão. E foi salva. Deise, obrigada, viu? Um bom dia. Que a vida continue assim linda para você.
0: Muito obrigada. Tchau, tchau.
1: Pois é, e toda quarta-feira... Sexta-feira a gente vai trazer aqui uma conversa dessa, uma história de vida marcante para você que nos escuta, que vive o mesmo, que não encontra saída, que se sente no fundo do poço, para que você possa acreditar sim que a vida sorri para você, que tem um caminho de alegria, que tem um caminho de fé e de proteção acima de tudo. Vamos ali pro intervalo, Ramonzinho? Agora são 10h25.
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3: Olá, amigos ouvintes da Rádio Sociedade da Bahia. A Patrulha do Consumidor está chegando para orientar você sobre os seus direitos. Hoje, eu vou ajudar o amigo Carlos, do bairro da Pituba. Ele diz o seguinte: comprei um celular novo, mas com menos de uma semana ele parou de funcionar. A loja disse que eu tenho que procurar a assistência técnica. Isso é correto, Marinho? Olá, amigo Carlos. A situação que você relatou é muito importante. Quando adquirimos um produto e ele apresenta defeitos, como no seu caso com o celular que parou de funcionar em menos de uma semana, você tem direito que esse vício seja sanado. A loja tem sim a obrigação de orientá-lo a procurar a assistência técnica. O aparelho deve ser levado até a assistência técnica para que o vício seja corrigido no prazo de até 30 dias. Se passados 30 dias, a assistência técnica não tiver sanado o vício, ou se ninguém se dispuser a realizar o reparo, somente aí você terá o direito de requerer uma das três opções. Primeiro, a substituição do aparelho, a devolução do valor pago com correção monetária ou o abatimento proporcional do preço, conforme o parágrafo 1º do artigo 18 do Código de Defesa do Consumidor. Então, não hesite em buscar a assistência técnica e garantir seus direitos, tá bom? Se você também precisa da nossa ajuda, é só mandar um e-mail para patrulha@sociedadeonline.com. Me siga também no meu Instagram, @deputadomarciomarinho, porque aqui você, consumidor, está sempre em primeiro lugar.
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1: Cavazão. São 10h28.
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1: É, 10h28, vamos nessa. Ó, pessoal, hora de contar coisas boas, novas notícias. 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E Rogério Alves me chama, do oeste do nosso estado, na Bahia Farm Show. Oi, Rogério, bom dia!
5: Olá, Smetak, voz forte da Bahia. Bom dia para você e para todos que nos acompanham aqui no Conexão Sociedade. Smetak, estou falando direto da Bahia Farm Show, a maior feira de tecnologia agrícola e negócios do Norte e Nordeste. Até agora, Smetak, foram colocadas em pautas aqui nas palestras demandas importantes do setor, como, por exemplo, a busca por novos mercados para o produto do agro, treinamentos para os jovens, desenvolvimento de tecnologia para o setor agrícola aqui na região oeste do nosso estado. E ontem o evento foi muito movimentado porque contou com a presença do senador Flávio Bolsonaro, que veio conhecer a Farm Show e atraiu uma multidão de apoiadores. O anfitrião do evento, o prefeito Júnior Marabá, falou conosco e comemorou este momento.
6: Bom, primeiro eu quero agradecer a presença do João Roma aqui conosco, nosso grande amigo, pré-candidato ao Senado. Foi um ministro que trouxe uma experiência, uma entrega muito significativa ao país. E hoje nós também vamos receber aqui Flávio Bolsonaro, nosso pré-candidato à presidência. Então é um momento que a gente discute política em uma cidade que representa o principal setor do nosso país, que é o agronegócio brasileiro. E o agronegócio brasileiro tem que ser valorizado, tem que se ter pautas liberais de forma econômica. E assim nós temos, de fato, esse setor aquecido e assim se faz com que outros setores da nossa economia se gerem mais emprego, mais renda, mais distribuição de renda. E eu falo isso com propriedade porque sou prefeito de uma cidade que está aqui no estado da Bahia e essa cidade é a cidade que mais cresce no nosso estado. E além disso, somos a quinta economia da Bahia, a Bahia esta que tem 417 municípios. E eu vejo o Luiz Eduardo Magalhães com um grande potencial ainda de crescimento. Tudo isso se deve ao agronegócio do nosso município. O agronegócio é daqui que fez com que a Bahia Farm Show viesse a acontecer. Nós estamos na 20ª edição. Essa edição nós temos um acréscimo de mais de 35% do espaço físico da feira. Automaticamente nós temos novas marcas, novos expositores, nós temos um faturamento mais significativo ao final da edição, e tudo isso faz com que Luiz Eduardo Magalhães se destaque e cresça cada dia mais.
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1: Valeu, esse é o nosso Rogério Alves lá da Bahia Farm Show, ele pode voltar a qualquer momento. Bora com agora o meu amigo Thiago Costa pelas ruas da cidade. Oi, Thiago!
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9: Pois é, tá aqui agora de olho na movimentação da BR-324, isso porque em direção à capital baiana tem um pouquinho de retenção na Jaqueira do Carneiro e a lentidão segue até o acesso a Barros Reis. Quem está saindo de Águas Claras e precisa chegar na Cidade Baixa, está valendo cortar pela ligação Lobato-Pirajá e completar pela suburbana. Agora surgiu um pouquinho de retenção na Bonocô em direção centro e deixa reflexos no acesso norte. Quem passou desse trecho aí da Jaqueira do Carneiro e precisa chegar no comércio, está valendo acessar a Via Expressa, mas desça para Heitor Dias e complete pelas Sete Portas e o túnel Américo Simas. 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
1: Ok, obrigada, Thiago. 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
1: 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Eu volto com você dentro de instantes com mais oportunidade e mais promoção para os nossos ouvintes. E você, Matheus Giacomi, como estamos no nosso Sociedade Online? Bom dia!
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12: Bom dia, Jéssica, e bom dia para você que acompanha o Conexão Sociedade. Uma mulher identificada como Eliane perdeu cerca de 25 mil após cair no golpe da maquininha. Os criminosos se passaram por representantes de uma grande rede de supermercado e enviaram mensagem no WhatsApp oferecendo descontos. Após selecionar os produtos, o entregador foi realizar a entrega e recusou pagamentos em dinheiro ou débito por aproximação, alegando dificuldades técnicas. E durante a transação, Eliane foi distraída por uma ligação da falsa central de entrega, enquanto o motoboy trocava a maquininha adulterada. Ao verificar seu extrato, Eliane percebeu que sua conta havia sido debitada indevidamente. Ela tentou impedir a fuga do motoqueiro, mas ele escapou. O caso foi registrado e está sendo investigado pela polícia. E também temos aqui uma outra nota de uma operação realizada em 3 cidades da Bahia que combate a venda irregular de canetas utilizada para emagrecimento. Durante a ação, as equipes de fiscalização apreenderam produtos e documentos em estabelecimentos suspeitos. As autoridades alertam que o uso desses medicamentos, sem orientação médica, pode trazer riscos à saúde. E também as investigações continuam, né, para identificar os responsáveis pelas irregularidades. Acesse o site Sociedade Online para ler essas e outras informações.
1: Valeu, obrigada! Esse aí é o nosso Matheus Giacomi, trazendo as notícias quentinhas do nosso sociedadeonline.com. Nossa redação atualiza o portal o tempo inteiro. Então você fica bem informado através da sintonia do rádio na 97.9 e também através do sociedadeonline.com. 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Vamos com o Tiago Costa, é ele? Vamos lá? Tiago, como é que tá o trânsito?
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9: Pois é, tá aqui, tô de volta e agora atualizando o motorista sobre a Avenida Paralela, isso porque tá começando a apresentar melhoras, o motorista já não encontra dificuldades no Trobogi, no trecho do CAB. Quem tá saindo aí de São Cristóvão e precisa chegar no centro administrativo, vai pro Cabula, dá pra seguir pela Paralela. Agora no final ainda tem um pouquinho de retenção, se você vai pro Nordeste de Amaralina, melhor cortar pela Orlando Gomes e seguir pela Orla que já tá livre. A Paralela em direção ao aeroporto ainda tem um pouquinho de retenção por causa da obra lá em São Cristóvão, mas o trecho agora é curto e já não vale mais desviar. Você que tá saindo de Pituaçu e segue pro centro de Lauro de Freitas, a Paralela é a sua melhor escolha, depois complete pela Avenida Caribé. 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
1: Valeu, Thiago. Até já. São 10h41.

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5: E no Pé na Estrada de São João de hoje, a minha recomendação é a cidade de Rio de Contas, lá na Chapada Diamantina, bem perto de Brumado, também depois de Maracás, Bahia. Você passa por Maracás, Contendas do Sincorá, trecho de Iramaia, e aí você vai para a nossa gloriosa cidade de Rio de Contas, passando também por Livramento de Nossa Senhora. Rio de Contas realiza um São João tradicional, com coreto, inclusive, na sede da cidade. Para quem quer animação com bandas grandes, aí já vai para o distrito de Marcolino Moura. É, eu estou indicando para você hoje a cidade de Rio de Contas, que ainda tem também um atrativo, um frio delicioso para essa época do ano. Muitas comidas típicas. Gosta de amendoim? Tem lá. Gosta de milho cozido? Tem lá também. E tem aquela famosa pergunta: São João passou aí? Passou! Rio de Contas é a nossa dica de hoje no São João, Pé na Estrada da Rádio Sociedade da Bahia.

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0: 10h47.
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0: Nosso Conexão está de volta. Já já vamos conversar aqui sobre o projeto de lei aprovado pelo Senado que aumenta o prazo para denúncia de violência doméstica com a doutora Renata Deiró. Dentro de instantes, viu? Dentro de instantes, esse é o nosso Conexão Sociedade. Vamos seguindo o nosso giro pelo interior do estado, convocando aqui Egivaldo Lima, da região metropolitana. Ele tem mais notícias pra gente, mais informações. Fala, Egivaldo Lima.
2: Depois do problema de coleta de lixo em Cabo Sul, agora a bronca do município de Saubara, no Recôncavo Baiano, vem do distrito de Bom Jesus dos Pobres, o local que também é muito frequentado por turistas, moradores e visitantes, têm enfrentado a escuridão das ruas. Há denúncias que não há iluminação na orla marítima, parque infantil, além do abandono deste último há cerca de 2 anos. Áreas de lazer para adultos também estão desgastadas devido à ação do tempo. Como se não bastasse o esquecimento da prefeitura, por último, a população ficou sem transporte. O ônibus que saía do distrito passando pela sede e Santo Amaro até Feira de Santana foi retirado após a empresa que operava o itinerário abandonar o serviço. Da região metropolitana de Salvador para a Rádio Sociedade da Bahia, Egivaldo Lima.
0: Ok, Egivaldo. Vamos com o Rogério Alves agora, de volta da região metropolitana. A gente corta o nosso estado, vai até o oeste, porque está acontecendo a Bahia Farm Show. E Rogério Alves está preparando boletins informativos para nós. Oi, Rogério.
3: Ismetac, voz forte da Bahia. Mais uma vez, bom dia para você e para todos que nos acompanham aqui no Conexão Sociedade. Ismetac, estou aqui ao lado do Leonardo Souza, que é gerente comercial da Neo Energia. E o assunto que nós vamos conversar aqui, Ismetac, é comercialização de energia sustentável e mais barata. Não é isso, Leonardo? Seja bem-vindo à Rádio Sociedade. Explica pra gente o que é isso.
4: Bom dia, Rogério. Bom dia, ouvintes. A gente está falando aqui de mercado livre de energia, né? A gente está falando sobre uma solução onde o cliente pode obter vantagens de pagar uma energia mais barata, onde ele pode obter redução de custo na sua produção. A gente está falando hoje aqui das algodoeiras ou da indústria de transformação, a gente está aqui no Oeste Baiano, e a gente imagina que levando uma energia renovável mais barata, ele vai obter diversas vantagens.
3: Aí o nosso ouvinte, ele está acostumado com aquela linguagem. Leonardo, eu solicitei da Coelba um ponto de energia. Eu chego ali, ligo meu aparelho na tomada. Mas o que vem a ser, então, essa energia do Mercado Livre ou energia solar? Porque não é um assunto assim que é comum. Mas ele se interessou porque você falou, era sustentável e é mais barata.
4: Exato. O que a gente está falando aqui, tentando explicar, deixar um pouco mais claro, ele continua tendo o serviço de entrega de energia da própria distribuidora, no caso aqui na Bahia da Neoenergia Coelba, mas ele vai receber uma energia diretamente da fonte de geração da Neoenergia. Neoenergia é uma empresa, uma hold, onde tem geração, transmissão, distribuição e aqui a comercialização. Dentro desse aspecto, a energia ela é gerada, transmitida, passa pela Coelba e chega até o ponto final. Essa vantagem, ela vai continuar tendo o serviço da Coelba de entrega de energia, como se fosse o frete, continua tendo o frete da Coelba para entregar essa energia, mas ele está comprando energia mais barato, direto da fonte. Mais barato, uma energia sustentável que vai trazer esses benefícios que eu coloquei.
3: Então a Neoenergia já é a fornecedora. Então a energia mais barata para o produtor, por exemplo, que a gente está aqui na Farm Show, automaticamente tem a economia. O consumidor final vai ter um produto, termina barateando a produção. Então a gente fala de sustentabilidade, estamos falando também de economia.
4: Com certeza. Se o custo é mais barato, o custo de produção onde ele obtém essa vantagem, ele pode, lógico, levar isso também para o preço dele final do produto que vai chegar ali para o consumidor final, para as residências. A gente está olhando aqui também que essa energia, esse produto gerado, ele é de fonte renovável. É uma energia que não agride o planeta, é uma energia de fonte que ela é perene, né, no nosso planeta, e isso é muita vantagem. Então, mostra também a conscientização tanto da empresa quanto do consumidor que está ali comprando energia dessa empresa que gerou, que não teve impacto para o meio ambiente.
3: Então, além de uma entrevista, Ismetac, é uma aula. Leonardo, muito obrigado pela sua participação.
4: Obrigado você, Rogério, e um bom dia a todos.
3: É a Rádio Sociedade da Bahia, 97.9 FM na Bahia Farm Show. Jéssica Smetak, voz forte da Bahia, é com você aí no estúdio.
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0: Pois é. Tá aí, nossa presença na Bahia Farm Show, a Rádio Sociedade, com toda uma estrutura para fazer essa cobertura aí completíssima para você. Vamos convocando o nosso time aí do interior. Temos agora a Gilvan Rodrigues conosco de Feira de Santana. Oi, Gilvan!
6: Estamos de volta e olha só, o processo para a implantação do novo Hospital Municipal de Feira de Santana teve um novo desdobramento. A Prefeitura informou que o consórcio Saúde Feira de Santana, vencedor do leilão realizado em maio na Bolsa de Valores de São Paulo, a B3, foi inabilitado pela Comissão Especial de Licitação após a análise dos documentos de habilitação apresentados na concorrência pública. Segundo a administração municipal, informou por meio de nota, a comissão responsável pela concorrência presencial identificou inconsistências e irregularidades na documentação entregue pelo consórcio, o que impediu o reconhecimento do cumprimento integral das exigências previstas no edital. O consórcio Saúde Feira de Santana havia sido declarado vencedor da etapa de lances do projeto de parceria público-privada, PPP, para a construção e operação de serviços não assistenciais do futuro hospital municipal. A proposta apresentada foi de R$6.287.200, definida pelo critério de menor valor global. De Feira de Santana, na Bahia, Gilvan Rodrigues.
0: Pronto, valeu. Esse é o nosso irmão, Gilvan Rodrigues aí, de Feira de Santana, com as informações pra gente. Ó, deixa eu prestar um serviço importantíssimo. A partir de amanhã, a BR-324 vai ter desvios e bloqueios temporários pro avanço das obras do VLT. Então, você que passa por Águas Claras, de amanhã até 13 de junho, de 10 da noite até 4 horas da madrugada, já conte com esse desvio. Os trechos impactados pelas intervenções serão sinalizados pelas equipes responsáveis pela obra. Então, ali, ó, no sentido Feira de Santana tem alteração, na estrada do Derba também tem alteração, no sentido Salvador, enfim, preste muita atenção. Vá lá no... Inclusive no Taquetá tem um mapa completo com os pontos de alteração aqui de intervenção. Você precisa fazer uma entrada, às vezes, pelo bairro ali em Águas Claras, passando por trás do metrô, para conseguir cortar esse trecho por onde vai passar o VLT, tá bom? Fique muito atento. É de madrugada, mas sabemos que a nossa estrada pega fogo durante a madrugada, né? Tem um movimento bem intenso. E eu vou seguindo agora com Julie Neves de Ilhéus, me convocando aqui também com notícia. Oi, Julie.
7: Estamos de volta com destaque para a cidade de Brumado. O Tribunal de Justiça da Bahia determinou em decisão liminar que a Meta remova publicações falsas e ofensivas contra o prefeito de Brumado, Fabrício Abrantes, divulgadas por perfis anônimos no Instagram. A justiça ordenou que a empresa forneça os dados cadastrais, registro de acesso e endereço de IPI dos responsáveis pelas contas Brumado na Linha e CSI Brumado. Segundo o juiz Rodrigo Medeiros Salles, o conteúdo representa risco à honra e à imagem do prefeito. A Meta terá 2 dias para retirar as publicações e 5 dias para entregar as informações solicitadas. O processo tramita em sigilo. E tem novidade no ar. 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Do sul do estado, Julie Neves, trazendo informações para a Rádio Sociedade da Bahia.
0: É isso aí, minha irmã Julie Neves, ao vivo, sempre trazendo os boletins dela. Coisa boa, viu? Olha, eu vou trazer já a continuidade do giro pelo interior, mas eu quero trazer, destacar, valorizar uma programação gratuita aqui da Orquestra Sinfônica, que vai ter um concerto gratuito em homenagem ao Dia dos Namorados, tá? Quinta-feira, dia 11, na Biblioteca dos Barris. Você sabe que dia 12 vai estar tudo cheio, então você antecipar a data é uma boa ideia, e vai ter uma apresentação também em Camaçari. Então, lá na Biblioteca Central do Estado da Bahia, que fica nos Barris, entrada gratuita, um concerto da Osba às 18h. E Osba sempre faz apresentações belíssimas, e o mesmo concerto acontece na sexta-feira em Camaçari, no Teatro da Cidade do Saber, às 19h também. Mas lá o concerto é pago, R$30,15, né? Inteira e meia. Aqui em Salvador é de graça. Chegue mais, meu povo, com o trânsito ao vivo, porque Thiago Costa tá me chamando, ele quer falar conosco. Tem algum bloqueio, algum congestionamento, algum acidente pela frente aí, Thiago?
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9: Pois, Metac, tem sim. Olha, a estrada do Coco em direção ao litoral norte tem dois trechos com retenção. Ali na parte central, até a região dos atacados, e a partir de Portão até Catu de Abrantes, e nesse trecho é por causa de uma obra. Tá valendo a dica. Pra quem tá pela Paralela ou tá na Dorival Caymmi e vai agora pro litoral norte, melhor acessar São Cristóvão, pegar o aeroporto e completar pela via metropolitana. Já sabe que vai encarar um pouquinho de lentidão ali em São Cristóvão por causa de uma obra, mas agora esse caminho é a sua melhor escolha. BA-099 em direção à capital baiana tá totalmente livre. É um bom caminho pra quem tá saindo de Portão e segue agora para São Cristóvão. 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Segue da Smetac.
0: Obrigada, meu irmão. Thiago Costa aí trazendo informações do trânsito para nós. E temos também aqui um aviso, uma denúncia de um telespectador. Ah, não deixa de ser, né? A gente tá no YouTube. Ouvinte telespectador.
10: Bom dia, Jéssica.
0: Oi.
10: Aqui é Edinaldo de Cajazeiras. Oi, 8. Jéssica, tem um desperdício de água muito grande em Cajazeiras 8, em frente à Igreja Universal, próximo ao colado com o supermercado Milênio.
0: Água limpa, opa,
10: as conexões da tubulação que abastece a região estourou e fica ali debaixo da pista. Isso. Não dá para as pessoas verem. Porém, tem uma boca de lobo que atravessa a pista e passa por debaixo desta casa aí, onde está a filmagem a qual eu te mostrei. Já tem mais de uma semana essa água indo embora, Jéssica.
0: Meu, uma semana? Uma semana de água limpa indo pelo ralo. Meu Deus do céu, a imagem é impressionante. Você que está me acompanhando pelo YouTube está vendo. Quando você vê a quantidade da população que não tem acesso à água potável, sabe, e vê um desperdício desse. Sabe quantas pessoas no mundo não têm acesso à água potável? 2 bilhões de pessoas. No Brasil, 33 milhões de brasileiros não têm acesso à água potável. E a gente vê água limpa jorrando há uma semana assim. Por favor, Embasa. Nosso ouvinte deu endereço, deu referência, deu tudo. Vamos lá resolver. O meio ambiente agradece. 11 horas em ponto.

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2: Agora 11:07.
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2: É, conexão de volta, irmão. Imagine aí,
3: é
2: imagine aí,
3: Fabrício.
2: Daqui a pouco tem Esporte Mais.

0: Repórter espalhados pela cidade, então uma grande cobertura nos pré-jogos da seleção brasileira durante a Copa do Mundo. E no Esporte Mais a gente vai explicar um pouco mais dessa dinâmica e também trazer o que é fato nesse momento. Qual será a possível escalação do Brasil? E os grupos, quem são os favoritos? Quem deve passar? Quem não deve passar? Né? A gente vai também discutir isso com a Manuela Vena e também com o Caio Leone. Messi ontem, né? Impressionante. Ele entrou faltando 18 minutos.
1: Fez a
0: diferença. Acabou com o jogo, né? Messi, claro, né? Tem outro nível de dedicação. Mas também numa idade muito avançada, né? Na Argentina se discute se o Messi consegue entregar fisicamente o que ele entrega. Não importa, é um gênio. Precisa ver. 18 minutinhos, Jéssica. Primeiro lance dele, matou a bola.
1: O cara orquestra o time. É um negócio diferente mesmo. É diferente.
0: Fez gol, deu passe, barba, cabelo, bigode. O Messi, claro, uma das grandes atrações da Copa do Mundo.
1: É um cara que tem a postura de um atleta, a concentração de um atleta. A maturidade, o foco. Não é moleque. Fica pensando em corte de cabelo pra cor.
0: Não,
1: o cabelo de Messi é o cabelo de Messi. Sempre.
0: Foi grandinho, depois menorzinho, entendeu? mas sempre no simples.
1: Entendeu?
0: O Messi é demais.
1: Ele é jogador, ele não é artista.
0: E o Cristiano Ronaldo, assim, também um senso de dedicação muito grande.
1: Muito.
0: A gente acha que
1: pra o Neymar, mim, são duas, por exemplo, grandes duas grandes estrelas hoje, assim, de referência. Sim.
0: O Neymar, se tivesse toda essa dedicação, com certeza teria chegado mais longe, né? Mas, pelo que fez na carreira, parece que não queria, né? Também cada um tem o seu jeito de sonhar, né?
1: Às vezes não se compreende. Mas quando eu falo de Neymar, o povo vem pra cima de mim. Deixa eu ficar quieto que eu não quero me desgastar.
0: Neymar tentando se recuperar para, em tempo, conseguir ajudar a seleção brasileira, mas a lesão na panturrilha ainda incomoda lá em Nova Jersey.
1: Valeu, irmão. Então,
0: valeu.
1: Se recupere, né? Já que tá dentro. Bora jogar.
0: Exatamente.
1: Bora jogar,
0: que ele,
1: né,
0: possa ajudar a seleção brasileira.
1: Tá bom.
0: Tem a genialidade do Messi, não tem um comprometimento. Mas vai que num lampejo ele consegue trazer isso, né?
1: Vamos torcer.
0: Bora.
1: Valeu,
0: irmão, Jessica. Um abração, viu?
1: Valeu, beijo.
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1: E vamos aqui seguindo, eu quero sua atenção porque eu quero contar boas notícias. A gente sabe que Michele de Maracás, assim como todo jovem, tem que batalhar pelo futuro. Ainda bem que agora existem as escolas de tempo integral do governo do estado, com nível de escola particular e aula o dia todo. Essas escolas mudam a vida dos estudantes. 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E eu quero agora convocar, cumprimentar e agradecer a presença da nossa entrevistada, doutora Renata Deiró, que é vice-presidente, né, lá na CAAB. Vamos falar sobre um projeto de lei que foi votado, que foi aprovado, inclusive, não é, doutora?
3: Sim.
1: Que aumenta o prazo para denúncia de violência doméstica. Seja muito bem-vinda, bom dia.
3: Obrigada, Jéssica. Eu que agradeço a oportunidade de estar aqui com vocês, saudar aí todos os ouvintes da Rádio Sociedade, as pessoas que nos acompanham também nas redes sociais. Dizer o seguinte, que é um grande avanço a aprovação desse projeto de lei. Ele foi aprovado no Senado.
1: É o projeto de lei 421
3: de 2023.
1: De
3: 2023,
1: né?
3: É um projeto super interessante. Nós vemos aí uma sequência de alterações na Lei Maria da Penha. E com a sanção do presidente Lula, que deve acontecer até o dia 18 de junho, a tramitação está nesse sentido, a gente vai ter aí uma ampliação de 6 meses para 1 ano para que as mulheres possam aí denunciar os casos de violência doméstica e familiar.
1: Doutora Renata Deiró, gente, ela é advogada especializada no atendimento de mulheres, no direito de família, na seara da violência doméstica e familiar também. Tem uma atuação.

0: Então, firme nessa questão, entende a realidade, por isso que a gente comemora, né, doutora, esse prazo estendido para denúncia de violência doméstica. Muitas mulheres, elas não têm a coragem imediata de fazer, às vezes fazem a denúncia até depois do relacionamento já ter sido encerrado.
1: Exatamente, porque assim, a maioria dos crimes de violência doméstica, eles ocorrem no âmbito privado. E existem muitos tabus relacionados a isso. Então, a mulher, ela demora para tomar a decisão. E quando ela toma a decisão, muitas vezes, alguns crimes já não podem mais ser registrados. Boletim de ocorrência, por exemplo, como crime de ameaça. Que é um crime que depende de uma representação particular, privada da vítima. Porque tem crimes na Lei Maria da Penha que o Ministério Público, ele dá seguimento. Mas tem crimes que dependem da representação da vítima. Então, ela só tinha 6 meses para denunciar. E a gente hoje vive uma realidade, Jéssica, de subnotificação da com violência. Certeza. As mulheres não denunciam. É. Apenas 60% das mulheres chegam até uma denúncia na delegacia ou no Ministério Público ou através diretamente no Tribunal de Justiça dos processos de violência doméstica. Então, a gente tem aí essa ampliação do prazo de 6 meses para 1 ano, onde a mulher vai poder tomar assim, fôlego, na coragem, para buscar informações e aí denunciar aqueles crimes.
0: Essa semana, na verdade foi ontem. Ontem ou anteontem a gente estava com a doutora Sara Gama, do Ministério Público aqui, falando sobre os órfãos, né, do feminicídio. Sim, quantas crianças crescem com essa lacuna porque suas mães foram assassinadas, vítimas da violência doméstica. E a gente comentava aqui no estúdio como que as mulheres muitas vezes adiam ou não realmente denunciam porque elas precisam estar dentro de um lar para oferecer um teto para os filhos.
1: Exatamente.
0: Se ela denuncia o pai das crianças por agressão, ela tem que sair de casa. Só que se ela sai de casa, ela não tem onde morar. Então, para preservar o lar dos filhos, não o lar no contexto de harmonia, mas o lar no conceito de teto.
1: De físico, né?
0: De físico mesmo, né?
1: Aquele agressor...
0: Ela se submete.
1: Exatamente. Criam-se um estereótipo de que o agressor, ele é um monstro. E muitas vezes é o advogado, é o médico, é o promotor, é a pessoa comum da sociedade que comete violência contra a mulher. E aquela pessoa, ela trabalha, ela provê aquele lá. Então a mulher, ela tem muita dificuldade pela dependência econômico-financeira de sair daquele ambiente de violência. Porque a gente tem que entender que a violência, ela está em toda... Eu sempre falo, né, que a violência doméstica, ela é uma democracia macabra. Está em todos os ramos da sociedade, em todas as áreas. E a gente precisa enfrentar isso sabendo que a mulher precisa denunciar e muitas vezes ela não tem coragem ou a própria vida prende ela aquela relação.
0: E principalmente quando a gente fala das esferas mais nobres, né, da nossa sociedade, quando tem o status, quando tem uma satisfação social também muito grande.
1: Sim, sim.
0: Os muitas casos vezes são abafados.
1: A operação abafa o caso, né, para falar de forma popular.
0: E quando a gente vê na periferia, o vizinho ouve.
1: Sim,
0: não exatamente. Tem tanta privacidade assim e realmente o caso é caso de polícia, a viatura bate na porta.
1: Exatamente.
0: E o caso não é abafado. Doutora, esse texto modifica dispositivos do Código Penal,
1: Do Código de Processo Penal.
0: Da Lei Maria da Penha.
1: Isso.
0: Não é, doutora?
1: Sim, sim, sim.
0: E a senhora acredita que será aprovado pela presidência?
1: Eu acredito que o presidente Lula deve sancionar essa lei logo em breve, até o dia 18 de junho, está próxima a data. Nós estamos tendo várias alterações na Lei Maria da Penha esse ano, um pacote que se fala, né, de enfrentamento à violência contra a mulher. E esse é mais um dos mecanismos, é dar tempo à mulher para ela buscar informações, buscar rede de apoio, que muitas vezes as mulheres elas não têm para onde ir, como você mesma disse, e ela vai conseguir aí registrar esse boletim de ocorrência e pedir, se for necessário, medidas protetivas e aquele processo criminal vai seguir seu curso.
0: Você que está chegando agora à Rádio Sociedade, para entender como é que fica a partir de agora, doutora, atualmente a vítima perde o direito de queixa após 6 meses.
1: Sim,
0: não é isso? 6 meses da agressão.
1: Na verdade, a gente precisa diferenciar determinados crimes no contexto da violência doméstica e familiar depende da representação da vítima. Muitas vezes as mulheres elas estão sendo, por exemplo, ameaçadas, que é um crime muito comum. Ela vai até uma delegacia e ela registra um boletim de ocorrência e pede uma medida protetiva, por exemplo.
0: Sim.
1: E a delegada vai dizer, você quer representar criminalmente? Aquela pessoa, ela vai, além de pedir uma medida protetiva, representar criminalmente.
0: É naquele momento que a mulher tem que ter a coragem de dizer
1: exatamente.
0: Que sim, quero.
1: Se já passou os 6 meses, ela pode conseguir a medida protetiva, mas pode não conseguir representar. Tá. Porque já se passou 6 meses. Então, essa contemporaneidade dos fatos é importante para o que a gente chama de persecução penal. Não necessariamente para a medida protetiva. Porque a medida protetiva, se ela se sentir em risco, ela pode solicitar a qualquer momento. Mas a persecução penal, ou seja, a capacidade do Estado de perseguir e condenar aquele autor, ela tem um prazo para registrar aquela ocorrência, para representar contra aquele agressor.
0: E agora o prazo vai passar a ser de 12 meses, se aprovado pela presidência.
1: Exatamente.
0: É mais segurança para as nossas mulheres.
1: É um avanço, eu considero um avanço.
0: É um avanço. E, doutora, hoje, quando a mulher é perguntada, né, você quer continuar? Essa é a grande questão, né?
1: Na verdade, porque ninguém deveria fazer esse tipo de pergunta à mulher, sabe, Jéssica? Porque, principalmente, ela tá ali ferida, ela tá vulnerável, vulnerabilizada. Precisa de uma rede de apoio, atendimento psicológico, psicossocial, assistente social. Porque, muitas vezes, não é uma decisão eu quero ou não quero. Às vezes, ela não tem outra alternativa.
0: Ela precisa representar ali contra.
1: Exatamente.
0: Mas, às vezes, acredita que o homem pode mudar, o coração fala mais alto.
1: Sabe,
0: porque
1: sabe
0: que é o pai dos filhos, muitas vezes.
1: Com as mulheres que eu atendo.
0: O quê, doutora?
1: Eu não quero prejudicar ele. Eu não quero que ele perca o emprego. Eu não quero que ele seja mal visto pela sociedade. Existe muito ainda uma intenção da mulher, e isso é cultural, isso é social, de proteger o homem, enquanto aquele homem não está protegendo ela. Então é uma relação injusta, né? Enquanto ele não está preocupado com a integridade física, psicológica, patrimonial dela, ela sempre se preocupa, porque nós fomos educadas, e aí a gente vai falar de socialização da mulher, para proteger a família. Nós somos educadas e condicionadas a preservar o núcleo familiar. E quando a gente foge disso, a gente está destruindo a família. As mulheres, elas são culpabilizadas por terminar a família. A própria mãe dela, a própria sogra, o pai dele, as pessoas do seu círculo familiar vão falar para ela: não dê queixa não, ele vai mudar. Ou é melhor, se separe, mas não resiste, porque ele vai perder o emprego. Quem vai sustentar seus filhos? Então, existe ainda muito a se alcançar, mas esse é um grande avanço.
0: Doutora, por favor, permaneça conosco aqui no estúdio, porque esse assunto...
1: À disposição.
0: Eu amo discutir esse assunto. Infelizmente, o nosso estado da Bahia é o quarto estado mais perigoso para as nossas mulheres em relação a feminicídio, em relação a violência, a tudo, todo tipo de violência. E é através de debates como esse que a gente consegue gerar conscientização, né, doutora? Abrir os olhos.
1: Principalmente.
0: Para reverter.
1: Assim, não devemos culpar a mulher pela violência que ela sofreu, ou que ela pode vir a sofrer.
0: E muitas se acham culpadas.
1: Muitas pessoas falam assim: Nata, se a mulher não quiser sair da casa, o que é que eu faço? Nada. Se coloque à disposição. Esteja ali como rede de apoio. Diga: um dia que você quiser, a hora que você quiser, eu estou com você. Eu vou com você na DEAN, eu vou com você no Ministério Público. Basta isso para que a mulher, em algum momento, pode ser hoje, pode ser daqui a um ano, se o prazo se estender, ela tome coragem e vai lá: amiga, vamos comigo. Então, a gente precisa saber que existem tabus sociais e relações sociais complexas, marcadas pelo machismo estrutural, que a gente tanto fala.
0: E mulheres de comportamento machista.
1: Mulheres que reproduzem machismo. É. Por quê? Porque a gente foi condicionada a isso. Eu reproduzo machismo, você reproduz machismo. Eu sou mãe de mulheres, eu tenho 3 filhas. E aí, quantas vezes eu já me peguei falando para minhas filhas: olha, não saia com essa roupa. Olha, não use esse tipo de maquiagem. Por quê? Porque a gente tem medo que as nossas filhas venham a se agredir. E a gente culpa as mulheres, quando, na verdade, a culpa é dos agressores. A gente precisa mudar a mentalidade dos meninos.
0: É. Educando os homens. Os pequenos aí. Eu tenho um filho em casa de 4 anos, eu já tô colocando na linha. Vou te contar aqui no intervalo uma coisa bacana que aconteceu, que eu vejo: meu Deus, eu tô no caminho certo, obrigada. Mas vamos pro intervalo e a gente volta nesse papo. São 11h22. Vamos lá.

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0: Agora 11h28. Conexão Sociedade. E vamos pra rua porque o trânsito nos chama com Thiago Costa. Oi, Thiago.
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2: Pois Metac, estou de volta e atualizando o motorista sobre a Avenida Bonocô, isso porque em direção ao centro ainda tem retenção e deixa reflexos no acesso norte. Ainda está valendo a dica para quem está saindo da Luiz Eduardo Magalhães, acessou rodovia e vai para o comércio, melhor acessar a Via Expressa, descer para Heitor Dias e completar pelas Sete Portas e o túnel Américo Simas. Quem está agora na Cidade Baixa e precisa chegar na BR-324, nesse sentido evite a Via Expressa, tem retenção e vai atrasar sua viagem. A melhor escolha agora é seguir pela Bonocô. 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Segue da Esmetá aqui, até amanhã.
0: Até, Thiago. Um grande beijo para você. Seguimos aqui no nosso estúdio com a doutora Renata Deiró, vice-presidente da CAAB, também uma mulher firme e atuante no direito de família, nas causas de violência contra a mulher. Doutora, hoje, uma mulher que precisa denunciar, fala para ela qual o caminho que ela deve seguir. Hoje a gente tem a Casa da Mulher Brasileira, não é, doutora?
3: Sim.
0: Tem as DEANs também. Sim. Mas quem está nos ouvindo no interior do estado, que não tem uma DEAN, por exemplo, ela pode ir em algum centro de referência. Ela pode bater na porta da Câmara de Vereadores, porque assim, é município, estado...
3: União,
0: todos têm a responsabilidade. Então, na ausência de uma autoridade policial, algum servidor público, ele tem que receber aquela demanda e dar o encaminhamento.
3: Então, a gente chama de rede de enfrentamento à violência contra a mulher. Essa rede, ela envolve, como você disse, o município, o estado e a União e todos os órgãos que fazem parte disso. A OAB, por exemplo, eu sou uma advogada, milito na OAB, participando das comissões de proteção aos direitos da mulher, participando, hoje eu estou vice-presidente da Caixa, nós temos aí um programa de atendimento à advogada vítima de violência doméstica. A gente tem lá atendimento psicológico, orientação jurídica. Mas uma mulher hoje que sofre a violência, a gente tem duas questões aí. Se a violência é agora iminente, uma agressão, uma ameaça agora, você diz que é 190.
0: Polícia,
3: imediatamente. Você diz que é 190, dá seu endereço, diz onde ele está, onde o agressor está, onde você está, e o socorro tem que ser imediato. A polícia, nós temos aí... É bom que as pessoas saibam que a Ronda Maria da Penha não atende essas ocorrências. A Ronda Maria da Penha, ela funciona para as mulheres que já têm medida protetiva.
0: Exato.
3: Então é bom ter essa diferenciação.
0: Ela vai lá, passa para ver se a medida está sendo cumprida.
3: Está sendo cumprida, se a mulher está em risco, ela verifica o entorno. E ela, se a mulher tiver medida protetiva, ela pode atender diretamente aquela mulher. Se tiver uma violência iminente agora, sofrendo a violência agora, 190. Se a violência já aconteceu e ela tem condições de sair do local para registrar um boletim de ocorrência, DEAN. Se no seu município não tem DEAN, a delegacia territorial mais próxima, que é aquela delegacia comum aí da sua cidade. Tem cidades que não tem uma estrutura CRAM, Centro de Referência e Atendimento à Mulher, também faz esse atendimento. Ministério Público também faz esse tipo de atendimento.
0: Uhum.
3: As universidades... A gente não pode esquecer das faculdades de direito. Nós temos os núcleos de prática jurídica que também fazem esse atendimento. A Universidade Federal da Bahia, por exemplo, tem o NAVIM, tem o próprio NEIM, que é um núcleo interdisciplinar de estudos sobre a mulher, que tem aí toda uma rede também formada. Então, tem vários órgãos. E a Câmara Municipal de Vereadores, pode ser que um vereador, ou se tiver uma Procuradoria da Mulher, se tiver uma Secretaria Especializada de Atendimento naquele município. Muitas câmaras municipais têm poucas vereadoras ou nenhuma vereadora. Então, a gente precisa criar essas estruturas municipais também. Mas o mais recomendado é ligar para a polícia, se for uma violência imediata, ou procurar uma delegacia territorial, se for uma violência que aconteceu e você conseguiu sair ali daquela situação.
0: Obrigada, doutora Renata Deiró. Que honra recebê-la, uma mulher de pulso, uma mulher firme, que domina a área, conversando aqui conosco. E espero recebê-la em breve, viu? Pra gente falar da aprovação.
3: Da sanção.
0: A aprovação já aconteceu, a sanção pelo presidente.
3: Acredito que vai ser sancionada até o dia 18 de junho. A gente tem essa notícia boa aí.
0: Dia 18 é ali, gente. Estamos aí.
3: Hoje é dia 10?
0: Exatamente.
3: Hoje é dia 10.
0: Obrigada, doutora Renata. Um grande abraço.
3: Eu que agradeço,
0: viu?
3: Parabéns
0: por sua atuação.
3: Conte comigo.
0: E você conosco também, doutora. Vamos com o Luan Julião me chamando ao vivo? Fala aí, Luan.
4: Oi, Jéssica. Muito bom dia para você e para todos os ouvintes da Rádio Sociedade. Olha, Jéssica, estamos aqui no Vale de Nazaré, onde o governador Jerônimo Rodrigues está fazendo uma série de entregas voltadas para a segurança pública, como a entrega do novo complexo policial de Nazaré, que vai abrigar aí 10 delegacias da Polícia Civil, 39 viaturas para a Polícia Civil, 10 novas plataformas elevadas de observação que serão usadas aí em diversos eventos e já no São João, além do lançamento da nova carteira de identidade em policarbonato e também a promoção de mais de 1.500 policiais civis que ele acabou de assinar. Então, muitos investimentos que estão sendo anunciados pelo governador Jerônimo Rodrigues, e ele falou um pouquinho sobre esses investimentos. Vamos ouvir.
5: Os investimentos em segurança pública dizem respeito ao cuidado que nós temos, primeiro como profissional da segurança pública. Nós não abrimos mão de garantir concurso, de garantir remuneração justa. Vocês viram aqui agora a promoção para progressão na carreira. Decreto sai amanhã, dinheiro na conta ainda, na folha esperada agora de junho. Equipamentos, estamos entregando aqui hoje coletes que protegem o profissional. São coletes pesados, são coletes que protegem de fato. Estamos entregando aqui hoje um helicóptero novo para compor os veículos da Polícia Civil para fazer as operações. Vocês estão vendo sobre o sobrevoo aí agora. Temos hoje entregado base para inteligência, levantamento de informações, 39 viaturas, além da carteira de identidade que nós entregamos, que é o equipamento de segurança pública. É ali que se identifica, é ali que se garante as políticas públicas. Então, tudo isso para que as operações possam ocorrer, prisão de armas, prisão de drogas, asfixia do setor econômico do crime organizado, novas delegacias, novos pelotões, novas companhias.
4: E olha, Jéssica, são investimentos aí que chegam a quase 20 milhões de reais. E vale lembrar que esse novo complexo de delegacias do Vale de Nazaré, ele conta também com a unidade SAC dentro do prédio para atendimento à população. É com você aí do estúdio, Jéssica.
0: Obrigada, meu irmão Luan. Um abraço para você, um bom trabalho. E a gente segue chamando aqui agora nosso irmão Rogério Alves, que está no oeste da Bahia, na Bahia Farm Show, com mais boletim para nós. Oi, Rogério.
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0: Obrigada, viu? Esse é o nosso Rogério Alves e Marcelo Gama já tá na área comigo? Não tem problema, a gente vai seguindo com o nosso giro pelo interior. Karine Paixão de Juazeiro me chamando. Oi, Karine!
8: O Serviço de Água e Saneamento Ambiental de Juazeiro, o SAAI, divulgou um comunicado para esclarecer informações que circulam nas redes sociais sobre uma suposta paralisação da coleta de lixo no município. Segundo a autarquia, o serviço de coleta de resíduos sólidos domiciliares continua sendo realizado normalmente em toda a cidade, seguindo o cronograma estabelecido. O órgão informou que não procede a informação de que a coleta esteja suspensa ou paralisada e destacou que as equipes seguem atuando regularmente para garantir o atendimento à população. O SAAI reconhece que podem ocorrer atrasos pontuais em algumas localidades devido a fatores operacionais, condições climáticas, trânsito ou necessidade de manutenção dos veículos, mas reforça que essas situações não comprometem a continuidade do serviço. A autarquia orienta aos moradores que busquem informações apenas nos canais oficiais da Prefeitura de Juazeiro e do próprio SAAI, evitando que a propagação de notícias falsas possam gerar desinformação entre a população. De Juazeiro para a Rádio Sociedade da Bahia, que agora é 97.9 FM, informação com credibilidade, Karine Paixão.
0: Obrigada, Karine, pelas suas informações. Tá aí nossa irmã de Juazeiro, deixando a gente bem informado. E claro, o Luciano Reis de Alagoinhas também participa desse giro. Oi, Luciano!
9: Alagoinhas realizou no Colégio Modelo mais uma etapa estratégica para transformar o cuidado com as crianças de 0 a 6 anos em prioridade e prática de governo com a oficina formativa do projeto Primeira Infância Cidadã. O encontro, ministrado pela socióloga e articuladora da Avante, Sabrina Uzeda da Cruz, reuniu cerca de 17 representantes e serviu para capacitar os integrantes do recém-formado Comitê Intersetorial, grupo que tem a missão de redigir o Plano Municipal pela Primeira Infância do município. O plano é fruto de uma cooperação técnica firmada no final do ano passado entre a gestão municipal e a Avante Educação e Mobilização Social, organização sem fins lucrativos, com sede em Salvador em parceria com a Petrobras. A proposta é integrar diferentes frentes do governo para desenhar políticas públicas que tenham orçamento, metas e prazos. 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Direto de Alagoinhas para a Rádio Sociedade da Bahia, Luciano Reis.
0: Obrigada, Luciano Reis. A gente tá aí agora chamando Marcelo Gama. Marcelo, ele tá aqui com um recadão para nós. Fala, meu irmão, como é que você tá? Bom dia.
10: Tudo bem, Smetak. 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
0: Valeu, meu irmão Marcelo Gama. 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Bora lá? 11h43.

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1: A GWM Brasil anunciou a inclusão do elétrico Hora 03 BR-58 no programa Move Brasil Táxi e Aplicativos durante visita do vice-presidente Geraldo Alckmin à concessionária da marca em Brasília. A iniciativa busca ampliar o acesso de taxistas e motoristas de aplicativo a veículos eletrificados. Durante o encontro, a montadora também destacou o avanço da produção nacional, que já alcançou 10 mil veículos fabricados em Iracemápolis, interior de São Paulo, incluindo os modelos Haval H6, Haval H9 e a picape Power P30. Outro destaque foi o Tech 300 Flex, primeiro híbrido plug-in flex do mundo, que une eletrificação e etanol. Já o Hora 03 será oferecido por R$150 mil para profissionais elegíveis ao programa, reforçando a aposta da GWM na mobilidade sustentável no Brasil. 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
3: Olá, amigos, tudo bem? A questão de hoje é do ouvinte Miro, do bairro Alto da Terezinha. Doutor Ed, o INSS fez pente fino e cancelou meu LOAS. O que faço agora?
4: Veja só, o INSS tem intensificado os pente finos dos LOAS nos últimos meses. Lembre que para você ter direito a esse benefício, você precisa ser idoso ou uma pessoa com deficiência cuja renda seja baixa. Além disso, você precisa estar com o CadÚnico único em dia. Então, se todos esses requisitos continuam presentes na sua vida, você vai ter direito a restabelecer esse benefício. E por que o INSS faz isso? O INSS faz isso porque é muito comum que algumas pessoas recebendo esse benefício arranjem um emprego, ou saiam do critério de baixa renda porque trabalharam como autônomo, abram microempreendedores individuais. O importante é que você entenda que para manter esse benefício, você tem que manter os requisitos que deram direito à sua concessão, que é ser uma pessoa idosa acima dos 65 anos ou ser uma pessoa com deficiência e, além disso, ser uma pessoa de baixa renda. Lembrando que o CadÚnico imprescindível tem que estar em dia.
3: Acabamos de ouvir o professor e advogado Ed Parrish. Ele é mestre em Direito Público e sócio do Parrish Zenandro Advogados, um escritório especializado em causas contra o INSS e Previdência para Servidores Públicos. Eu sou o Rogério Alves e este foi o Papo Previdenciário. Um grande abraço e até a próxima.
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0: Agora 11h50. 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Vamos nessa que Conexão tá de volta. Rogério Alves me chamando daqui a pouco com mais informações do Oeste da Bahia. E Luan. Luan também, né? Luan tá na área comigo. Ele vai vir ao vivo aqui no estúdio? É? Não tem problema. Daqui a pouco a gente fala com o Luan. Pessoal, uma mulher, acredite você, uma mulher trans, foi presa por estuprar um adolescente de 13 anos em Lauro de Freitas e vai cumprir pena em regime fechado. Que absurdo. Ela é uma idosa, na verdade. Uma idosa, ela cometeu vários abusos durante vários meses contra esse jovem que era um sobrinho dela. Ou é, né? Um sobrinho. Atos de violência sexual. E imagine o trauma. Um crime que tem muitos anos, né, que aconteceu. E agora a polícia desvendando e prendendo. É assim que tem que ser, sabe? O corpo da bebezinha de 10 meses que foi socorrida na UPA com marcas de violência sexual, que os suspeitos são os pais. O corpo foi enterrado ontem. Os pais fugiram. Não entendo como é que os pais que devem zelar, cuidar, eles são ouvidos e liberados depois de uma barbárie como essa, sabe? Esse é o mundo que a gente está vivendo, as famílias destruídas. Que Deus nos abençoe e nos proteja de todo mal, viu? Porque tá ruim demais. Rogério, venha, Rogério!
1: Ismetac, voz forte da Bahia. Eu estou aqui ao lado do Leonardo Bocanera, que é gerente de desenvolvimento da Bizi Bahia, aqui na região Oeste, que vai trazer detalhes da participação aqui da Desem Bahia na Farm Show. Leonardo, seja bem-vindo à Rádio Sociedade. Agora há pouco a gente havia falado sobre a Desem Bahia, como ela oferece esses serviços para a população, mas você vai trazer para a gente aqui detalhes. Seja bem-vindo.
2: Bom dia, Rogério. Bom dia, Rádio Sociedade. 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A Desem Bahia está presente aqui desde o primeiro ano, né? Então são 20 anos também de participação da Desem Bahia. Nós somos uma agência de fomento. A gente existe para fomentar o empreendedorismo, os negócios, a força do negócio, a força da economia aqui na Bahia, porque a gente entende que é isso que faz a economia girar. E a economia girando beneficia todo mundo, né? Gera emprego, gera renda. E aqui, trabalhar aqui no Oeste, eu fico representando a Desem Bahia aqui no Oeste, é de extrema importância, porque a gente tem uma atuação aqui diretamente no agro, né? Que é um grande setor. 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
2: 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Então também a gente financia sonhos também.
1: E esse produtor, ele precisa fazer o que para adquirir esses créditos?
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1: Leonardo, muito obrigado pela sua participação.
2: Obrigado você, Rogério, obrigado Rádio Sociedade pelo espaço.
1: 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Jéssica Smetak, voz forte da Bahia, é com você aí no estúdio.
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0: Pessoal, antes de eu encerrar, tem um apelo aqui para um desaparecido que eu não posso deixar de dar.
4: Ô Jéssica, bom dia, tudo bem, Jéssica? Everaldo Cruz, sou morador do bairro do Alto do Cabrito.
0: Oi, Everaldo.
4: Ô Jéssica, o Alto do Cabrito tá sangrando, tá chorando aqui. Jéssica, desde sábado sumiu o nosso amigo Juvenal, conhecido como eletricista, Cabral, gente boa do povo aqui, todo mundo gosta do homem. E já tem esses dias tudo e ninguém tem notícia. Pessoal, a família dele tá procurando lá em Morro de São Paulo. Falei com Adelso Carvalho hoje, o capitão do Corpo de Bombeiro, disse que ia ver por que não tem busca lá de bombeiro. Jéssica, ajuda a gente aí, Jéssica. Pelo amor de Deus, a família tá sangrando, Jéssica.
0: Seu Juvenal, ele desapareceu em Morro de São Paulo. Se alguém tem alguma pista, viu, seu Juvenal? Ele é um homem negro, né? Um homem negro, estatura mediana, magro, 65 anos. Qualquer informação que vocês tiverem, seu Juvenal, o telefone é 987325535. 987325535. Jaqueline Santos, Deus ajude que ele seja encontrado, seu Juvenal. Índio eletricista, tem cara de índio mesmo? Não à toa tem esse apelido. Vai dar tudo certo, viu, família? Descansa em Deus, que a gente tá aqui nessa corrente junto com vocês. Galera, um beijo, Deus abençoe. Vocês tenham uma quarta-feira realmente abençoada e amanhã a gente tá aqui de volta na nossa missão. Tchau, tchau.
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0: todo esse sentimento nacionalista, todo esse sentimento de pertencimento de boa parte do povo brasileiro, com orgulho das nossas cores, da nossa bandeira, do nosso país. É a Copa do Mundo, meus amigos, e aqui na Sociedade, programação especial. Sábado, a partir das 5 horas, todo o pré-jogo aqui, hein? Nossos repórteres espalhados pela cidade, em pontos onde há concentração de torcedores. Eu e Caio Leone aqui nos estúdios da Rádio Sociedade, junto com Cássio Cardoso, debatendo esse início de Copa do Mundo, as nossas expectativas, quem a gente acha favorito, quem pode surpreender, né, os palpites sobre a escalação da seleção brasileira, tudo isso aqui no pré-jogo Sociedade na Copa. É o Copa Sociedade pra você, viu? Copa Sociedade, esse produto massa da Copa do Mundo 2026 aqui na sua Rádio Sociedade da Bahia. Pois é, Esporte Mais dessa quarta-feira, véspera do início da Copa do Mundo, vai abordar muito sobre o assunto Copa do Mundo, mas vamos falar também do Bahia e do Vitória. No Bahia, hein? Será que o atacante argentino, que arrebentou na base da seleção argentina, tava lá no Girona, ele pode vir mesmo ou é balela? Será? Janelona tá aí, né?
1: Será?
0: E as torcidas de Bahia e Vitória desejando contratações. No Vitória há também uma expectativa de nomes que possam chegar.
1: Ai, será que é verdade mesmo?
0: Ficamos nessa expectativa, cracaço Genivaldo Novaes. Mas a gente vai especular, em caso de verdade, quais seriam, né, os ingredientes positivos que colocariam o Echeverri, né, o Cláudio Echeverri, como titular, por exemplo, do ataque do Bahia, um atacante de apenas 20 anos, mas muito promissor. Manuela vai explicar tudo daqui a pouquinho. A gente tem os lances também do atleta no youtube.com/radiosociedade. Enfim, é o Esporte Mais começando pra você. Ao meu lado, ela, super craque Sociedade, Manuela Vena, e ele, o que tem classe e tem nome, Caio Leone, na operação e produção do YouTube, Abraão Salles, também com Jefferson Jesus. Na mesa de efeitos, ele, a referência, Genivaldo Novaes.
2: Geni Sociedade!
0: Muito bom, cara! É a Rádio Sociedade da Bahia, chegando com o Esporte Mais, sob coordenação de Gleidson Tavares e comando do grande Francisco Costa, 8:30. Estamos começando esse programa que traz toda a expectativa para o início da Copa do Mundo. E eu hoje trago um tema. Top 3 dos craques da Copa. Quem vocês imaginam que ao final da Copa a gente vai ter que falar, olha, esse cara brilhou. Pode trazer assim, ó, 3 sob expectativa e 3 sob realidade. Sabe que às vezes uma coisa pode diferir da outra, né? Por exemplo, vou dar

0: Júnior tem tudo para fazer uma Copa do Mundo muito boa, principalmente por conta de estar fazendo parte de uma seleção que é comandada com um treinador que o potencializou. Tudo bem que isso não aconteceu até agora, não da maneira que imaginávamos, mas na Copa do Mundo é diferente a temperatura, então eu acredito que o Vinícius Júnior pode ser um dos destaques. Mas Fabrício falou sobre três. Eu vejo o Mbappé com essa qualidade. É um jogador que em Copa do Mundo ele demonstra que é diferente, não só por ter sido campeão em 2018, mas por ter sido artilheiro também em 2022. Não teve uma ótima temporada no Real Madrid, longe disso, né? Foi uma temporada sem títulos, onde ele foi bastante criticado. Mas na seleção francesa, sob o comando de Deschamps e principalmente com os seus companheiros, os seus compatriotas, que é um jogador que tem
1: tudo. O cara tem 12 gols em Copa.
0: É muita coisa. É muita coisa. É um jogador muito acima da média.
1: Igualou Pelé em duas Copas.
0: Igualou Pelé em duas Copas. Não é pouca coisa. E assim, por mais que seja um veterano, eu vou no Messi, porque o Messi ele é muito diferente. É incrível como o Messi hoje ele joga no Inter Miami, na MLS, que é uma competição completamente diferente, né, do que ele próprio estava acostumado no Barcelona, no próprio PSG. Mas na seleção, a equipe tem uma harmonia muito grande para potencializar o camisa 10. Então ele vai ter a Almada do lado dele, Julian Álvarez, McAllister, Enzo Fernandes, Rodrigo
1: Depol. Você viu que ele é capaz em 18 minutos?
0: Em 18 cara. Minutos ele é capaz de acabar com a partida e classificar a Argentina. Então ele é muito acima da média. Mas eu vejo o Vini, vejo o Mbappé e vejo o Messi também. O Cristiano Ronaldo pode, claro que pode. Apesar de eu achar que a seleção portuguesa é muito bem treinada, é uma seleção que tem ótimos valores e o conjunto é um conjunto que tecnicamente é muito bom.
1: Não gira mais em torno do Cristiano, então ele pode ser uma peça mais discreta,
0: ele,
1: né?
0: Ele pode ser uma peça. Na verdade, ele é a cereja do bolo. Ele é a cereja do bolo. Porque assim, hoje você tem Nuno Mendes pelo lado esquerdo, melhor lateral. Você tem um meio de campo, que é o meio de campo bicampeão da Champions League, João Neves e Vitinha. Então, você tem, por exemplo, no meio de campo, Bernardo Silva e Bruno Fernandes. Bruno Fernandes, que jogou uma Premier League muito acima da média. Então, são jogadores que têm uma qualidade técnica muito boa. Além do Pedro Neto, que atua no Chelsea. Canhoto, muito bom jogador. Gonçalo Ramos também.
1: Então, sua lista será única, né? Assim, não tem expectativa e realidade, não.
0: Você eu acho que esses três. Eu acho que
1: Mbappé,
0: esses três.
1: Mbappé, Messi e Vini Júnior.
0: Vini Júnior um pouco mais abaixo, tá? Porque esses dois já provaram em Copa do Mundo. O Vini Júnior faz uma competição em 2022 muito boa.
1: Os últimos dois amistosos foram interessantes.
0: Se for esse Vinícius Júnior, tudo bem que nós estamos falando num cenário onde tinha Panamá e Egito, eu vou ficar satisfeito se ele conseguir evoluir mais. São esses três.
1: Manuela Avena, Super Craque Sociedade. Coloca a vinheta da fera aí, seu Genivaldo.
2: Manuela Avena.
1: E aí, mano, dá pra fugir um pouco dessa lista? Tá muito por aí? Você vem com duas listas ou vai unificar igual o Caio fez? Boa tarde.
3: Muito boa tarde, Fabrício. Boa tarde, Caio, Geni. Todo mundo, JJ também por ali.
1: Rota, rota. Eu lembro das antigas. Apita, Rota, Rota, Torres, lembra? Os mais icônicos. Futebol década de 90.
0: Fabrício é um álbum de figurinha ambulante da Copa do Mundo.
3: E também toda a audiência da Rádio Sociedade sempre acompanhando aqui com a gente o Esporte Mais. Bom, eu acho que não foge muito não, mas eu vou citar um jogador que eu acho que vai surpreender muito, que é o Olise.
1: Bem demais.
3: Meteu três agora bem na disputa da França. Porque ele jogou bem contra o Brasil, ele joga bem, né? E meteu agora três. Não vai nem comento, né? Mas enfim, porque. Podem dizer assim, porque a galera tem mania de dizer também do futebol alemão, né? Ah, mas só tem dois clubes lá, que não é esse nível todo. O cara joga onde ele estiver. Então eu acho que ele pode ser uma grande surpresa. E em Portugal, eu acho que Portugal vai surpreender nessa Copa. É uma aposta minha, assim. Fico pensando aqui, tô aqui até aberta com a convocação, pra ver quem pode ser essa pessoa, porque ali no meio, e geralmente eu acho que jogadores do meio tem essa coisa que... Essa,
1: de liderarem, né? De ser o maestro. E
3: esse maestro, tipo o Messi, né? O Messi, o croata...
1: Modric.
3: Então eu acho que tem esse quê também de embelezar as partidas. Tava aqui olhando, não sei se apostaria no Bernardo Silva ou se apostaria no Vitinha, mas eu acho que tem alguém de Portugal que pode surpreender.
1: Que não seria o Cristiano, então.
3: É, porque o Cristiano eu acho que a gente espera, mas ele também é um cara que vai jogar, vai ajudar sempre, mas não sei até que ponto ele pode ser decisivo com o momento que ele vive agora. Ele não vive a fase áurea dele, né? Mas é um jogador indiscutível, né? A cobrança de falta e etc, etc. Mas eu acho que pode aparecer um outro

0: ninguém ali no conjunto que se destaque. Eu também posso, Portugal pode se destacar também no conjunto, sabe? Não destacar ninguém. Mas além do Olise na minha lista, eu colocaria o Danilo do Brasil, que eu acho que é uma aposta minha.
1: O volante, nosso
0: baiano. O volante, baiano. O baiano, que eu acho que ele vai conquistar aquela vaga ali do meio de campo. Isso e é pode surpreender. E Messi, porque eu acho que tem como, né? Você não colocar Messi assim.
1: Não, quem tinha dúvidas que tenha visto ontem
0: os 18
1: minutos.
0: Depois de ontem é complicado, né? Você, assim, você falar qualquer coisa a respeito dele,
1: cinema,
0: né?
1: Mano?
0: É um ET.
1: Rapaz. O jogo tava bem cardidinho assim, né? Ele falou, peraí,
0: gente. É porque é o que a gente fala de Neymar, né? É o que a gente fala de Neymar. Assim, o que, é que a gente espera de Neymar? A gente espera aquilo que Messi fez ontem.
2: Exato.
0: A gente espera que ele, com um passe, desmonte todo mundo, consiga dar o passe pro companheiro tentar fazer o gol. A gente espera do Neymar isso, esse toquezinho. O Everton Ribeiro, quando tava brilhando também aqui no Bahia, né? Aquele refino, aquela jogada mágica. Então não tem como não colocar o Messi nesse top 3 aí, não.
1: Quer largar o Messi aí na tela pra quem tá com a gente no youtube.com? Grande Jefferson Jesus, ele já deixou ali, Messi ontem, viu? Ontem a Argentina venceu a Islândia por 3-0 em amistoso e o Messi começou no banco. E aí o Valentim Barco fez 1-0 pra Argentina.
2: Excelente jogador, Fabrício.
1: O Barco, né?
2: Excelente jogador. Em 2023, ele participou da final da Copa Libertadores contra o Fluminense. Um bom jogador, ruivo, um ruivinho.
1: E aí o Messi entrando em campo ali, faltando 18 minutos pra acabar. Primeiro lance do Messi, pronto. Deixou 5 na saudade pro jogador da Argentina sofrer o pênalti. Esse passe aí, amigo. Quando ele recebe a bola, né, a marcação não sabe se sobe pressão ou se fica, mas ele já decidiu o que fazer há muito tempo, né? E aí o pênalti em cima do Lautaro, que o próprio Messi vai bater. Ele tinha acabado de entrar, gente, tinham 2 minutos que o Messi estava em campo. Foi o primeiro lance dele no jogo. O jogo estava 1-0, a Islândia dando uma incomodada. Ele entrou e fez isso aí, né? A genialidade de uma era, né? Porque Messi é uma era, além de tudo. Né? E aí já fazendo 2-0 e depois ainda participa no terceiro gol do Almada.
2: E o segurança dele do lado ali.
1: É,
2: que é o segurança dentro de campo, o Rodrigo Depor, né?
1: E olha lá, e as jogadas dele aí já são outros lances, né? Com muita dinâmica, né? Impressionante.
0: É, a questão dele física é que impressiona, assim, eu acho, né? Tá sempre acima.
1: Sim.
0: Pro que se espera
1: sim.
0: dele, né? Pela idade, por todo o contexto, tá sempre assim.
1: A bola passa por ele e gera alguma coisa, olha lá.
2: O que você cita, Manu, é muito bom. Pelo seguinte, você pegar a carreira de Messi, ele inicia aonde? Ele inicia na ponta. Da ponta...
1: Da direita,
2: direita
1: pra dentro.
2: Pra dentro. Perna canhota, como vários jogadores fazem hoje, inclusive o Lamine Yamal, que seria o meu atleta, sim. Coloquei Vinícius Júnior, mas como tá lesionado, não sei
0: como é que ele vai.
2: Ele
0: também,
2: vai chegar.
0: Eu também tô com você.
2: Olhando essas imagens pra você que tá no YouTube, perceba que Messi, ele entende... Como gerar vantagem sendo meio campista camisa 10.
1: Tepiteiro, né?
2: Ele sabe que tem outros jogadores pra fazer esse jogo de velocidade. Ele tem o Lautaro Martínez. Ele tem o próprio McAllister, que é um meio campista excelente. Ele tem Enzo Fernandes. Ele tem outros, até o próprio Almada.
1: Que será é que ele não demora pra soltar essa bola
2: não
1: lá?
2: Demora.
1: Não demora lá. Ele e termina em gol.
2: Ele não demora.
1: Que é o gol do Almada lá. Ele não demora, sabe? Porque o Neymar, desculpa, cara, o Neymar às vezes tem essa característica, né, do protagonismo, ele ser tão exacerbado ali,
2: sim.
1: Que aquele lance mais simples ele não faz, né? Ele já dá uma piteada pra trazer pra dentro. Messi não. Ele viu na fluidez da jogada que o melhor lance é aquele, ele abrindo o cara da direita que vai cruzar pro outro fazer. O gol foi facinho, né?
2: É.
1: Por quê? Porque ele jogou simples, né, Caio?
2: Exatamente. Ele... Assim, e em 2022 tem uma coisa interessante, porque a minha impressão de Messi é que, perceba que na fase defensiva, ele não vai ter grandes funções, ele vai sobrar. Eu preciso dele com oxigênio suficiente para resolver a partida. Quando ele tem a bola, ele ia no limite. Qual é o meu limite? É o último terço, né? Eu vou resolver aqui. É. Então, assim, quando a gente acaba se debruçando naquela final da Copa do Mundo 2022, é um recital.
1: É.
2: Tem um jogo que ele faz contra a Croácia, que também é um recital do que um camisa 10 precisa fazer. O que ele faz com o Gvardiol, que é um... Hoje atua como lateral no Manchester City, mas já jogou como zagueiro. Excelente o croata. Ele, sim, faz o Gvardiol como se fosse ali um jogador comum.
1: Não, é bom lembrar que a Croácia que dificultou tanto pro Brasil, a Argentina do Messi inspirado, toma 3-0, irmão. Fora o baile. A semifinal termina 3-0, tô enganado?
2: Não, tá certo.
1: Não é? É um 3-0. Sabe, aquele time que dificultou tanto pro Brasil, né? Que o Neymar teve que tirar um coelho da cartola lá na prorrogação.
2: Muitos jogadores bons. Muitos jogadores bons.
1: E na final ele vendo o Mbappé com aquele punch físico absurdo e ele sem conseguir dar mais, né? Em termos físicos. O que, que ele pensou? Vou resolver a partida de outro jeito. E resolveu, cara. É impressionante como ele resolveu, porque no final é a Argentina que levanta a taça
2: após tanto tempo. Pode perceber, os torcedores que estão nos ouvindo, você também está no YouTube. Coisa mais interessante do jogo de Messi é que antes da bola chegar, você vê a bola circulando de um lado para o outro. Você olha só para o Messi, esquece a bola. Ele várias vezes olha para a última linha. Olha pra última linha.
1: Tempo
2: quando todo. A bola chega, ele já sabe o que vai fazer, porque ele já entende qual é a dúvida que ele precisa gerar.
1: Esse primeiro lance dele, assim que ele entra em campo, é justamente isso.
2: Ele olha, volta, olha,
1: quando ele
2: volta,
1: recebe a bola.
0: E outra. Uma coisa interessante também que Fabrício falou sobre o Neymar, né? Que o Neymar segura um pouco mais a bola. Eu acho que esse é o ponto do Neymar na Copa 2026, estando em questões. Jogáveis, né? Que eu nem vou dizer questões físicas no auge. Porque a minha impressão que me dá é que o Neymar, ele sempre é acima dos companheiros dele. Isso. Então, entre entregar pra alguém que pode não fazer e resolver, ele chama a responsabilidade. Tenta resolver, né? Como este ano, né, nesta Copa, especificamente, ele não está acima dos demais, porque ele tem muita técnica, mas a parte física não é tanto, então meio que equilibra todo mundo. A função dele seria muito mais servir do que resolver. Então eu acho que a partir do momento que ele entender um pouco que ele pode fazer o que Messi faz hoje, como camisa 10, ali entregando o passe, mas sem avançar tanto, sem precisar resolver, com a qualidade que ele tem na frente, pode dar bom.
1: Porque o Neymar tem essa genialidade aí, né? Pra gente encerrar o assunto, né? De encontrar esse passe entre as linhas e deixar todo mundo embasbacado, porque foi o que a gente viu ali com a defesa da Islândia. Tem um cidadão na internet que ele paralisa esse lance aí, viu, Caio? E são 5 jogadores da Islândia que estão, entre aspas, bem colocados, sabe? E o passe que ele dá pra dentro, ele já desarma. E depois a enfiada de bola
2: E nessa imagem, você venha no nosso YouTube da Rádio Sociedade da Bahia, se inscreva.
0: Essa aí mesmo.
2: Curta e olha esse lance que ele é interessante pelo seguinte: tem um jogador que tá subindo pressão nele. O natural do sistema defensivo é entender o quê? Pô, essa bola, ele pode dar uma cavada. Essa bola, ele vai cavar, até porque os jogadores da Islândia são muito altos, né? Ele já percebe que o Lautaro Martínez está atacando espaço. Quando essa bola vem rasteira, o Lautaro Martínez está ele e o goleiro da Islândia. E acaba gerando o pênalti. Então ele é genial. É incrível como jogadores que são pontas, com o passar do tempo, por questões físicas e também pela genialidade, eles acabam vindo pro setor de meio campo para gerar vantagem no corredor central. Eu não quero aqui, Fabrício, só para concluir esse raciocínio, comparar épocas, porque eu estaria sendo injusto tanto com o Pelé, tanto com o Neymar, não é isso. Mas o Pelé em 1970, ele foi genial. Mas o Pelé, que na época muito pressionado, porque em 1966 ele acabou se machucando, o Brasil saiu na primeira fase, teve problemas ali no grupo de Portugal. O que é que ele entendeu? Ao lado dele, ele tinha Jairzinho pelo lado direito, fisicamente voando. Não à toa, é o único que fez gol em todos os jogos da Copa do Mundo. Pelo lado esquerdo, ele tinha Rivelino. O Gerson mais atrás, com o Clodoaldo. E ao lado dele, Tostão, super ídolo do futebol brasileiro, e o Pelé como ponta de lança. Várias vezes, e era um 4-2-4, era o Pelé que fazia essa movimentação para chegar no corredor central e soltar essa bola. O gol, quarto gol contra a Itália em 1970, é isso. Você vê que Jairzinho puxa a marcação pro lado, Jairzinho que joga na direita, puxa a marcação pro lado esquerdo, Pelé tá ali, recebe aquela bola que vem do setor esquerdo, do próprio Jairzinho, o corredor abre para que o Carlos Alberto dê aquele chute magistral. Então quando eu olho pro Neymar, falando de função, não tô comparando qualidade técnica, tô falando do rei. É o cara que vai dar o refino no último terço do passe final.
1: Vamos pros números? Pelé deu 6 assistências em 70.
2: Entende? Ele entendeu. 6.
1: Ele entendeu.
2: E ele era outro Pelé, né?
1: Ele entendeu o que ele era.
2: Ele era outro Pelé.
1: Ele era.
2: E eu acho que a importância...
1: Tem jogo que ele não faz gol e tá tudo bem.
2: Perfeito. E a importância do craque dentro da seleção brasileira, fisicamente bem, é entender primeiro a sua condição e estrategicamente colocar isso em prática. Eu acho que isso é fundamental no futebol.
1: E aí, ó, esse número ainda é um recorde. Nunca na história da Copa um atleta conseguiu dar 6 assistências pra gol. E a gente tá falando de uma Copa que só tinha 6 jogos, né? Não é a Copa de 7,
0: não. Desde 70 até agora, nunca.
1: Nunca. Não, desde 30. De 30.
2: Porque eram 3 jogos, já iniciava nas quartas.
1: É. Sim. Brasil, ele com menos jogos, fez o que ninguém fez mais.
0: Pelo amor de Deus.
1: E perceba que tem passe pra Jairzinho, tem passe pra Rivelino, tem passe pro gol de Carlos Alberto. É um Pelé muito generoso.
0: Sim.
1: E talvez por esse entendimento, eu não sou mais um Pelé que vou conseguir dar aquele arrancada de 40, 50 metros.
2: A grande pressão
0: teórica, quarta
2: dele,
0: Copa, né? Teórica,
2: exatamente. Porque... A grande pressão era dele naquela Copa. Época, e tem inclusive documentário sobre isso.
1: É porque 62 ele também não vai bem. Ele machuca no segundo jogo e sai.
2: Marilho, e aí o Garrincha aqui. A seleção é campeã. Depois de 1966, ele toma um atral litado, sai com a perna ralada, não joga
1: ele
2: mais.
1: Tem entrevista em 69, que ele fala, 68 mais ou menos, que ele fala que não tá muito afim, porque a Copa eu do azar. Embora naquela primeira tenha ido bem, que ele ainda é muito garoto, 17 anos, ele tinha na cabeça que ele dava muito azar em Copa, então ele não tava mais afim. Aí ele é convencido
2: em 70. Eu sempre
1: gosto de bom agradecer.
2: É, demais. Eu sempre gosto de comentar isso em relação a o futebol, porque é interessante, porque os cenários vão aparecendo, aí eu gosto de trazer isso. Vocês já ouviram? Eu repeti isso várias vezes. A parte tática, técnica, física e mental. A parte física, ela influi em todas, como também a parte tática. Então, qual era a grande pressão do Pelé? Eu tô com medo de me machucar. Eu não tenho mais essa qualidade física. Como eu faço pra ajudar? Então, até o rei, até o maior de todos os tempos, que ninguém vai igualar, com todo respeito a Maradona, a Messi, quem acha, eu vou pelo meu pai, pela história. Ele entendeu o seguinte: é necessário baixar um pouco mais o que eu fazia em relação a correr demais, para fazer com que os meus companheiros fiquem melhores. Então, o Pelé, ele foi inteligente porque ele conseguiu e entendeu que potencializar os seus companheiros era mais importante do que a individualidade dele.
1: Os gênios que têm uma dose de humildade conseguem enxergar isso, né? Que o Neymar possa chegar a esse estágio mental, né? Porque não é só o exemplo do Pelé, o exemplo do Messi é esse também. O Messi, rodeado de Tevez, Agüero, não deu muito certo na seleção argentina, né? Quando foi um time mais coletivo e com o Messi também mais generoso, que não haviam mais disputas, a gente teve disputa do Messi com o Tevez, do Messi com o menino da Itália, ainda que tenha sido declarações, mas você vê quando
2: jogou na Itália,
1: era.
2: De bala.
1: De bala. Então assim, quando a Argentina ficou realmente coesa e coletiva, e o Messi com essa generosidade, a coisa fluiu.
2: E o mais legal,
1: o próprio Cristiano Ronaldo joga de frente. O Ronaldo de 2002 não se compara ao Ronaldo de 98,
2: não.
1: De 95, 6 e 7.
0: Mas muito mais decisivo, né? Entre aspas. Porque assim, sobre se posicionar. Cristiano Ronaldo também acho que vai procurar fazer isso esse ano, né?
1: Cristiano também. Já desde a última Copa, né?
0: Já tá mais, né?
1: Enfim, que o Neymar consiga, né? Em caso de acionado, ter essa consciência de que a genialidade dele, sob medida, ela pode fazer o Brasil chegar muito longe, quem sabe ao hexacampeonato.
2: Agora aqui pra gente, rapidamente, quando Pelé dominava a bola no peito na Copa de 70, é um dos lances mais bonitos da história do futebol, véio. Era muito fundamento, assim, é muita qualidade.
1: Vai pro intervalo. Pelé era demais. Meio dia 27, a gente volta já.
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7: Meio-dia 32.
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7: 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Fala pra mim que eu bato no peito, boto no chão, de volta com Esporte Mais, abraçando a galera que tá com a gente no youtube.com/Rádio Sociedade da Bahia. Muito obrigado pelo carinho da audiência. E você que tá também no Dial 97.9, hein? Já sentiu a diferença? Que Dial maravilhoso, hein? E você ainda tá aí na 102.5? Não, já pode migrar, vai lá para 97.9. Você encontra rapidinho no seu dial, sinal potente e abrangente. É a Rádio Sociedade da Bahia, de cara nova, né? De dial novo, a nova cara da Bahia. É, abraçando essa galera, repito, que tá com a gente aqui, youtube.com/Rádio Sociedade. Abraçando o Leandro, o Armando, também aqui a Noélia, também o Ismael Bispo, galera massa que tá com a gente, youtube.com/Rádio Sociedade da Bahia. Daqui a pouco eu dou uma passada por lá mais uma vez para colocar a galera para falar, né? Aqui também o Lucas Veiga, o Felipe Abílio, também o Antônio Júnior, o Mário, também aqui o Hélio Neri. Um abraço pra essa turma, viu? Valeu, muito obrigado pelo carinho. Aproveita pra compartilhar nosso link aí, viu? O Manuela Vena, Tricolor de Aço, em pauta. O Bahia que, né, se prepara. Já tá com a gente então? Então já vamos fazer o link com ele, hein? No rastro da Copa. Rafael Brasileiro será o nosso correspondente na Copa do Mundo. Já chegando, né, daqui a pouquinho, onde está a seleção brasileira. Enquanto isso, já a caminho da Copa do Mundo, a maior Copa da história. Rafael Brasileiro. Bom, com esse sobrenome não dava pra torcer pra outra seleção, hein, Rafa? Boa tarde.
9: Boa tarde, Fabrício. Boa tarde, Caio. Boa tarde, Manuela. É, meu amigo, com esse sobrenome não tem como torcer pra outra seleção, né? Não tem como esconder, né? Isso às vezes até é um problema no meu passaporte, porque o passaporte brasileiro tem a nacionalidade e logo embaixo o sobrenome, né? E assim que eu entrei no Canadá, onde eu resido, o oficial de imigração perguntou: o que é isso? Seu sobrenome, se não sabe, me explique aqui. Eu disse a mesma coisa. Mas é isso mesmo.
7: E a sua expectativa para esse início de Copa do Mundo? Quando que você deve pintar em Nova Jersey? E como é que você está vendo a repercussão dentro do Canadá, que é uma das sedes, junto com o México e Estados Unidos? Mas, acima de tudo, essa empolgação da mídia em geral em torno da Copa do Mundo. Como é que está esse clima por aí, Rafa?
9: É bem diferente do que acontece no Brasil, certo? Porque a gente tem que lembrar, né? São três países, uma Copa em três países, que na verdade não são três países, né? A gente tem que reconhecer, é uma Copa dos Estados Unidos, e que México e Canadá são assistentes, porque México e Canadá, cada um tem 13 jogos de 104, 75% dos jogos são nos Estados Unidos. E o Canadá, por exemplo, é um país de hóquei. A gente está falando num período que está tendo, por exemplo, a final da Stanley Cup, né? Que é a final da NHL. E o assunto é muito mais esse do que se falar de futebol de Copa do Mundo, né? Em alguns pontos em Toronto, se você parar para perguntar às pessoas se a Copa do Mundo vai acontecer, isso, algumas nem sabem, algumas descobriram recentemente. E assim, você encontra até mais clima de Copa do Mundo, sabe onde? No supermercado. Tem aquela batatinha com a foto do jogador, tem aquela bebida com a marca da Copa do Mundo, né? Da FIFA, mas clima de Copa do Mundo é muito diferente do Brasil. Alguns bares, principalmente em Toronto, né, que vai receber alguns jogos da Copa do Mundo, e em Vancouver, né, aí você vai encontrar algo mais ligado à Copa do Mundo. Mas se você disser assim, ah, o pessoal está empolgado, ainda não. E temos que lembrar também, né, tanto os Estados Unidos como o Canadá são países de muitos imigrantes, certo? Então, o público que vai lotar esse jogo, que vai ir até o estádio, é o público muito mais imigrante do que o público local, e até porque o preço dos ingressos não é nada convidativo, né? São preços bem salgados.
7: Grande Rafael Brasileiro, correspondente da Rádio Sociedade, no rastro da Copa do Mundo, tá no Canadá, já vai pintar também em solo norte-americano para acompanhar a estreia da seleção brasileira, o Brasil que encara no sábado a equipe do Marrocos. Você falou de imigração, né? Como é que tá a chegada, né, dos agentes da Copa? A gente viu problemas com arbitragem, né, o árbitro somaliano que acabou tendo que voltar, seleção iraniana tá tendo que ficar fora dos Estados Unidos, a gente tem colegas nossos da imprensa que acabaram tendo visto negado em cima da hora. Você tá preocupado, embora já esteja algum tempo aí no Canadá, talvez tenha um agente mais facilitador, mas de repente com amigos que querem participar da Copa do Mundo como torcedores, Rafa?
9: Eu conheço alguns amigos que desistiram de comprar ingresso porque iam ter que tirar o visto ainda, e não é um processo rápido, apesar dos Estados Unidos ter dito, né, ter facilitado para quem tinha ingresso. Mas, por exemplo, torcida do Marrocos agora, os números dizem que são 90% da torcida do Marrocos foi barrada, né, mesmo quem tinha ingresso. Então, é algo que preocupa o torcedor em geral. E assim, Copa do Mundo, se fala muito em turismo, né, que vai se aumentar o número de turistas, que vai gerar mais retorno financeiro para as cidades, mas a gente sabe que no final das contas as cidades pagam por um valor muito mais alto do que elas têm de retorno, certo? Então, essa questão da chegada de torcedores, eu acredito até que não vai influenciar tanto na presença de público, porque Copa do Mundo, no final das contas, é feita para quem já está no país, né? Os números já comprovam que sempre no número de bilhetes vendidos, a sua grande maioria é para quem está já dentro desses países, né? Mas, e com certeza, é uma situação muito chata. A gente sabe que tiveram alguns brasileiros também tiveram visto negados, né? O árbitro, por sinal, Fabrício, já que você citou ele, o premier da British Columbia, né, que é o estado, digamos assim, a província de Vancouver, né, seria a figura do governador, se a gente fosse traduzir para o nosso português, ele convidou o árbitro para apitar os jogos em Vancouver. Só que aí, logicamente, isso é uma decisão da FIFA, né? Eu não sei se ele conversou com a FIFA, mas a FIFA disse que a situação desse árbitro não ia mudar em relação aos Estados Unidos, e seria bem legal se tivesse essa oportunidade dele apitar no México ou no Canadá, né? Esses jogos aí, pelo menos da primeira fase, ou até 16ª de final e 8ª de final, que alguns jogos ainda são disputados no Canadá e no México.
7: E eu tinha pensado exatamente dessa forma quando vi o Omar Artan, árbitro somaliano, né, com patente FIFA, um dos melhores árbitros do seu continente, ser barrado da Copa do Mundo. Pensei, poxa, por que eu não tenta direcionar ele para os jogos de México e Canadá? E o Rafa já dizendo que é uma ideia que já está sendo plantada ali, tomara que haja tempo para que isso aconteça, mas claro, vai depender aí da própria FIFA. Você que vai se juntar ao Rodrigo Massa, né, nessa super cobertura também com correspondência para a maior rádio do Norte e Nordeste do Brasil. Rafa, eu sei que você sabe, mas só para reforçar, a Rádio Sociedade é a mais longeva do país. Foi a terceira em fundação, mas as outras duas já não estão mais em atividades, ou seja, a mais longeva do país nesse momento é a Rádio Sociedade da Bahia, meu parceiro.
9: Meu amigo, eu estarei com o Rodrigo. Rodrigo, a gente tem um projeto sobre Copa do Mundo, sobre a seleção, que é o Canarinho Cast. a gente que é apaixonado pela seleção brasileira, e Rodrigo vai estar em Nova York nesses primeiros dois jogos, e a gente se encontra em Miami. Aí, meu amigo, aí quando essa dupla se junta, é Beto e Romário, tá? O bicho pega. E Rodrigo já vai estar trazendo os boletins assim que ele chega. Boletim já do jogo deste sábado, certo? Na situação da seleção brasileira. E Nova York, que já está sendo tomada, né, por brasileiros, né? Já está sendo planejada aí na sexta-feira, por exemplo, um bandeiraço. Tá? Então se preparem aí que vai ter. Vão tomar a Times Square, né, que é o grande ponto turístico de Nova York. E Copa do Mundo, pelo menos pra gente, tá realmente chegando, tá realmente batendo na porta. E eu não sei vocês, mas eu tô muito empolgado, minha agenda já tá toda bloqueada pra assistir os jogos. Lembrando que tem jogo que começa de 1 da manhã, tá? Na cidade, na Costa Oeste, ainda é 9 da noite, mas no Brasil já vai ser 1 da manhã.
7: Sensacional, né? E tenha certeza que a gente tá muito empolgado pra esse início de Copa do Mundo. O link tá maravilhoso, né? A gente conseguindo conversar em tempo real, que seria assim durante toda a cobertura. A gente sabe que às vezes a internet tá oscilando, o problema técnico pode acontecer ali ou aqui, mas como tá bom. Caio Leone, à vontade aí com o nosso Rafael Brasileiro. Caio.
6: Verdade. Grande abraço, Rafael. É um prazer falar contigo. Parabéns pela cobertura. Eu fiquei bastante impactado quando você falou do preço dos ingressos. Então, eu queria ser mais profundo em relação a isso. Um brasileiro, por exemplo, claro, que acaba recebendo em reais, para assistir um jogo da Copa do Mundo, quanto sairia? Você chega com a sua cabeça.
8: Uma fortuna, uma pequena fortuna.
7: Pode ser por alto, né?
9: Não, uma pequena fortuna não, mas assim, quando você pergunta, porque quando eu fizer a conversão, né, que a gente até tenta dizer assim, ah não, quem tá viajando, quem converte não se diverte. Mas tem que converter no final das contas. Hoje eu li uma matéria, por exemplo, que um casal foi apenas para a estreia do Brasil em Nova York, está gastando R$46 mil.
7: Nossa! Que isso, assim, hein?
9: Isso é muita grana. É um absurdo. É um absurdo. E assim, eu vou exemplificar com o que está acontecendo nos Jogos do Brasil, por exemplo. Tá? Porque a gente está de olho nesses ingressos, né? Sonhando ainda que ele dê uma baixada. Nesse momento, 180 mil ingressos da Copa do Mundo não foram vendidos ainda, tá? Isso num total aí de em torno de 7 milhões de ingressos. E alguns jogos, por exemplo, como a estreia dos Estados Unidos contra o Paraguai, chegou o momento de ter 20 mil ingressos ainda. Por quê? O valor de ingressos girava em torno de R$10 mil, que é uma loucura. Até o presidente Trump disse que não pagaria esse valor. De tão absurdo que é. Estreia do Brasil contra Marrocos nas plataformas, né, alternativas, não só apenas na plataforma da FIFA, você está encontrando por torno de $1.500, né? Que você multiplicar aí por 5, vai dar em torno de 7.500, né? Eu sou jornalista, mas acho que a conta está certa.
7: Tá certinha.
9: E já em Miami, que é o último jogo, você encontra ingresso a partir de $1.800. Por quê? É uma área que tem voo direto constante, certo? Do Brasil. É uma área que tem muito brasileiro, tem muito latino, e a gente às vezes esquece do quão apaixonado pela seleção brasileira é o resto do mundo. A gente teve Cleveland no fim de semana para cobrir o amistoso contra o Egito, e meus amigos, a quantidade de torcedores que estavam com a camisa do Brasil e não sabiam uma palavra em português é fora do comum. É impressionante. A gente esquece um pouco desse detalhe. E pro o jogo contra o Haiti é o ingresso mais barato, você consegue encontrar em torno de $800, certo? Dá cerca de R$4 mil. Então, a gente fazendo uma conta rápida aí, para assistir apenas a primeira fase, daria pelo menos aí, acho que uns entre 15 e 18 mil, se você der sorte, né? Então, é um ingresso muito, muito salgado. Já, imagina, para um torcedor de Vitória, de Bahia, com R$15 mil, o que ele pagaria de sócio-torcedor da equipe dele? Quantos anos, né?
7: O que eu percebo é que a FIFA, ela consegue mensurar a realidade de cada país, né? Aqui no Brasil, pra realidade brasileira, era caro, era mais assim, muito diferente. Claro que eu tô falando de 12 anos atrás. Sim. Mas próprio Catar, né? Na última Copa, que é um lugar também com posições muito ricas, né? Tem lugares que são de pessoas milionárias, outros bairros mais pobres. Mas a parte milionária, mesmo com tudo aquilo, a gente viu muitos brasileiros conseguiram, também as distâncias eram menores, né? Mas os valores conseguiram ser bem mais acoplados, né? Bem mais dentro do bolso de quem conseguiu ir para a Copa do que os valores trazidos agora pelo nosso Rafael Brasileiro. Manuela Vena, com o nosso correspondente, grande Rafael Brasileiro, que sabe muito, viu? Sociedade bem servida nesse Mundial.
8: Obrigado. Que massa. Prazer, Rafael, falar contigo. Eu queria entender o clima daí, né? Porque assim, Copa do Mundo, eu infelizmente nunca tive a oportunidade de participar, não sei aqui no Brasil, né? Mas ainda assim participei pouquinho pro que eu gostaria de participar. O clima é sempre algo que me chama atenção, porque os torcedores brasileiros, eles fazem festa onde quer que eles vão, né? E é sempre uma zoada. Aliás, o sul-americano tem essa questão, né? Acho que eles fazem muita zoada, fazem muita alegria, trazem muita alegria para esse clima. Como é que tá? Já começou? O pessoal ainda tá chegando, né? Porque ainda tá perto de iniciar. Eu sei que você tá aí no Canadá, mas ainda vai para os Estados Unidos. Como é que o pessoal está falando sobre isso, né? Você tem visto uma movimentação dos brasileiros? Você acha que o número de brasileiros que está indo é um número bacana? Como é que você está enxergando esse clima, essa movimentação dos torcedores brasileiros para essa Copa?
9: Ó, Manuela, desde que o Brasil começou a jogar esses amistosos em março, a gente já encontrou e até entrou em alguns grupos de torcedores, por exemplo, em Orlando, em Boston, onde o Brasil enfrentou a França, Orlando, o Brasil enfrentou a Croácia. Agora em Cleveland, a gente notou que muitos torcedores brasileiros aproveitaram a proximidade ali com a divisa, né? Para você ter ideia, Cleveland, quem sai de Toronto, quando passa a fronteira ali, para Cleveland são apenas 3 horas, é uma viagem curtinha para quem está acostumado a dirigir de carro aqui. E você viu que muitos torcedores aproveitaram, já que não conseguiriam para alguns jogos da Copa, ou para nenhum, para se despedir da seleção e indo até Cleveland. Então, muitas placas de Toronto, muitas placas do estado de Nova York, muitas placas de até Massachusetts, eu vi também pessoal com bandeira do Brasil. E nessas cidades você vê que já tem uma movimentação até da comunidade local, certo? Massachusetts e Nova York, né, são próximos, são estados colados, grudados basicamente. E Massachusetts, tirando a Flórida, até alguns anos atrás, era o estado que tinha mais imigrantes brasileiros, por exemplo. Ou seja, esse pessoal que está ali está investindo pesado para tentar ir para esse jogo. E você vê que existe uma criação dessa comoção, desse abraço da torcida, dessa vontade de acompanhar. Eu acho até que a cidade que a gente vai ver menos brasileiros talvez seja a Filadélfia. Mas a Filadélfia é tão próxima de Nova York, de New Jersey, né, onde vai ser o jogo, é uma viagem de 1h30 apenas. Então muita gente que está indo para Nova York também está colando para ir para a Filadélfia junto. Mas talvez por não ser um jogo, talvez não tão atrativo, certo? E por conta do deslocamento, talvez dificulte de alguns. Mas eu realmente sinto que a comunidade brasileira está abraçada, está empolgada. E Miami, eu não quero nem imaginar como é que vai ser. E ali, se a gente já sente que é o reduto, é o estado hoje que tem mais brasileiros, então com certeza vai ser o ponto alto da festa. E quem sabe, né? Se a gente for avançando, a gente pode voltar a jogar em Miami, então.
8: Vamos torcer.
7: A torcida é para que isso aconteça. Grande Rafael brasileiro, o Cássio Cardoso também mandando um grande abraço para você. Ele vai estar com a gente nos pré-jogos aqui da seleção brasileira. E parabéns pelo trabalho aí no Brasileirinho Cast, Canarinho Cast, né? Que já tá sendo bastante seguido. Galera, quiser seguir aí, Canarinho Cast. Valeu, grande Rafa. Fica à vontade para as considerações finais, né? E a gente vai seguir junto com você e o Rodrigo Massa.
9: Que é esse, meu amigo. Obrigado, Fabrício. Obrigado, Caio. Obrigado, Manuela. E a gente vai se vendo aí. Um abraço para todo Salvador e fiquem certos que a gente vai trazer como é que tá o ambiente em torno da seleção brasileira daqui da América do Norte. Um cheiro no coração todo mundo e uma ótima quarta-feira.
7: Excelente. É a Copa Sociedade, grande Rafael brasileiro.
6: Excelente. Excelente. Parabéns, Rafael. Muito maravilhoso. Legal. Todas as informações que você trouxe, de verdade. Parabéns.
7: Muito bom, né? Muito bom. A gente vai estar com o Rafael brasileiro, Rodrigo Massa, trazendo tudo de Copa do Mundo. É a Copa Sociedade pra você. Imperdível, hein, gente? Sábado tem a partir das 5 horas. Tudo sobre o jogo entre Brasil e Marrocos. Bom, eu vou com ele, nosso grande Marcelo Gama tá na ponta da linha pra gente falar do Vita Vigor 3.0, suplemento natural e poderoso, queridinho dos casais. 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
7: 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Eu vou pro intervalo, volto já, vou de novo, segura aí, que a gente volta já, 12:54, seu jeito.
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7: Volta já.
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0: O sistema Confea, CREA e Mútua já definiram as diretrizes para as eleições 2026. 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

0: Meio-dia 58.
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0: Na Sociedade Esporte Mais. Manda pra mim que eu mato no peito, boto no chão, de volta com Esporte Mais, mas já vou com ele, Sociedade Agora, Ananias Serra Negra, e a gente volta já com a segunda hora do Esporte Mais. Vem, Ananias,
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0: boa tarde.
2: Agora. Boa tarde, Salvador tem dia com temperatura de 26 graus. Os motoristas que trafegam pela BR-324 no trecho de Águas Claras, em Salvador, devem ficar atentos às alterações no trânsito que acontecem amanhã até sábado. As intervenções vão acontecer entre os períodos das 10 horas da noite às 4 horas da manhã. A medida necessária para a continuidade dos serviços de implantação da estrutura do novo sistema de transporte, o VLT. A área afetada vai estar sinalizada. A CTB recomenda que a população organize os deslocamentos com antecedência e busque rotas alternativas para evitar transtornos durante os horários de intervenções. 6 mandados de busca e apreensão foram cumpridos hoje durante uma operação que investiga a comercialização irregular de substâncias vendidas como canetas emagrecedoras. As ações ocorreram em Lauro de Freitas, Camaçari e Feira de Santana. O grupo também é alvo de apuração por suspeita de lavagem de dinheiro por meio de rifas digitais. Os policiais apreenderam canetas emagrecedoras, seringas com substâncias já preparadas para comercialização, ampolas utilizadas na manipulação de produtos e aparelhos celulares que serão analisados pelas investigações. A Comissão de Constituição e Justiça do Senado aprovou hoje a proposta que prevê mudanças na aposentadoria de agentes de saúde e de combate a endemias. Com a proposta, o agente vai poder se aposentar recebendo o valor total de sua média salarial ou do seu último salário da ativa e receber automaticamente os mesmos reajustes e aumentos salariais concedidos aos servidores que continuam trabalhando. Eles também passam a ter direito à aposentadoria com idade mínima de 57 anos para mulheres e 60 anos para homens, condicionados a 25 anos de contribuição e efetivo exercício na atividade. A votação foi simbólica e a matéria segue agora para análise no plenário. O impacto estimado pelo Ministério da Fazenda é de R$ 99 bilhões e por isso é chamado de pauta-bomba. Prefeitura decreta situação de emergência em área contaminada no subúrbio de Salvador. 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
6: É, seu Caio Leone, o maior artilheiro da história desse palco internacional não é Pelé nem Messi, é Miroslav Klose, 16 gols em Copas.
7: É, e tem outro detalhe curioso, né? Just Fontaine marcou 13 gols numa única edição. Hoje tem craque que leva 3 torneios pra chegar perto disso.
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0: 1 e 6.
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0: 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Manda pra mim que eu mato no peito, boto no chão, de volta com o nosso Esporte Mais pela Rádio Sociedade da Bahia, até as 2 da tarde, trazendo muita informação pra você. É o Esporte Mais que chega aqui na programação Sociedade. Já tá sabendo, hein? 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E essa é uma ótima notícia, né? Mas é hora de contar outras boas notícias. A gente sabe que a Michele de Maracasa, assim como todo jovem, tem que batalhar pelo futuro. 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Manuela Vena, falando um pouco do Tricolor de Aço, algumas questões do Bahia. E tem uma delas que tá aí, né, reverberando nas redes sociais, né? Será, mano?
14: Será, Fabrício? Vamos lá. Pois é, algumas informações do Bahia aqui pra gente trazer. A gente já comentou aqui sobre o Gabriel Xavier, né? Que tá indo para a China e com isso vai abrir alguns espaços no elenco do Bahia. A intenção do Bahia é essa, né, de emprestar, vender alguns jogadores para que esse espaço no elenco seja aberto para a chegada de novos jogadores para ajudar o Rogério Ceni nesse segundo semestre. Com a saída do Gabriel Xavier, tem espaço aí pro Fred, né, que joga na base, o Marcos Vitor também, que voltou de empréstimo, e o Luiz Gustavo, que foi um jogador que o Bahia fez uma compra enorme, né, um valor mais de 30 milhões de reais para o jogador e...
0: Rogério não gostou dele.
14: Ou o Rogério não gostou, assim...
0: Não é difícil,
14: assim... É difícil eu dizer, mas...
0: Se Rogério tivesse gostado do Luiz Gustavo, a gente tava falando aqui?
7: Não.
0: Não é? Eu acho que sim, tem um monte de questões que o Rogério pode trazer.

0: passado tem uma tentativa de saída de bola para se assemelhar ali com o time principal, mas ainda tem algumas carências, né? Eu acho o Fred, por exemplo, mais maduro, a meu ver, do que o Luiz Gustavo, apesar de serem jogadores de lados diferentes.
1: Parêntese rápido, eu vou na mesma questão de ontem. O Sub-20, pra mim, ele tem uma métrica até um certo limite, sabe? Eu vi o Luiz Gustavo jogando no Vasco, Copa Sul-Americana, Campeonato Brasileiro, sendo titular. Fernando Diniz, na época da seleção, né? Tinha acabado de sair da seleção, porque é tudo ali no mesmo ano. Já tá dizendo que o cara é o melhor zagueiro que ele tem no plantel do Vasco, né? E esse cara chega pra aqui por 32 milhões e não joga. Né? O Fred, a gente tem visto a evolução do Fred. O Luiz Gustavo volta pro Sub-20. Ah, no Sub-20 as atuações não são tão vistosas. Mas e aí, Caio? Então, assim, alguém teria que ter avisado pro Rogério, né? Rogério, leva ou não leva? É um desperdício de dinheiro, gente. Você acha que o Luiz Gustavo, nessa condição agora, Manu, ele sai daqui por 32 milhões?
0: Não sai. Gente. Mas é um jogador muito novo também, né? A gente pode tentar entender o que o... Assim, tô tentando fazer o advogado do diabo, né? Mas assim, eu acho que, por exemplo, a ideia dessa nova organização do Grupo City, focando nos jogadores de base, não que ele seja base do Bahia, mas pertence ao Bahia hoje, sim, é fazendo um trabalho específico para que esses jogadores rendam mais. E provavelmente tá apostando ele num pouquinho mais de futuro. Tipo assim, é o que a gente conversou ontem, né? Nem todos os clubes fazem isso. O Palmeiras não faz isso e vende muito bem o jogador. Eu acho que tem uma coisa aí ainda que precisa melhorar, né, dentro do grupo. Pode ser que seja um processo, né? Tem pouco tempo ainda, se você for falar em termos de base, a reorganização da base ainda tem pouco tempo. Mas eu acho que a tendência é essa, que esses jogadores amadureçam e sejam vendidos ou sirvam pro Rogério, sim. Hoje, eu não sinto que o Rogério tenha esse perfil de apostar nesses jogadores mais do que o profissional, como você bem falou.
1: Só o Caio, rapidamente. E aí, Caio, Luiz Gustavo? Esse assunto do Luiz Gustavo me incomoda, porque o City apostou no cara. O City, quando ele investe 32 milhões, ele fala: rapaz, eu vou trazer esse zagueiro, ele vai dar muito certo. O Rogério disse que não.
2: Até agora, não. E assim, eu esperaria do Rogério, com o Luiz Gustavo e com outros atletas, e sei que nem sempre é possível, o que ele fez, por exemplo, com o David Duarte. O David Duarte, quem banca a renovação e quem banca a titularidade ao ponto dele se tornar o melhor zagueiro do Bahia, e eu falo isso sem nenhum medo de errar, foi o próprio Rogério. Então, no momento em que o atleta estava em baixa, não tinha ido bem no Goiás, nem no Fluminense, o torcedor do Bahia criticava muito o David Duarte, principalmente em 2023, que foi quando ele chegou, foi uma das primeiras contratações, inclusive, do Grupo City, e foi melhorando a construção, bola aérea, foi se sentindo parte do elenco a ponto de ser uma peça fundamental. Inclusive, o último gol que o Bahia marca é justamente nos pés do David Duarte. Então, o jogador de futebol, ele não é diferente de todos nós que estamos aqui. Ele precisa de estímulo, ele precisa de confiança, ele precisa entrar, ele precisa acreditar que o trabalho que ele está fazendo tem valor, está sendo visto. Não estou dizendo que o Rogério Ceni simplesmente não olha para o garoto, não tem essa informação, eu seria muito leviano se tocasse nesse assunto e fosse por esse caminho. Mas o Diniz, por exemplo, ele tem esse DNA, né? Esse DNA de estimular os atletas. O que me lembra muito, assim, esse estilo Diniz, e eu não estou comparando quem ganhou o título, quem é melhor treinador para o Bahia ou não, são coisas distintas, mas o Fábio, que já era um goleiro muito qualificado quando chega nas Laranjeiras, o Diniz entende que precisava que o Fábio jogasse com os pés. Na negociação, o Márcio Bittencourt liga pro Fernando Diniz. Fez: ó, eu quero trazer o Fábio. O Diniz diz o seguinte pro Márcio Bittencourt, que é presidente do Fluminense: ele não joga com os pés, Diniz. E aí? Traga que comigo ele vai jogar. Eu não tô dizendo que você estimular o Fábio é uma coisa e estimular o Luiz Gustavo é outra. Eu tô dizendo o seguinte: vai ser rotina do Rogério estimular esses novos jogadores, porque o projeto é esse. O projeto é ter esses atletas e fazer com que eles consigam performar.
1: Mas sem querer ou não, que eu vejo o Rogério desestimular esses atletas mais jovens. Porque a partir do momento que você entra numa partida e brilha e não tem sequência, eu já disse sobre a maneira que meu cérebro trabalha. Eu tenho que lutar muito pra não me abater numa situação dessa, sabe? Sou contratado aqui, faço um grande jogo, aí vamos supor que a mídia toda, eu passei por isso lá atrás numa outra emissora, né? Aí todo mundo elogia, sabe?

0: repórteres, o público, mensagem chegando. Aí seu chefe fala: Nossa senhora, cara, você tem que aprender muito ainda, viu, velho? Você não percebeu, não? Aí, não, pô, sua voz estava assim, tá, velho? Teve um momento aos 43 do segundo tempo que, em vez de você falar Salvador, você falou Ilhéus. Tipo assim, isso demonstra falta de preparo. Foi isso que eu tive que ouvir, entendeu? Beleza, tá dentro do processo, mas ali eu me abati. Falei, nossa senhora.
1: Claro.
0: Tem gente que não, pega isso, bota a faca no dente e fala, eu vou te provar. Mas tem gente que não é assim. Tem gente até que se convence, viu? Que é uma porcaria mesmo. Né? Então assim, isso é de cada cabeça. Então o que eu vejo é o Rogério desestimular, cara. Infelizmente, assim, os fatos têm nos mostrado isso. Um Gabriel Xavier que luta muito pra ter oportunidade. É um Thiago que precisa resolver jogos em 7 minutos em sequência pra ter oportunidade, né? É os garotos da base, o Juan Pablo, que com muita insistência, ele virava sempre a desculpa quando ele tava machucado, que é o caso agora, né? Não, ele tá machucado. Mas quando ele tava bem, ele não jogava. Quando jogava eram poucos minutos, né? Aí você vai pro Cauê Forquim, mesma coisa. A gente chegou a brincar com o Caio Suassuna, poxa. A gente não falou depois, não, a gente falou antes. Pô, tomara que o menino não jogue bem, porque se jogar bem vai sumir. E não deu outra, ele jogou bem e sumiu.
2: Sabe o que me chama a atenção? O Bahia, em 2024...
0: O Del nem se fala.
2: Iniciou com um sistema defensivo, onde tinha o Santiago Arias pelo lado direito, lateral direito, à época. Gabriel Xavier... Canu era para ser o Vitor Cuesta, mas o Vitor Cuesta acaba perdendo a posição para Canu de maneira justa, e o Luciano Juba. O Gabriel Xavier, o Rogério Ceni concedeu algumas coletivas falando que ele hesitava na construção, mas o Gabriel fez parte, na minha visão, do time que fez o primeiro turno de 2024 muito acima da média.
0: Para mim, o melhor Bahia da Era City tem Gabriel Xavier, que é aquele recorde de 24.
2: Exatamente. Para mim, o melhor e o maior Bahia da Era City. Não tô falando em relação a conquistas. Acho que aquele time, em relação a jogo, ele entregava até mais do que em 2025.
0: Sim.
2: 2025 era a equipe mais vertical, mais agressiva, uma equipe que conseguiu bons resultados, tecnicamente superior em peças, mas que encantava é aquela equipe. Então, o Gabriel Xavier, ele acaba se tornando titular no momento de baixa e muito por conta de uma equipe que tinha dificuldade de marcação, principalmente na pressão pós-perda ou na subida de marcação, você tinha um sistema defensivo que ficava exposto e fica até hoje. É natural, algumas coisas no futebol acontecem. Nem sempre você consegue subir a marcação e fazer com que a equipe não fique desguarnecida defensivamente. Só que o Gabriel Xavier, o tempo foi passando, e não tem pouco tempo, ele faz um Bavi no Barradão, onde ele é maravilhoso no jogo. Ele é uma das principais peças. Ele ganha todas as bolas no alto, inclusive atuando com o Canu. E vencem o Vitória no Barradão com o gol do Del. O Gabriel Xavier, não sei porquê, é natural que você acabe vendendo jogadores que você precisa contratar. A ideia é ter um elenco enxuto mesmo, porque é um modelo europeu. Mas será que o Gabriel Xavier foi utilizado o suficiente, teve confiança suficiente para melhorar a sua qualidade de construção? Porque defeito todo jogador tem. Mas o importante é que a parte tática e também na gestão de grupo, nos treinamentos, o treinador, o staff consiga fazer com que esses atletas evoluam o suficiente e não ao contrário. Então, fico nessa expectativa que o Bahia não perca tantos atletas que poderiam dar mais. Eu lembro muito do Oscar Estupiñán. Era um primor técnico? Não. Mas, vamos lá.
1: O tinha
2: Oscar
1: Estupiñán
2: fez muita falta em cenários onde o Bahia precisava ter um centroavante mais
0: forte. Faz falta até hoje.
2: E até hoje não
0: que tem. Que os centroavantes do Bahia...
1: Só para ilustrar um pouco isso também que o Caio falou... primeiro, uma coisa que não é uma informação, é uma opinião. Eu acho que o Del hoje no sub-20 tá
0: desestimulado,
1: assim, ele não vem fazendo boas partidas como ele vinha fazendo antes. Isso faz parte do jogador, sim, mas eu acho que tem a ver com isso. Ele acabou sendo, entre aspas, preterido pelo Caio Suassuna, e isso abate um pouco o jogador, ainda mais o jogador jovem. Com relação a zaga, né? Falando especificamente da zaga.
0: Lembrando que mandou acompanha de perto esses jogadores das categorias de base, jogo a jogo praticamente, né?
1: Isso.
2: Literalmente jogo a jogo.
1: Jogo a jogo. E o zagueiro, por exemplo, essa saída do Gabriel Xavier, e falando o que o Caio falou, em 2024, ele teve sequência, né? Coisa que ele não tem tido, não teve nos outros anos. Ele teve sequência naquela época, aí depois ele falhou realmente, teve um jogo que avaliou...
0: Mas sai logo.
1: O Mingo tá sem jogar bola desde o ano passado. Exatamente, o Mingo ficou uns 4 meses aí, tendo muita paciência com o Mingo e nada.
0: Ó, eu gosto da Manu, não gosto do Caio, né? Aí Caio se impõe e vai pro jogo. Velho, primeiro motivo que cai me der, ele vai sair. Eu gosto muito da Manu, eu vou passar a mão na cabeça. Eu vou dizer, ah, mas hoje ela não teve tão bem, por isso, por aquilo. A gente tem visto isso em vários discursos do Rogério, né? É o Everton que arranca com a bola e a culpa é do Sanabria, né? É a zaga que se movimentou de frente, mas foi o Gabriel que deu o bote errado, né? O outro zagueiro não foi nem enxergado. É o Vitor Hugo que numa partida horrorosa do time inteiro vai tomar uma bronca sozinho no meio campo e depois não faz mais parte e dos
1: brilha planos do Bahia. No Atlético Mineiro fazendo gol atrás de gol.
0: Sendo zagueiro.
1: É surreal, né? Você olhar.
0: Então assim, eu acho que o Rogério tem um modus operandi assim que se ele invocar, meu irmão,
1: e tem outro, vida Fabrício, com ele, não, o Bahia, viu? Está buscando um outro zagueiro. Essa é a informação que já foi. Já saiu, inclusive, que o Bahia teve sondagens até pro Adrielson, que jogou no Botafogo.
0: Bom jogador.
1: Só que as cifras foram muito altas, o negócio não foi pra frente. Mas o fato é que, apesar de ter Marcos Vitor, Luiz Gustavo, Fred, o Bahia vai atrás de um zagueiro.
0: Marcos Vitor, por exemplo. Se ele fosse abraçado pelo Rogério, eu tenho certeza da evolução desse zagueiro, porque é muito bom zagueiro. Mas o Rogério tem alguma coisa com ele, já dispensou ele duas vezes.
1: Não, e não tem sequência. Ele tá jogando lá. Quando ele jogou praticamente lateral direito.
0: Não, e quando ele jogou e foi bem, no outro jogo ele desapareceu. E o Rogério admite que ele foi bem. Não, o Márcio foi bem, mas hoje eu preferi não ser. Acabou.
1: Pois é. Outro jogador que também dá, falando em zaga, né? O Gerald da base, renovou com o Bahia até 2029. É outro jogador promissor que teve seu contrato renovado. Também é muito bom. E falando ainda de contratações, né? A gente tem o Alejo Vélez, que já chegou, se apresentou aí nas redes sociais já como jogador do Bahia, apesar de que o Bahia não oficializou isso e não vai oficializar, porque ele tem contrato com o... Não vai Rosário. Oficializar por agora, porque ele tem contrato com o Rosário até o final do mês. Então, só em julho. E parece que ele não vai jogar. O Bahia vai ter a primeira partida, não foi confirmado ainda, né? A gente teve o Fábio Mota falando ontem sobre a partida do Vitória. Mas o Bahia tem sua partida com a Chapecoense, que provavelmente vai acontecer 17 de julho, antes do final da Copa.
0: Uma boa.
1: E depois 21, que é contra o Atlético Mineiro. Parece que ele não vai poder jogar contra a Chape, só pode jogar contra o Atlético Mineiro.
0: É questão de data ainda, né?
1: Pra poder ele ser realmente jogador do Bahia. E ainda falando de contratações, como você bem falou, o Echeverri, né, tá sendo cogitado aí como um suposto interesse do Bahia, né? Dizem também que o Flamengo tem interesse no jogador. E as informações que tive foi que recentemente ele tá na Argentina, né, de férias, e ele é apaixonado pelo River Plate, né? E recentemente ele foi flagrado, inclusive, com a camisa do River Plate.
0: Jogou lá, né?
1: E dizem bem que o River Plate tem interesse em repatriar o jogador. Então, acho um pouco complicado pro Bahia, mas espero que o Bahia esteja nessa negociação de forma contundente, né? Porque é um jogador que vai interessar muito e o Bahia precisa.
0: Lances do Cláudio Echeverri pelo River Plate, pela seleção de base da Argentina, onde ele foi artilheiro do time em dois mundiais, no Sub-17 e também no Sub-20. Tá na tela ali, ó, Caio, esse gol mesmo de muita capacidade, né? Pela Argentina e no Mundial Sub-20, né? É o Cláudio Echeverri, que no Girona não conseguiu brilhar, né? Nem no Bayern Leverkusen. É bom lembrar que quando ele sai do River, em altíssima, né? O River campeão nacional, com ele indo muito bem. Um atleta muito promissor na época, ainda com 18 anos. Ele vai pro Bayern Leverkusen, lá joga muito pouco, 11 jogos, não faz gol, não dá assistência. Depois, ele vai pro City, né? Faz um golzinho e o City já empresta ele pro Bayern Leverkusen, depois pro Girona. No Girona ele também não consegue ser titular absoluto, são 16 jogos, um gol, uma assistência, o Girona acaba caindo. Mas é um cara, quando a gente vê assim os lances, caiu muita qualidade, viu? O gol ali contra a seleção brasileira, né? No Sul-Americano Sub-20. Um atleta que parece que tem qualidade, mas depois que se profissionalizou, começou a ter um pouco mais de dificuldade, o que talvez seja normal, né?
2: Ele tem 20 anos, é muito novo ainda, passagem pelo River Plate, seleção de base. Que
0: golaço, velho.
2: Inclusive, nossa, pelo próprio Girona, tem uma experiência europeia, às vezes isso acontece, né? O jogador, ele estoura no seu futebol.
0: Na base era o 10 da Argentina, tá vendo? 10
2: da Argentina, e acaba tendo dificuldades depois no futebol europeu. Nós percebemos isso muito com jogadores brasileiros. O que a Argentina tem produzido é justamente o que o Brasil não tem conseguido fazer, que são meias. O Cláudio Echeverri, ele é um meia atacante clássico. É um meia atacante. Então, se você imaginar o Bahia, que em 2024, a gente citava esse Bahia de 2024, que tinha um losango, você tinha, por exemplo, Caio Alexandre, Jean Lucas, Everton Ribeiro, e tinha, por exemplo, o Cauli.
0: Ele seria o Cauli.
2: Ele seria esse meio atacante para flutuar um pouco mais, principalmente pelas jogadas. É um cara muito agudo, com muito drible. Tem boa finalização. Bons
0: lances dele, olha lá.
2: Você vê que é um jogador que consegue, né, aliar a velocidade e a finalização. Muito bom, principalmente para achar passes, né? Consegue ser um organizador. Então, assim, é um jogador de 20 anos, jogador que tem a cara do grupo. Tudo bem que ele tem uma identificação enorme com o River Plate, é natural. Mas é o típico jogador que chega, veste a camisa e elevaria a qualidade técnica. É diferente, assim, você atua no Girona, você tá no Manchester City, cara acostumado com o continente sul-americano. A adaptação de um jogador não é só em campo, é também na vida pessoal. Às vezes, quando a vida pessoal desanda, não por comportamento negativo, mas sim porque não conseguiu se sentir bem no lugar. Às vezes o cara precisa voltar. Então, pra ele, pode ser algo muito positivo pro River Plate. Mas chegando no Bahia, seria uma grande contratação.
0: E a gente viu pelos lances de muita qualidade do Cláudio Etcheverry, o argentino. Era o 10 da Argentina na base, hein? E a gente tem essa expectativa se vem ou não para o Bahia. Tá no Girona, né? Como é do grupo ali, o Girona caiu. Muita gente no burburinho de que ele pode estar chegando ao tricolor. Meio-dia e 25, vamos então pro trânsito. Thiago Costa tá na área. Boa tarde, Thiago.
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4: Oi, Fabrício, boa tarde para você, para a equipe do Esporte Mais, boa tarde também aos nossos ouvintes, uma excelente quarta-feira a todos. Eu vou começar trazendo a informação de um acidente grave agora na Estrada do Coco, em direção a São Cristóvão, bem próximo à estação aeroporto. Tem muita retenção na rodovia, chegando no Caji. Já pega a minha dica, você que está vindo de Abrantes para Paralela, ao se aproximar do Hospital Geral, corte pela Silva de Chaves e siga pela Estrada do Trabalhador. Vindo para Capital Baiana, de olho na movimentação da Avenida Suburbana, agora só tem pontos de intensidade, mas é bom evitar seguir por lá, porque tem um ônibus pegando fogo ali na altura de Itacaranha. Tem um pouquinho de retenção, mas você que está em Paripe, em Coutos e segue Processo Norte, muito melhor fazer o caminho pelo Derba, que está livre, depois complete pela BR-324. Seleção de ofertas é na Grande Bahia, Onix 2027 por R$87.990 e parcelas de R$1.680. Consulte condições, Magalhães Neto e Norte. Segue daí, Fabrício.
0: Valeu, Thiago Costa, 1:27.
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0: 1h32.
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0: Manda pra mim que eu mato no peito, boto no chão, de volta com o Esporte Mais pela Rádio Sociedade da Bahia. E a gente tá junto aqui nessa super cobertura da Copa do Mundo, hein? Pois é, rapaz, sábado tem a pré-jornada do jogo do Brasil aqui na Rádio Sociedade, com as possíveis escalações, com os nossos correspondentes direto de Nova Jersey. A gente ouviu agora há pouco o Rafael Brasileiro, por lá também estará o Rodrigo Massa. 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A bola rola às 7 horas no sábado e toda a cobertura de pré-jogo aqui na Rádio Sociedade. Essa é uma ótima notícia, né? E hora de contar outras boas notícias. 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Manu Avena, o presidente Fábio Mota soltou que contrataria 3 ou 4 peças, que o lateral direito seria prioridade. Bom, beleza, a gente já enxerga alguém novo por ali. E as outras posições? Como é que você imagina de carência do Vitória, já que Vitória pode se debruçar em tentar investir para tentar qualificar um pouco mais algum dos seus setores?
2: Eu acho, Fabrício, que vai precisar aparecer um zagueiro. Talvez não para ser titular, né? Porque Kaká e Luan estão muito bem entrosados e jogando muito bem, mas quando você procura no banco, né? Edu machucado, Camutanga machucado, aí tem o Neres, mas
0: tá muito em baixa pra torcida,
2: tá na baixa, né? E assim, tem alguns jogadores que até terminaram o semestre ou em alta, né? O Eric, um Kaiser, um René, o próprio Tarzia também. Tem uns que você sabe que a curva é sempre boa, assim, como no caso do Mateuzinho, Baralhas, Martínez. Mas tem outros que você vê que não aproveitaram esse momento, né, pra crescer junto. E eu acho que um deles foi o Neres. Então eu acho que precisa de um zagueiro. O lateral direito ele já confirmou, né? E eu tentaria trazer um meia. Porque um a gente não sabe.
0: Né?
2: A gente não sabe qual é a situação do Aitor Cantela Pedra, né? Se ele realmente vai voltar, se esse problema pessoal dele vai fazer com que ele rescinda, né, o contrato com Vitória. Então, eu acho que é uma interrogação pra gente aqui, né? Que não tem essa informação ao certo. Na verdade, a informação que a gente tem é que o jogador vai retornar, mas a gente não sabe. E eu acho que precisaria de um meia, sim. Um cara ali pra revezar com o Mateuzinho, pra ser uma opção. Porque nas pontas, você... Eu sempre, quando eu vou pensar em elenco, eu penso assim, ó. Por exemplo, Lucas Arcanjo, excelente goleiro. Aí, eu traria um goleiro? Traria, mas tem dinheiro pra isso? Aí tem que avaliar, porque eu acho que o Gabriel não passa tanta confiança. Na lateral direita, não tem. O Renatan se machucou, o Claudinho, Caio até trouxe a informação de que ele vai ser emprestado, né? Então acho que precisaria de um ou dois Mateus também laterais.
0: Silva fica bom nunca.
2: Pois é, dois laterais direitos, talvez ele volte depois da Copa, sim. Então traga só um lateral direito. Na zaga, tem Kaká, Luan Cândido, tem o Neres, mas acho que precisa de mais um pelo menos. Lateral esquerda, tudo bem, Ramon e Jamerson. Aí no meio, você tem Kaique, você tem Edenilson, você tem Baralhas, Martínez, Zé Vitor, você tá bem servido de volantes. Aí você vai um pouquinho mais pra frente, só tem o Mateuzinho.
0: E talvez o Manuel, se a gente forçar um pouquinho a barra, dá pra colocar ele
2: não, dá pra ali, você, dá pra você jogar com 3 volantes, entre aspas, e 3 atacantes, com o Baralha chegando um pouco mais, o Martínez chegando um pouco mais. Mas se você precisar mexer sem ali dúvida. No esquema, você não consegue.
0: O Almaraz
3: seria esse garoto ou não dá pra apostar fichas com esse tamanho de responsabilidade já pro Almaraz? Só pra completar a informação em relação ao Almaraz, o presidente disse que foco total em adquirir o Almaraz e o Tarsia, né? O Tarsia seriam 13 milhões.
2: Isso. O Tarsia, pelo que eu soube, é 2 milhões e meio de dólares.
3: E vai dar uns 13
2: milhões. Vai dar uns 13 milhões aí, 12 a 13 milhões. O Almaraz, eles também querem comprar, o valor dele é baixo. Para as cifras do futebol, um
3: jogador outros que vale muito a pena. Os clubes estão olhando o Almaraz.
2: Vale muito a pena investir no Almaraz, eu acho. Acho o custo-benefício dele muito bom.
3: Você viu ele no Bavi mais de perto. E aí, mano, ele foi um protagonista do time dele ou foi só o gol? Seja bem sincero. Aquele 1-1, né? Que ele acaba empatando o jogo, né?
2: Eu não achei um
3: destaque, né?
2: Assim, ele foi bem e foi, mas o conjunto do Vitória não tava tão
3: arrumado.
2: Não tava. Poxa, foi um jogo muito mais.
3: Buscou mais na raça
2: o empate, o Vitória. Foi, né? O Vitória jogou com muito mais transpiração do que.
3: Deu pra ver então a estrela que ele tem.
2: Não, né? Ele se destaca, sabe? É um jogador que tem futuro. Mas assim, não fez um Bavi brilhante, não. Ele foi bem, sabe?
3: Se não dá pra ir ao mercado, promove o Almaraz um pouco mais, ou tem jogadores à frente dele, ou não, Caio, tem que ir ao mercado, porque apostar num garoto que a gente ainda nem viu no profissional é muito alto.
4: Não, eu acho que são coisas distintas. Assim, o
3: Almaraz. Que mais cedo a gente tava dizendo que a base.
4: Né? O Almaraz.
3: Daqui a pouco eu tô cedo.
4: O Almaraz, ele atuou no Nueva Chicago, né? E quando ele inicia, ele é um primeiro homem. De meio campo.
3: Sim.
4: Daqueles com qualidade de construção, de giro, que consegue dar ritmo. É um jogador muito interessante. É natural que na base você acabe fazendo mais funções, até para que o leque ele fique mais aberto no momento que você se torna profissional. O Almaraz, ele precisa estar no contexto porque é um ativo do Vitória.
3: Esse ano, no Sub-20, ele tem 8 gols. Exato. E 5 assistências. E
4: jogando mais bons,
3: viu?
4: E jogando mais
3: à frente. É, um meio atacante hoje.
4: A qualidade vai fazendo com que ele fique mais próximo do gol. Tem isso também, mas ele inicia como primeiro volante. Então é um jogador que já demonstra que tem uma qualidade acima da média. Então, utilizá-lo é importantíssimo. Isso não quer dizer, e Manu é perfeito no momento que ela cita, a questão de Mateuzinho. Por quê? Para contratar, é claro que o staff do Vitória precisa olhar como o Vitória joga para conseguir trazer características. O que é o Vitória? Uma equipe que acaba baixando o bloco, tem uma organização defensiva boa, muito compactada, uma equipe que é muito física, uma equipe que depende dos corredores para agredir os adversários. É por isso que o Eric aparece muito, o Ramon também pelo lado esquerdo, o Ramon até menos nos últimos jogos por questões físicas. Mas na lateral esquerda, o problema me parece resolvido com o Jamerson vivendo o melhor momento físico. Eu nunca tive dúvida do Jamerson em relação à qualidade técnica. E assim, meio campo, ataque, mas principalmente um 10, mais um 10 que dê ritmo, que pause mais a jogada. O Vitória é uma equipe que acelera muito. Isso não quer dizer que vai ter que mudar totalmente o estilo, o DNA do jogo do Vitória, as ideias de Jair Ventura, mas ter um camisa 10 com mais ritmo, com mais pausa, vai ajudar bastante.
3: Beleza, grande Caio Leone, e aí, torcedor, manda sua mensagem, daqui a pouco eu vou com vocês no WhatsApp, hein? 1h39, eu vou com ele, hein? 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
0: 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Vou pro intervalo 1h45, seu Geni. Volto já.
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2: E vem aí a Copa do Mundo. Falta pouco, torcedor, dia 11. Já tem estreia, já tem início de competição. E a seleção brasileira já está nos Estados Unidos. Tem estreia para o dia 13 de junho contra Marrocos. Para essa disputa da Copa do Mundo de 2026, a seleção tem como base, tem como ponto fixo, uma das estruturas mais modernas do futebol mundial. Escolhido pela CBF, ainda no início do ano, o Centro de Treinamento Columbia Park em Morristown, no estado de Nova Jersey, recebeu investimentos superiores a 100 milhões de dólares, mais de 500 milhões de reais na cotação atual. O CT pertence ao New York Red Bulls e será a sede do Brasil, pelo menos nessa primeira fase da Copa do Mundo de 2026.

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0: 1,51. 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Manda pra mim que eu mato no peito, boto no chão, de volta com o nosso Esporte Mais pela Rádio Sociedade da Bahia. Pois é, rapaz, e todo dia a gente fica de analisar os grupos da Copa, mas o programa passa voando. Manu e Caio, vocês falam pra caramba, hein, velho? Pelo
1: amor de Deus. Junto, fala um, fala dois, fala três, acabou.
0: Irmão, que é ainda isso, bem. Rapaz? A gente vai fazer um comentário de 3 minutos, a gente vai pra 30.
2: É isso, é verdade.
1: Joga o torcedor aí pra ver o que ele acha que a gente
0: ajuda. Bora, vamos colocar que já tem uma galera aqui, vocês falam.
2: Veio devagar.
1: Fala. É, não viu falar que a gente fala muito não, porque a gente fala muito porque é importante.
0: Vamos lá, né? 96561025, galera participando com a gente através do WhatsApp. Tite, né? Fala muito.
3: Boa tarde pra bancada, José Sérgio Barreto. Fabrício é o seguinte, um primeiro, né, gente? Da bola desse garoto. Tanto a imprensa como o torcedor, principalmente porque fez o gol em cima do Vitória. Em cima das águas, só Camutanga e Nery. Que até eu com 60 anos faço gol em cima deles dois. E Camutanga vinha mal na época, no Bavi. Aí já falando bobagem. Que fez o gol em cima do rival, aí deu no que deu, aí, tá onde agora? Apesar que o treinador Rogério não dá oportunidade a ele, né? Ele é um bom jogador, um bom promissor. É.
0: E as brigas, cadê das torcidas, né? O Bahia contra a Chape, os dois jogos serão em Salvador, me explica aí, o Vitória provavelmente jogará com o Vasco dia 17, então... Né? O do Vitória atrasado é contra o Botafogo e não tá definido. O do Bahia parece, né, mano, que vão colocar ainda dentro do Mundial.
1: Isso, mas o do Vitória também vai acontecer antecipado. Só que o do Vasco vai antecipar pro dia 17. Assim, tudo é na especulação ainda. O Fábio Mota falou aqui pra gente. O Vasco vem antes. No dia do jogo do Vasco vai ser Botafogo-Vitória.
0: Sim.
1: Entendeu?
0: E o Vasco vai acontecer antes.
1: E o Vasco seria no dia 17.
0: Então o Vasco seria tratado como jogo atrasado, vamos dizer assim. O Botafogo entraria na rodada.
1: Na rodada do Vasco. Isso.
0: Entendi.
1: Eu vou até olhar aqui pra abrir aqui a tabela, que aí eu posso... trazer a data certinha do jogo do teórico Vasco, né? O Vitória quando volta seria 22 de julho, uma quarta-feira, Vitória e Vasco. Então esse jogo provavelmente, não tá confirmado, vai acontecer no dia 17 e aí no dia 22 jogaria Botafogo e Vitória. Só que o Botafogo vai jogar contra o Santos, então tem que ver o que é que vai acontecer com esse jogo. Então ainda tem algumas coisinhas para acontecer, como o presidente Fábio Mota colocou aqui no Esporte Mais. Isso está sendo ainda resolvido pela CBF, ainda não foi batido o martelo.
0: Perfeito. Ó, antes de ir embora, eu queria tocar no assunto que envolve o Atlético de Alagoinhas, né? Essa semana o Walter, né, fez um vídeo, ex-Atlético, e olha o que ele falou aí sobre a estada dele no bicampeão baiano. Que vergonha, Atlético. Cadê o áudio do Walter?
4: Bora. Ah, o Walter acertou. Gente, o que eu passei lá na Alagoinhas... Não quero passar em lugar nenhum. Só eu sei o que é que eu passei e quem tava lá. Eu não passo mais não aquilo que eu passei, não. Se eu ver que tem futuro, eu fico. Se eu ver que não tem, eu vou embora, meu amigo. Pego minhas coisas e vou embora, tá? Ficar com a minha filha, com a minha esposa. É melhor. Lá na Lagoinha, eu tinha que pagar minha moradia. Os caras não pagaram salário. Eu cheguei no meu apartamento em dezembro, os caras não pagaram nada, pagaram uma moradia só, que foi um calção de R$2.000, só. O resto foi tudo no meu bolso, tudo no meu bolso. Eu vou pagar pra jogar, hein? Já viu isso? É brincadeira. Não vou passar mais por isso não, meu amigo. Não vou mais não.
0: Esse é Walter, viu? Coisa, campeão, tá, brasileiro. Gente, e olha o que aconteceu ontem, olha o que aconteceu ontem. Em frente ao condomínio do presidente Albino Leite, que hoje ele não é mais o presidente, né? Mas ainda continua com cargo alto dentro do Atlético Alagoinhas, presidente enquanto o clube foi bicampeão, né? Naquele momento muito elogiado, mas nesse momento, olha o clima por lá.
5: Amanhã, que horas você vai amanhã aqui resolver? Porque você não sabe a hora que vai estar aqui.
0: Aí são jogadores do Atlético, com mais de R$150 mil em atrasos.
5: Você tá todo mundo junto?
0: Olha lá, e eles foram juntos. O Albino tá na linha ali, ó.
5: Não custa nada se eu vir aqui conversar, se eu não
0: tiver nada ali. Eles pedindo pra que Albino vá lá. Olha lá, Albino no telefone, ó.
6: Ia juntar o nosso com um dele pra resolver as coisas. Eu falei bem claro.
7: Mas se não tivesse dinheiro de Edgar, e agora, presidente? A gente vai ficar de mãos atadas? Se eu pego esse 109, o senhor não tem conta na sua conta aí que caiu do da CBF?
6: Não interessa amanhã.
7: Então, e por que o senhor não paga pra gente?
6: É. Amanhã eu estarei lá. E acabou.
7: 14 horas.
6: Cara, não, 15 horas lá no estádio.
7: 15 horas no estádio, pronto. Tá bom.
6: Vai falar todo mundo, não quero ninguém na minha porta.
7: Pronto, tá bom.
6: Isso vai dar problema pra você. Vocês estão. Não me dê.
0: Ué, tá ameaçando os jogadores? Cara, eu acho que os jogadores cometeram um ato de desespero, viu, seu Albino Leite? Você me perdoe, repito, já foi muito elogiado aqui na sociedade por ter levado o Atlético a um bicampeonato. É um cara abnegado pelo clube, porque são 20 anos de Atlético de Alagoinhas, o Albino, né? Então a gente reconhece muito. Só que esse acordo com a SAF não deu certo não, viu? E como você ainda é o responsável pelo acordo, por tudo que foi decidido dentro do clube, legítimo os atletas irem cobrar, porque se não tem uma resposta. E a gente viu ali, né? 3 da tarde hoje no Antônio Carneiro, hein? A Rádio Sociedade tá de olho nessa situação. Gente, amanhã vai repercutir isso aqui, hoje também no Bate-Bola. Gente, espera que às 3 da tarde hoje no Antônio Carneiro, que o presidente Albino Leite, né? O diretor do clube Albino Leite, possa de fato conversar com os atletas e dar um norte, quem sabe até já pagar. Se há um valor da CBF que foi depositado na conta do clube, que esse valor seja repassado para os atletas de maneira imediata. Não dá para trabalhar e não receber. Que coisa triste, um time que há pouco tempo foi bicampeão baiano, Caio.
2: O Albino Leite, ele consegue estar errado em todas as esferas. Primeiro, nenhum jogador agrediu, lhe desrespeitou, foi na sua residência para te cobrar, mas não houve constrangimento algum. Aqui no Brasil tem um curioso caso de quem deve fica chateado de ser cobrado. Você deve, você não pagou, ponto final. Não adianta ficar com chicote para um lado e para o outro, né, no Carneirão, se você não paga em dia. A outra questão, no momento que você diz que os atletas têm que sair da sua casa, que vai dar errado para eles, você está tratando o empregado como se ele fosse um escravo. Não é. Eles estão prestando um serviço
0: para você. E já prestaram esse serviço.
2: Então, eu tô um pouco cansado de Euricos do mundo moderno. Eurico Miranda ficaria orgulhosíssimo de ver a sua atitude. Aliás, até o Eurico, por mais criticado e por maiores erros que cometeu durante a gestão do Vasco, olha, quando ele acertava, ele pagava. Coisa que nem você fez, seu Albino. Que coisa feia. Você está sendo rebaixado no Campeonato Baiano, no campo, e está sendo rebaixado na vida, 2 vezes.
0: Aquele chicote é a biga de bode, né? Se fosse você com você, o que que você faria, Albino? Acho que, né, do jeito que você trata as coisas, talvez o Albino que deve sofreria com o Albino que estaria cobrando nesse momento, né? Complicado. Um abraço, Caio.
2: Um abraço, amigo. Um abraço, Manuela Vena. Um abraço a Genivaldo Novaes, Jefferson Jesus, a nossa querida Solange. E daqui a pouco ao Lucas Figueiredo, que tá na Sociedade agora.
0: Você tá certa, Sol. Tem que abrir logo pra galera do Esporte Mais chegar, né? Mas é porque teve a matéria do Albino que demorou de ficar editada aí. Um abraço, mano. Aí, abraço.
1: Um abraço, como galera. Assim, demorou, até amanhã, Esporte Mais. Tchau.
0: Tchau. Desculpa, mano. O Abraão deve dizer, como assim? Eu perdi ter essa matéria desde 12:30. Valeu, gente. Um abraço a todos. Muito obrigado pelo carinho. Valeu, Manuela Vena. Valeu, Caio Leone. Valeu, Lucas Figueiredo. Você ouvinte Sociedade. Lucas chega com Sociedade agora e na sequência Matheus Lucena comanda o show da tarde. Grande abraço, gente, até a próxima.
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9: Boa tarde a você que estava acompanhando o Esporte Mais. Salvador tem dia com temperatura de 27 graus. Os estudantes da rede estadual da Bahia, que ainda não garantiram participação no Enem 2026, contam com uma mobilização especial promovida hoje pela Secretaria da Educação da Bahia, o dia D de inscrições do Enem. A iniciativa envolve todas as escolas estaduais para orientar e auxiliar os alunos na conclusão do processo de inscrição para o exame. Durante a ação, as unidades escolares disponibilizam computadores e o suporte das equipes pedagógicas para que os estudantes realizem ou confirmem suas inscrições diretamente nas escolas. A Comissão de Constituição e Justiça do Senado aprovou hoje um projeto de lei que transfere simbolicamente a capital federal para Salvador em 2 de julho de todo ano, data que marca a independência da Bahia. O texto busca reconhecer a importância histórica do 2 de julho de 1823, quando as tropas portuguesas foram definitivamente expulsas da Bahia, consolidando a independência do Brasil, iniciada em 7 de setembro de 1822. O Instituto Nacional do Seguro Social, o INSS, atualizou suas normas de atendimento e investiu em tecnologia para agilizar a concessão de benefícios acumulados na fila de espera. A estratégia busca simplificar as análises burocráticas por meio do cruzamento digital de informações. Com a iniciativa, o governo federal pretende acelerar o pagamento de aposentadorias e injetar recursos diretamente na economia. Mulher tem prejuízo ao cair em golpe da maquininha. 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
2: 2 horas e 6 minutos.
3: Quanto?
2: 2 e 6.

0: Cidade da Bahia, rapaz, já quer participar com a gente? Manda sua mensagem no nosso WhatsApp, manda aí, fique à vontade.
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0: Estamos esperando! Estamos te esperando! Manda sua mensagem de áudio, sua mensagem de texto, pede músicas, manda abraços pra quem você quiser. Quem tá no telefone é ela, Larissa Oliveira, pronta pra te atender.
2: Pronto?
0: É isso aí, então participa com a gente. Vamos juntinho até as 6 da melhor programação, comandando a mesa de efeitos, meu amigo Genivaldo Novaes. Eita coisa, hein? Tá todo assanhadinho ele hoje, viu? Todo assanhadinho, rapaz. A produção da Solange Cavalcante, Jefferson Jesus, também do meu amigo Gabriel De Luca, Larissa Oliveira, gerência de programação, Gleidson Tavares, direção geral Francisco Costa, viu? É feito especialmente pra você nessa quarta-feira, dia 10, rapaz, 10 de junho. Daqui a pouco é dia dos namorados e você ainda nada, né? Tá que nem o Bahia, cerca, cerca e não pega ninguém, viu? Vamos nessa, juntinhos, na melhor programação, aumenta o volume, tem música chegando pra você. É o nosso Show da Tarde com Gilberto Gil, esperando.

0: É o som da Sociedade da Bahia, você curtindo Flor de Flamboyant, música do Caravéa, né? Aí na versão de Dominguinho JP, João Gomes e Mestrinho. E atenção, em esquema de canetas emagrecedoras, é alvo de operação na Bahia. Quer saber mais? Vem pra cá, ó.
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0: é o nosso portal de notícias pra você ligado na melhor programação. Aumenta o volume, a música por aqui continua.

0: Wesley Safadão pra você, Heitor Costa, Reinventar, passando aqui na tarde toda especial da Rádio Sociedade da Bahia, o sinalzão de hora mais bonita do Brasil, 2h19.
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0: 2:22.
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0: Tuna Tunacina pra você da Rádio Sociedade da Bahia. Senhoras e senhores, vamos brincar de Tunacina? Podemos? Podemos ou não podemos?
2: Tunacina!
0: Atenção, atenção. Vamos pra pista número 1.
2: Pista número 1.
0: Ao contrário da maioria dos atletas de elite, ela começou a treinar muito tarde, aos 11 anos de idade. Tarde porque quem faz o que ela faz aí, pai, nasce já treinando, viu? E aí, você sabe quem é? Manda a sua mensagem no nosso WhatsApp.
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0: Daqui a pouquinho pra você, a segunda pista, vai mandando a sua mensagem, deixa qual é o seu palpite. Agora, viver é diferente de estar vivo. Uma liga é uma liga, rapaz. Só tome aí na

0: Rapaz, é o som da Sociedade da Bahia. Você curtindo lá o Ana Prado e Simone Mendes, Saudade Burra. Ó, falar em saudade, hoje em dia ontem eu matei a saudade de Felícia, cara. Ela foi lá me ver no shopping, foi?
1: Vovó.
0: Foi bonito, rapaz. E ela já chegou por aqui, já tá mandando mensagem pra gente. Vamos colocar a vovó mais querida, uma das, né? Pra não ter briga. Uma das mais queridas vovós do nosso Show da Tarde. Boa tarde, Felícia!
2: Boa tarde, Matheus, Felícia!
0: Ah, me conta.
2: É, galã da sociedade.
0: Tá vindo aí, rapaz? Se vovó
2: que
0: disse.
2: Bom foi ontem. Lá no.
0: Dançou muito forró, não foi, vovó? E ela que fez uma operação, né? Como falava antigamente. Foi uma cirurgia de varizes, Eugênio. Mas dançou ontem lá,
2: vovó.
0: Cara.
2: Vovó! Manda um abraço pra você, pra Isabel, Gilberto, a galera do carro.
0: Valeu, vovó. Obrigado, viu? Agradece. Obrigado pelo rádio, obrigado pela sua audiência aqui na Sociedade da Bahia. Será que a galera de casa já sabe quem é, cara? Boa tarde.
3: Será?
4: Olá, Matheus. Oi. Boa tarde. Aqui quem fala é Gisele. Quem hoje? Tá na cena hoje, Matheus, é a Marta.
0: Será? Será que a rainha...
3: Será?
0: Marta que tá na cena. Será? Ela que foi tantas vezes a melhor jogadora do planeta. Boa!
2: Boa tarde, Matheus.
0: Oi.
2: A rádio da Bahia.
0: Aí, ó. Val tá lá dançando, metendo dança, né, Val?
2: Da Bahia agora é 97.9.
0: Isso aí, já notou aí, rapaz, tá bonito,
2: quem tá
0: viu?
2: Na cena é Marta.
0: Aí, ó, mais um apostando que é a rainha Marta, Lagoana Marta. Será que é ela, cara? Vamos pra segunda pista? Será? Podemos ir pra segunda pista, produção? Segunda pista pra você. Atenção.
5: Pista número 2.
0: Representou o Brasil em 3 edições dos Jogos Olímpicos.
6: E aí?
0: Atenas em 2004, Pequim em 2008 e Londres em 2012.
5: Quem tá na cena?
0: Vai mandando a sua mensagem pra gente, na volta vai ter bate-papo
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0: aqui.
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0: Pra gente falar da peste, é, rapaz.
8: Qual o nome dele?
0: Não é a bubônica não, rapaz. Você,
8: qual o nome dele?
0: Você foi no tempo da peste bubônica, hoje em dia? Mal, né? Que acometia as pessoas naquela época, né, cara? Mas hoje tem várias outras por aí, viu? E disfarçadas, assim, não dá pra... E essa peça vai trazer muita coisa bacana pra gente falar daqui a pouquinho.
6: Meu Deus.
0: Enquanto isso, pode aumentar o volume aí que tem mais música pra você dançar, rapaz. Dá volume aí, vai.

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0: Thiago da Barbosa, o nome da minha sorte.
2: 2h38, a gente vai rapidinho ali e volta já com mais informação pra você. Vamos bater um papo aqui com o Rafael Fontes, né? Que é diretor aí da peça Peste e muito mais, claro, né? Música e tudo que você encontra aqui no Show da Tarde.
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0: 2:43.
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0: Tô na área, tô na cena pra você da Rádio Sociedade da Bahia. Agora a gente vai bater um papo aqui com o Rafael Fontes, ele que é diretor, né, da peça Peste.
2: Diretor e dramaturgo.
0: E dramaturgo também. Vai falar um pouquinho sobre, né, a peça que tá em cartaz no Teatro SESI, no Rio Vermelho. Entrou em cartaz no dia 5, né?
2: Isso.
0: E temos mais dois dias, né, de apresentações, isso. Dia 12 e dia 13. Rafael, seja bem-vindo à Rádio Sociedade da Bahia.
2: Muito obrigado, Matheus. Muito obrigado à Rádio Sociedade. Uma boa tarde a todos os ouvintes da Rádio Sociedade. Bora lá.
0: Cara, eu queria que você falasse um pouquinho o que é que vocês trazem, né, como provocação nessa peça. Fala um pouquinho do que é que o público, claro, né, sem dar tanto spoiler assim, porque você que quer saber de tudo vai ter que assistir. Fala um pouquinho do que é que vocês provocam no espectador, cara.
2: Ah, tô numa situação complicada agora, porque geralmente eu não acredito em spoiler. Quem acredita é Carol, minha atriz, ela não tem isso aqui hoje, infelizmente. Mas eu vou tentar meu melhor. É uma coisa que parece simples, é até cômico, que é sobre essa mulher. Uma mulher normal no apartamento dela e ela acha uma barata. Começa no banheiro, depois vai pra sala, depois vai pra cozinha, vai pra todos os cômodos da casa dela.
0: Uma luta dela versus a barata.
2: Exato, e ela não consegue matar. Ela não consegue matar essa barata. E é basicamente a partir disso que a gente usa isso como um impulso pra descobrir mais as camadas da vida dessa mulher, sabe? Indo pra cada canto da casa dela, a gente revela um pouco mais sobre quem ela é, sobre por que ela tá na situação, por que matar essa barata é tão difícil, sabe? E aí vai se desenrolando, e acho que se eu falar mais de spoiler, então eu vou tomar muito cuidado. Mas tá muito interessante, a gente tá com, pô, Rudá Paixão na bateria e também na direção musical, e Antônio na guitarra fazendo um trabalho ótimo, que tá muito, muito maneiro.
0: Você falou pra mim aqui, né, que você já fez alguns trabalhos, mas esse é talvez o seu trabalho de maior, de uma proporção assim ainda maior. Fala um pouquinho pra você, enquanto, né, diretor e também dramaturgo da peça, o desafio que foi produzir, fazer parte da concepção desse trabalho, cara.
2: Rapaz, fazer teatro, tipo, acho que no mundo, no Brasil é muito difícil, assim, sabe?
0: Desafiador, né?
2: Muito desafiador. Principalmente aqui na Bahia. Mas mesmo assim a gente conseguiu. A gente tinha esse pulso que nasceu na faculdade, nasceu como uma cena num projeto de extensão chamado Ato de 4 lá da faculdade. E aí depois a gente tem uns retornos muito interessantes e falou, pô, isso aqui pode virar uma peça inteira, sabe? E acabou virando. E acabou, a gente foi correndo até aí, a gente teve esse apoio de Rudá pra fazer essa direção musical, que eu queria botar uma música ao vivo pra dar mais esse ânimo, mais esse dinamismo em cena. E a gente também teve Berta Blume na cenografia, que tá uma coisa, foi muito elogiada, a galera achou fantástico essa proposta dela de meio que transformar todo o apartamento da mulher em um banheiro, sabe? Sim. E tem, por exemplo, uma mesa que você reconhece que é uma mesa, mas também é uma pia e uma tal, pia. Isso dá uns jogos semióticos, umas brincadeiras muito interessantes em cena.
0: E você, cara, falando um pouco mais de você, quando é que a arte, a dramaturgia, né, o teatro entrou na sua vida? Você tem influências familiares ou você é o primeiro da família a se enveredar pela essa veia mais artística, assim?
2: Rapaz, por teatro, eu acho que eu sou o primeiro da minha família, sabe? Eu sou em teatro. Minha mãe, ela tem uma veia artística porque ela vem muito do mundo da música.
0: Da música,
2: sabe?
0: Né?
2: Que infelizmente teve que trabalhar, e não, infelizmente não pôde seguir esse sonho. Mas ela tem até hoje o violão dela, então acho que essa veia artística veio dela. Mas foi dentro da UFBA que eu conheci professores e pessoas que me encaminharam mais para esse caminho da direção e da dramaturgia, porque viam que tinha...
0: Mas quando você entrou na faculdade, você já entrou pensando em fazer artes cênicas, essas coisas?
2: Aqui tá, eu entrei em artes cênicas, só que eu não entrei em direção, eu entrei em interpretação. Eu sou formado em interpretação, então bacharel e tudo. Só que o que é que rolou? Ao longo do percurso, tinha uma matéria que eu peguei durante a pandemia, chamada dramaturgia... Dramaturgia lírica com Lívia Sodari, e eu falei assim, e o negócio final era escrever um texto. Eu nunca tinha escrito um texto na minha vida assim. Aí eu falei, pô. Aí eu entreguei pra ela e falou, Rafael, isso aqui tá muito bom. Você tem potencial de seguir nessa área e você tem uma veia muito que vai pro que a gente chama de teatro do absurdo. Aí a partir daí
0: seria?
2: Teatro do absurdo é um teatro que vem lá desde a da Segunda Guerra, depois da que o povo europeu tava meio naquela situação onde ele tá ainda meio deprimido, porque acabou a guerra, tá voltando, e tá se vendo sem perspectiva, sabe? E é muito... Inclusive a gente fala disso na peça, essa personagem que tá com essa falta de perspectiva, que talvez seja um mal, assim, do século, na nossa geração. Sim. Atualmente, sabe? E eu fui estudando mais esse estilo, e a partir disso, a gente acabou... Eu acabei criando mais... É um estilo de escrita própria que hoje a gente se profissionaliza no palco, sabe?
0: Isso é legal, bacana a gente entender um pouco como é que funciona toda essa sua introdução, né, dentro da arte e essa parceria, né, com a
2: Carol Mota.
0: Carol Mota. Quando é que começou? Foi na faculdade que você conheceu ela?
2: Foi na faculdade, a gente se conheceu numa peça de Hebe Alves, que era a direção de Hebe Alves, a gente tava atuando, a gente se conheceu. E, eventualmente, a gente teve esse impulso, essa vontade de trabalhar junto. Eu sempre admirei muito o trabalho dela como atriz, e ela admirava meu trabalho como dramaturgo e como diretor. E, nisso, a gente acabou... Eu falo que o texto é meu, mas, na verdade, é uma colaboração com ela. Porque eu tenho esse estilo. Eu gosto de trazer pro ator colaborar a partir do desimpulso, a partir do que surge das improvisações em cena, sabe? E, pô... Carol é, assim, uma atriz fantástica, sabe? Na sexta-feira mesmo, eu me lembro que quando a galera se levantou pra bater palma, era, tipo, umas coisas de 10, 15 minutos, a galera batendo palma pra ela. E que, tipo, assim, pô, o texto é importante, mas se o ator chega em cena e não entrega, o texto não vale de nada, entende?
0: E ela ele é um mensageiro, né, cara?
2: Exato, ele é um mensageiro. E Carol... Principalmente no palco, quando... Tipo, eu já vi que tinha muito potencial, que tinha... Tava com uma qualidade boa nos ensaios, mas quando chega no palco, parece que surge alguma energia transcendental, inexplicável, que você vê o ator crescendo. Eu acho que o ator só se torna ator de verdade quando ele entra no palco.
0: Não, eu acho que isso é interessante, né? Eu até posso fazer um paralelo com a comunicação, porque eu sempre falo que fazer ao vivo... É muito diferente do, do gravado, né? Até porque o seu subconsciente sabe quando você tá gravado, que você pode repetir, que você pode refazer. E o ao vivo, assim, como um teatro, é o ato do improviso, cara. Isso. Você sentir o que tá rolando. No teatro, ainda mais porque você tem uma plateia direta que vai ditando muito o que vai acontecendo, sim, né? Embora você tenha um texto ali pra seguir, né?
2: Não, claro. Tipo, o texto, ele também tem essas liberdades, velho. Carol, ela consegue muito bem... ter relação com o público, sabe? Ela consegue trazer mais nessa... Porque o texto, ele tem uns momentos de comédia, uns momentos mais dramáticos, e ela consegue trazer, sabe, esse momento. Eu acho, inclusive, que a comédia desse texto, ela é muito importante pra os momentos dramáticos funcionarem mais, sabe?
0: Sim.
2: Porque quando o personagem, ele conquista o público pelo carisma, quando você vê ele naquele estado mais frágil, mais de sofrimento, você meio que sofre com ele também, sabe? Carol, ela conseguiu ter essa estratégia de começar pela comédia, de ter conquistar o público com essa carisma, a galera riu demais, a galera gostou demais, pra quando chega, pô, não
0: posso, na parte não mais posso tensa, dar spoiler, digamos assim,
2: não, né? Posso dar spoiler, mas quando chega nesse momento mais tenso, e ela, enfim, faz o que tem que fazer em cena, nossa, galera, você sente a tensão no ar, assim, sabe? Isso é... Nossa, é maravilhoso isso do teatro, sabe? Você consegue sentir o público suando frio com a personagem, entende? Isso é lindo demais.
0: Isso é bacana. Ó, a gente vai falar agora das informações da hora. Meu amigo Lucas Figueiredo já tá por aqui. Vamos pro sinal de hora mais bonito do Brasil, meu amigo Genivaldo Novaes. 2h53, tem informação chegando pra gente.
3: Sou Lucas Figueiredo.
0: Boa tarde, Lucas.
4: Boa tarde, Matheus, e a você acompanhando o Show da Tarde. Salvador tem dia com temperatura de 27 graus. O governo da Bahia iniciou a emissão da Carteira de Identidade Nacional no formato de cartão de policarbonato. O primeiro documento foi entregue ao governador Jerônimo Rodrigues durante o lançamento da novidade. A versão em cartão passa a ser uma alternativa para quem deseja um documento mais resistente. A escolha é feita pelo próprio cidadão no momento da solicitação e tem custo de R$ 91,72. Mesmo nos casos de emissão da primeira via, que é gratuita, a taxa será cobrada caso a opção seja pelo suporte de policarbonato. A Prefeitura de Salvador decretou situação de emergência na região de São Tomé de Paripe, no subúrbio ferroviário, após a identificação de contaminação por substâncias químicas na faixa litorânea da localidade. A medida foi oficializada por meio de um decreto publicado no Diário Oficial e terá validade inicial de 90 dias. De acordo com o documento, o problema foi provocado pelo derramamento de produtos químicos em ambientes lacustres, fluviais, marinhos e aquíferos, que é considerado um desastre ambiental. Depois de uma sequência de dias marcados por fortes chuvas e instabilidade, Salvador deve ter uma trégua no tempo chuvoso. Segundo a Defesa Civil de Salvador, a Codesal, o sol volta a aparecer entre hoje e sexta-feira. De acordo com a Codesal, a atuação de uma massa de ar quente e seca manterá o tempo firme, com predomínio de sol, variação de nuvens ao longo do período e baixa probabilidade de chuva. Esquema de canetas emagrecedoras é alvo de operação na Bahia. 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
0: 2h55.
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7: 3 horas em Salvador, Bahia.
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7: Tô na área, hein? Tô na cena pra você da Rádio Sociedade da Bahia, batendo papo aqui com o Rafael Fontes, né? Ele que é diretor e dramaturgo da peça Peste, que tá em cartaz no Teatro SESI, no Rio Vermelho. Vamos ter apresentações no dia 12 e 13. Que horas, Rafael?
9: Isso. Dia 12 vai ser às 7 horas e dia 13 vai ser às 4 horas. Inclusive, então, dia 12, dia dos namorados, vai ser é uma ótima oportunidade pra você levar sua amada, seu amado, amante, amante, então...
7: É, o contatinho, tá, né?
9: O contatinho, conversante, né?
7: Conversar.
9: Ah, é, o mostro já que tem cultura.
7: Tem um conversante prêmio, né? É, é, rapaz. Até, né, tem gente que vai levar, vai na primeira vez pelo teatro, vai lá como se já tivesse ido outras tantas, né?
9: Exato.
7: Mas, cara, a peça, né, que tem aí a Carol Mota, né, como...
9: Isso.
7: É, que faz a personagem que tenta matar a todo custo uma barata dentro de casa, né? E a gente sabe como é difícil quando a barata some, inclusive. Eu costumo dizer que não necessariamente barata, mas, por exemplo, quando você vai matar uma aranha na sua casa, a aranha some, a minha vontade é trocar de casa.
9: Porque você não sabe mais pra onde ele foi. Onde é aquele terror.
7: E a barata tem um negócio interessante, né? Que ela não tem plano de voo, né? Diz que o problema da barata, ela tem dois problemas. O problema pra ela e pra gente, que é que ela não voa bem, né, cara?
9: É isso, é
7: porque
9: verdade.
7: Ela aí sempre vai... Ela não quer. Olha o tamanho dela pro seu, né? Ela não quer ir de encontro a você, mas ela não consegue voar. E aí acaba sendo indo próximo pra pessoa. E pra ela, porque dizem que ela não sabe que voa. Por isso que ela voa daquele jeito. Se ela soubesse, ela passava mais tempo voando que andando em cima do
9: lugar. Será que não sabe? Agora fico na dúvida. Será que não sabe? A gente até fez essa pergunta na peça. Será que não sabe ou será que... Existe um medo lá de voar, sabe? A gente tem medo de voar.
7: A gente às vezes até sabe do potencial, mas tem medo de se entregar,
9: exato,
7: né, cara? Mas assim, pra gente, né, finalizar...
9: Claro, claro.
7: A peça Peste, né, que traz essa temática aí dessa mulher que tenta matar uma barata, mas que vai abordar assuntos bem interessantes, né, Rafael?
9: Uhum,
7: que vai trazer,
9: com certeza,
7: inclusive... Essa relação dela ali sozinha dentro de casa e tudo mais. Você acha que qual é a reflexão que o povo vai sair ao assistir a peça?
9: A gente trouxe muito, nos estudos para a construção do texto e da personagem, a gente trouxe muito o livro de Byung-Chul Han, A Sociedade do Cansaço. E eu acho que esse livro desse filósofo coreano, ele é perfeito para indicar o mal que a gente está vivendo hoje em dia, sabe? Eu acho que... A gente não existe mais, principalmente hoje com essa época de ultra-independência e tal, a gente não tem mais a figura do chefe que cobra muito a gente e tudo. Hoje a gente se tornou...
7: É uma autocobrança.
9: Exato.
7: Né?
9: A gente se tornou carrasco de nós próprios, sabe? Byung-Chul Han fala isso. E a gente tá querendo investigar até que ponto essa relação nossa com o trabalho, até mesmo quando você não tem trabalho, você sente que deveria estar trabalhando, deveria estar produzindo, não está prejudicando, primeiro, as nossas relações interpessoais, e isso não está prejudicando a nossa relação com nós mesmos, a minha saúde mental, a minha capacidade de me amar e de gostar de mim também.
7: Fora que, sabe? Tipo assim, essa cobrança excessiva pela perfeição, né?
9: Exato.
7: Que aí vem a autossabotagem, porque nada tá bom o suficiente, né? Porque existe a relação de quando o que a gente faz não tá bom o suficiente pro outro, mas às vezes não tá bom o suficiente pra nós mesmos, né, cara?
9: Sim, sim. E muito artista também passa isso. Obviamente a personagem, a gente tem essa figura como uma trabalhadora comum, sabe? Que já passou por muitos empregos, mas eu acho que isso é um mal que, principalmente por causa dessas redes sociais e tudo, a gente tá muito com esse mal de tipo, pô, eu preciso a todo momento mostrar perfeição, sabe? E o que me deixou mal de querer investigar isso num texto é entender que, tipo, pô, eu acho que isso tá afetando a minha relação com o outro, sabe? Sim. A gente usa também essa barata como outro também.
7: Esse sabe? Outro, né? E interessante você falar isso, porque a gente... Você falou de rede social e tudo mais. A gente tá vivendo a era do exibicionismo, né?
9: Sim.
7: De vale mais o que tá exposto do que o que realmente é. E por muitas vezes a gente entra nessa ideia falsa de que o que tá ali exibido nas redes é a verdade, né?
9: Uhum.
7: Que é aquela vida, aquela perfeição de vida das outras pessoas e tudo mais. Eu acho bem interessante, principalmente desse você usou o cansaço, né? Eu acho que de todas as... literalmente falando sobre cansaço mental, que vai somatizar no físico. Sim. E tudo mais. Então eu acho bacana. Só relembra pra gente data, hora e local pra gente ficar ligado.
9: A data vai ser dia 12 e 13, o dia 12 vai ser às 7 horas e o dia 13 vai ser às 4 horas.
7: Horário?
9: Perdão,
7: você falou.
9: Local. O local vai ser o Teatro SESI em Rio Vermelho, tá? Sério, tá fantástico a peça. O cenário tá muito massa, tem música, tem... Pô, não sei o que mais, mas tá muito legal a peça, tá muito maneiro.
7: Pra fechar, me conta suas inspirações na dramaturgia, quem são suas referências dentro da literatura brasileira, do teatro, da arte do nosso país, cara.
9: Pô, dentro da dramaturgia, eu digo que eu tenho essa trindade de autores que definem a forma que eu escrevo e que eu pesquiso. Que é Grace Passot, que é uma autora dramaturga maravilhosa. É Sarah Kane, que é uma dramaturga inglesa. E, claro, como passei pelo Teatro do Absurdo, Samuel Beckett, que escreveu uma das minhas peças favoritas, que é Esperando Godot. Sabe, eu acho que essas são as minhas três principais referências. E eu acho que quem conhece vai ver um pouco de cada um deles lá em Peste, sabe?
7: Valeu, cara. Muito obrigado. Não. Sucesso pra você, sucesso aí pra peça, né? Peste.
9: Peste.
7: Em cartaz no Teatro SESI Rio Vermelho, dia 12 e 13, 12, dia 19 horas e 13, 4 da tarde, não é isso?
9: Exato.
7: Valeu, Rafael. Tamo junto, meu irmão.
9: Muito obrigado, viu, Matheus?
7: Um abraço a você, meu amigo Genivaldo Novaes. Solta a playlist da sociedade, rapaz. Aumenta o volume, é nosso show da tarde até às 6 da melhor programação.

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0: Pena.
1: E vem aí a Copa do Mundo. Falta pouco, torcedor, dia 11. Já tem estreia, já tem início de competição. E a seleção brasileira já está nos Estados Unidos. Tem estreia pro dia 13 de junho contra Marrocos. Para essa disputa da Copa do Mundo de 2026, a seleção tem como base, tem como ponto fixo, uma das estruturas mais modernas do futebol mundial. Escolhido pela CBF, ainda no início do ano, o centro de treinamento Columbia Park em Morristown, no estado de Nova Jersey, recebeu investimentos superiores a 100 milhões de dólares, mais de 500 milhões de reais na cotação atual. O CT pertence ao New York Red Bulls e será a sede do Brasil, pelo menos nessa primeira fase da Copa do Mundo de 2026.

0: 3 horas 25 minutos.
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0: Tô na cena pra você da Rádio Sociedade da Bahia. Vamos agora, mais uma pista no Tá Na Cena, rapaz. Vamos lá, atenção, atenção. Senhoras e senhores.
2: Quem tá na cena? Pista número 3.
0: Nos Estados Unidos, em 2003, ela fez história ao se tornar a primeira ginasta brasileira entre homens e mulheres a conquistar medalha de ouro em um campeonato mundial.
2: Pista número 4.
0: Vamos logo para número 4, rapaz. Ela parou o Brasil ao escolher o clássico Chorinho Brasileirinho de Valdir Azevedo como trilha sonora de sua apresentação de solo.
3: E agora? Aí?
0: Quem é que tá na cena? Vai mandando a sua mensagem pro nosso WhatsApp.
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0: Daqui a pouquinho eu vou revelar quem tá na cena, viu? Agora tem futebol chegando pra gente. 3 horas 27 minutos.
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0: Fala, Fabrício!
5: Manda pra mim que eu mato no peito, boto no chão. Boa tarde, Matheus Lucena.
0: Beleza, boa tarde,
5: meu parceiro. Tô na área com as informações do Bola na Rede aqui dentro do Show da Tarde. É véspera de Copa do Mundo, teu. Amanhã, meus amigos. México e África do Sul. A bola rola às 16h, horário de Brasília, horário também da Bahia. Lá no Estádio Azteca do México, é a abertura do Mundial em seu Grupo A, México e África do Sul. E claro, toda a expectativa nossa para esse início de Copa do Mundo. Para o Brasil, a Copa do Mundo começa no sábado. E aí uma super cobertura da Rádio Sociedade, hein? A partir das 17h, os nossos repórteres espalhados pela capital baiana. Temos também correspondente lá em Nova Jersey, o nosso Rodrigo Massa, também com informações direto da Copa do Mundo. Teremos o nosso Rafael Brasileiro, então são dois correspondentes da Rádio Sociedade na Copa do Mundo e a gente vai estar trazendo toda essa cobertura também com o clima aqui dentro da capital baiana, nos bares, no Pelourinho, em locais onde há concentração de torcedores, a nossa equipe vai estar, além, é claro, de muitos debates entre eu, Caio Leone, Cássio Cardoso, Manuela Vena, na bancada da Rádio Sociedade da Bahia. Então, muito bacana, amanhã começa a Copa do Mundo, repito, no sábado tem toda essa cobertura da Rádio Sociedade, a maior e melhor do Norte e Nordeste do Brasil, também acompanhando a Copa do Mundo, é a Copa Sociedade aqui na Rádio Sociedade da Bahia. Pois é, e a gente lembra também que Bahia Vitória segue aí com especulações no mercado da bola, né? O Bahia se falou aí do atacante do Girona, o Cláudio Etiverri, o Vitória também querendo o lateral direito, né? Vai tentar aí contratar de maneira definitiva o Tarzi e também o Almaraz. São as últimas notícias da dupla Bavi, mas claro, tudo atualizadinho daqui a pouco, às 17h30 no Bola na Rede com Tony Silva e às 19h na apresentação do mesmo à frente do Bate-Bola. Grande abraço, Lucena, tamo junto, meu parceiro, até a próxima.
0: Valeu, valeu, Fabrício Cunha, seguimos por aqui com boa música pra você, aumenta o volume nosso da tarde pra você na Rádio Sociedade da Bahia.
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0: Passando aqui na melhor programação, sinalzinho de hora mais bonito do Brasil. 13h34, tem trânsito chegando pra gente, rapaz.
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0: É com ela, Renata Falcone, boa tarde.
2: Boa tarde, muito boa tarde para você e para os ouvintes da Sociedade. Trânsito lento agora na Estrada do Coco, sentido Avenida Paralela, desde o centro de Lauro até as proximidades da estação Aeroporto. Você que sai de Vilas ou do centro de Lauro, ganha mais tempo desviando para a Estrada do Trabalhador. A rua Doutor Gerino de Souza Filho está fluindo melhor e chega mais rápido no Complexo Viário 2 de Julho. Outra via que também carrega agora é a Avenida São Cristóvão, agora no sentido Lauro de Freitas, desde a saída da Paralela e da Dorival Caymmi. Você que está vindo dessas duas vias e segue em direção ao litoral norte, ao centro de Lauro, vai ganhar mais tempo desviando para a Avenida Caribé. Chegando no centro de Lauro, também tem um pouco de lentidão na região central mesmo do centro de Lauro em direção ao litoral norte, mas o trecho é curto. 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Volto com vocês no estúdio.
0: Valeu, valeu, minha amiga Renata Falcone. Seguimos aqui, agora tem forró chegando, tem limão com mel pra você. Aumenta o volume.
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0: Pão com mel pra você tomar conta de mim aqui na Rádio Sociedade da Bahia, sinal de hora mais bonito do Brasil, 3h40.
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5: Olá, ouvinte, hoje trago uma notícia ótima para a nossa juventude. Fica comigo que eu já vou te contar. 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
0: E o show da tarde continua. Mais músicas, mais sucessos pra você.

0: Pablo e filho de Jorge pra você. O amor é brega, agora tem informação chegando pra gente. Sinal de hora mais bonito do Brasil. 3h53.
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0: Agora. E é com ele novamente, Lucas Figueiredo. Boa tarde.
2: Boa tarde, Matheus. E a você acompanhando o show da tarde. Salvador tem dia com temperatura de 27 graus. O secretário de Defesa dos Estados Unidos, Pete Hegseth, embarcou hoje para uma visita à base naval norte-americana na Baía de Guantánamo, em Cuba. A viagem ocorre em meio ao aumento das tensões entre Washington e Havana e foi anunciada oficialmente pelo Pentágono. Após a passagem pela Baía, Hegseth também seguirá para Tampa, na Flórida, onde visitará a sede do Comando Central das Forças Armadas dos Estados Unidos. O ministro do Desenvolvimento, Indústria, Comércio e Serviços, Márcio Elias Rosa, anunciou hoje que a marca Pix do Brasil foi reconhecida pelo Instituto Nacional da Propriedade Industrial como de alto renome, se tornando a primeira vinculada ao governo federal a alcançar a categoria. Agora, o nome e o logotipo do sistema de pagamentos instantâneo são de uso exclusivo do Banco Central. A medida ocorre em meio à pressão dos Estados Unidos, que passaram a questionar o modelo brasileiro de pagamentos digitais, após a divulgação de relatório do escritório do representante de comércio dos Estados Unidos. Uma operação da Companhia da Polícia de Proteção Ambiental da Polícia Militar resgatou 137 aves silvestres e apreendeu 18 armas de fogo em Santo Antônio de Jesus, no recôncavo da Bahia. A Operação Bioma, que ocorreu entre os dias 1º e 9 de junho, focou no enfrentamento aos crimes contra a fauna e flora, em ações de fiscalização e repreensão realizadas em diversos municípios no recôncavo baiano. Salvador pode se tornar capital simbólica do Brasil no 2 de julho. Para saber mais sobre essa e outras notícias, acesse o nosso site.
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0: 3h55.
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8: A GWM Brasil anunciou a inclusão do elétrico Hora 03 BR58 no programa Move Brasil Táxi e Aplicativos durante visita do vice-presidente Geraldo Alckmin à concessionária da marca em Brasília. A iniciativa busca ampliar o acesso de taxistas e motoristas de aplicativo a veículos eletrificados. Durante o encontro, a montadora também destacou o avanço da produção nacional, que já alcançou 10 mil veículos fabricados em Iracemápolis, interior de São Paulo, incluindo os modelos Haval H6, Haval H9 e a picape Power P30. Outro destaque foi o Tank 300 Flex, primeiro híbrido plug-in flex do mundo, que une eletrificação e etanol. Já o Hora 03 será oferecido por R$150 mil para profissionais elegíveis ao programa, reforçando a aposta da GWM na mobilidade sustentável no Brasil. 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
13: 4:03.
14: Matheus, você é o som da Sociedade da Bahia. Agora tem uma rocha das antigas, rapaz. Tem Silvano Salles cantando Chora Guitarra.

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4: E a minha dica de hoje no São João da Rádio Sociedade da Bahia, no Pé na Estrada de São João, é o Arraiá Lém. Luiz Eduardo Magalhães também vai realizar o seu Arraiá de 1º a 4 de julho. A cidade de Luiz Eduardo Magalhães promete o maior São João do Oeste e do extremo Oeste da Bahia, pegando aí, obviamente, que uma data que engloba o São João e o São Pedro, 1º a 4 de julho, feriadão na Bahia por conta do nosso 2 de julho. Então, a minha dica de hoje é Luiz Eduardo Magalhães, no extremo oeste da Bahia. Dica especial, BR-324, com as condições que estão hoje, muita atenção. Depois da 242, você segue aí sentido Seabra, sentido a cidade de Botirama e tantas outras cidades, até Barreiras, e 100 quilômetros depois, Luiz Eduardo Magalhães, Bahia, realizando aí o seu São João de 1º a 4 de julho. É a minha dica de hoje no Pé na Estrada de São João.
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8: Olá, tô de volta com o ouvinte Sociedade. Atenção para trânsito ainda lento na Estrada do Coco, o trecho piora em direção à Avenida Paralela. Ainda vale aquele desvio para a Estrada do Trabalhador se você segue do centro de Lauro até as proximidades de São Cristóvão. Quem sai de Abrantes também ganha tempo desviando para a Via Metropolitana, Estrada Cia Aeroporto. No sentido Lauro de Freitas, o trânsito também carrega na Avenida Paralela e São Cristóvão. Para você que ainda está vindo do Costa Azul, prefira usar a Orla e acessar a região pela Dorival Caymmi e continuar pela Caribé. 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Volto com vocês no estúdio.
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0: 4:47.
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0: Matheus, você. Claro, Internacina pra você, da Rádio Sociedade da Bahia. Vamos revelar que Internacina, meu amigo Genivaldo Novaes. Atenção, atenção, senhoras e senhores.
2: Quem tá na cena?
0: Atenção, atenção, porque falaram aqui que era a Marta, a rainha do futebol, e falaram também que era a Daiane dos Santos, viu? Depois das quatro dicas.
3: E aí?
0: Eu acho que quem falou que é Daiane dos Santos acertou! Ela que ficou conhecida aí, né, como ganhar a medalha de ouro, inclusive utilizando a música Brasileirinho aí como tema da sua apresentação em solo, ficou marcado na história aí do futebol, do esporte olímpico brasileiro. Valeu? Vamos nessa, juntinhos na melhor programação, aumenta o volume, música pra você, é o nosso Show da Tarde.

0: Boa, rapaz!
1: Ivete Sangalo pra você aí, Banda Eva, né? Beleza rara, da melhor programação do rádio brasileiro. Agora 4 horas 52 minutos.
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1: Informação chegando com ela, Antônia Fernanda. Boa tarde.
3: Boa tarde, Matheus, para você e para os ouvintes da Rádio Sociedade também. Salvador tem dia com tempo firme e temperatura máxima de 29 graus. Com a proximidade do São João, a nova rodoviária da Bahia, Terminal Salvador, e o sistema Ferribolt irão operar com esquema especial para atender o aumento do fluxo de passageiros que deixam a capital em direção ao interior do estado. A expectativa é de que cerca de 195 mil pessoas embarquem durante o período festivo, com previsão total de mais de 380 mil pessoas na movimentação e mais de 370 linhas de ônibus em operação. A ação especial será coordenada pela Agerba em parceria com os órgãos de trânsito, segurança e empresas operadoras do sistema intermunicipal. Para evitar um novo aumento na passagem de ônibus de Salvador e manter a tarifa em R$ 5,90 até o fim deste ano, o prefeito Bruno Reis do União Brasil enviou à Câmara Municipal um projeto de lei que autoriza a prefeitura a repassar R$ 80 milhões ao sistema de transporte público da capital baiana. Na mensagem encaminhada ao presidente da Câmara, o vereador Carlos Muniz do PSDB, Bruno afirma que o subsídio é necessário para cobrir possíveis déficits no sistema e garantir a continuidade do serviço. A Câmara Municipal de Salvador realiza, na tarde de hoje, uma reunião conjunta com as principais comissões da Casa para analisar o projeto. O Tribunal do Júri da Comarca de São Desidério, no oeste da Bahia, condenou o cidadão argentino Manuel Alejandro Bordon, de 53 anos, a uma pena de 78 anos de reclusão em regime fechado inicialmente. A sentença pune o réu pelo assassinato a facadas de sua esposa Yasmin Nogueira Weber, de 28 anos, e o sogro Carlos Sérgio Weber, de 66 anos. O crime ocorreu em dezembro de 2024 e chocou moradores da região. Esquema de canetas emagrecedoras é alvo de operação na Bahia. 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
1: Sociedade agora. 4h54.
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5: 5 horas em Salvador, Bahia.
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5: Vamos nessa, vamos juntinhos na melhor programação. Tô na área, tô na cena pra você da Rádio Sociedade da Bahia. Música boa, continua por aqui. Pode dar volume no seu rádio, que a viagem é até às 6. Agora tem um jovem chegando pra você.

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2: Olá, amigos ouvintes da Rádio Sociedade da Bahia. A Patrulha do Consumidor está chegando para orientar você sobre os seus direitos. Hoje eu vou ajudar o amigo Carlos, do bairro da Pituba. Ele diz o seguinte: comprei um celular novo, mas com menos de uma semana ele parou de funcionar. A loja disse que eu tenho que procurar a assistência técnica. Isso é correto, Marinho? Olá, amigo Carlos, a situação que você relatou é muito importante. Quando adquirimos um produto e ele apresenta defeitos, como no seu caso com o celular que parou de funcionar em menos de uma semana, você tem direito que esse vício seja sanado. A loja tem sim a obrigação de orientá-lo a procurar a assistência técnica. O aparelho deve ser levado até a assistência técnica para que o vício seja corrigido no prazo de até 30 dias. Se passados 30 dias, a assistência técnica não tiver sanado o vício, ou se ninguém se dispuser a realizar o reparo, somente aí você terá o direito de requerer uma das três opções. Primeiro, a substituição do aparelho, a devolução do valor pago com correção monetária ou o abatimento proporcional do preço, conforme o parágrafo 1º do artigo 18 do Código de Defesa do Consumidor. Então, não hesite em buscar a assistência técnica e garantir seus direitos, tá bom? Se você também precisa da nossa ajuda, é só mandar um e-mail para patrulha@sociedadeonline.com. Me siga também no meu Instagram, @deputadomarciomarinho, porque aqui você, consumidor, está sempre em primeiro lugar.
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0: 5 horas 21 minutos.
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0: Tô na área, tô na pra você, ó. Chegou a hora de contar boas notícias. E a gente sabe que Michele de Maracás, assim como todo jovem, tem que batalhar pelo futuro. 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
0: Vamos nessa, juntinhos, a melhor programação. Pode aumentar o volume aí. Agora tem Raimundo Fagner, Dezembros, na Rádio Sociedade da Bahia.

0: É o som da Sociedade da Bahia, você ligadinho na melhor programação. Brunato, ó, 5h32, atenção, atenção, quero te contar boas notícias. 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
0: Vamos nessa, juntinhos, da melhor programação. Aumenta o volume, o nosso show. O show da tarde. Agora tem Coldplay para você, na Rádio Sociedade da Bahia.

0: e Rádio Sociedade da Bahia para você, Coldplay na melhor programação. Agora, sinal de hora mais bonito, 5 horas 39 minutos.
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0: 5 horas 43 minutos. Tô na área, tô na fina pra você da Rádio Sociedade da Bahia. Vamos falar de futebol, meu irmão, rapidinho, vamos lá, atenção.
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0: Fala, Tony.
2: Aí o outro pega e diz pra mim, Genivaldo, vai falar o quê mesmo?
0: Tô só aguardando, né?
2: Não começar, tem nada, né? Tem sim, velho, tem Copa do Mundo, papai. Amanhã o bicho pega no México, começa lá. Aí tem Canadá, Estados Unidos, e é disso que nós vamos falar, vamos tocar no assunto, estaremos com um programa especial sábado, você não pode perder, viu? Às 5 da tarde no pré-jogo. Mas também tem notícias do Bahia, do Vitória? Tem sim, cara. Né? Surgiu uma novocinha ali, o senhor já tá ali, e a gente vai trazer às 7 da noite no nosso bate-bola. Mas é claro, com espaço aberto, é maior ainda para a seleção brasileira e para as notícias da Copa do Mundo.
0: Viu? Valeu, Tony Silva, tamo junto, meu irmão.
2: 7 da noite.
0: Foi. Valeu, assina aí, Geni.
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0: Vamos nessa, saber as informações da hora, direto da redação. Atenção, atenção.
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0: Gabriel Mascarenhas, boa tarde.
4: Boa tarde, boa tarde, Matheus. Muito boa tarde para você acompanhando o finalzinho do Show da Tarde. A Polícia Civil vai intensificar a fiscalização e a orientação sobre a venda e o uso de fogos de artifício durante todo o mês de junho em Senhor do Bonfim e em cidades próximas. O objetivo da operação é ampliar a segurança da população e evitar acidentes durante as festas juninas. Além das inspeções nos comércios, a polícia vai realizar atividades educativas para conscientizar comerciantes e consumidores. A recomendação é que os compradores verifiquem se os produtos têm o selo do Inmetro e se o estabelecimento é autorizado para as vendas. E a justiça manteve a prisão de Rodrigo Faria Sena dos Santos, conhecido como Farinha. Ele é apontado como um dos suspeitos do desaparecimento e da morte da adolescente Tamires dos Santos Pereira, de 14 anos, em Cassange. A decisão ocorreu nesta quarta-feira, após uma audiência de custódia, e a manutenção da prisão preventiva foi concedida em caráter liminar. A defesa de Farinha discordou do retorno dele para a cadeia, e o advogado argumentou que o suspeito já foi interrogado e que, em liberdade, ele não poderia atrapalhar os exames técnicos e periciais. E o Direto da Redação fica por aqui. 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É com você, Matheus.
0: Valeu, valeu, meu amigo Gabriel Mascarenhas. E agora eu tenho mais uma informação para dar para vocês aqui. É notícia boa, viu, gente? Porque, ó, todo mundo sabe, a gente sabe que Michele de Maracás, assim como todo jovem, tem que batalhar pelo futuro. 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
1: E agora?
0: Vamos nessa para você. Mais uma música até 6. Tá pertinho de acabar, mas ainda tem playlist de sucessos para você na Rádio Sociedade da Bahia.

0: Ana Carolina pra você, Coração Selvagem, passando aqui na melhor programação do rádio brasileiro. Obrigado pelo carinho da audiência. Eu tô indo porque o que é bom dura pouco, rapaz. Obrigado pela audiência, pelo rádio ligado, pela sua participação. Um beijo no coração de todos vocês e quão poucos são aqueles que ao deitar-se ousam dizer: Pai, trata minha manhã como tratei o outro hoje. Amém. Portanto, seja gentil, pratique, espalhe a gentileza. Afinal de contas, todo mundo enfrenta uma batalha amanhã. O show da tarde direto do Shopping Piedade com João Miranda pra vocês. Santiago, rapaz. Fui, boa noite.
1: Tchau.
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0: 6 em ponto em Salvador, Bahia.
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0: Boa noite, muito boa noite para você escutando a Rádio Sociedade da Bahia, para você ligadinho aqui no 97.9, a nova casa da Rádio Centenária da Bahia.
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0: É, da Rádio Sociedade da Bahia. Seja muito bem-vindo, para você também que tá no nosso Sociedade Play, o nosso aplicativo que te dá acesso exclusivo às nossas notícias, 24 horas, 7 dias por semana, e também, claro, para você que tá aqui no WhatsApp mais movimentado da capital baiana.
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0: Isso mesmo, chega mais porque tá começando o programa Seu Caminho, esse programa que faz a sua volta pra casa, a sua ida pro trabalho, o seu caminho, literalmente muito mais tranquilo, muito mais relaxado e, claro, muito mais bem informado aqui na Rádio Sociedade
2: essa
0: da
2: ideia.
0: Bahia. É, sim, ideia, meu irmão, aqui você fica muito bem informado e fica sabendo como é que tá o trânsito pela cidade. Pode chegar aqui também no WhatsApp, conta aí como é que tá a chegada da sua casa, como é que tá aquele trecho que sempre engarrafa na sua volta. Conta aqui pra gente no WhatsApp pra ajudar a galera que tá chegando aí também, que tá andando pela cidade de Salvador. Combinado? Mas você sabe também que antes da gente começar com as informações, de ficar super bem informado, a gente escuta muita música boa, é. Então pode começar a aumentar o som, fica mais relaxado, porque esse é o programa Seu Caminho. E hoje

Girl aqui, esse é o seu caminho, é, pra deixar também desanimado, né? Eu falo aqui pra deixar relaxado, deixar bem informado, mas também animado é só a sua volta pra casa, ainda tem muito mais música boa, daqui a pouco tem informação, viu? Daqui a pouco eu trago aqui um esquema de canetas emagrecedoras que foi alvo de operação aqui na Bahia e também sobre a PEC da maioridade penal que recebeu o aval da CCJ e agora segue pra nova etapa, mas a gente segue escutando música boa, vem aí Michael Jackson, rei do pop, com Human Nature.

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1: Seis mandados de busca e apreensão foram cumpridos hoje durante uma operação que investiga a comercialização irregular de substâncias vendidas como canetas emagrecedoras aqui na Bahia. As ações ocorreram em Lauro de Freitas, Camaçari e também em Feira de Santana. De acordo com as investigações, os suspeitos integrariam um esquema de venda de medicamentos de origem desconhecida e supostamente adulterados, anunciados como produtos para emagrecimento. O grupo também é alvo de apuração por suspeita de lavagem de dinheiro por meio de rifas digitais. E aqui também no nosso site eu tô informando sobre a Comissão de Constituição e Justiça da Câmara dos Deputados, que deu sinal verde durante a tarde de hoje para a tramitação da PEC que prevê a redução da maioridade penal de 18 para 16 anos. A admissibilidade do texto foi aprovada por 44 votos favoráveis e 18 contrários. Com a decisão, a proposta segue agora para uma comissão especial que vai ficar responsável por discutir o mérito da matéria antes de eventualmente entrar em votação no plenário da Câmara. Sabe onde é

0: Que eu estou me formando muito bem assim lá no nosso site.
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0: Pois é, fica de olho aí nas suas canetinhas, viu? Esse caso aí importantíssimo que vem acontecendo aqui na Bahia em diversas cidades. A gente vem acompanhando aí o trabalho das polícias, da Polícia Civil, as polícias de inteligência, né? Sempre atrás. Esse, durante essa operação, foram do cumprimento lá dos mandatos, os policiais apreenderam canetas emagrecedoras, as seringas, já com a substância ali que supostamente seria medicação, e também as ampolas utilizadas da manipulação. Então, toma cuidado, gente, com a procedência do que vocês estão colocando no seu corpo. Não só, vamos até dizer aqui, talvez a substância ali não seja adulterada, mas, poxa, você tá vendo ali um material que não foi provavelmente limpo de maneira adequada, né, esterilizado, todo o transporte também, o manejo, né, que tem que ficar sempre numa temperatura adequada, provavelmente nesses casos também não é o que acontece. E aí, cara, você tá colocando algo diretamente na sua corrente sanguínea, vamos tomar cuidado, vamos tomar juízo, viu, minha galera? Vamos lá, porque aqui no seu caminho eu tenho que trazer a conscientização também, você sempre ficando muito bem informado e, claro, muito bem informado também sobre o trânsito aqui na nossa capital. Vem aí, Letícia Rocha, correto? Vem mais.
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0: Letícia, tudo bem?
3: Não, é Renata, mas tudo bem.
0: Renata.
3: Vamos falar da Avenida Paralela, sentido Lauro de Freitas. Tem trânsito lento na região do Imbuí, mas o trecho é curto. Agora, depois da Avenida Pinto de Aguiar, trânsito carrega bastante até chegar da Avenida Caribé. Você que está vindo da Pituba, segue em direção ao aeroporto ou Lauro de Freitas. Eu recomendo a orla. Tem um pouco de lentidão na região da Praia de Jaguaribe e Piatã, mas está valendo muito mais a pena seguir por lá. Agora, atenção, não pegue a Dorival Caymmi. Ela também está carregando desde antes da segunda rotatória. Prefira seguir até a Praia de Estela Maris e depois pegar a Alameda Dilson J.I. Fonseca. Aí você chega na Caribé, onde o trânsito já está fluindo melhor. 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Prefeitura de Salvador, volto com vocês no estúdio.
0: Valeu então, Renata, muito obrigado. A gente está aqui te esperando para trazer mais atualizações sobre o trânsito aqui na nossa capital. Agora são 6h21, o seu caminho vai ali, volta já.
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8: E vem aí a Copa do Mundo, falta pouco, torcedor, dia 11, já tem estreia, já tem início de competição, e a seleção brasileira já está nos Estados Unidos, tem estreia pro dia 13 de junho contra Marrocos. Para essa disputa da Copa do Mundo de 2026, a seleção tem como base, tem como ponto fixo, uma das estruturas mais modernas do futebol mundial, escolhido pela CBF. Ainda no início do ano, o centro de treinamento Columbia Park em Morristown, no estado de Nova Jersey, recebeu investimentos superiores a US$100 milhões, mais de US$500 milhões na cotação atual. O CT pertence ao New York Red Bulls e será a sede do Brasil, pelo menos nessa primeira fase da Copa do Mundo de 2026.

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0: Programa Seu Caminho já tá de volta. Foi só o tempo aí que você tava parado no sinal. Andou só um pouquinho, né? Fica tranquilo. Mandar um alô aqui pra Ismael Cardoso, que tá falando com a gente aqui. Sempre ligadinho, né, Ismael? Ele que pediu Michael Jackson, já tocou, viu? O Rei do Pop tocou aqui agora. Human Nature, eu tenho certeza que você curtiu junto com a gente, Ismael. Quem tá junto com a gente aqui também é Gisele Miranda. Um beijo, ela sempre fala aqui, ó. Deus abençoe você sempre. Eu tô ligadinho. Um beijo pra você, viu? Obrigado também pela audiência, pela presença aqui sempre. Vocês sempre aqui no nosso WhatsApp, manda aí, viu? Então manda aí as suas mensagens, fala como é que tá o seu caminho, a sua volta pra casa, a sua ida pro trabalho, como é que tá o trânsito aqui da capital, manda no WhatsApp mais movimentado da Bahia.
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0: Pra gente ficar ligadinho mesmo, saber de cada detalhe como é que tá o trânsito aqui na capital, vem aí Renata Falcone de volta. Renata, chega mais, conta aí, atualiza como é que tá o trânsito.
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2: Oi, Gabriel De Luca, o trânsito ainda está bastante complicado. Vou falar agora da Estrada do Coco, sentido Avenida Paralela, que travou, assim, por toda Lauro de Freitas. Agora já está um pouquinho melhor. Trava a partir da região dos Atacados e segue pela Avenida Caribé. Caribé toda travada até chegar à Avenida Paralela. As primeiras informações dão conta de um carro quebrado na saída para a Avenida Paralela. Então, qual é a alternativa? Evite pegar a Via Metropolitana, ela está com trânsito bom, mas na chegada à estrada, esse aeroporto, travou tudo até chegar a São Cristóvão. Na São Cristóvão, o trânsito melhora. Então, qual é a alternativa? Segue pela Estrada do Coco e depois desvia para a Estrada do Trabalhador, pegando a São Cristóvão. Por esse caminho, você vai ficar menos tempo parado. 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Volto contigo, Gabriel.
0: Valeu, Renata. É, tem dias que o trânsito fica um pouco mais complicado, mas é bom que a gente sempre conta com as informações aqui. Fica ligadinho no Seu Caminho, que daqui a pouco a Renata tá de volta, trazendo aí não só as informações que ela já trouxe sobre a Paralela, mas também outros bairros. Dando um alô aqui também no nosso WhatsApp, é Gisele Lopes, que tá ligadinha sempre também na Rádio Sociedade. Ela que cola com a gente lá no Arraiá do Coração, viu? É, você que ainda não sabe, a gente tá fazendo a festa lá no Shopping Piedade, no Arraiá do Coração, toda terça e quinta feira, amanhã inclusive é dia, chega mais, Matheus Lucena na cena, eu lá no meio do povo também, a gente sempre dançando e amanhã tem Santiago, tem uma galera boa, vamos curtir junto esse Arraiá da Sociedade lá no Arraiá do Coração, claro, mas ó, já que a Letícia falou que o trânsito tá complicado, vou botar uma pra tocar no coração, pra mexer a alma também, vou chamar Beyoncé com Halo, aumenta o som, esse é o Seu Caminho.

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5: É, Fabrício, nem toda seleção entra em campo do mesmo jeito. Alguns entram com talento, outras entram com memórias, né?
6: Pois é, a Alemanha carrega 4 títulos, Caio, e a França virou potência da era moderna. A Argentina aprendeu a conviver com a comparação eterna entre gerações.
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6: É, mas o lado B da bola é outro. 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Porque algumas seleções jogam contra adversários, outras jogam contra a própria tradição.
5: Verdade.
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0: 6:37.
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0: Fica aí o seu caminho agitado, já tá de volta, é agitado também, tá o trânsito nessa cidade, mas pra gente ficar animado, pra você ficar tranquilo aí, vamos escutar o Maroon 5, eles que estão logo aqui em Salvador, hein? Vem aí, This Love, aumenta o som.

0: Tá gostando aí da nossa trilha sonora? É, esse é o programa Seu Caminho, pra você curtir sempre aí aqui nas ruas de Salvador, mesmo quando tá engarrafado, beleza? Continua com a gente porque tem muito mais música, tem muito mais informação, tem muito mais Rádio Sociedade pra você. É só aqui na 97.9.
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0: 10 horas 46 minutos.
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0: E o programa Seu Caminho já tá de volta, trazendo mais atualizações sobre o trânsito. Chega mais, Renata Falcone.
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0: E aí, amiga, o trânsito melhorou agora ou não?
3: Não, continua piorando na Avenida Paralela. Eu continuo recomendando que o motorista que venha da Pituba, Boca do Rio, segue em direção ao aeroporto ou para Lauro de Freitas, siga pela orla. Mas agora eu vou falar da Avenida Barros Reis. Ela também tem lentidão no sentido interior, desde a saída do acesso norte da Via Expressa até as proximidades da Jaqueira do Carneiro. Para você que está vindo agora da CMDTRAN e da Avenida Bonocô, minha recomendação é desviar para a Avenida Barros Reis. Tem apenas trânsito intenso por lá, você vai perder menos tempo e vai fluir melhor. No sentido centro de Salvador, a BR-324 tem um pouco de lentidão entre si e a região de Valéria, mas o trecho é curto e não compensa desvios. 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
0: Valeu, Renata. Ainda tem muito mais música aqui, porque o trânsito tá complicado. A Renata ainda vai voltar depois no esporte, trazendo mais atualizações aqui pra gente. Mas eu sou da teoria que quando eu tô ali no trânsito, tô retado. Eu gosto de escutar uma música pra ficar animado, pra bater palma, pra curtir. Uma atualização que chegou aqui agora, ó, no nosso WhatsApp. Uma foto que chegou aqui do Sérgio Pires, Iguatemi. Tudo parado, ele mandou a foto aqui, ele tá ali, ó, saindo da rótula, indo pro Iguatemi, tá, já tá mais lá próximo daquele shopping e tá realmente tudo travado na imagem que ele mandou aqui. Muito obrigado pra você que tá participando aí, pode mandar mais, que ainda teceu o caminho, mas como eu tava falando, eu gosto de botar aquelas músicas pra ficar animado. Então vamos escutar essa banda que eu gosto demais, The Black Eyed Peas, Shut Up, aumenta o som.

0: Black Eyed Peas, Shut Up, aqui na Rádio Sociedade da Bahia, aqui no programa Seu Caminho, é, que deixa a sua volta pra casa aí bem mais tranquila. Eu gosto demais dessa banda, viu? Coisa boa. E ó, tô passando aqui no nosso site, no Sociedade Online, tô vendo algumas notícias, tô vendo aqui, ó, Salvador vai testar o censo da população em situação de rua, situação importante aí. Vai ser, inclusive, uma das primeiras cidades do Brasil a participar do teste do primeiro censo nacional da população em situação de rua. Essa iniciativa aí busca reunir os dados mais precisos sobre quem vive nessa condição, para então esses dados serem utilizados na criação de políticas públicas. A pesquisa vai avaliar métodos de coleta de informação, rotas de trabalho das equipes e também formas de abordagem. O levantamento é considerado inédito e vai contar com o apoio de órgãos públicos e entidades que atuam diretamente com essa população. Mas ó, eu tô trazendo bastante notícias aqui relacionadas à política, à polícia, mas tem muita coisa lá no nosso site, o Sociedade Online, viu? Tem, por exemplo, aqui, ó, informação sobre a Copa. Esse assunto que tá dando o que falar aí, muita gente falando, porque o árbitro somali, o Omar Artan, não vai participar da Copa do Mundo de 2026, depois de ter entrada negada lá nos Estados Unidos, né, que é um dos países sede do torneio. Ele integrava a lista de árbitros selecionados pela FIFA e, inclusive, foi considerado um árbitro destaque na Copa, onde ele participou, na Copa da Confederação Africana de Futebol, onde ele é afiliado e onde ele trabalha. Foi na Liga dos Campeões da África, exatamente, onde ele apitou, inclusive, a final, alguns dos jogos lá da Liga. Ele não vai, infelizmente, participar da Copa do Mundo de 2026. E aí o presidente da FIFA, inclusive, já respondeu a essa proibição dos Estados Unidos, dizendo que ele não pode se envolver, porque, por exemplo, se o Reino Unido quiser bloquear alguém na próxima Copa do Mundo Feminina, que acontece em 2035, ele também não pode interferir, ou seja, ele acabou lavando as mãos e a gente vai perder uma grande arbitragem aí na Copa do Mundo, mas essas informações estão todas reunidas no site que te deixa atualizado 24/7, o site da Centenária da Bahia.
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0: Combinado então? Valeu, esse foi o Seu Caminho, muito obrigado pra você que participou, que chegou aqui no nosso WhatsApp, contou como é que tava o seu caminho, que tava o seu caminho aqui em Salvador, beleza? Amanhã eu tô de volta, esse é o programa Seu Caminho, um beijo, um abraço, tchau, tchau, vem aí Cazuza, o tempo não para.

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4: E no Oeste Baiano, Luiz Eduardo Magalhães prepara um São Pedro daqueles de encher a praça. A festa reúne grandes nomes como João Gomes, Léo Santana, Calcinha Preta, Henry Freitas e Mari Fernandes. Além de atrair visitantes de toda a região, o evento movimenta hotéis, bares, restaurantes e o comércio local. É a força da cultura nordestina transformando a cidade em um grande arraial com muito forró, alegria e tradição.
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7: A GWM Brasil anunciou a inclusão do elétrico Hora 03 BR-58 no programa Move Brasil Táxi e Aplicativos durante visita do vice-presidente Geraldo Alckmin à concessionária da marca em Brasília. A iniciativa busca ampliar o acesso de taxistas e motoristas de aplicativo a veículos eletrificados. Durante o encontro, a montadora também destacou o avanço da produção nacional, que já alcançou 10 mil veículos fabricados em Iracemápolis, interior de São Paulo, incluindo os modelos Haval H6, Haval H9 e a picape Power P30. Outro destaque foi o Tank 300 Flex, primeiro híbrido plug-in flex do mundo, que une eletrificação e etanol. Já o Hora 03 será oferecido por R$150 mil para profissionais elegíveis ao programa, reforçando a aposta da GWM na mobilidade sustentável no Brasil. 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
3: Olha a hora certinha na Bahia, 7 da noite, 1 minuto.

0: abrace o seu filho todo dia. 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
0: Saiu o recado, tá dado, e eu estou chegando no bate-bola. Hoje é que dia? Quarta-feira, né? Hoje é quarta, dia 10 de junho. Bate-bola está no ar aqui na Sociedade 97.9. A nova cara da Bahia. É nóis, meu irmão. 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Então vem com a gente, dá like e vambora que o bate-bola está no ar, está começando lá no Toque Eletrônico Digital. Está ele, Anderson. Diga aí, como é que o povo faz para participar mandando mensagem para nós?
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0: A minha equipe no Twitter, quem? A dupla Thiago Reis e Rebeca Tavares. Essa dupla é inseparável, é qualidade pra você. Nas redes sociais, em nosso canal no YouTube, o bate-bola está começando. Hoje é quarta, véspera do início da Copa do Mundo. Eita, a espera acabou. Amanhã serão dois jogos pelo grupo A, né? Da competição, né? Eita, dois jogos, um às 16h, o outro, adivinha o horário?
3: Qual horário?
0: Sabe não?
3: Pior que eu nem sei, tá no meu calendário aqui do celular, então eu vou olhar.
0: 11h.
3: Pera aí, rapaz. Eita. Mas vai assistir qual é o jogo, 11 horas?
0: Coreia do Sul e República Tcheca.
3: Aí dá não, irmão.
0: Dá não?
3: Dá não,
0: dá não. Dá não, né, cara? Dá
3: não, é Copa, né?
0: É Copa, de repente
3: de Copa, né?
0: A gente perde o sono, né?
3: É, a gente vai assistir de curioso.
0: É.
3: Mas a gente sabe ver que qualidade pode não ter nada.
0: Bom, Brenner Menezes tá comigo, tá do meu lado e vai trazer um bocado de informações de Bahia e Vitória. E vamos destacar seleção brasileira, falar de Copa do Mundo. Daqui a pouquinho nós vamos até o Canadá com os nossos correspondentes da Sociedade na Copa, o Rafael Brasileiro e o Rodrigo Massa, daqui a pouquinho direto do Canadá. Estão no Canadá, né? Pra gente ficar circulando, porque é a primeira Copa de três países. Primeira Copa com três países organizando: Estados Unidos, México e Canadá. Tudo isso para você no bate-bola que está começando e vai ali agora no trânsito. Bora!
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0: Opa!
4: Estou aqui agora acompanhando a Avenida Paralela. Tem um congestionamento que seguiu por toda a hora do rush e continua. Aliás, piorou. Começava no metrô Tamburuji em direção a Lauro de Freitas, agora começa desde a Avenida Pinto de Aguiar. A melhor alternativa agora para o motorista que sai da Pituba e Boca do Rio e segue em direção a Lauro de Freitas ou aeroporto é seguir pela Orla. Tem um pouco de lentidão em Jaguaribe, Piatã, mas você vai fluir melhor. Evite pegar ainda a Dorival Caymmi, ela também está congestionada. Siga até Estela Mares e depois use a Alameda Dilson Jataí Fonseca para chegar na Avenida Caribé. 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Volto contigo, Tony.
0: Valeu, essa menina. Um abraço pra você. É, as informações do trânsito aqui no nosso bate-bola que está começando. Bota a vinheta do trovão aí, Anderson. Da onde foi Bahia? Começa com Vitória hoje, bora. Fala alguma coisa do
5: Vitória!
0: Do Leão!
3: Ah, Tony Silva, muito boa noite.
0: Que coisa, né, velho?
3: Boa noite, Tony Silva.
0: Nós Tavares, já esperávamos, Anderson. Sabíamos que íamos já, chegar a esse ponto,
3: já,
0: né?
3: A gente sabia disso já. Felizmente, amanhã já tem jogo de Copa do Mundo, né? Pra gente falar um pouco. Pois é. Trazer algo aqui polêmico, tá? O Marinho deu uma entrevista no dia de hoje que
0: grande Marinho,
3: dizendo que esperava que ele fosse convocado para a Copa de 2022. E aí eu lembro que o Marinho fez uma... A última boa temporada do Marinho, de fato, foi em 2020, né? Que ele foi vice-campeão da Libertadores com o Santos e chegou a ganhar aquele anel do Rei da América, né? Troféu... Prêmio da Comebol, troféu não, prêmio da Comebol. E o Santos acabou sendo vice-campeão. Aquele jogo na pandemia ainda, no Maracanã, que aconteceu em janeiro de 21. Onde o Palmeiras venceu com o gol do Breno Lopes no finalzinho do jogo, né? O Santos estava muito bem com o Sam. Era o Cuca o treinador. E o Santos do Abel. O Palmeiras já do Abel Ferreira acabou vencendo aquele título da Libertadores. E o Santos, na mesma temporada, se eu não me engano, ele foi vice-campeão, né? Com o Flamengo de Jorge Jesus, que dispensa comentários, né? Então, com o Santos, que muito vistoso naquele ano. Tinha Soteldo, o próprio Marinho. O Marinho acabou tendo. Essa premiação aí do Rei da América, até pelo que fez na Libertadores também com o Santos, um time que não tinha muitas estrelas, né, mas tinha um destaque de alguns jogadores e um deles era o Marinho. E essa entrevista que ele deu hoje, ele cita isso, de que ele esperava essa convocação para a Copa de 2022 e acabou virando uma polêmica, meio que vazia, mas virou uma polêmica, né, Tony?
0: Aproveitar, né?
3: Época de Copa do Mundo, o Marinho foi lá e aproveitou para falar sobre isso, ele que é tricampeão da Copa do Nordeste, né? Por três times diferentes, Fortaleza, Ceará primeiro, Fortaleza e agora por último Vitória, no último sábado o título pra cima da equipe do Fortaleza. É aquela coisa, né? Jogadores do Vitória só retornam no dia 26 e a gente fica naquelas especulações pra lá, especulação pra cá. Até o momento nenhum nome assim foi especulado em relação ao Vitória, só do Mandaca, né? Do Juventude, que ainda voltou a ser circulado por aqui na toca do Leão. Mandaca, quem sabe aí pode ser um reforço em relação ao Vitória. Novidade mesmo, que não é mais novidade, nem tanto assim, foi a renovação de contrato do René, 3 anos de contrato. Então a gente aguarda as especulações. O presidente Fábio Mota, por exemplo, foi para os Estados Unidos, assistiu o Mundial, já que a CBF convocou aí cerca de 30 dirigentes de cada clube da Série A.
0: Tudo pago por eles?
3: Série A e B, tudo pago. 30 ou 40.
0: Como diz o outro, all inclusive?
3: All inclusive, papai. Vixe, 0800.
0: Meu Deus.
3: Tudinho. Como é que não vai?
0: Convite ruim,
3: rapaz. Eu iria, meu irmão. Ainda levava os familiares.
0: Não, pô. Só vai você.
3: Não, a CBF vai bancar o meu.
1: Tem certeza?
3: O restante eu, né? Dirigente de clube, papai.
0: Mas, rapaz, que
3: tem
0: massa.
3: Tem um cascalho, né? Velho. Mas, é isso, Tony. Não tem muita informação nem de Bahia, nem de Vitória, né? Então, a gente... Foco mesmo a seleção brasileira, a Copa do Mundo, e a gente aguarda algumas especulações para debater aqui, porque especulação do lado do Vitória não tem muito. Do lado do Bahia a gente trouxe até algumas na semana passada, mas até então não esquentou nenhum dos nomes, até porque a janela só abre em julho e tá todo mundo focado aí na Copa do Mundo.
0: Ó, o presidente viajou, né? O Papelinho não foi.
3: Papelinho não.
0: Então, o diretor de futebol, ele é muito importante nesse momento, porque a janela já tá aberta, cara. Ah, não, Tony, ela só abre dia 20. Ela abre dia 20 de julho e vai até 11 de setembro para você inscrever o jogador. Mas contratar, você já pode contratar.
3: Pode fazer um pré-contrato.
0: Já pode acertar os detalhes, ó, velho. O pessoal tá de férias, então dia tal você se apresenta. De repente, já tem até alguém acertado, fechado, né? Mas o presidente pode sim viajar.
3: Por exemplo,
0: o diretor de futebol é que tá trabalhando, né?
3: Do lado do Bahia, o Alejo Vélez, a gente já viu que chegou, deu entrevista no aeroporto, tudo mais. O Bahia ainda não oficializou, até porque ele ainda tem contrato vigente com o Rosário Central.
0: Sim.
3: E a janela só abre 20 de julho. E, por exemplo, pode acontecer do jogo Bahia Chapecoense, eu trouxe aqui ontem, sendo dia 17 de julho, o jogo que o Bahia tem, um jogo a menos no Brasileirão, na Arena Fonte Nova. Falta definir horário e confirmar de fato a data. Pode acontecer dia 17 de julho, porque a volta do Brasileirão, de fato, é entre 22 e 23 de julho. Então, o que pode acontecer? O Alejo Vélez pode não estar disponível ainda para esse jogo da Chapecoense. Por quê? A janela só abre dia 20 de julho. Então, se esse jogo da Chapecoense for confirmado dia 17 e o jogo do Atlético Mineiro, que com certeza deve ser adiado, não sei se vai ser antecipado, pode ser trocada as datas também, já que a Chapecoense não joga mais Copa Sul-Sudeste, né? Perdeu o título pro Avaí e não tem competição com o Mebol. Então, acho que a CBF poderia ajustar, botar Bahia Atlético Mineiro dia 17, Bahia Chapecoense dia 22, já que Chapecoense estaria com a data livre. E aí o Bahia faria esses dois jogos. Mas Independente de quem for o jogo do Bahia no dia 17 de julho, o Alejo Vélez não vai jogar, porque a janela está fechada. Então tem essa dinâmica aí para quem está esperando, já que o Alejo Vélez estreia e tudo mais. O Bahia não divulgou ainda os detalhes da contratação, mas deve ser um contrato aí longo, já que ele é um jogador jovem, 3 a 4, 5 anos aí, é o esperado.
0: Muito bem, dado o recado. Já falou de Bahia e Vitória já,
3: rapaz? Ah, rapaz, aqui a gente mata pau. Daqui a pouco tem Rafinha, viu, deu entrevista hoje lá nos Estados Unidos, falando muitos assuntos do Rafinha.
0: Ó, teve dois momentos que chamaram a atenção hoje em relação à seleção brasileira.
3: Quero ver se você vai falar um dos que eu ia falar.
0: Não, um foi o corredor, né? Que fizeram pro coitadinho do Ancelotti.
3: Carleto.
0: O coroa tomou uns tapinhas, é claro. Ali não foi nem tapa, ali foi um afago.
3: Todo mundo com medo de dar o tapa, rapaz.
0: O cara preocupado em ser titular. Vai dar um cascudo no coroa?
3: E aí?
0: Vai nada. Aí é, passa no corredor, lavar o coroinha com 60 anos, 67 anos de idade.
3: Quem tem coragem?
0: Os caras só alisando o cabelinho dele. Quem vai dar um tapa no coroa num momento como esse? Quem foi? Quem? Quem tocou em mim? E aí pronto, foi esse, doutor. Tá fora. 67 anos hoje faz o Carlo Ancelotti, com um ano comandando a seleção brasileira, com 12 jogos. E eu tava vendo um registro. Foram 12 jogos e 12 formações diferentes. Pode uma coisa dessa?
3: Testar, né?
0: Testa, né,
3: é o momento que ele tem, né? Já que o até ciclo foi totalmente interrompido.
0: Quando eram jogos que valiam muito por eliminatórias, ele continuou testando, né?
3: Até porque nas eliminatórias era o momento, por mais que o Brasil, quando ele chegou, assumiu de fato, o Brasil não tinha ali a classificação garantida, porque, né, teve um início muito ruim de eliminatórias com Ramon Menezes, aí Fernando Diniz. E aí o Ancelotti tinha aquela oportunidade de falar, esse jogo valendo é esses aqui que eu tenho, porque fora isso eu sou amistoso.
0: É isso aí, e hoje ele fez outro teste, né? O Coroa tá escondendo o jogo, viu? Ele testou até Ibanez como lateral pela direita, agora...
3: Testou Danilo hoje, né?
0: Sim, e Ibanez também.
3: E Alex.

0: podemos dizer que temos dois zagueiros na lateral.
1: Mais uma vez, né, o Brasil recorre a zagueiro para ver se resolve a lateral pelo lado direito.
0: As duas últimas campeãs do mundo, Tony, utilizou no esquema defensivo um zagueiro como lateral. Então, não sei se quer dizer muita coisa, não.
1: É. Olha lá. Pois é. Muito bem. É isso aí, ué. Que tranquilidade. De chinelo, olha pra lá, jogou o chinelo pro lado. Ainda bem que tem um companheiro de corte de cabelo aí, olha que maravilha, velho. Que massa. Ah, que prazer. Vamos direto pro Canadá, bora, Brenner.
0: Bora, bora falar com essa galera massa aí, que vai trazer
1: tudo massa pra gente.
0: É verdade.
1: Rodrigo Massa.
0: E Rafael Brasileiro.
1: Meus amigos, um grande abraço aqui no Brasil, boa noite por aí também. Como é que tá o Canadá? Me conta sua história, um abraço no Bate-Bola.
2: Boa noite, abraço pro pessoal da Rádio Sociedade, abraço pra nossa equipe aí. Acho que tá um pouquinho lento aqui, tá dando uma travadinha, mas enfim. Sou Rafael Brasileiro, sou Rodrigo Massa e sim, já é a noite, né? Já são 6:16 aqui, horário... O Eastern Time, que eles chamam, né? E já se dá boa noite, já é hora do jantar. E tá um calor gostoso aqui, viu, meus amigos? Tá na hora de realmente de curtir o verão norte-americano. Não sei se jogadores que estão na Copa do Mundo vão curtir tanto, porque sim, o negócio tá começando a apertar e principalmente os europeus vão sofrer, viu?
3: Exatamente. Assim, pra gente, né, que mora aqui, chega essa época do ano, porque é o oposto do Brasil, né? Enquanto no Brasil a gente tá entrando aí na parte do inverno, aqui a gente tá entrando na parte do verão. Então, meu amigo, é a hora que a gente fica do lado de fora de casa o máximo que a gente pode pra pegar o calorzinho, pegar o sol, tentar pegar um pouquinho da temperatura que a gente tem, né, no Brasil aí, principalmente no nosso Nordeste. Então, realmente é a hora da gente aproveitar por aqui.
1: Bom, vamos lá se apresentar aos nossos amigos aqui no Bate-Bola. Rafael Brasileiro e Rodrigo Massa, vocês com esse sotaque aí, são de onde mesmo,
0: cara? Ah, você vai gostar.
1: O que foi? O contato caiu?
2: Não, caiu não. Tô perguntando se você tem dúvida. Eu só vou só falar uma palavra, você vai adivinhar de onde eu sou. Bom dia. Já sabe onde eu sou?
1: Ai, que massa, viu, velho?
2: Pernambuco. Somos do Recife, somos de Pernambuco. Só que eu... moro aqui na costa leste, né? Próximo de Toronto. E Rodrigo mora em Vancouver, na costa oeste. Duas cidades, né? Que são sede da Copa do Mundo, né? Toronto, por sinal, recebe o primeiro jogo do Canadá já nesta sexta-feira, a partir de 16:00, horário de Brasília. E aí vai ter uma cerimônia idêntica ao que vai ocorrer no México, certo? Com shows também, pré-jogo. E os outros dois jogos do Canadá na Copa do Mundo, primeira Copa do Canadá como anfitrião, né? Vão ser lá em Vancouver, onde o Rodrigo mora.
3: Exatamente. Para se situar assim, né? Como se Rafa estivesse aqui mais do lado, pertinho de Nova York, né, Rafa? Ali, isso. Mais ou menos 8 horas de carro, 8 a 10 horas de carro de Nova York, e eu tô a mais ou menos umas 10, 12 horas de Los Angeles, né? Que é do outro lado ali. Então a gente, por coincidência, a gente mora nas mesmas cidades sede do Canadá, mas... pelo menos agora, né, inicialmente, e aí já falando um pouquinho da nossa parceria, inicialmente, nessa primeira fase, a gente não vai estar, eu particularmente não vou estar lá em Vancouver, porque eu vou estar meio que seguindo a seleção aí nesses primeiros jogos, né, nessa primeira fase, e aí, onde começa, né, mais ou menos a nossa parceria, a gente do Canarinho Cast, que é um podcast focado na seleção brasileira. Então a gente já faz um ano e meio, mais ou menos aí, fazendo análise dos jogos. A gente tem planilha com todos os jogadores que foram convocados. A gente estava nos amistosos, né, como credencial. Então a gente foi para a coletiva de imprensa, foi para a zona mista, tanto Brasil e França quanto Brasil e Croácia, mas esse último agora lá em Cleveland, a gente também estava lá em Cleveland, né, para trazer informação, fazendo nossa live pré e pós-jogos. Então nossa parceria vai se constituir muito nisso, né, Rafa? Como eu vou estar em Nova York, eu vou estar em Miami, que são cidades onde o Brasil vai jogar nessa primeira fase, eu vou estar trazendo um pouquinho aqui pra galera da Rádio Sociedade o panorama da cidade, como é que tá a cidade, como é que tá a preparação, como é que tá o encontro da torcida brasileira ali, né? A gente já tá nos grupos de torcedores aqui, a gente já tá vendo a movimentação gigantesca acontecendo. Eles têm programação de eventos basicamente diária em todas as cidades que o Brasil vai jogar. Então eu vou estar de lá trazendo um pouquinho, né, para as redes sociais aqui também da Rádio Sociedade, trazendo um pouquinho dessa experiência que é viver a Copa do Mundo lá.
0: Rafa, Rodrigo, Breno Menezes falando contigo, é um prazer ter vocês aqui no Bate-Bola. Já acompanhava o seu trabalho

0: trabalho de vocês já no Canarinho Cast, um trabalho muito bacana. Me tirou a dúvida, foi um vídeo até que eu vi agora há pouco, um vídeo de um influenciador brasileiro no Canadá, trazendo um panorama de um clima de Copa pela primeira vez no Canadá. E não é dos mais animadores. É por aí mesmo? A galera não tá assim, deixando um pouco de lado a Copa do Mundo? Tem alguns enfeites de Copa, ele chegou até a comparar, né? No Brasil, a gente tá pintando ruas e ruas. E aqui, que é uma das cidades sedes, o clima é esse. A cidade é um pouco vazia, né? Conta pra gente se, de fato, é isso que tá acontecendo.
1: É um pouco disso, sim. Quando começou a Copa, né, a gente tava super, super animado, principalmente que a gente veio de uma Copa do Catar. Eu particularmente não estive lá pessoalmente, Rafa também não, mas a gente ouviu muito relato, né, que era assim, era um país muito diferente do que o Ocidente, né, tá acostumado, enfim, vários relatos diferentes, e vindo para cá, né, que você falando aí de Estados Unidos, Canadá, que são cidades que tem muito imigrante, né, tem gente de todo lugar do mundo, a gente pensou, pô, vai ser uma festa linda, né, vai ter uma festa... As nações se encontrando aqui, já que você anda na rua, você fala literalmente com gente de todo mundo, numa rua só. Então a gente tinha muito isso, mas eu acho que isso... O futebol não é o principal esporte do Canadá, né? Então tá longe disso. É engraçado, assim, você vê como eles realmente relativizam. Para eles é apenas um esporte mesmo ali, um entretenimento, como pra gente é quase, né, a nossa vida, enfim.
2: Uma religião.
1: Uma religião, exato. E eu acho que... Somado a isso, teve esses preços abusivos aí dos ingressos, né? Ingressos passando de $1,000, $2,000, por exemplo, tá o ingresso pro jogo do Brasil. Algo em torno aí de R$5,000, R$7,000, dependendo da cotação, se for aqui no Canadá ou nos Estados Unidos. Então eu acho que isso desmotivou ainda mais o público que queria viver essa Copa do Mundo, sabe? Diferente do Brasil, as FIFA Fan Fest, né, aqui, que são as maiores reuniões de torcedores, elas vão ser pagas em Vancouver também, então isso é outro fator que também está ajudando a não comprar ali o barulho da Copa do Mundo em si, da União. O que vem acontecendo são pequenos grupos de imigrantes dentro das cidades fazendo a sua festa. Por exemplo, lá em Vancouver tem vários grupos que organizam eventos, que estão fazendo diversos eventos para os Jogos do Brasil. E aí o pessoal do México também está fazendo seus eventos, mas a cidade em si, os canadenses em si mesmo, eles não tão tão animados assim. Mas lembrar, né, que o Canadá fazia muito tempo que não jogava uma Copa do Mundo, jogou a última Copa do Mundo lá em 2022 e agora estão sediando essa Copa. Então, assim, a minha esperança é que quando a bola comece a rolar, quando eles verem o resultado ali acontecendo, sabe, as partidas, o Canadá já joga, né, no segundo dia da Copa do Mundo, já joga no sábado. Então, minha esperança é que isso mude um pouquinho. Mas também vai muito do jeito do canadense, né? Assim, a gente brasileiro, calor humano, a gente faz festa na rua, a gente sai na rua pra falar com quem a gente nem conhece e tal, enquanto aqui já é um povo mais fechado. Tudo isso eu acho que dificulta um pouco, mas sim, no geral, tá um panorama que não tá tão animador assim.
2: E eu acho que também tem um pouco da cultura da gente. A gente enxerga muito a Copa do Mundo como um evento transformador do ambiente, né? A gente muda o ambiente. No Brasil, vira feriado, né? Até virou brincadeira que todo mundo ficou chateado que os Jogos do Brasil, todos após as 18 horas, né? Então, assim, na primeira fase, pelo menos, não vai ter aquela coisa de ter folga do trabalho ou largar mais cedo, né? Mas, pelo menos, já vai dar para se aproveitar o final da tarde, a noite, o fim de semana com os Jogos do Brasil. E eu acho que Toronto agora começa a ganhar um pouquinho mais de clima, porque estamos aí a 48 horas da estreia do Canadá e já puderam ser vistos vários turistas, bósnios, por exemplo, que vieram para acompanhar a seleção. Então, começa a ganhar um pouquinho daquele clima, a imprensa internacional chegando também, a seleção canadense já está em Toronto, né, se preparando para esse jogo. Então, começa a ganhar um pouquinho, mas o que a gente vê mesmo de clima de Copa do Mundo, às vezes até mais na parte comercial. Você chega, vai na loja para comprar uma cerveja, tem uma cerveja com o símbolo da FIFA, você vai comprar um salgadinho, tem um salgadinho também da Copa do Mundo, tem vários produtos ligados à Copa do Mundo, né? Camisas das seleções nas lojas esportivas, mas é bem diferente do Brasil. A gente sabe fazer clima de Copa do Mundo.
3: Eu tenho até um amigo meu que já morou no Canadá, que ele falou pra mim, Tony, eu não tô entendendo porque que o Canadá entrou nessa, velho. Porque não tem nada a ver, velho, não tem nada a ver. E é realmente um...
0: Quando a gente percebe, Tony, não sei se eles têm a mesma percepção, eu vi um vídeo ontem da... acho que era a seleção da Alemanha, não lembro qual era a seleção, chegando no México. Uma festa absurda, cara. Uma festa absurda da galera do México recepcionando bem. E no Canadá a gente não vê esses vídeos, né? Essa recepção também por lá, por Toronto, algo do tipo.
3: Bom, os nossos amigos estarão diariamente participando dos nossos programas. No Esporte Mais já participaram hoje com o Fabrício, estão comigo eu, Tony e o Brenner Menezes aqui no Bate-Bola. Rafael Brasileiro e Rodrigo Massa, pernambucanos lá de Recife. Tem algum time de coração lá em Recife ou não?
2: Ah, aqui a rivalidade é em tudo, meu amigo. Seja no futebol daqui do Canadá, certo? Com o time da MLS, que logicamente eu vou torcer pro Toronto FC, que é o time mais próximo, o único canadense campeão da MLS, né? Enquanto o Rodrigo se mudou para Vancouver e já virou torcedor do Whitecaps, que foi finalista ano passado e infelizmente perdeu, ou felizmente, né? Se quiser criar, aumentar a rivalidade entre a gente aqui, né, ou as cidades, né? Perdeu pro time de Messi, né? O Inter Miami. E no Recife, tu torce pra quem mesmo que eu esqueci?
1: No Recife, torço pro Sport, sou rubro-negro. E é isso, a seleção e o Canarinho
3: Cast
1: é a única coisa que junta a gente, porque tirando isso, a gente diverge em tudo.
2: É, exatamente.
3: E ele é o quê? Lá em Recife.
2: Santa Cruz. É o único rival do Sport. O outro time de lado não é rival do Sport.
3: Eu pensei que era o nosso bebê, o Náutico.
1: É porque ele não fala muito em voz alta, não, porque...
3: É?
2: Se eu falar uma palavra aqui, ele vai levantar e sair correndo, quer ver? Tiago Cardoso.
1: Não, isso não é brincadeira.
3: Olha aí, ó. Tiago Cardoso. Ah, rapaz, foi buscar longe, viu, velho?
2: Oh, mas tem que buscar, né? Porque o negócio tá ruim lá no Santa Cruz, né?
3: Tem que ser longe. Mas é isso, mas a gente tá feliz em ter vocês com a gente, passando essa informação diária. A questão dos valores dos ingressos, no geral, na Copa do Mundo, tem sido um adversário principal para essa Copa do Mundo? Ou vocês observam um outro fator?
1: Para essa Copa do Mundo, sem sombra de dúvidas. A gente fez até um levantamento, Rafa fez até um levantamento lá no nosso canal, que no vídeo ele fala que acho que o ingresso mais do que dobrou da última
2: Copa.
1: Da última Copa do Catar. E assim, a gente imaginou, obviamente, que ia o preço ia ser um pouco mais salgado, né? Primeiro que só a inflação em si, os anos vão passando, as coisas já ficam um pouco mais caras no geral, mas assim, pelo acesso ao público à Copa do Mundo, né, porque eu imagino que o Catar seja um país muito mais restrito para você poder conseguir entrar, enfim, é mais longe também, a
2: deslocação,
1: a passagem é mais cara, então assim, a gente imaginou que, pô, como a demanda aqui é a oferta, né, na verdade, vai ter muita gente procurando ingressos, realmente já vai subir o preço, só que se você for olhar, a FIFA prometeu um preço no começo, ela não cumpriu. E assim, como eu tô indo para Nova York, eu tô tentando ver se eu consigo ali, de alguma forma, pegar um ingresso mais barato. E assim, falando pela minha experiência pessoal, se você entrar aí nos sites de revenda de tickets, porque o site da FIFA, ele ainda cobra uma taxa de 15% de... Porque você pode revender também o seu ingresso no site da FIFA. Então, a FIFA cobra 15% de quem tá vendendo e cobra 15% de quem tá comprando o mesmo ingresso. E assim, se você for... E aí, o que é que tá acontecendo? Muita gente tá indo para os outros sites confiáveis de revenda. E, por exemplo, esse jogo agora de Brasil e Marrocos, o ingresso mais barato tá US$2.000 canadenses, que é um pouco mais barato do que o dólar americano. Mas
2: que dá em torno de US$1.500 americanos. Isso. E aí, se fizer a conversão aí, dá R$7.500.
1: Um ingresso. E assim, beleza, é o jogo do Brasil, é a estreia, Brasil e Marrocos, ok. Mas aí... outro ingresso também que eu tô olhando muito, vai ter um jogo em Miami, que é Uruguai e Cabo Verde, por exemplo. Uruguai não é um público muito grande de Copa do Mundo, até porque a população também não... É uma seleção muito grande em história de Copa, mas não é uma seleção tão populosa assim. E Cabo Verde, né, enfim, não deve trazer nenhum público. E esse ingresso agora tá em torno de US$500 a US$600 canadenses, que aí deve estar custando mais ou menos R$2.000, R$1.800. Sabe, um ingresso assim, para um jogo desse. Então, é difícil acreditar que a gente vai ter estádios lotados, a não ser que a FIFA tome alguma atitude ou esse preço de revenda caia drasticamente nas últimas 48, 24 horas do jogo ali, sabe?
0: Ô, meninos, não sei se vocês... É porque, olhando o chaveamento, né, é muito difícil do Brasil jogar no Canadá, né? Mas existe a possibilidade nas oitavas, a depender de uns cruzamentos, se o Brasil se classificar em segundo, em um cruzamento aí. Por exemplo, se o Brasil já se classifica em segundo no grupo, ele já vai jogar a fase prévia antes das oitavas, já no México, né? E aí,
2: no México,
0: E as oitavas, a depender de uma combinação de resultados, ele pode jogar as oitavas ou as semis no Canadá. Você tá vendo muitos brasileiros por aí empolgados também, ou a concentração maior está nos Estados Unidos de fato?
2: Só uma correção, Bremer. Eu acredito que essa chance de oitavas no Canadá é bem remota, ou quase impossível, e semi e quartas de final e finais, né, e terceiro lugar também, são todas nos Estados Unidos. É uma Copa do Mundo que Canadá e México são convidados, mas convidados com muitas restrições, porque são 104 jogos, certo? São 13 partidas no Canadá, 13 partidas no México, e até oitavas, é um joguinho de oitavas só para cada um, e acabou.
1: No México, 13 partidas, sendo 3 sedes,
2: que
1: diminui ainda mais a quantidade. Isso. Ali por sede.
2: E só pra gente lembrar que é a segunda Copa do Mundo que teremos países aí compartilhando jogos, né? Tivemos Japão e Coreia em 2002, quando o Brasil foi campeão. Espero que seja um bom sinal, né? Mas a gente tem que lembrar que lá foram 64 jogos e foram divididos exatamente 32 jogos para cada um, mas a final sim ficou com o Japão, e foi lá em Yokohama. Mas nessa Copa não tem igualdade na divisão. Então é completamente diferente. E assim, torcida brasileira do Canadá, de Toronto, dessa região aqui próxima aos estádios, está super empolgada. Todo mundo queria, sonhava com o jogo no Brasil. Quando teve o sorteio, eu e o Rodrigo, a gente ficava brincando, torcendo para que o Brasil caísse em algum grupo que jogasse por aqui. Infelizmente não deu. Mas nesse último fim de semana, o torcedor que não conseguiu ingresso para a Copa do Mundo, ele aproveitou para cruzar a fronteira e ir até Cleveland, que é uma viagem teoricamente curta, dá em torno de 4 horas saindo de Toronto, né, para acompanhar a seleção brasileira. Então a gente viu muito torcedor mesmo vindo do Canadá. A gente, além de conhecidos, a gente viu placas pelas placas dos carros, né, dava para perceber que tinha muita gente que aproveitou essa distância mais curta e o ingresso não tão caro, né? O ingresso estava $80, $110, então eram preços ainda acessíveis para a torcida brasileira.
1: E assim, só para passando também um panorama, né, de como é o futebol aqui, Rafa falou, o time de Vancouver, né, que é a cidade onde eu moro, eles contrataram Thomas Müller, o alemão, há 2 temporadas atrás. Então essa última temporada foi a melhor temporada da história do clube. Eles chegaram na Libertadores daqui e chegaram na final da MLS também. E assim, os tickets regulares ali para os jogos são em torno de $40, $30, $50, sabe? Assim, a média de ingresso para um setor ok da arquibancada lá. E assim, agora a gente tá vendo aí, começou, né, vender por 300, 500, hoje no mercado a gente tá falando de $2,000, então assim, é de uma realidade que não acontece aqui, sabe? Talvez você consegue ver um preço desse para um jogo muito importante de hockey,
2: sabe? Muito importante, e assim, eu tô falando de final da Isso. liga, entendeu? Não tô falando de semifinal, de playoffs, não. Tô falando, é um valor que é preço de ingresso de final e em grandes mercados. Então, assim, o que está sendo praticado na questão do ingresso para a Copa do Mundo é algo que nem o mercado americano, que o presidente da FIFA, Gianni Infantino, fala tanto que está acostumado, não está acostumado, tá? Tanto que o ingresso da estreia dos Estados Unidos contra o Paraguai chegou um momento que ainda tinham mais de 20 mil ingressos à disposição, e o mais barato saindo por pelo menos $2,000. O presidente Donald Trump falou que ele não pagaria esse preço, porque ele mesmo julgou o valor abusivo. Então, realmente acho que a FIFA deu um tiro no pé, e a Copa, que tinha tudo para ser a maior Copa da história em vários aspectos, pode sair bem feia no final das contas.
1: E,
2: né?
1: E isso aí se deve que essa foi a primeira Copa que eles implementaram o que eles chamam de preço dinâmico, né? Que aí é de acordo com a procura que eles estabelecem lá nos servidores dele, no site dele. A gente não tem informação como isso funciona, mas não era o que acontecia antes. Antes os preços eram tabelados ali, desde o início da Copa até o final, pela fase você sabia, ó, você conseguiu entrar no site lá e você conseguiu ter a sorte de comprar o ingresso, a semifinal ela vai ser sempre aquele preço ali, independente do momento que você comprar, de você saber o adversário ou não. E agora estão praticando isso, que levaram esses preços a serem assim, absurdos.
3: Tá bom, meus amigos, um abraço, Rafael, um abraço, Rodrigo. Rodrigo, ó, tem que se cuidar que hoje à noite tem o grande Atletique pra gente ganhar, cara. É hoje, viu? O grande Atletique.
1: Hoje a gente vai sair com a vitória, E Ancelotti já tá de olho, porque caso Igor Thiago não vá, Perotti já tá aí batendo na porta.
3: Tá, e se precisar de goleiro, temos Thiago Couto,
1: que não é o cara. É, exatamente.
3: Um abraço, meus amigos, até a próxima.
2: Um abraço,
3: Tony,
2: valeu. Abraço, Bremer, valeu, até a
3: valeu,
2: próxima.
3: Até a próxima. Pois é, teremos essa galera boa batendo esse papo durante a Copa do Mundo, aqui na Rádio Sociedade da Bahia, e agora eu vou pro trânsito em Salvador, vamos lá.
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3: Oi, Renata.
5: Oi, tô de volta agora para falar de dois trechos de congestionamento que mudaram, né? A BR-324, a situação melhorou na região da... entre a Acesso Norte e a Jaqueira do Carneiro, mas agora ficou um pouco mais carregado nas proximidades de Porto Seco Pirajá. Ainda assim, trecho curto não atrapalha o seu caminho em direção a Águas Claras e Simões Filho. Já a Avenida Paralela, sentido Lauro de Freitas, continua congestionada entre a Estação Tamburugi e o bairro da Paz. Pelo menos a partir desse trecho, a situação já melhora. Quem vem pela Orla também encontra um pouco de lentidão na Praia de Jaguaribe e Piatã, trechos curtinhos. E na Dorival Caymmi o trânsito finalmente melhorou, já voltou a ser uma boa alternativa para chegar mais rápido em Lauro de Freitas. 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Volto com vocês no estúdio.
3: Valeu, obrigada. Valeu, Renato. Obrigado, Renato. Eu vou no intervalo. Bora ali, Anderson. Olha a hora, 7h35, que beleza.
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0: 7:39.
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0: Tá aí uma hora de contar boas notícias. 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Botar o ouvinte para falar aqui, minha gente. Bora! Cadê?
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0: Venha, cadê você? Mas não pode ser muito tempo assim não aqui. Aqui mandou um tempo legal. Fala, torcedor.
3: Boa noite, Tony. Boa noite, Brenda Menezes. Boa bancada. Noite. Rapaz, às vezes coloca... É, mercado da bola, vê se o Bahia vai contratar alguém. Não contrata ninguém, não faz nada, não pega ninguém. Todo mundo tem dinheiro, só o Bahia que não tem nada. A bestalhada de torcedor do Bahia que vai lá pra Dica Fonte Nova, comprar camisa, comprar aqui, nada, eu vou comprar nada desse mapa, pelo amor de Deus. Falar de seleção, bora seleção, derrubar aquela seleção, nós vamos ganhar logo. Sábado, com certeza vamos ganhar. 3-0.
0: Marrocos, é. Mais um, fala, torcedor.
4: Pode, por gentileza, ver aí nas minhas redes sociais a pessoa simples e humilde que eu sou e veja também as minhas postagens. É, até cheguei a botar arroba magazine para ver se eu ganho essa televisão, mas até agora, até hoje, não saiu nenhuma notícia, nenhuma informação que eu vou ganhar ou não essa televisão.
0: É, rapaz, mandou pro lugar errado. É, acho que não é que tá dando televisão, não. É. Mais um pra gente no intervalo. Vamos lá, fala, torcedor.
5: Boa noite, Tony, bancada, boa noite. Me fala aí, nesse, eu acho que nem vocês estão tendo muita informação. Não. Será que o Bahia vai trazer um zagueiro, vai contratar alguém, goleiro? Me fala aí, especulação tem muita que a gente vê aí pela internet, mas a internet fala muita mentira.
0: Ô, rapaz.
5: Se o Brenner tiver aí...
0: Tô aqui.
5: Eu sei que é certeza.
0: Daqui a pouco a gente fala mais de Bahia.
5: Marcos Valença.
0: Pronto.
5: Antônio Ferreira de Bahia. E essa seleção, não sei não, viu? Vamos ver, vamos
0: valeu,
5: ver.
0: Valeu, meu xará. Eu vou no intervalo, na volta, Brenner disse que tem uma novidade, um tal de Echeverry. Eu vou ali e volto já. Olha a hora! 7:43.
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8: 19h47 da noite na Bahia.
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8: Estamos de volta. E aí, cara? O pessoal quer saber, hein? Vitória e Bahia, não é novidade. Eu fico falando pro povo aqui, gente, não tem nada não, pelo zap, né? Tony, aí, ó, não tem nada, não tem nada. Assim, quando é que a gente vai passar a ter informação de Bahia e Vitória? Quando os jogadores voltarem.
9: Lá pro dia 20, e olhe lá, porque a gente vai ter informação só de treino. Porque...
8: Não, porque de repente, junto com os jogadores, pode pintar alguma novidade, né?
9: É, pode pintar alguma novidade, até contratação. Por exemplo, o Alejo, que já tá em Salvador, tá curtindo férias, inclusive o recesso aí tá. Vazou foto deles viajando, acho que tá. Esqueci o nome do lugar. Mas, por exemplo, o torcedor tava perguntando aí se o Bahia vai contratar zagueiro, se o Bahia vai contratar goleiro. Em relação a goleiro, eu até falei isso antes de iniciar esse recesso aí de férias. O Bahia demonstrou. Que na coletiva, a última coletiva do Rogério, no jogo contra o Bahia, venceu o Botafogo. Demonstrou que o Marcos Felipe vai ficar. Tem contrato até 2027, acho que vai ficar para ser opção, até porque o Léo Vieira praticamente perdeu a temporada, só retorna no ano que vem. É uma lesão muito séria. E o João Paulo não fica, né? Não vai renovar seu empréstimo, o Bahia não vai exercer o poder de compra, volta pro Santos. Aí agora o João Paulo é um problema do Santos. Inclusive, no último jogo do Santos. antes da parada, ele foi visto aos redores da Vila Belmiro, com a galera por lá e tudo mais. Então, a situação de goleiro do Bahia é o seguinte: o Ronaldo voltou, é o titular da posição, Marcos Felipe tá aí. Deve ser utilizado como opção imediata, não é ausência do Ronaldo, não é lesão do Ronaldo, por exemplo. O Ronaldo tá amarelado. Se ele levar um cartão no próximo jogo aí do Bahia, a Marcos Felipe acredito que vai ser a opção. Por que eu tô falando isso? Porque a terceira opção volta a ser de novo o jogador da base. Porque foi assim como estava sendo. Eu lembro que em entrevista do Cadu Santoro, até o UFC, ele falou que o planejamento dele no início da temporada é para a terceira opção no gol do Bahia ser um jogador da base. Foi assim que estava acontecendo. Ronaldo era a primeira opção, João Paulo a segunda opção, e aí o goleiro da base, tem Vitor, você tem Arthur Jampa, era a terceira opção. Só que aí mudou tudo. Vê a lesão do Ronaldo, a contratação imediata, as pressas do Léo Vieira. Léo Vieira vai assumir a meta, machuca. Ronaldo vai virar a primeira opção novamente. Aliás, é a primeira opção do Bahia. Voltou da lesão antes do previsto, inclusive. Muita gente esperava que ele voltasse somente depois da Copa do Mundo. Voltou antes, fez o jogo contra o Botafogo. Foi bem, inclusive. Fez algumas defesas cruciais para o resultado do Bahia, que venceu por 2-1 de virada. E aí o Marcos Felipe retorna de empréstimo da Turquia. Então, o que o Rogério deu a entender na coletiva após o jogo contra o Botafogo é que o Marcos Felipe vai ficar pelo menos até o fim do contrato. Até o final de 2027 que ele tem contrato. Então, a gente aguarda. E aí, quem sabe, a terceira opção sim vai ser um jogador da base. E aí a gente aguarda o retorno, né, aos gramados do Léo Vieira, que está se recuperando, já fez a cirurgia, tudo ok. Então a gente aguarda aí em relação ao Léo Vieira. Em relação a zagueiros, o Gabriel Xavier está de saída. Vai para o time chinês, que é do grupo. E aí a pergunta que fica é: o Bahia vai contratar um zagueiro para repor ou vai dar mais oportunidades a Marcos Vitor? Vai subir o Fred de vez para o profissional? Luiz Gustavo vai ter mais oportunidade? O Canu vai ser ainda essa primeira opção? Então são algumas dúvidas que a gente tem em relação ao Bahia. A gente viu que o Atlético Paranaense fez uma consulta pelo Gilberto, lateral direito, tem contrato até o final do ano. O Ademir tem contrato até o final do ano. Então são jogadores que hoje podem fazer um pré-contrato com qualquer clube do Brasil. Do Brasil, nem todos, né? Porque tem a quantidade de jogos. Mas pode fazer um pré-contrato com algum clube na próxima temporada, a não ser que o Bahia já procurou ambos os jogadores para tentar renovar, ou há em andamento conversas com esses jogadores ou outros também para uma possível negociação. Não descarto que haja saídas além do Gabriel Xavier, mas a gente aguarda, Tony, porque o Bahia só retorna no dia 22 e o Vitória retorna somente no dia 26 de junho.
10: Muito bem. Olha, uma notícia que sacudiu um pouquinho assim, chamou a atenção, foi a prisão, né, do ex-jogador Ricardo Rocha, zagueiro, que inclusive foi campeão. Ele fez parte daquele elenco da seleção em 1994. E a prisão se deu por conta da 16ª vara da família da comarca de Fortaleza. O mandado estabeleceu, afinal, que o ex-jogador pague uma dívida que tem com a pensão a uma filha no valor de R$2.414,57. Quase que eu caí da cadeira quando eu vi esse valor. R$2.414,57, atualizada ao fim de 2024. Ele estava já para embarcar para os Estados Unidos, que ele vai trabalhar na cobertura por uma empresa, e com isso não pôde viajar. Só que a defesa do ex-zagueiro Ricardo Rocha soltou uma nota já quase umas 15 para as 6, onde os representantes do ex-zagueiro afirmam que a situação já foi esclarecida perante a justiça e que a medida foi revogada. O episódio teve origem em uma divergência relacionada aos valores apontados no cumprimento de uma decisão judicial. A defesa sustenta que a questão foi imediatamente submetida à análise do Poder Judiciário e que, após os esclarecimentos apresentados, a ordem foi prontamente revogada. E informou também que o ex-jogador seguirá normalmente sua agenda profissional, incluindo a viagem aos Estados Unidos para participar da cobertura da Copa do Mundo. Dado o recado. Sim, rapaz, que negócio é esse aqui, rapaz? Que eu tava vendo aqui do árbitro que vai apitar o jogo do Brasil.
9: Ele apitou a final da Liga dos Campeões de 24, Real Madrid e Borussia.
10: É, mas disse
9: que o Real Madrid foi campeão, gol do Vini Júnior, inclusive.
10: E como é o nome dele?
9: Eu esqueci o nome dele, é um nome, peraí que eu vou trazer agora.
10: Tá uma matéria aqui pronta, rapaz.
9: Arbitragem Brasil Marrocos. Vai ter uma música aqui, bicho. Cadê o Noel Tavares?
10: Árbitro que vai apitar o jogo do Brasil, tal e coisa. É aqui.
9: Slavo Vinic.
10: Vinic. É ele mesmo. Ele...
9: da Eslovênia.
10: Isso.
9: O Tomás Klasnik é o assistente número 1. E o András Kovacic é o assistente número 2. O VAR. Tô vendo aqui que é um VAR, Tony. Tem aí o VAR aí, fácil. Arbitragem definida.
10: É, o VAR. Não, mano. É porque tem uma matéria aqui que chamou a atenção que é, esse árbitro esloveno, Slavio Vincic, com pouco mais de 15 anos de experiência em competições da FIFA, ele foi detido uma vez em uma operação policial contra a prostituição. Meu
9: como
10: Deus.
9: É, rapaz?
10: Os caras foram buscar esse negócio. Foi procurando fofoca, velho. Essa vida do cara em paz. O caso ocorreu em maio de 2020, na cidade de Bijelina, na Bósnia.
9: Hein?
10: Enquanto os policiais investigavam suspeitas de prostituição, tráfico de armas e drogas, ele foi abordado em uma propriedade rural com outros 26 homens e 9 mulheres.
9: Rapaz, que fofoca.
10: De acordo com o jornal português A Bola.
9: A Bola Português.
10: É, no local também foram apreendidos 4 pacotes de cocaína, 10 pistolas, 3 coletes de proteção.
9: Esse cara tá apitando.
10: E mais de, e mais de 10 mil euros em espécie.
9: Algo de errado não está certo.
10: É, Vincit foi interrogado apenas como testemunha e foi liberado pouco depois.
9: Misericórdia.
10: Ele não foi acusado por nenhum dos crimes investigados. Que onda, viu, velho?
9: Algo de errado não está certo.
10: Ele será, será o árbitro da partida do Brasil, sábado, às 7 da noite. Aliás, quero convidar você, sábado, nós estaremos com um pré-jogo.
9: Daqueles.
10: Fabrício Cunha vai estar comandando e vai estar a equipe toda aqui. Eu estarei aqui, Caio Leone, Cássio Cardoso, Brenner Menezes com o VAR do povo.
9: E estarei no Pelourinho também.
10: E vai estar no Pelourinho.
9: Se você estiver no Pelourinho e vê uma câmera e um microfone da Rádio Sociedade, venha, papai.
10: Oxente, ainda tem aquelas, a galera que tá mandando o recado, venha pra minha rua, né?
9: Isso,
10: e
9: aí
10: a gente
9: é...
10: vai mandar, já tem aqui, Mandou, ó, né? aqui na,
9: Rua
10: na
9: 13, Federação. A Rua 13 é sensacional.
10: É um espetáculo.
9: Ela sempre, a galera ali sempre faz...
10: Tem Paulo da Lima lá, Rua do Ismael Cardoso, que também disse que é pra ir pra lá, que o pessoal vai estar. E se você tiver algum evento na sua rua, pra o Jogo do Brasil, só falar, manda a galera vir aqui, que a gente manda, tá bom?
11: Vem, pode vir!
10: A Manuela Vena vai estar na FanFest e também nos bairros, o Gabriel De Luca na Saúde e também outros bairros, e os correspondentes Rafael Brasileiro e Rodrigo Massa falando diretamente lá no clima, no local do Jogo do Brasil, na estreia contra a seleção de Marrocos no próximo sábado. E nós teremos uma participação especial do Renê Simões, a matéria com ele, a entrevista tá sensacional.
9: Boa demais.
10: Não perca não, tem muitas coisas interessantes que ele fala sobre a questão do Ancelotti ser um estrangeiro no comando da seleção, o porquê isso aconteceu na visão, na experiência do Renê Simões, e é claro que a gente não ia deixar de tocar no caso do Neymar, né?
9: Não tinha como, né, Tony? É o assunto que repercutiu anos atrás, quando o Neymar ainda estava no Santos, iniciando no Santos, na época o Dorival Júnior era o treinador, e ele chegou a falar que a gente estava criando um monstro, né? E a gente fez essa pergunta, se ele se arrepende de ter falado isso, se virou de fato um monstro. Oxe. Ou não. E você vai acompanhar tudo.
10: Teve
9: aqui
10: até,
9: no sábado.
10: Até gente da família, a psicóloga, a filha dele, que entrou na conversa. Meu
9: e
10: pai.
9: Se ele apoiou ou não a convocação de Neymar? A resposta me surpreendeu.
10: É, muito bem. Uma das seleções adversárias do Brasil na Copa do Mundo, o Haiti, foi obrigado pela Federação Internacional de Futebol, a FIFA, a fazer uma alteração em seu uniforme às vésperas da estreia no torneio, e a ordem foi comunicada pela Saeta, a própria empresa responsável pela roupa. Eita! A FIFA, que é responsável pela organização das competições, apontou que as alterações deveriam ser realizadas por alegações de possíveis mensagens políticas. Eita! Aqui a empresa lá diz que os desenhos que foram criados e mostrados no uniforme com cunho histórico e não político. O design final apresentado foi um tributo para os homens e mulheres que contribuem todos os dias para o futuro do Haiti e não foram pensados como uma mensagem política. Durante o processo de revisão, a FIFA determinou que certos elementos visuais poderiam ser interpretados de forma diferente por seus regulamentos e pediu modificações ao design. Eu estou vendo aqui. São pessoas assim com bandeira, como se estivesse conquistando espaço. Jornalismo, já tem alguém aí para a gente chamar? Assim tiver, ok, Antônia. Tá bom, é só fazer aquele sinal pra gente que a gente põe no ar. Eu vou ali e volto já. Olha a hora. Faltando um minuto já pras 8 da noite. Meu Deus do céu, o que é isso?
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5: 8 da noite, 6 minutos.
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5: Deixa eu falar pra vocês que o quê? Que a Série B do Campeonato Brasileiro segue. A bola não para de rolar na Série B. Serão 3 jogos hoje para fechar essa que é a rodada de número 12. E hoje, às 8 horas, daqui a pouco. Ah, tem bola rolando já. Já tem bola rolando. 0x0 Ceará e Avaí. 0x0 Goiás e Novo Horizontino. Goiás e Novo Horizontino, o jogo é na Serrinha, né? Esse jogo está marcado para as 8 horas. Já estamos com 2 minutos. De bola rolando e o placar é lógico. Ninguém fez gol ainda, 0x0. Ceará e Avaí está sendo realizado no estádio Presidente Vargas, lá em Fortaleza. Estamos com 7 minutos de bola rolando e o placar está 0x0. E às 9 da noite, na Ilha do Retiro, tem o Sport enfrentando o Athletic. E esse será o jogo que pode levar o Sport, se vencer, de volta à liderança, que tem hoje o Vila Nova com 25 pontos ganhos, com 12 vitórias e um saldo de 7 gols. O Sport tem 22, pode chegar a 25 se vencer, também com 7 vitórias e ter um saldo de 8, nesse caso, assumiria pelo saldo de gols. Agora, o Athletic, ele é um time que tem 17 pontos. E para você ter ideia, se o Athletic vencer o Sport hoje, ele entra no G6 e tira o Náutico. E a Série B, é sempre bom a gente reforçar que a mudança do regulamento, quando a gente fala G6, é porque apenas o primeiro e o segundo, no final desses 38 jogos, o primeiro e o segundo já garantem o acesso para a Série A. O primeiro, lógico, já é considerado o campeão. Aí o terceiro vai pegar o sexto e o quarto pegará o quinto, no chamado playoff, para decidir quais as outras 2 equipes que vão subir. Deu para entender? Ah, então beleza. Vamos botar o ouvinte para falar?
8: Bora.
5: O que você acha, Breno?
8: Já, Rafinha.
5: Vai preparando o Rafinha aí?
8: Já tá no ponto.
5: Já?
8: Então, pronto. Thiago, é brincadeira.
5: Deus, boa noite, galera. É por esse zap que participo com o Tony? Sim. Wellington Militão de Calcaia do Alto São Paulo. Um forte abraço pra galera rubro-negra do Arraiado Beco do Cirilo e da Ladeira do Paiva. Valeu, um abraço pra você, meu querido Wellington Militão, lá em Calcaia do Alto São Paulo. Deve bater uma saudade, né, velho? Lembrando lá do Beco do Cirilo. Eu fui uma vez lá. Uma vez não, já fui um bocado de vezes. Quem é muito lá, aliás, quem é de lá, andava muito ali jogando lá no campo, era o meu amigo Sandro Mendes e toda a família dos Mendes. Aqui o Marco sempre participa com a gente da Cidade Nova, diz que a seleção de Marrocos, uma das mais fortes e respeitada do mundo, tendo uma base sólida e bem estruturada no sistema tático, mas no ambiente e clima da Copa dos Estados Unidos somente falam em respeito à nossa seleção com uma certa preocupação. Afinal, quem tem mais títulos no mundo e participou de todas as Copas, tudo bem, Marco, não é legal. Já faz tempo que isso não ganha mais jogo, né? Já faz tempo que isso não ganha mais jogo. Tem 5 estrelas, massa. Aí tem o que mais? A única que participou de todas as Copas, massa. Sim, beleza. Mas, na história, o jogador mais novo a conquistar uma Copa do Mundo, da seleção também, Pelé, Ronaldo, né? Mas isso não ganha mais jogo não, papai. Agora o bicho tá pegando. Vou botar o ouvinte pra falar. Cadê? Solta a voz.
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10: Tô procurando de meu irmão Hermínio Florencio Souza, Mudinha Florencio Souza e Fernando Florencio Souza, por favor, a Sociedade de Audiência. Tem mais 10 anos sem ver meu irmão. Por favor, tô passando um momento difícil. Eu preciso contar muito com meu irmão. Ele me dá uma ajuda, em nome de Jesus, por favor. Você, essa rádio de audiência. Não deixa ninguém batido, resolve o problema, por favor, resolva o meu. Tenho fé, em nome de Jesus, vai resolver.
5: Só em você já ter fé em Jesus já, né, já é um caminho bem legal, viu? Mas aqui eu vou passar. Seu áudio foi pro ar, eu vou passar para o nosso jornalismo para a gente ver, tá certo? O que vai dar. Boa bancada da Rádio Sociedade, boa noite, eu sou Ivan Barbosa Guedes, violonista, compositor da música da seleção brasileira, ex-campeão. O Bahia tem que convocar Hulk. Não, Hulk não tem mais jeito não, esqueça, o Hulk dá no Fluminense, rapaz.
11: Que viagem, velho.
5: Não, esqueça, Hulk não pode nem assim, e não é convocar não, velho. Ei, venha, não é assim não, é dinheiro. Fala, torcedor. Cadê?
12: Boa noite, bancada. Olha, eu vou jogar uma situação aí pra vocês responderem.
5: Ah, meu Deus.
12: Adriano de Feira.
5: Manda, Adriano.
12: Hoje, o Bahia, por incrível que pareça, precisa mais de reforço do que o Vitória. É ou não é? O que é que vocês acham? Bora, Bahia. Negativo. Corra do meu leão, rapaz.
5: Não, não, se você for pela questão do futebol, né, essas coisas, Bahia precisa sim, até para dar uma resposta na altura. Por exemplo, aqui, ó, o nosso amigo Petrônio, da Chapada Diamantina, bota aqui: boa noite, bancada. A melhor novidade no Bahia, para mim, seria dispensar o William José, Rodrigo Nestor, Iago Borduc, Canu, João Paulo, Everaldo e outros refugos.
8: Só lembrando pro torcedor que dispensar jogador também custa caro, tá?
5: É, não é só dizer, não quero você mais não.
8: Exatamente.
5: Eita, fala, torcedor.
13: Fala, minha galera da sociedade, aqui é Francisco, moro no Jardim Cruzeiro, Batistaca. Eu vou dizer uma coisa a vocês.
5: Liga.
13: Essa seleção brasileira não vai pra lugar nenhum.
5: Já tá nos Estados Unidos.
13: Sou Brasil, não vou deixar de ser. Mas essa seleção brasileira não vai pra lugar nenhum.
5: Será?
13: Entendeu? E me diga uma coisa, qual é os dois jogadores que o Bahia tá trazendo aí? Boa noite a todos, Deus abençoe.
5: O Bahia tá trazendo dois jogadores?
8: Se ele tá dizendo, quem sou eu pra discordar, né?
5: Não, já tem um, Alejo Vélez, esse aí já foi, agora falta mais um, vamos descobrir quem
8: hoje. Será?
5: Quem será?
8: E aí?
5: Quem será? Fala, torcedor.
14: O que será que será? Amigo, boa noite. Gerson que fala ali. E eu sou ouvinte da Rádio Sociedade aqui desde 1963, por aí assim.
5: Eu não era nem nascido ainda, nasci um ano depois, mas diga.
14: Eu mesmo mando áudio para Valdo Silva e tal, há mais de 2 ou 3 anos, e eles, não sei, deve ser um congestionamento, né? Mas valeu, se puder me ajudar aí, eu agradeço, viu?
5: Tá bom.
14: Obrigado, uma boa noite.

0: Playboy é o cara a ser utilizado. Cadê aquele volante, bicho, que fez uma jogadaça contra o Sport aqui?
1: Sidney.
0: Tá onde, Sidney?
1: Sidney tá jogando Brasileiro Sub-20.
0: Como é que pode? Da equipe. O cara entra, é isso que não dá pra entender. O cara entra no jogo.
1: Ah, você fala que fez a jogada do gol?
0: É, não
1: é? É Roger Gabriel, que é meia.
0: Não, mas foi um volante, foi Sidney mesmo. Contra o Sport, que ele vai na linha de fundo, dá um corte lá e toca e Rato faz o gol.
1: Foi Roger Gabriel.
0: Roger Gabriel, é. Pronto. Então, tá vendo aí? Mas foi bom você puxar o nome do Sidney, que foi outro, que entrou, jogou bem. Mas não dá pra entender qual é a onda de Rogério, ou se ele segue uma determinação do Grupo City, que se for o City, tá errado. Se ele gosta de revelar jogadores e vender. Aí você usa um Dell começa a se destacar, aí você de uma hora pra outra tira, nem no banco vai.
1: A gente tem um recorte mais recente do Caio Suassuna.
0: Suassuna,
1: né? Contra o Cruzeiro, não, contra o Grêmio. Ele praticamente... por pouco não crava uma assistência para Everaldo, que a cabeça do Everaldo vai no, na trave, e entrou muito bem no jogo.
0: Quantos,
1: né?
0: Jogadores já aconteceu
1: e aí
0: isso,
1: some. E a grande pergunta agora, Tony, é a seguinte: com a chegada do Alejo Vélez, já tem o William José e Everaldo, o Deus já tá ficando fora a parte, imagine agora.
2: E agora?
0: E hoje,
1: quem vai sobrar da lista aí?
0: Meio dia, levando o neném pra escola, voltei ouvindo o Esporte Mais, e Manuela Vena tocou num assunto interessante. A questão, por exemplo, citando Del. Por que Manuela Vena? Porque ela também transmite os jogos para a TV Bahia, né, que é a TV do time. Então, Manuela Vena hoje, da imprensa aqui no geral, talvez seja a pessoa que mais acompanha a base.
1: Exatamente.
0: Porque ela transmite tudo. É feminino, é sub-15, é sub-17, fraldinha, se tiver, tudo. Ela é que transmite, ela narra. E ela falou uma coisa que me deixou preocupado, cara. Mas ela notou isso. A desmotivação de Del jogando. Você tá aqui em cima. Todo mundo falando de você. O mundo falando. Surgiu até aquela notícia que o Grupo City ia mandar não sei pra onde. Aí de repente... ei, volta lá pro Sub-20.
1: É porque
0: pra acabar com o futebol do cara.
1: Desanima com qualquer jogador,
0: claro,
1: né?
0: Sim, bicho.
1: Você... tá bem no time principal, tem as oportunidades, acaba fazendo gol, e aí de uma hora pra outra você não tá nem na lista dos relacionados, não fica nem no banco de reservas assim, no jogo. Então, pros outros jogadores que quando são chamados vão profissional, que são poucos ultimamente, qual é o estímulo que ele vai ter vendo isso acontecendo? Começou com o Roger Gabriel, aconteceu com o Del, aconteceu com o Sidney, Jota foi a mesma coisa, o Juan Pablo, ele é citado pelo Rogério Ceni somente quando é desfalque, porque quando tá apto não vai pro jogo ou não é relacionado. Então são algumas coisas que a gente não consegue entender. E o próprio Rogério fala em coletiva que o Bahia precisa andar com as próprias pernas. Ok, qual vai ser os frutos disso aí? Você insistir em Everaldo? Insistir em Ademir? Ou colocar Cauê Forquim pra jogar? Del pra jogar, pra se destacar e no final do ano fazer, no meio do ano fazer uma venda milionária pra aí sim o Bahia faturar bem e andar com as próprias pernas? Eu acho que em relação a isso o Bahia tá indo no caminho ao contrário, com a visão que está tendo o Rogério em relação ao seu time. Por isso que eu acho que o Bahia poderia ter encerrado esse ciclo com o Rogério Ceni agora nessa parada para a Copa do Mundo, e infelizmente não vai.
0: Aproveitava e já fazia isso. São 8 da noite e mais 19 minutos. Se eu anotar aqui, 8:19, é hora de contar boas notícias. 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

0: 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Olha a hora! 8:20. Na volta, Rafinha vai falar aqui na Sociedade. Volto já. Peraí.
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10: 8:25 na Bahia. Estamos de volta e o Rafinha vai falar com a gente agora quando o Ceará abre o placar. 1-0 para o Ceará, gol de cabeça do zagueiro Júlio César, segue Goiás e Novo Horizontino 0-0. E aí, Brenner?
11: Vamos lá, vamos sequência aqui de Rafinha, que deu entrevista hoje. Ele vai começar falando sobre o tempo que ficou fora e machucado, onde perdeu algumas convocações.
12: Vestir a camisa da seleção a gente quer sempre, né? Quando a gente está... bem fisicamente, a gente quer sempre estar presente. Eu sofri com algumas lesões na temporada passada, onde pela seleção perdi metade dos jogos, né? Então, eu particularmente fico muito mal assim de não poder estar presente, não poder estar participando. Mas sempre que eu estou vestindo a camisa da seleção, ou nos clubes, enfim, eu sou uma pessoa que eu sempre dou o meu melhor em prol do clube, da seleção, e eu sempre vou continuar fazendo isso até onde meu corpo permitir que eu faça isso. E acho que o Mister, ele tem total confiança. Ele conseguiu me acompanhar de perto pela seleção, mas ele já me acompanhava na Espanha, então várias vezes também já conversamos. Ele é um cara que sempre, mesmo sendo muito rival, a gente sempre teve uma boa relação. Eu diria que muitas vezes eu, por ser uma pessoa que tem uma autocrítica muito alta, eu me cobro muito mais do que o Mister propriamente dizendo. Então acho que eu tento me provar mais do que eu sou capaz do que acho que eu deveria provar para o Mister, e acho que ele está muito contente com aquilo que eu venho entregando nos treinamentos e nos jogos, mas eu particularmente eu sei que eu posso fazer muito mais e eu estou buscando esse melhor ainda.
11: Ele vai seguir falando sobre Ancelotti, porque justamente o treinador que ele praticamente mais enfrentou, né, na Espanha, e agora é o seu comandante na seleção brasileira.
12: Cara, acho que a história que ele escreveu dentro do futebol é algo admirável, não só para quem está trabalhando junto com ele, mas também para os adversários. Então, sempre que a gente tinha algum jogo contra o Real Madrid na Espanha, o cuidado era, né, no máximo ao 100%. E enfrentar um treinador como ele, com a história que ele tem, com a capacidade técnica que ele consegue fazer o time dele jogar, é sempre algo muito complicado. Felizmente eu tive muita felicidade nos duelos contra eles, e eu espero poder fazer tudo aquilo que eu fiz contra ele, fazer a favor dele, né, principalmente na Copa do Mundo. E como eu falei, eu vou buscar sempre dar o meu melhor, vou buscar sempre fisicamente, tecnicamente, dar o meu melhor pela seleção, e para poder dar bons resultados, não só para ele, assim como para o grupo também, que merece muito.
11: Aí então o Rafinha também vai falar agora sobre o ponto de atenção que a seleção precisa ter na Copa do Mundo.
12: Cara, acho que não só no primeiro jogo, acho que a gente tem que ter não só um ponto de atenção, mas vários durante a competição, porque é uma competição, assim, num curto período de tempo, ela é muito traiçoeira, né? Então tem pouco tempo de trabalho para poder organizar melhor. Então a gente, com esse tempo de preparação, a gente está tentando nos adaptar e chegar o mais próximo possível de não cometer erros. Então acho que o ponto de atenção é o fato de a gente ter uma competição curta, num período curto, e ter que errar o menos possível.
11: Tá, então, Rafinha, daqui a pouco ele vai voltar a falar mais aqui com a gente, vai falar sobre sua função em campo, o desempenho dele na seleção brasileira e também uma questão de equilíbrio ali na defesa e no ataque da seleção brasileira. Daqui a pouquinho mais o Rafinha. O Rafinha foi entrevistado no dia de hoje. Deve ser um dos 11 iniciais que vai começar a partida contra o Marrocos. Ele, nesses últimos testes do Ancelotti, vem sendo titular, praticamente ali cadeira cativa, desde que o Ancelotti vem fazendo outros amistosos também no ciclo da Copa do Mundo. Claro que no início ele ficou de fora por conta da lesão, até citou isso, mas depois que vem se recuperando, inclusive ele se recuperou agora no final da temporada europeia, né, na reta final, voltou a jogar no Barcelona. Então é um ponto de atenção, Rafinha, até porque por isso que o Ancelotti, inclusive, tem deixado ele por mais tempo, né? Pra fisicamente ir melhorando cada vez mais, Tony.
10: Bom, amanhã, então, a Copa do Mundo começa, 2:00 PM vai ter aquela abertura oficial, aquela
11: festa. Waka Waka.
10: É um espetáculo lá no Azteca, na cidade do México. E às 16:00 PM a bola vai rolar para México e África do Sul. Um detalhe nesse jogo é que a arbitragem será brasileira. O Wilton Pereira Sampaio apita o jogo. E às 11:00 PM, Coreia do Sul e República Tcheca. Aí nós teremos já a primeira rodada do Grupo A. E pelo regulamento, a galera fica sabendo que 2 se classificam e mais os 8 melhores colocados na terceira posição. Aí vai ser aquela matemática toda. Pelo chaveamento, o Brasil passando em primeiro, faz o que, Brenda?
11: Brasil passando em primeiro, Tony, ele vai pegar uma seleção teoricamente mais tranquila, né? Mais fraca, teoricamente, até porque o grupo que vai enfrentar o Brasil pode acontecer uma zebra no outro grupo que vai fazer o cruzamento com o Brasil. E quem sabe o favorito
10: do grupo. O primeiro do C pega o segundo do F.
11: O F, qual é o grupo F? Você lembra aí, Tony, agora?
10: Eu vou lembrar agora. É o que tem Holanda, tem um bocado de gente. Grupo F é Holanda, Japão, Suécia e Tunísia.
11: Vai que o Japão surpreenda aí a Tunísia e a Holanda passa em segundo. Brasil revivendo um 2010 e 2014, que também perdeu para a Holanda na disputa do terceiro lugar.
10: Porque tem a Suécia também, que é um time chatinho.
11: Tem um tal de Guiócris aí que faz alguns gols, viu?
10: E já o segundo do C pega o primeiro do F.
11: Então, e é o F é qual?
10: É o mesmo. O adversário do Brasil, se ele passar em primeiro, o segundo sai do grupo F.
11: E se ele passar em segundo, inclusive o jogo das oitavas, o Brasil chegando, obviamente, vai ser no México.
10: É uma situação. O nome do estádio é El Gigante de Acero.
11: Olha aí.
10: Se ele passar em segundo. Agora, se ele for primeiro do C, vai jogar em Houston.
11: Houston, Estados Unidos.
10: É essa a situação. Então, é melhor você pegar logo o que agora?
11: Melhor garantir logo os 6 pontos iniciais, né, e vai para a Escócia mais tranquilo.
10: O primeiro passo é logo vencer Marrocos.
11: Exatamente.
10: Porque depois você vai ter o Haiti, né? O Haiti, teoricamente falando, vai ser um time que vai definir até
11: a zebra do grupo,
10: né? A questão de goleadas, né? Quem faz mais gols. É isso que o pessoal tá falando.
11: É,
10: né?
11: A tendência.
10: É. Copa do Mundo é
11: futebol, meu irmão.
10: Negócio diferente. Tu viu o lance de Luiz Henrique fazendo aquecimento?
11: O fundamento, né? Não teve base, não.
10: Rapaz.
11: Eu tô vendo aqui o gol que o Cristiano Ronaldo perdeu no amistoso contra a Nigéria.
10: Uhum.
11: E o gol que o Madueke também da Inglaterra perdeu aqui contra o amistoso contra a Costa Rica. Gols inacreditáveis.
10: E os caras estão guardando pra Copa.
11: E véio, o Cristiano Ronaldo não perdeu um só, não. Perdeu dois, tá? Frente a frente com o goleiro.
10: Pra isso, velho. Bom, ó. Deixa eu lhe falar uma coisa.
11: Gol do Novo Horizontino. Novo Horizontino 1, Goiás 0.
10: Rapaz,
11: Série B.
10: Eu já ia falar, tu pegou e falou, bicho.
11: Ah, não vi que você tava olhando.
10: O gol foi de Robson. Robson faz gol, não para de fazer gol.
11: Robson.
10: Parece que a idade não chega pra aquele camarada. Você sabe quem é Blatter, não sabe? Sabe quem é Blatter? Blatter
11: da FIFA?
10: Sim, é aquele
11: senhor. Carequinha, né?
10: É, o Josef Blatter fez críticas duras à FIFA e o atual presidente Gianni Infantino pela falta de autoridade na gestão do caso. Meu Deus.
11: Aí, como já disse você, eu já acho da política. É politicagem interna.
10: Mas ele está se referindo àquele árbitro, velho.
11: Ele foi recebido com muita festa, tá?
10: Foi. Mas aí a FIFA pegou e os Estados Unidos e tudo mais divulgaram uma nota aí, cara. Uma nota aí falando as coisas, não sei
11: o quê. É, mas o Infantino deu entrevista falando que não teria como mudar as regras do país, algo do tipo. Deu total apoio ao que fez os Estados Unidos. Então, se o presidente da FIFA não tá indo de contra isso...
10: Eu vou arrumar uma confusão na hora dessa.
11: Ah, pois é.
10: Aqui a nota. O governo dos Estados Unidos explicou o motivo de ter negado a entrada do árbitro Omar Artan, associação com suspeitos de membros de organizações terroristas. Aí pronto, chegou.
11: É árbitro, é jogador, campeão mundial sendo revistado bruscamente, é jornalista sendo revistado, né, até para levantar o cabelo.
10: Isso.
11: Influenciador, inclusive baiano, tendo visto negado, com tudo pronto para ir para a Copa. A Copa do Mundo nos Estados Unidos, que poderia ser uma maravilha, os absurdos já estão acontecendo antes da bola rolar.
10: Pois é. Bom, um funcionário da Casa Branca disse que após uma inspeção, informações depreciativas, incluindo associação com suspeitos de membros de organizações terroristas, foram descobertas, tornando o visitante inelegível para admissão nos Estados Unidos sob a lei de imigração e nacionalidade. A Casa Branca não detalhou os supostos vínculos e o grupo terrorista específico. Esse árbitro foi eleito o melhor em 2025 lá na sua liga e não vai participar dessa Copa, mas ele declarou, foi recebido como uma espécie de um herói, e declarou que em 2030 ele vai se preparar para estar na Copa do Mundo. Bora botar o ouvinte no ar, vai soltando a voz aí, lá vem.
13: Boa noite a todos, aqui é Fábio Preto falando. Eu acho que a seleção brasileira tem que trabalhar em conjunto, não depender de Neymar, que não joga bola há mais de 5 anos, nem de Vinícius Júnior, nem de Rafinha. Eu acho que a seleção brasileira tem que trabalhar o conjunto e a gente espera muito de Endrick, de Rayan, de Luiz Henrique. São jogadores que estão mostrando vontade de vencer, né? Essa é a minha opinião aí. Eu acho que esse é o ponto que a seleção deve trabalhar. Um abraço.
10: Obrigado, meu amigo. O futebol, ele é um esporte coletivo, né? Não é individual. Agora, todo time tem esse negócio. Ó, o Bahia não pode depender só de Everton Ribeiro.
11: Não, não pode.
10: O Flamengo não pode depender só de Arrascaeta.
11: O Vitória não pode depender só de René.
10: Só de René, nem de Mateuzinho.
11: Exatamente.
10: O Brasil não pode ficar dependendo só de Neymar. Concordo com você. A Espanha não pode ficar dependendo só de Lamine Yamal.
11: A Argentina não pode só de Messi.
10: A França.
11: É um conjunto, cara. Mbappé. Mbappé é um conjunto.
10: Sempre vai ter, sempre vai ter um negócio desse, cara. Sempre vai ter o cara que chama a atenção, no caso de Messi mesmo. O jogo tava daquele jeito, ele entrou. Oxe, com 3 jogadas mudou tudo.
11: O passe que ele deu, cara.
10: Como é que você não pode. Não é você depender, mas você entender que a figura é importante pra caramba. mas tem que ser um negócio coletivo mesmo. Fala, torcedor!
14: Alô, pessoal da Rádio Sociedade. O meu áudio que eu mandei anteriormente é pra dizer que eu sou ouvinte da Rádio Sociedade desde o tempo de Cléo Meirelles, na década de 62, 63, tenho 70 anos de idade. Então, por que que até agora meu áudio não foi mandado no ar? Para dizer o que eu mandei, que esse Tony Silva se equivocou ontem.
10: O que foi? Onde é que está seu áudio? Deixa eu ver aqui.
14: Alô, pessoal da Rádio Sociedade. Aqui quem está falando é Raimundo de Itaí Valença. Oi, é o seguinte, o áudio que eu mandei ontem, o cidadão, esse Tony Silva se equivocou. Eu não estava falando dos 5 títulos que o Bahia tem, que 4 não foi reconhecido, não. 4 que não foi reconhecido foram os outros de 48, 59, 60, 63, que não foi reconhecido até hoje. E foi ganho só com times do Nordeste. Não teve time intermediário de outro estado, não. E o time, o torneio que o Vitória ganhou em 76 foi José Américo, que até o Volta Redonda participou. Então não tem lógica ser Copa do Nordeste. Copa do Nordeste é quando só é time na região.
10: Mas foi isso que eu falei aqui ontem, velho.
11: Há um equívoco.
10: Esse cidadão, ele chamou de esse cidadão, né? Meu amigo, foi isso que eu falei ontem aqui, cara. Você ouviu direitinho o que eu falei? Hein, Antônio, meu xará? Você ouviu, cidadão? O que eu falei, cidadão? Eu falei o quê, cidadão? Ontem. Como é que você vai uma competição que teve um time do Rio de Janeiro? Eu falei aqui ontem, cidadão. Você não estava ouvindo na hora. Só pode ter.
15: Ok, ok. Houve um equívoco.
10: Jotinha,
15: aí. Um equívoco. Um equívoco aí.
10: Eu queria ver como é que ia estar Jotinha hoje em dia, rapaz. Curioso agora eu fiquei de saber. Com tanta tecnologia, como estaria Jotinha? Porque esses áudios dele, a gente sente falta, velho. Oxe, esse era cada um melhor do que o outro. Não era, não? Lembra aquele que ele tava comendo, como é que é, biribiri? Rapaz.
11: Pai. Um tempo de frio que era bom. Uma bajuco de carne, um lençol azul.
10: Ai,
11: eita! Os olhos bons já tinha que ficar.
10: E a mãe dele virava azul. Fala, torcedor!
16: Fala, Rádio Sociedade, eu sou o Sandro aqui do Rio de Janeiro. Olha, enquanto o Rogério Ceni tiver teimoso aí pra não botar esse moleque da base, ele não vai a lugar nenhum, porque esse jogador velho, ele só quer ganhar o dinheiro. Tinha que ser como antigamente. O jogador jogar, se ganhar o jogo tem um bicho, mas agora hoje em dia só tem um salário milionário por causa do jogador. Se ganhar a partida tem um salário, se perder tem também. Então tinha que botar o bicho, o salário do jogador lá embaixo, e se ganhar as partidas vai dar um bicho tanto para cada um se ganhar a partida. Mas hoje está muito difícil, porque o jogador perde 10 partidas e ganha o salário a mesma coisa. Então tem que botar um moleque novo pra mostrar serviço. Eles estão querendo jogar, né? Tirar esses cascudos velho que não quer jogar bola, entendeu? Boa noite aí a todos.
10: Obrigado, meu amigo João Santo. Obrigado, um abraço pra você. Aquele negócio, ninguém tá dizendo que os meninos vão resolver. Mas todo mundo tá usando a galera nova aí, cara. Que tá chegando, voando, com a vontade retada. Agora esse negócio de salário, não. Não mexa nisso, não, que aí ninguém vem. Eu sou contra bicho. O cara já ganha um salário, já quer ganhar bicho. Bicho, é uma obrigação, vai jogar tua bola, cara.
11: Gol do Ceará.
10: Gol do quem?
11: Ceará.
10: Gol do Ceará?
11: Ceará, 1 vai 0.
10: Eu já falei, 1 a 0, cara. Gol do zagueiro de cabeça.
11: Tô ficando doido.
10: Eu vou no intervalo, tá vendo aí? Você é cidadão, vou chamar o senhor também de cidadão.
11: Ô, cidadão.
10: Esse cidadão, Anderson Souza, eu vou no intervalo e volto já, olha a hora. 8h41 na Bahia.
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0: 8 da noite, 45 na Bahia.
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0: E a gente já abre o espaço nessa volta para o departamento de jornalismo. Vamos ao resumo do dia com a Antônia. Vamos lá. Boa noite, Antônia.
3: Boa noite, Antônio, bancada e ouvintes do Bate-Bola. O programa Balanço Geral recebeu hoje o coronel do Corpo de Bombeiros Militar, Aloysio Mascarenha, para falar sobre as ações realizadas pela corporação durante o período de São João.
4: Uma edificação protegida, ela oferece segurança para os frequentadores. Então, existe uma norma, né, uma lei, com seus decretos, com as instruções técnicas do Corpo de Bombeiros, que estabelecem quais são as regras de segurança.
3: No Conexão Sociedade, conversamos com o psicólogo Gustavo Caribé sobre a depressão. O profissional explicou os tipos da doença, suas causas e os tratamentos disponíveis.
5: A autocobrança por uma questão de estética, o alto desempenho sendo o tempo todo valorizado, burnout, vários fatores, eles vêm contribuindo.
3: Amanhã começa oficialmente o maior torneio de futebol do planeta e a Rádio Sociedade da Bahia fará uma cobertura completa, tanto aqui quanto diretamente de um dos países sede da Copa. Nosso correspondente Rafael Brasileiro trouxe todos os detalhes.
6: Eu estou muito empolgado, minha agenda já está toda bloqueada para assistir os jogos. Lembrando que tem jogo que começa de 1 da manhã. Que na cidade, na Costa Oeste, ainda é 9 da noite, mas no Brasil já vai ser 1 da manhã.
3: Mais informações você pode conferir no nosso site sociedadeonline.com, nas nossas redes sociais e no nosso canal no YouTube. Volto com vocês aí no estúdio.
0: Valeu, obrigado, Antônia. Cadê Rafinha?
7: Rafinha vai voltar a falar agora e vai voltar justamente falando sobre o seu desempenho na seleção brasileira. Não é isso, Rafinha?
8: Eu já consegui entregar, sim, muita coisa pela seleção. Obviamente que a gente não pode ser hipócrita e falar que foi igual aconteceu no clube. Mas eu acho que dentro do possível, dentro daquilo que a gente estava passando, principalmente nesse último ciclo de Copa, acho que eu consegui entregar, sim, um bom futebol. Mas como a gente, principalmente dentro do vestiário, a gente é muito consciente disso, que a seleção brasileira, ela é feita de resultados. Se a gente não tiver resultado, a gente vai ser cobrado. Então, a partir do momento que a gente está sendo cobrado por algo que a gente está fazendo no clube, eu acho que é porque a gente tem total capacidade de fazer isso pela seleção também. E eu, mais do que ninguém, eu sou um que, se tiver que falar que a gente precisa melhorar, eu vou falar e não tenho problema com isso. E acho que a gente pode melhorar, não só eu, como vários jogadores também têm essa consciência de que pode chegar o mais próximo, estando na seleção, do que representa nos clubes, e a gente está trabalhando para conseguir isso.
7: Outro assunto comentado pelo Rafinha é sua função dentro de campo na seleção brasileira.
8: Cara, eu sou uma pessoa que eu tento me adaptar a qualquer posição onde eu consiga exercer. Se eu tiver que jogar pelo lado esquerdo, eu vou tentar me adaptar o melhor possível para jogar do lado esquerdo, do lado direito igual. Acho que do lado direito eu teria mais facilidade por, né, vir jogando há muito tempo pelo lado direito, então teria mais facilidade, né? Nas últimas 2 temporadas, no começo principalmente da outra temporada, eu tive que me adaptar para jogar do lado esquerdo, principalmente no clube. E se eu tiver que me adaptar para jogar no meio também, vou fazer do melhor jeito possível para entregar um bom futebol. E aquilo que o professor pedir, eu vou estar pronto para fazer. Então, a minha ideia é tentar me adaptar o mais rápido possível para conseguir entregar o melhor possível de mim. Cara, até mesmo no jogo do Egito, no final do primeiro tempo também, acabei jogando um pouco pelo lado direito. Eu acredito que é mais o entendimento do que o jogo está precisando, né? Como eu falei, me adaptei jogando no lado esquerdo, fazendo essa função um pouco mais fechada. Se for analisar bem no Barcelona, em teoria eu jogo na ponta esquerda, mas eu não fico aberto na ponta esquerda, minha função é mais por dentro. Então foi mais ou menos o que eu fiz ali, principalmente no começo do primeiro tempo, ali até metade do primeiro tempo contra o Egito, e na metade do primeiro tempo ao final eu terminei na ponta direita. Então acho que a gente tem também jogadores que podem exercer essa função na ponta direita, o próprio Luiz, o Rayan, os dois têm capacidade para exercer essa função, É, e como eu falei, acho que está todo mundo muito bem preparado para aquilo que tiver que fazer, e no final de contas a decisão vai ser sempre do treinador e a gente vai respeitar a decisão dele.
7: O Rafinha também foi perguntado sobre o equilíbrio na seleção brasileira em relação à defesa e ataque, né? Já que o Brasil está praticamente jogando com 4 atacantes na frente.
8: Eu acho, eu estou de acordo com tudo que tu falou. Acho que realmente ofensivamente a gente tem uma força muito grande, mas só ofensivo não vai ganhar a Copa, né? E a gente tem consciência disso, a gente sabe que defensivamente, se tu estiver defendendo bem e não tomar gol, né, pelas características que a gente tem, a chance da gente fazer um gol no jogo ela é muito grande. Então acho que é um ponto importante que a gente tem que treinar bastante, que é a parte defensiva, e acho que se a gente conseguir defender bem durante o jogo, né, a possibilidade da gente ganhar os jogos ela é muito grande. E só um ponto que eu acho que esses dois jogos que, né, Panamá e o Egito, acho que a gente defendeu bem, não poderia defender melhor, sim, teve momentos que a gente poderia ter defendido melhor, mas acho que a gente defendeu bem, porque dos 3 gols que a gente levou, um foi de bola parada, um foi uma falha nossa e um foi um golaço que, né, não tem muito o que fazer. Então acho que, propriamente dizendo, defendendo, acho que a gente defendeu bem, a gente não deu oportunidades deles criarem oportunidades perto da nossa área, e tem coisas no futebol que é inevitável, hein?
7: Tá, então, Rafinha falando sobre a sua situação na seleção brasileira, trazendo alguns pontos interessantes, trazendo a sua função também dentro de campo. A gente sabe que entre os 11 ele estará no sábado, Tony.
0: Muito bem, tá dado o recado. Bora voltar pro jornalismo? Nosso querido Gabriel tá chegando. Boa noite, Gabriel. Venha!
2: Muito boa noite, Tony Silva, bancada, e a você acompanhando o Bate-Bola. 4 pessoas foram presas nesta quarta-feira em uma operação contra o tráfico de drogas e a lavagem de dinheiro em Porto Seguro, no litoral extremo sul da Bahia. Durante a ação, os policiais cumpriram 14 mandados de busca e apreensão nos distritos de Trancoso e Arraial da Ajuda. Foram apreendidas armas, munições, drogas, celulares e também documentos. O objetivo principal é reunir novas provas sobre a atuação dessa organização criminosa. As equipes também buscam identificar outros integrantes do grupo e diminuir o fluxo financeiro dos criminosos. E o árbitro somali Omar Abdul Kadir Artan reagiu à proibição de entrar nos Estados Unidos, dizendo que o caso foi coisa do destino. Ele pediu também para os seus compatriotas não desanimarem, pois ele seria o primeiro de seu país a apitar na Copa do Mundo. A decisão revoltou os torcedores africanos e foi classificada como vergonhosa por causar uma grande decepção na repercussão local. Até o governo da Somália lamentou o caso após tentar uma negociação sem sucesso. O governo norte-americano negou o visto do árbitro devido a supostas ligações com suspeitos de terrorismo. A FIFA confirmou que Artan está fora da competição e começa nesta quinta-feira. E o Direto da Redação fica por aqui. 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É com vocês do estúdio.
0: Valeu, valeu, grande Gabriel. Já estamos no finalzinho do nosso programa.
7: Redondinho, tá vendo? Tudo certo.
0: Tudo certinho. E amanhã será um novo dia.
7: Quinta-feira,
0: dia de início de Copa do Mundo.
7: Será que amanhã a gente vai ver Neymar em campo? Porque hoje ele participou ali de um... Claro que na academia de tênis e tal, mas ele participou ali de uma altinha,
0: rondo,
7: né?
0: Não é rondo, não.
7: Não, altinha.
0: Pelo amor de Deus.
7: Uma altinha. E trabalhou ali, beleza, tá? Então pronto.
0: É o início, né?
7: A expectativa é que ele vá a campo pelo menos até a sexta-feira, pra quem sabe no jogo da próxima sexta-feira, na outra semana de 19, esteja apto.
0: Amanhã estaremos de volta com fé em Deus. Meu querido Anderson, obrigado. Obrigado a você, Thiago Reis, Rebeca Tavares, equipe retada de boa. Amanhã estaremos aqui de volta com o nosso Bate-Bola. Fiquem com Deus. Até amanhã.
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6: Olá, boa noite.
7: Boa noite para você que nos acompanha em todo o país.
6: Quarta-feira, 10 de junho de 2026.
7: Vamos ao destaque do dia: desenvolvimento ambiental.
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